0: encontro com a Tua graça e a Tua presença. Mais Espírito Santo, faça-se presente aqui hoje, essa noite. Que vidas sejam transformadas pelo Teu Espírito Santo neste local, neste ambiente, nessa atmosfera. O Teu nome é exaltado e glorificado. Mais Espírito Santo, vai fluindo nesse ambiente, vai fluindo em nosso meio. Nós Te glorificamos nesse exato momento e Te exaltamos aqui agora, em nome de Jesus. Amém. E amém. Vocês podem glorificar o nome do Senhor Jesus? Aleluias. Sejam bem-vindos à conferência de jovens da Igreja Deus e Amor. Estamos aqui todos reunidos, expansão, regenere. É uma grande alegria. Pode tomar os seus lugares. Eu quero ler para vocês rapidamente uma palavra. Não precisa abrir, somente acompanhar. De Gênesis capítulo 22. Eu leio rapidamente para vocês, a partir do versículo 1. Depois dessas coisas, pôs Deus Abraão à prova e lhe disse: Abraão, este lhe respondeu: eis-me aqui. Acrescentou Deus: toma teu filho, teu único filho Isaque, a quem amas, e vai-te à terra de Moriá. Oferece ali em holocausto sobre um dos montes que eu te mostrarei. Levantou-se, pois, Abraão de madrugada, e tendo preparado o seu jumento, tomou consigo dois dos seus servos e a Isaque, seu filho. Rachou lenha para o holocausto e foi para o lugar que Deus lhe havia indicado. Ao terceiro dia, erguendo Abraão os olhos, viu o lugar de longe. Então disse aos seus servos: esperai aqui com o jumento. Eu e o rapaz iremos até lá, e havendo adorado, voltaremos para junto de vós. Eu não sei se você sabe disso, mas a primeira passagem, o primeiro momento na Bíblia Sagrada, de milhares de páginas, de 66 capítulos, a primeira menção à adoração a Deus é em Gênesis 22. Eu sempre gosto de provocar a análise, a crítica, um pensamento fora da caixa, é que nesse ambiente, nesse lugar, onde Deus chama Abraão para sacrificar o seu próprio filho, não havia um instrumento musical. Não tinha uma bateria, não tinha teclado, não tinha violino, não tinha absolutamente nada nesse momento em que Deus está chamando Abraão para matar o filho da promessa. É um negócio que te faz refletir. O que Deus quer com esse ambiente? O que Deus quer nesse momento onde Ele está ali chamando Abraão para matar o seu próprio filho, o filho que Deus havia prometido a Abraão? Quando Abraão é chamado, ele já estava com a idade avançada. Quando Abraão é chamado, sua esposa já era estéril. Abraão nunca chegou para Deus e fala: Deus, me dá um filho. O filho de Abraão, o filho da promessa, é a ideia de Deus. E aí quando Deus, depois de 25 anos da promessa, em que nasce Isaac, 25 anos, Abraão, ele é exigido na sua fé. Eu sempre gosto de lembrar que aquilo que separa os meninos dos homens é o tempo entre a promessa e o cumprimento. Então Abraão, ele espera. A sua fé é esticada, ele é provado pelo próprio Deus por 25 anos. Depois que nasce o seu filho da promessa, Isaac, Deus parece que muda de ideia, sei lá, parece que Deus está... Não se dá para entender a mente de Deus, porque os caminhos dele são mais altos que os nossos. Os seus olhos enxergam mais longe que os nossos. O seu braço é mais forte que o nosso. Você pode glorificar o nome do Senhor, porque Ele é magnífico e muito além e superior do que nós. E depois de todo esse tempo, Abraão exigindo na sua fé, 25 anos esperando a promessa finalmente se cumpre na impossibilidade, porque o âmbito da atuação de Deus é na impossibilidade. Porque o nosso Deus é o Deus do impossível, Ele é o Deus da eternidade, Ele está fora do tempo, Ele está fora das possibilidades humanas. E aí chega essa prova, Gênesis 22, o filho da promessa, Abraão, está vivendo um sonho impossível que o próprio Deus havia lhe concedido, onde Deus chega e fala: Abraão, através de ti, todas as nações da terra serão abençoadas através da sua descendência de Isaac. E aí chega Gênesis 22 e parece que o mundo vira de ponta cabeça, e Deus chega e fala: Abraão, sabe o teu filho? Que eu exigi tudo de você, toda a sua fé. Eu gosto muito de um termo de um pastor que pregou uma vez sobre Gênesis 22, ele colocou o título do sermão: A Fé no Limite do Absurdo. Abraão, sabe seu filho Isaac, o filho da promessa, aquele que eu te prometi em idade avançada, com a sua esposa estéril, na impossibilidade, no milagre que eu concedi a você, através do teu filho, gerações e gerações serão abençoadas. Mata seu filho. Devolve seu filho a mim. Nas entrelinhas, o que Deus estava falando para ele, e são diversos conceitos, eu poderia pregar 7 sermões em cima de Gênesis 22. Ele está falando: vamos ver se você me ama mais do que as minhas bênçãos. Vamos ver se você ama a mim mais do que as bênçãos que eu te concedi e as promessas que eu te dei. Vamos ver se você ama o seu Deus acima do seu filho. Então Deus nos traz, o primeiro conceito é: não deixe a idolatria tomar o seu coração. Idolatria não se trata apenas de santos que são adorados, orações feitas a santos, ou estátuas, ou deuses falsos. Idolatria é tudo aquilo que toma o nosso lugar, o lugar de Deus, como a prioridade no nosso coração. Deus chama Abraão para tirar todos os ídolos da frente. E é por isso que eu trouxe ênfase nessa passagem, no versículo 5, quando Abraão, ele atende o pedido de Deus. Eu imagino Abraão emocionalmente dilacerado enquanto ele sobe o monte. Ele está ali com Isaac, o filho da promessa. Isaac ainda era um jovem, uma criança, ele não sabia o que estava acontecendo. Eu imagino essa caminhada que Abraão está em lágrimas. Eu imagino que Abraão está sem entender, quem sabe soluçando de tanto chorar, e seu filho está entendendo, não está entendendo nada. Mas no meio dessa angústia, no meio do não conhecimento, do não entendimento, Abraão decide obedecer. E aí ele chega para os seus servos e fala: olha, esperem aqui, enquanto eu e o menino iremos subir ao monte para adorar a Deus. O que eu quero te trazer aqui essa noite, para que você entenda, que é muito bom esse momento no nosso culto, na nossa liturgia, onde nós adoramos em louvor. Mas não necessariamente essa é a única forma de adorar a Deus. Não, quando a gente olha para Gênesis 22, a gente entende que adorar a Deus é sacrificar todas as coisas que estão antes dele no nosso coração. Adoração, na verdade, vai muito além de um momento na nossa liturgia, do nosso culto. Adoração a Deus é amar a Deus sobre todas as coisas da nossa vida, como um estilo de vida, de segunda a segunda-feira. E eu sinto falar para vocês, Deus está chamando aqui e procurando verdadeiros adoradores que o amam em espírito e em verdade. Você pode glorificar o nome do Senhor, exaltar a Ele e adorar a Ele acima de todas as coisas. Aleluia. Eu vou concluir, porque dar o microfone para um pregador é um grande risco, né, gente? Ele ir embora. Abraão chega para os seus servos e fala: olha, permaneçam aqui que eu vou subir o monte para adorar com o meu filho. A gente conhece a história. Abraão coloca ali o filho em cima do altar de sacrifício. Ele levanta a faca e vem um anjo do céu e fala: pode parar. Não precisa matar o filho. Você já provou a Deus que você o ama acima de todas as coisas. A sua fé já foi provada e aprovada. Mas nós estávamos no devocional aqui, no estúdio. Não lembro a última vez que a gente fez um devocional no estúdio de gravação. E Deus me trouxe essa passagem. E o Espírito Santo ministrou no meu coração e falou: olha, Essa passagem fala de muitas coisas, de muitos elementos, do sacrifício, da adoração, de amar a Deus sobre todas as coisas, fala sobre o altar de sacrifício, de você entregar tudo diante de Deus, fala de tudo isso. Mas o conceito mais importante é quando Abraão levanta a faca para matar o seu próprio filho e o anjo o impede. A história não termina por aí. E aí Isaac sai do altar, ele deve ter questionado, então, se eu não vou ser morto? Aí a palavra relata que tinha um cordeiro que estava ali, providenciado pelo próprio Deus, que obviamente é uma representação no Antigo Testamento de Jesus, porque quando João viu Jesus em forma corpórea, ele disse: eis ali o Cordeiro de Deus que tira o pecado do mundo, eis ali o Cordeiro de Deus que morreu e ressuscitou no nosso lugar, exalta o nome do Senhor Jesus, porque Ele é o Cordeiro de Deus que foi sacrificado em nosso lugar. O Cordeiro tomou o lugar de Isaac no altar. Jesus, que o Cordeiro de Deus, tomou o meu e o seu lugar na cruz do Calvário. Eu preguei já essa mensagem. E o feedback que eu recebi do meu primo Lucas, ele estava nesse auditório quando eu preguei essa mensagem. Ele me chegou para mim depois do evento e falou: cara, eu nunca vi alguém falar sobre a graça de Deus no Antigo Testamento. E aí eu fiquei pensando, realmente é complicado, porque o Antigo Testamento é literalmente a aliança da lei. Mas aquilo que nós temos sentido nesse evento para a Igreja Deus e Amor, para aquilo que nós vivemos como um povo que foi erguido pelo próprio Deus através do meu avô e tantas outras pessoas que pastorearam ou lideraram essa igreja, é que esse momento nós estamos vivendo uma transição como igreja, como um povo, da aliança da lei para a aliança da graça. E aí quando você olha para aquilo que eu tenho ênfase no Evangelho, eu só prego sobre a graça de Deus. Aí muita gente questiona: mas por que você só prega sobre a graça de Deus? Aí eu sempre respondo: você conhece alguma outra forma de sermos salvos? Eu quero te trazer conceito aqui essa noite. Eu quero que você entenda que se não fosse por um cordeiro que foi colocado ao lado para tomar o lugar de Isaac no altar de sacrifício, se não fosse Jesus, o Cordeiro de Deus, que tivesse tomado nosso lugar na cruz do Calvário, não haveria salvação para nenhum de nós. E é nesse sentido que o apóstolo Paulo nos fala: olha, o amor e vivamos de todo o nosso ímpeto e de toda a nossa adoração. Exalta o nome do Senhor Jesus e glorifica o nome do Senhor. Fica de pé no seu lugar. Eu queria que você entendesse esse conceito da graça de Deus, do sacrifício que a gente entrega por Ele. Nós o amamos porque Ele nos amou primeiro. E nós estamos nesse momento da nossa liturgia onde nós adoramos a Deus em louvor, em cânticos, e teremos isso continuado. Mas nesse exato momento eu queria que você expressasse a sua adoração a Deus através das suas ofertas. O que que você vai colocar no altar de sacrifício aqui essa noite? É nesse sentido que nós convidamos todos vocês a entregar a Deus as suas ofertas, o seu dízimo, não como uma moeda de troca, porque Deus não precisa do seu dinheiro, mas através dos seus dízimos e da sua oferta, você pode mostrar e expressar a sua adoração ao Senhor. Pegue agora a sua melhor oferta, o seu dízimo. Nós vamos ter os nossos voluntários que vão passar com as salvas. E se você pudesse fechar os seus olhos para que a gente possa consagrar os nossos dízimos e a nossa oferta. Senhor meu Pai, obrigado. Obrigado porque antes o Senhor nos deu primeiro para que a gente possa entregar os nossos dízimos, a nossa oferta aqui na igreja, Senhor meu Pai, como um ato de adoração, como a expressão de que o Senhor é mais importante do que o nosso dinheiro, que nós te amamos acima de todas as coisas, inclusive as nossas finanças, mas que o Senhor receba agora, Senhor meu Pai. Nós colocamos isso tudo diante de um altar de sacrifício para que o Senhor derrame as Tuas bênçãos sobre nós, para que isso tudo seja consagrado como um ato de fé agradável a Ti, Senhor Jesus. Nós Te agradecemos por esse momento e entregamos a Ti as nossas finanças em nome de Jesus. Amém e amém. Meus queridos irmãos, eu quero convidar aqui o Gabriel, que é uma pessoa muito especial, menino de ouro, menino de Deus. Nós nos conhecemos em Israel em 2019, e aquilo que nós temos falado, aquilo que aconteceu nos bastidores as últimas 3 semanas em preparação para esse evento, e a nossa oração foi respondida. Falamos com muitas pessoas, as agendas muito difíceis, e nós fizemos uma oração a Deus. Senhor, traga os ministros que o Senhor quer trazer para a Igreja Deus de Amor. E tivemos a confirmação do Gabriel para estar aqui. Eu queria que vocês exaltassem o nome do Senhor Jesus e a gente recebesse Gabriel Guedes ministrando para nós.
1: Glória a Deus, boa noite, a paz do Senhor, meus irmãos. Para mim é um motivo de grande alegria e responsabilidade estar aqui com os irmãos essa noite. Eu te pergunto, quantos têm motivos para adorar a Jesus essa noite? Por mais que você talvez esteja com a sua vida de ponta cabeça e aos seus olhos você diga, não, eu não tenho motivos.

sentindo a presença de Deus aqui, libera um grito de glória a Deus. Eu queria que você fechasse seus olhos nesse momento. Feche os seus olhos, existe uma presença de Deus nesse lugar que está fluindo. Oh, feche seus olhos, feche seus olhos, feche seus olhos. Eu sinto uma presença de Deus aqui nesse lugar fluindo. Espírito Santo, toque nos corações que estão aqui nesse momento. Oh, Espírito Santo. Comece a fluir agora nesse lugar, comece a fluir nessa casa. Em suas palavras agora, comece a orar, comece a falar com Jesus, vamos. Comece a dizer, Jesus, eu amo a tua presença. Comece a dizer, Jesus, não há nada mais importante do que a tua presença. Isso, erga um clamor aqui agora, eu queria ouvir você orando comigo nesse momento. Vamos, aumente o volume. Aumente o volume da sua oração, comece a orar agora em nome de Jesus. Sim, Espírito Santo, nos toque de uma forma diferente, nos toque de uma forma sobrenatural nessa noite. Eu creio que o Senhor está aqui, que o Senhor se faz presente, e nós pedimos que o Senhor continue conosco em nome de Jesus. E toda a igreja diga amém. Eu cumprimento os irmãos com a paz do Senhor Jesus. Eu vou perguntar, os abrasadores vieram hoje? Aqueles que carregam o fogo do Espírito Santo? Se vocês vieram aí, eu quero que você libere um grito de glória a Deus mais alto. Vamos? Não, não. Esse glória a Deus você já liberou nessa noite. Eu quero glória a Deus que você ainda não liberou. Vamos lá? 3, 2, 1. Vamos? Eu vou pedir para você, rapidinho, ouvi a palavra do Senhor aqui nessa noite. Eu prometo ser sucinto. Não vá embora daqui a pouco. O Gabriel Guedes vai cantar mais. O Senhor tem muito para fazer aqui em nosso meio ainda nessa noite de sexta-feira. Segunda-feira é feriado. Diga para o irmão que está do seu lado. Segunda-feira é feriado. Então diga para ele, fica mais um pouquinho, porque só está começando o que o Senhor tem para fazer aqui em nosso meio, em nome de Jesus. Quem está com a Bíblia aí, diga amém. Então pegue a sua Bíblia, abra comigo em Lucas, capítulo de número 23, versículo de número 42. Você que está com a Bíblia, Lucas, capítulo 23, versículo de número 42. Hoje o fire está diferente, né? Toda sexta-feira a gente tem o Fire aqui no Espaço Jovem, que é aqui na garagem da Sede Mundial, e hoje, por conta da conferência, um ótimo motivo, nós estamos aqui no auditório reunidos com vocês. Quem está feliz com Jesus aí? Lucas capítulo 23, versículo 42, quem encontrou, diga amém. Quem não encontrou, diga eu estou chegando lá. Amém. Teve uma pessoa que disse que está chegando, então vou esperar. Lucas 23, versículo 42. Tem uma irmã que já entendeu o ambiente que nós estamos. O Espírito Santo está fluindo aqui, igreja. Existe um mover de Deus acontecendo nesse lugar. Diz assim o texto sagrado. E ele disse a Jesus, Senhor, lembra-te de mim quando tu vieres em teu reino. Repita após mim, lembra-te de mim quando tu vieres em teu reino. Feche os olhos, eu queria nesse momento orar por você, fique com seus olhos fechados. Senhor Jesus, eu oro agora pela sua igreja que está aqui reunida nessa noite de sexta-feira. Jesus, eu peço agora que cada pensamento seja levado cativo. Eu peço agora que o Senhor comece a falar com o coração dessa pessoa que está aqui.
toque de uma maneira especial. Senhor Jesus, eu oro para que a Tua palavra comece a ganhar forma nos corações. E enquanto eu prego a Sua palavra, eu peço ao Espírito Santo, toque em vidas aqui nessa noite. Toque em pessoas em nome de Jesus. Jesus, eu peço agora que hoje não seja apenas uma pregação de lógica, mas seja uma lógica pegando fogo, e que coração sejam encontrados aqui pelo poder da Tua palavra. Jesus, nós declararemos a Tua palavra aqui nessa noite, e a palavra do Senhor tem poder para trazer transformação. Então, em nome de Jesus, eu peço agora que cada coração seja como uma terra fértil para receber a

0: Então, Senhor Jesus, eu te peço no nome de Jesus que a tua palavra mova-se em nosso meio. É isso que nós te pedimos como igreja e te agradecemos em nome de Jesus. E toda a igreja diga:
1: amém.
0: Pode sentar. Fica à vontade. Na casa do Senhor. Eu tenho uma palavra para compartilhar com você, muito rápida, como eu disse. Só que eu preciso que agora, nesse momento, você não converse, não fique andando aqui agora, fica paradinho agora no seu lugar, se possível. Eu sei que tem um pessoal de mídias que está correndo para lá e para cá, mas você que pode, fica no seu lugar. Porque Deus tem uma palavra para falar com você, e eu trago aqui hoje uma palavra de Deus que vai trazer uma transformação para a sua vida. Nós estamos aqui na primeira conferência Regenere e Expansão. Quem está feliz por isso, dê um grito de glória a Deus. Isso é um motivo de alegria, estarmos aqui reunidos, juntos, para glorificarmos o nome de Jesus. E a palavra que eu tenho para compartilhar é sucinta, mas eu preciso que você me dê a sua atenção. Então, eu sei que vocês amam fazer isso. Vira por mão que está do seu lado. Já vamos começar assim. Olhou para ele? Ele já fez cara feia para você, né? Não, na verdade está fazendo cara feia para mim. Você vai olhar para ele e vai dizer assim: meu irmão, primeiramente, a paz do Senhor. Pega na mão desse jovem aí. Fala para ele: você faz parte de uma geração que carrega a presença de Deus. Então você vai dizer para ele assim: então, fica ligado, Deus quer falar contigo. Amém? Agora fala para ele dar um glória a Deus aí. Eu quero começar essa palavra como de costume. E eu quero começar dizendo: imagine a cena. Imagine uma cidade movimentada com muitas pessoas. Pessoas andando pelas ruas. Pessoas comendo, bebendo. Pessoas se divertindo, tendo momentos bons. Existe uma festa acontecendo na cidade de Jerusalém. E essa cidade está cheia de visitantes. Essa cidade está cheia de turistas. A religião está contando histórias antigas, trazendo informações de um tempo em que o povo de Deus recebeu livramento e também foram libertos da escravidão. Que festa é essa? É a festa da Páscoa, uma das festas mais importantes do calendário judaico. E enquanto a religião está contando histórias, enquanto a religião está oferecendo sacrifícios, eu queria chamar a sua atenção para imaginar uma outra cena. Porque fora da cidade, fora desse ambiente, depois dos muros, existe um lugar, existe um monte chamado Gólgota, chamado Calvário, onde nós temos três homens sendo condenados. Esses homens, nós temos pessoas diversas, um grupo de pessoas estão zombando de um deles que está sendo crucificado. O outro grupo está triste, chorando, lamentando. Tem um outro grupo que está dizendo: mas por que estão crucificando um desses homens? O que ele fez para que esteja nesse lugar? E no meio de toda essa discussão, no meio de todas essas pessoas, a Bíblia, ela nos diz que tem três pessoas recebendo uma pena de morte. A pena de morte em Roma era morte de cruz, e a morte de cruz era para pessoas que cometeram crimes terríveis. Pessoas que eram escravos, pessoas que eram uma ameaça para Roma e também para a sociedade daquela época. Então, as pessoas que morriam esse tipo de morte, elas eram expostas de forma humilhante para que todos olhassem e vissem. Ou seja, aquilo não era apenas

feio para quem estava morrendo, sendo crucificado. Era uma desonra até mesmo para os familiares, para as famílias. E é nesse cenário que nós temos, e a Bíblia vai apresentar para nós, o primeiro ladrão. A Bíblia não menciona qual era o nome desse primeiro ladrão que estava de um dos lados daquele que estava no centro. Um deles, que estava ao lado, dizem por aí que o nome dele era Dimas. O primeiro vida louca, estou brincando. É brincadeira, teve gente que não entendeu, que bom que você não entendeu. Digam glória a Deus. A Bíblia também não menciona o nome desse outro ladrão. Pelo menos os livros canônicos não menciona. Só que no centro, escute, olha para mim, redobre a sua atenção. Bem no centro, no meio desses dois ladrões, a Bíblia diz que tem um homem chamado Jesus de Nazaré. Será que alguém conhece esse nome? Se você conhece esse nome, já dá um grito de glória a Deus. Se tem uma igreja pentecostal aqui, libere um brado de glória a Deus nesse lugar. Eu já percebi que vocês estão familiarizados com esse nome. Olha para cá, redobre sua atenção. No centro da cruz tem um homem chamado Jesus de Nazaré que está sendo crucificado. E eu queria sua atenção aqui agora para o que acontece. Porque nós temos as multidões em volta dos crucificados, como eu disse, alguns zombando, alguns tristes, alguns lamentando, e aí começa uma discussão entre os dois ladrões. Um deles, a Bíblia não fala o lado, mas eu acho que ele era da esquerda, não sei, quem pegou, pegou. Ele estava do lado esquerdo, podemos assim dizer, e aí esse ladrão ele vira e diz assim: se você, no centro, é Cristo, desça da cruz e tire a nós também. Jesus não responde, mas o da direita, ele vira e diz assim: ô fulano, como é que você não teme a Deus mesmo nessa situação? Nós merecemos estar aqui. Esse homem não merece. Nós cometemos pecados, mas esse homem nenhum pecado cometeu. Eu quero fazer uma pergunta para você, igreja. Por que que um ladrão tem uma perspectiva e o outro tem outra? Eles estavam olhando para a mesma pessoa, eles estavam vivendo a mesma experiência, eles estavam compartilhando de tudo igual, só que a perspectiva era diferente. A pergunta que eu te faço aqui, se você puder me ajudar, eu quero que você repita comigo: por quê? Existe mais forte, vocês são jovem, forte, vamos lá. Por quê? Existe uma diferença de perspectiva. Aí eu quero te falar uma coisa. Era o mesmo olhar, perspectivas diferentes. Eles estavam olhando para a mesma pessoa, eles estavam olhando para a mesma cruz, só que a perspectiva era completamente diferente. A perspectiva dos ladrões não eram iguais. Só que eu quero chamar sua atenção aqui. Redobre a atenção, olha para mim. Escute, existe uma pessoa que não está na cruz, sendo crucificado, mas ele tem a mesma percepção do ladrão. Eu preciso te levar lá para Isaías 6. Isaías 6, a Bíblia diz que tem um profeta que está vivendo uma experiência. E essa experiência que ele está vivendo, ele está olhando também para alguém, assim como o ladrão na cruz. E quando ele olha para esse alguém, ele vê ele assentado em um alto e sublime trono. Serafins cobrindo o rosto de Jesus.
O serafim cobriu o rosto daquele que estava no centro, sentado no trono. Existia um ambiente de glória sendo manifesto. E existe uma perfeição na perspectiva de Isaías com a perspectiva do ladrão. Existe uma, escute, existe uma simetria. Porque quando Isaías olha e vê o homem assentado num alto sublime trono, ele vê serafins dizendo uns aos outros: Santo, Santo, Santo, Santo, Santo, Santo, Santo. Escute, os serafins não estavam dizendo para o ser, eles estavam dizendo uns aos outros: Santo, Santo, Santo. Só para você entender, olha para quem está do seu lado e diga para ele: Santo, Santo. Mas aponta para cima, vamos. Aponta para cima, diga: Ele é Santo. Ele é Santo, Ele é Santo, Ele é Santo. Isaías tem uma visão e ele enxerga a santidade daquele ser que está sentado num alto e sublime trono. Qual é a perspectiva do ladrão? Ele olha para aquele que está no centro da cruz e diz: Esse homem não tem pecado. Esse homem é santo. Esse homem não cometeu mal algum para estar aqui condenado. Só que não para por aí. Porque na sequência a Bíblia diz que lá em Isaías 6, o que que Isaías faz? Ao contemplar a santidade daquele que está sentado no trono, a Bíblia diz que ele diz: Ai de mim que sou pecador, que tenho lábios impuros e habito no meio de um povo de impuros lábios. Da mesma forma, o ladrão, ele percebe que o que está do lado dele não tem pecado nenhum, que está no centro, e ele diz: Nós merecemos estar aqui porque nós cometemos pecados. Perceba a simetria. Eles estão olhando e tendo as mesmas perspectivas. Quando eles olham para esse ser, eles enxergam a santidade dele. E na sequência, eles enxergam os seus pecados, as suas misérias. Mas agora vem a pergunta: o que Isaías viu? O que o ladrão viu? O que eles estão vendo que faz com que eles tenham as mesmas perspectivas? Que eles cheguem no mesmo resultado? Olha para mim. Ambos estão olhando para um rei. A diferença é que Isaías está vendo o rei sentado no trono. O ladrão está vendo o rei na cruz. Um vê o rei em sua glória, sentado num trono, com seus anjos. Só que o ladrão está vendo um rei à beira da morte, dando seus últimos suspiros de vida. Mas o que eles estão vendo? Escute o que eu vou falar aqui. A Bíblia diz, no livro de João 12:41, que Isaías, ele viu, ele enxergou lá no Isaías 6, a glória de Cristo. Tem muita gente que acha que porque era o Antigo Testamento, Isaías estava vendo o Pai. A Bíblia diz que ninguém viu o Pai. Isaías está vendo a glória de Cristo. O que Isaías está vendo? A glória de Cristo. O que o ladrão está vendo? O Cristo. Visão que foi aberta para João Batista, quando ele olha para Jesus e todo mundo vê mais um indo batizar. João, ele diz assim: Eis o Cordeiro de Deus que tira o pecado do mundo. Como eu disse, eles estão vendo a mesma pessoa em momentos diferentes da história. Aí eu preciso levar você para Filipenses capítulo 2. Para que você entenda o que eu estou dizendo. Porque em Filipenses capítulo 2, a Bíblia vai dizer assim: Seja o modo de pensar de vocês o mesmo de Jesus Cristo, que apesar de ser Deus... Então,
Isaías está vendo Cristo, está vendo Deus em sua glória. Agora, olha o que, que o ladrão está vendo. Que apesar de ser Deus, não considerou que a sua igualdade com Deus era algo que deveria ser usado como vantagem. Antes, esvaziou a si mesmo, assumindo a forma de servo, tornando-se semelhante aos homens, sendo encontrado em figura humana, humilhou-se e obediente até a morte, e morte de cruz. Ambos estão vendo o mesmo Cristo. Isaías, antes dele se humilhar e se esvaziar da glória, mas o ladrão está vendo um homem à beira da morte, com uma coroa de espinhos na cabeça, em cima uma placa escrito Rei dos Judeus em vários idiomas, e ele vira para ele e diz assim: ô rei, lembra de mim quando entrares no seu reino. O ladrão está vendo Cristo no momento em que ele se esvazia, se humilha para perdoar os nossos pecados. E quantos estão aqui entendendo isso? Levante a sua mão para o alto e libere um grito de glória a Deus. Só que não para por aí. Escute. Não para por aí. Por que não para por aí? Porque continuando o versículo, por isso Deus o exaltou à mais alta posição e lhe deu um nome que está acima de todo nome, para que ao nome de Jesus todo joelho se dobre nos céus, na terra, debaixo da terra, e toda língua confesse que Jesus Cristo é o Senhor, para a glória do Deus Pai. Três momentos de Cristo em sua glória: esvaziando e se fazendo homem e morrendo pelos nossos pecados. E depois da exaltação, teve uma pessoa que viu. Apocalipse capítulo 5. João, ele vê o cordeiro que havia sido morto, com marcas de abatedouro. Porque Jesus, ele foi crucificado, mas ao terceiro dia ele ressuscitou. E ele começa a ver uma cena em que esse cordeiro começa a ser coroado. Tem um hino que todo mundo canta aqui. E ao cordeiro seja honra e louvor. E Cristo está sendo coroado naquele momento, porque o Senhor o exaltou à mais alta posição. Só que o que interessa para mim e para você aqui agora é o seguinte. Trazendo o tema da conferência. O tema da conferência é graça sobre graça. Diga aí você: graça sobre graça. Trazendo a graça de Deus aqui agora, eu preciso explicar por que eu falei tudo isso para você. Qual é a primeira coisa que a graça faz? Ela abre os seus olhos para que você veja Cristo. A graça de Deus, ela abre os seus olhos para que você veja o Cristo. É por isso que um dos ladrões não conseguiu enxergar nada além de um homem sendo crucificado e sendo morto. Já o outro, ele olha para ele e vê que ele era santo, e depois que ele era pecador, e aí ele tem os seus olhos abertos e ele enxerga com olhar de graça. Eu queria fazer uma pergunta para você aqui hoje, provocando. Seus olhos já se abriram? Você já enxergou Cristo aqui? Seus olhos já estão abertos? Quem é Jesus para você? Existe algo importante que nós precisamos aqui entender, é que quando os nossos olhos são abertos, nós enxergamos o plano da redenção. Nós enxergamos o verdadeiro papel pelo qual Jesus veio ao mundo, para salvar a mim e você. Você entende que Jesus não é apenas alguém que tem poder para fazer algo por mim. Você já percebeu o que o primeiro ladrão falou para Jesus? Se você é Cristo, tira eu da cruz. Tem muita gente que acha que Jesus, ele só é um meio de você ser abençoado. É Jesus, me cura, Jesus, abre uma porta, Jesus, faz isso, Jesus, faz aquilo. Porque, obviamente, o ladrão sabia da fama daquele que estava sendo crucificado, que já fizera muitos sinais. E ele sabia que ele poderia, de repente, fazer alguma coisa. Sabia que ele andou sobre as águas, sabia que ele falava com a tempestade, sabia que ele curava enfermos, que ele até ressuscitou um morto.
Quantas pessoas que estão atrás de Jesus apenas pelo que Ele pode fazer, e pouquíssimas pessoas estão de fato pelo que Ele realmente é, como Ele se revelou, o Filho de Deus que tira o pecado do mundo, aquele que foi enviado pelo Pai. Como você enxerga Jesus? E aqui eu quero trazer algo muito importante para você e para mim. Proximidade não significa conhecer Jesus. Proximidade não significa que você conhece Jesus. Quantas pessoas que estão aqui hoje, assim como aqueles dois ladrões que estavam à mesma distância de Jesus, só que um tinha um olhar completamente diferente, sem graça, e o outro tinha o olhar da graça, e ele conseguia enxergar quem realmente Jesus era. Posso te falar uma verdade? Aqui nós temos pessoas que estão na mesma conferência, cantaram as mesmas músicas, estão ouvindo a mesma palavra, estão batendo as mesmas palmas, estão aqui nesse mesmo ambiente, nesse auditório Renascense, só que tem uma diferença. Enquanto muitos estão, de repente, analisando coisas, o ambiente, a luz, o que está acontecendo, tem outras pessoas que já estão totalmente sendo tocadas pela presença de Deus. Não é difícil, é só você olhar para o lado. Tem pessoas que já estão aí chorando e derramando lágrimas, só de ouvir o nome de Jesus. Só de ouvir falar de Cristo, já estão chorando, já estão falando em línguas, já estão completamente tocadas por Deus. Só que tem outros que estão do seu lado, que estão rodando feed no Instagram, estão mandando WhatsApp, estão conversando, estão rindo, estão completamente distraídos num ambiente como esse, que o Senhor te trouxe para que a graça de Deus seja revelada nessa noite. Deixa eu te falar uma coisa muito séria. Existem pessoas que pegaram os mesmos quilômetros que você. Existem pessoas que vieram na mesma caravana, no mesmo carro, que veio da mesma casa. Estão vivendo o mesmo ambiente aqui hoje. Só que quando retornarem, terão pessoas que vão comentar de muitas coisas. Você viu a estrutura que tinha lá no auditório? Você viu a iluminação, você viu a parede que era preta, você viu o pregador que estava de tênis, não estava usando gravata, você viu que tinha pessoas ali no ambiente, e aí você vai dizer, sabe o quê? Não, eu não vi nada disso. Eu não vi nada disso. Por que que você não viu? Porque eu estava vendo Cristo naquele ambiente. E aqueles que têm os olhos abertos, que enxergam Cristo, não tem tempo para ficar olhando para coisas que não são importantes, que não são relevantes. Mas tem um povo aqui, eu acredito numa geração que Deus está levantando para esse tempo. Eu acredito que Deus está levantando jovens aqui corajosos, está levantando jovens fortes, que têm os olhos abertos, porque a graça já te possibilitou enxergar. E Deus está aqui hoje abrindo seus olhos e revelando a glória. Glória de Cristo, a graça de Deus está sendo derramada nesse lugar. Eu queria fazer algo que eu estou sentindo no meu espírito. Pega na mão de quem está do lado de Jesus. Pega na mão de quem está do seu lado, em nome de Jesus. Eu quero que nesse momento você peça a Jesus, abre meus olhos. Vamos, vamos, vamos. Peça a Jesus, abre meus olhos. Diga, Jesus, eu quero ver. Eu quero ver além do que está acontecendo no físico, no natural. Abra os meus olhos para que eu contemple a Tua beleza. Abra os meus olhos para que eu comece a enxergar quem realmente é o Senhor. Eu sinto o Senhor derramando uma graça sobre essa igreja aqui agora. Eu sinto o Senhor trazendo a presença dEle para este ambiente. Vamos. Sim, Deus, eu oro agora para que olhos sejam abertos. Pessoas que entraram aqui, Senhor, sem nunca, de repente, ter conhecido quem realmente o Senhor é. Eu peço que nesse momento esses olhos sejam abertos e que a Tua presença comece a tocar em pessoas. Sim, Espírito Santo, comece a abrir os olhos agora.
Flua, Espírito Santo, em nosso meio, vamos. Vamos, abra os olhos agora da sua igreja. Nós não queremos apenas cantar por cantar, ouvir uma palavra por ouvir, mas nós queremos de fato a glória do Senhor manifesta nesse ambiente. Espírito Santo está tocando em pessoas aqui hoje. Existem pessoas que seus olhos estão sendo abertos aqui hoje. Aonde muitos não enxergavam, agora você vai passar a enxergar. A minha oração é que você não venha aqui apenas por vir, que você não saia daqui apenas contando uma experiência natural, mas que você saia daqui dizendo: foi na conferência de 2026, graça sobre graça, que os meus olhos se abriram e eu vi o Rei assentado em um alto e sublime trono, e eu conheci um Deus que me ama, que morreu por mim e perdoou os meus pecados. Foi o dia que a minha vida foi transformada. Sim, Espírito Santo, permita que a presença de Deus te toque nesse ambiente.

têm olhos sendo abertos aqui. Deixa eu te falar uma coisa. Quando os nossos olhos se abrem e nós enxergamos o Cristo, a segunda coisa que acontece, nós enxergamos quem nós somos. Quando eu enxergo quem Ele é, eu enxergo também quem eu sou. A graça de Deus revela os meus pecados. Ela expõe. É por isso que Isaías e o ladrão têm a mesma experiência. Eles enxergam um Deus santo. Na sequência, eles enxergam os seus pecados. Deixa eu te falar uma coisa que é muito importante eu falar aqui hoje, ainda mais para a nossa igreja. Porque existem muitas pessoas que estão carregando fardos pesados que foram colocados sobre você. Existem pessoas carregando fardos pesadíssimos. Porque existem pessoas que acham que você é bonzinho, que você consegue fazer alguma coisa para agradar a Deus. Sabe o que a graça faz? Ela escancara quem você é. Nós somos trapo de imundícia. Não há nada de bom em nós. Se você acha que você é bonzinho, não, você não é bonzinho. Tudo de ruim é você. Tudo de bom é Cristo. Não há nada em você bom. Não há nada que você possa fazer para conquistar a sua salvação. A graça de Deus, quando ela abre os seus olhos, primeiro ela revela e entrega a graça, que no caso é Jesus, o Cristo. Depois ela revela quem recebe a graça. Você já parou para pensar que nós recebemos uma salvação que é de graça? Mas por que a gente recebe de graça? Porque você não merecia, e o que você merecia era morte e separação eterna de Deus. Se os seus olhos estão abertos, escute isso, se você está contemplando a graça de Deus, você vai começar a olhar para você e enxergar que você é pecador, que você é falho, que não há nada que você possa fazer para você se salvar. E à medida que isso acontece, você entende uma coisa: pessoas que tiveram os olhos abertos pela graça, elas têm um olhar fixo para si e não para a vida de outras pessoas. É muito fácil identificar alguém que tem visão míope da graça. Sempre está todo mundo em pecado em volta. Todo mundo está errado, só ele está certo. Todo mundo tem pecados, todo mundo tem erros, todo mundo tem falhas. Mas ele não tem pecado nenhum. A graça de Deus faz você parar de olhar para a vida das pessoas e começa e redireciona a sua visão para que você olhe para você. Paulo diz: o bem que eu quero fazer, esse eu não consigo. O mal que eu não quero fazer, esse eu faço. Instrumento de iniquidade é a minha vida. Meu irmão, deixa eu te falar uma coisa, entenda isso em nome de Jesus. O pecado, ele evidencia a sua natureza. Ele mostra que você é pecador. Ele mostra que você é falho. Só que eu preciso te dar uma notícia. A graça de Deus, ela mostra quem é aquele que entrega a graça, o doador. Revela que você é o que merece, ou melhor, você que não merece, porque você é pecador. Só que não para por aí. Porque a graça de Deus, ela também é transformadora. A graça de Deus, ela te transforma. Você percebeu que o discurso do primeiro ladrão foi: se você é o Cristo, sai da cruz e me tira da cruz. Você viu em algum momento o outro pedir para sair da cruz? Você leu isso na sua Bíblia? Não, porque o segundo ladrão, ele não pede para sair da cruz. Pelo contrário, ele fala assim, ó: nós cometemos pecados e nós merecemos estar aqui. Porque aquele ladrão entendeu que ele não tinha nada de bom. Ele entendeu que ele era miserável pecador. É por isso que Paulo vai dizer: já estou crucificado com Cristo, agora não vivo eu, mas a vida que eu vivo agora é em Cristo Jesus.
É por isso que Jesus vai dizer: aquele que quiser vir após mim, negue a si mesmo, tome a sua cruz dia após dia e siga-me. Deixa eu te falar, a graça de Deus não vem para melhorar você. Não é que Deus está te melhorando. O seu velho homem precisa morrer. Ele precisa estar crucificado com Cristo, para que então você passe por algo que nós chamamos de arrependimento e você comece a ser transformado. 2 Coríntios 3,18, de glória em glória, eu contemplo e eu passo a ser transformado. Fica de pé comigo em nome de Jesus. Fica de pé comigo em nome de Jesus. Eu já quero caminhar para o encerramento dessa mensagem e falar para você o seguinte: a graça de Deus, ela não quer que você viva no pecado. Eu não estou dizendo que você teve a sua vida exposta para você viver do jeito que você quer. Não, não, não. Eu estou dizendo que a graça de Deus se manifestou para trazer uma transformação para a sua vida. O Senhor deseja que você contemple e passe a refletir quem Ele é. Feche os seus olhos em nome de Jesus. Feche os seus olhos em nome de Jesus. Sim, Espírito Santo, nós te damos liberdade nesse ambiente para que o Senhor flua sobre nós. Toque em nossas vidas de uma forma diferente. Em nome de Jesus, Espírito Santo. Eu sinto muito forte de falar com pessoas que estão aqui e dizer que uma vez que os seus olhos viram Cristo, você não consegue mais deixar de olhar para Ele. Uma vez que os seus olhos contemplaram Cristo, você vai olhar novamente para Ele, porque a graça de Deus faz com que aquilo que você contempla comece a transformar você semelhante a Ele. Então agora, com os seus olhos fechados, eu quero falar com você. Esqueça quem está do seu lado, esqueça a pessoa que veio contigo nesse momento. Apenas com os seus olhos fechados, eu quero te falar que existe um grito na sua alma querendo Cristo e desejando a presença dEle. Assim como a corça anseia por águas, o seu coração está queimando por Cristo. Assim como o salmista Davi disse: uma coisa eu peço e a buscarei, que eu possa estar na casa do Senhor todos os dias, contemplando a beleza da sua santidade. Eu sinto que o Senhor quer te trazer para esse lugar aqui agora. Eu sinto que o Senhor também deseja te levar para um lugar aonde você possa se apaixonar mais pela presença dEle. Eu queria nesse momento chamar você para vir aqui à frente, os intercessores. Venham os intercessores aqui para frente, os conselheiros, líderes do Expansão, venham para frente em nome de Jesus. A liderança do Ministério Jovem, venham aqui para frente em nome de Jesus. E eu quero começar a chamar você, jovem. Você que está agora me ouvindo, você que está aqui nesse culto, e você deseja uma revelação de Cristo, deixe o seu lugar e venha aqui para frente em nome de Jesus. Você que vem em grupo, você que veio com mais pessoas, pega na mão dessa pessoa e traz ela aqui para frente, vamos. Fala para ela: vamos lá para frente, porque existe algo que o Senhor deseja fazer aqui agora em nosso meio. A graça de Deus deseja revelar Cristo para nós. Eu não estou chamando pessoas para aceitar Jesus ou reconciliar nesse momento. Eu não estou chamando você aqui agora para você vir e entregar sua vida pela primeira vez. Não, não, não, não. Eu estou chamando você, jovem. Você que é apaixonado por Jesus e deseja por mais da presença dEle, para que você deixe o seu lugar e venha aqui para frente agora no nome de Jesus. Venha, venha, venha, venha. Pega agora na mão dessa pessoa que veio contigo. Você sabe que você, ela, precisa ter esse encontro com a presença de Jesus. E eu vou dar esse tempo para que você venha na frente. Nós já vamos encerrar esse culto. Isso. Tem mais pessoas para ser tocada. Tem mais pessoas para serem tocadas. Sim, Deus. O Senhor te trouxe aqui nessa noite para que você fosse tocado pela graça dEle. E Cristo deseja ser revelado a você. Sabe o que é mais bonito? É que a graça de Deus vai fazer com que
você saia daqui refletindo quem Ele é. Você vai voltar para sua casa, para sua família, você vai voltar para sua igreja, você vai voltar para sua caravana com a sua vida completamente transformada. Feche os seus olhos em nome de Jesus. Feche os seus olhos. A igreja, levante as mãos para cá em nome de Jesus, você que ficou aí nos bancos, e comece a orar aqui agora. Nós vamos pedir agora em uma única voz para que o Senhor Jesus Cristo se revele à sua igreja. Essa que é a missão do Ministério Regenere e do Expansão. Jesus, nós pedimos agora que a tua presença se manifeste nesse ambiente. Aqui existem jovens que precisam ser tocados pela tua presença. Existem jovens que estão dizendo: Senhor Jesus, abra os meus olhos. Eu preciso ver a tua presença. Eu preciso ver quem o Senhor é. Revele a santidade do Senhor aqui agora. Isso, vamos, comece a pedir agora por essa revelação, vamos. Jesus, marque a vida dessa pessoa que está aqui à frente. Marque a vida dele nesse lugar, vamos. Ora, catacassote, que andará babassote, que andará babassote, que andará babas. Sim, Jesus, nós pedimos agora para que a tua presença comece a tocar. Toque de uma forma diferente, toque de uma forma nova. Ora, catacassote, que andará babassote, que andará babas. Sim, Espírito Santo, comece a tocar aqui agora nesses corações, porque aqui existem jovens. Jovens que estão completamente entregues ao Senhor, dizendo: vem ao meu encontro e toca na minha vida. Oh, Espírito Santo. Toca, Espírito Santo. Uma nova história será escrita. Um novo tempo começará. Hoje é um dia novo. Essa pessoa, corações estão sendo tocados.

Glorifica a tua presença, Espírito Santo. Abra os nossos olhos, nós queremos ver quem o Senhor é. Nos toque de uma forma diferente, que a tua graça nos alcance.

0: Aleluia! Glória a Deus! Quem pode dizer glória a Deus pelo primeiro dia da Conferência Jovem da Igreja Deus e Amor? Quem foi impactado pela presença de Deus essa noite? Eu tenho uma notícia importante para vocês, antes de vocês irem embora. A mais importante. Amanhã tem mais, meus irmãos. Amanhã tem mais presença de Deus. Amanhã tem mais palavra. Amanhã tem mais comunhão. E a Conferência Jovem continua. Portanto, atenção aos horários. A partir das 8 horas da manhã, as caravanas que já estão vindo de todo o Brasil poderão entrar no nosso lounge. Meio-dia, para quem quiser já estar na sede mundial a meio-dia, fiquem à vontade, o lounge já vai estar aberto para você comprar sua camiseta lá na store, para você almoçar, ficar à vontade. Teremos dinâmicas também lá no lounge acontecendo, lives, entrevistas. E aí, às 16 horas, meus irmãos, a sessão 2, o segundo culto da Conferência Jovem Graça sobre Graça, com a cantora e ministra Nívia Soares. Quem pode dar um glória a Deus por isso? Glória a Deus. Estamos vivendo dias gloriosos no nosso Ministério Jovem. A presença de todos vocês é importante. Vocês que vieram hoje, voltem amanhã, tragam os convidados e a quem está vindo, que Deus também os guarde já chegar até aqui. 16 horas então, o culto de amanhã, Nívia Soares ministrando, Débora Miranda estará conosco também, Unforgettable Praise, coral, vocal, todos juntos louvando a Deus e pregando a palavra, Davi Miranda Neto. Meus irmãos, oração da fé para a gente encerrar rapidamente e irmos em paz. Senhor meu Deus e Pai, agradecemos Senhor por este primeiro dia da conferência. Obrigado, meu Deus, por estarmos aqui reunidos, vivendo este marco na nossa Conferência Jovem. Guarde a todos que estão indo em paz para os vossos lares, em nome de Jesus. Senhor, nós agradecemos e em nome de Jesus estaremos de volta aqui amanhã na Conferência Jovem Graça sobre Graça. A paz do Senhor Jesus, a paz do Senhor Jesus e a paz do Senhor Jesus. Vão com Deus, meus irmãos. Deus abençoe.
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6: 23 horas.
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8: Obrigada pela sua audiência. A gente...

0: gente vai para mais informações aqui. Vagas temporárias. Contratações sazonais podem gerar 600 mil oportunidades aqui no Brasil. O trabalho temporário deve movimentar o mercado de emprego no segundo trimestre, com uma previsão aí de cerca de 600 mil novas contratações. O número acompanha o patamar registrado no ano passado. A demanda é impulsionada principalmente por datas comemorativas e grandes eventos que aquecem a economia. Comércio, serviços e entretenimento estão entre os setores que mais ampliam a necessidade de mão de obra temporária. A modalidade funciona como uma ferramenta de inclusão no mercado, especialmente para quem busca a primeira recolocação profissional. Muitas empresas contratam sem exigir experiência prévia e oferecem treinamento para funções específicas. Os contratos temporários podem durar até 180 dias e devem ser feitos por empresas especializadas. Esse modelo garante direitos como registro em carteira, contribuição ao INSS, 13º salário e férias proporcionais. Turismo interno. Viagens pelo país sustentam comércio, serviços e pequenas economias. O turismo é, sem dúvida, um dos maiores motores da economia brasileira e movimenta milhões de reais. Embora os turistas internacionais tenham grande importância aí nesse cenário, o principal motor do setor aqui no Brasil são os próprios viajantes. Os brasileiros na aviação, por exemplo, o Brasil teve mais de 100 milhões de passageiros em voos domésticos, ou seja, voos feitos dentro do país. Os números indicam uma presença considerável de viajantes nacionais no movimento econômico do setor. As viagens de avião são parte dessa estatística. O carro foi, por exemplo, o principal meio de transporte das viagens nacionais, mostrando que o turismo doméstico, ele não acontece somente nos aeroportos, nem somente em grandes destinos. Esse movimento, ele passa por estradas, rodoviárias, cidades médias, áreas rurais, praias regionais, destinos religiosos, parques, festas populares e pequenas economias locais. Muitas vezes, é o visitante nacional que sustenta pousadas, pequenos hotéis, restaurantes, guias, artesãos, transporte local e o comércio do fim de semana.
1: Vinte e três horas e 3 minutos.

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3: 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E eu estou muito feliz, congrego aqui na Igreja da Nova Guaianazes, em Guaianazes. E eu estou muito feliz com o Senhor Jesus. Fiquem na paz, meus irmãos.
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0: 23h11.
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3: Eu saúdo a igreja com a paz do Senhor Jesus. Capítulo 27, versículo 22. E nós vamos até o 24. A questão aqui, meus irmãos, é a pergunta: quem que vocês querem que eu solte, Jesus ou Barrabás? Aí, como a multidão respondeu que gostaria que fosse solto Barrabás, aí Pilatos disse então àquele povo, versículo 22, que farei então de Jesus chamado Cristo? Disseram-lhe todos, seja crucificado.
4: Todos dijeron, sea crucificado.
3: O presidente, porém, disse,
4: el gobernador les dijo,
3: mas que mal fez ele?
4: Pues, ¿cuál mal hecho, ha hecho?
3: E eles mais clamavam, dizendo, seja crucificado.
4: E ellos más gritaban diciendo, sea crucificado.
3: Então Pilatos, vendo que nada aproveitava,
4: viendo Pilatos que nada adelantaba,
3: antes o tumulto crescia.
4: E não antes, el alboroto crescia.
3: Tomando água, lavou as mãos diante da multidão, dizendo:
4: tomou e lavou as mãos diante da multidão, dijo,
3: estou inocente do sangue desse justo.
4: Inocente sou eu da sangue deste justo.
3: Considerai isto.
4: Allá vosotros.
3: Eu disse a vocês que eu iria ler em Mateus 27, mas eu iria ficar mais para frente um pouquinho. Quero que vocês deixem as vossas Bíblias abertas no capítulo 23 de São Lucas. É basicamente o mesmo texto. Só que aqui a gente tem a condição de trinchada melhor do que a gente quer passar para vocês hoje.
4: Podemos desenvolver melhor aqui do que queremos dizer hoje.
3: A nossa vida é a soma das nossas decisões, meus irmãos.
4: A soma das nossas decisões, irmãos.
3: O que nós decidimos,
4: lo que decidimos
3: é o que nós vivemos.
4: É o que vivimos, irmãos.
3: E a nossa vida é feita de muitas decisões, não só todos os dias.
4: Nossa vida é feita de decisões não todos os dias.
3: Mas existem decisões que são cruciais.
4: Decisões cruciais.
3: Decisões que podem causar mudanças.
4: Podem fazer cambios.
3: Decisões que podem nos levar ou para aprofundamento de um poço escuro ou para a luz.
4: Decisões que nos levam ao poço ou hacia a luz.
3: Então, muito cuidado com as suas decisões.
4: Muito cuidado com vossa decisão.
3: Como eu disse a vocês, tem decisões a tomar todos os dias.
4: Como eu disse, temos decisões todos os dias para tomar.
3: E a gente tem que saber tomar a decisão certa sempre.
4: Devemos saber tomar a decisão correta sempre.
3: Espiritualmente também nós tomamos decisões todos os dias.
4: Espiritualmente tomamos decisão todos os dias.
3: E até nas coisas mínimas da vida.
4: Até no mínimo da vida.
3: Por isso que eu sempre digo a vocês já há anos.
4: Por isso sempre eu digo há anos
3: que a nossa vida é a soma das nossas decisões.
4: Nossa vida são a soma das nossas decisões.
3: E hoje eu quero falar sobre um assunto importante.
4: Hoje eu quero falar sobre um assunto importante.
3: Como é que nós temos lidado com as nossas decisões?
4: Como lidamos com nossa decisão?
3: E usando o texto falando a respeito.
4: Usando este passagem falando ao respeito.
3: Daquilo que decidiu a morte.
4: Pelo que decidiu a morte.
3: De Cristo.
4: De Cristo.
3: Nós sabemos que Jesus foi julgado pelos judeus e foi julgado teologicamente.
4: Jesus foi julgado por os judeus teologicamente.
3: E teologicamente Jesus não seria necessariamente morto pelo seu julgamento.
4: Teologicamente Jesus não seria assassinado por seu.
3: Foi julgado então pelos romanos politicamente.
4: Foi assassinado por os romanos politicamente.
3: Mas a bem da verdade, meus irmãos.
4: Pero la verdad, hermanos míos.
3: As acusações que trouxeram de cunho político a respeito de Cristo.
4: Trajeram apoio político através de Cristo.
3: Eram acusações mentirosas.
4: Eram acusações mentirosas.
3: Capítulo 23 de São Lucas a gente lê.
4: Capítulo 23 de São Lucas leemos.
3: A acusação no versículo 2.
4: Acusação em versículo 2.
3: Esse estava pervertendo a nação e proibindo dar tributo a César.
4: Este pervertia a nação e proibir dar tributo a César.
3: E dizendo ele mesmo.
4: Dizendo ele mesmo.
3: É Cristo o rei.
4: Que é Cristo o rei.
3: Coisa que Jesus nunca fez.
4: Lo que Jesus nunca hizo.
3: Jesus nunca perverteu a nação.
4: Jesus nunca pervertiu a nação.
3: Jesus nunca proibiu de dar tributos.
4: Nunca proibiu dar tributos.
3: Pelo contrário, ele mesmo pagou o tributo.
4: Ao contrário, ele mesmo pagava.
3: Chegou a dizer a Deus o que é de Deus e a César o que é de César.
4: Dijo a Deus o que é de Deus e César o que é de César.
3: Então Jesus foi, eu diria, julgado de uma forma muito injusta.
4: Jesus foi julgado de forma injusta.
3: E a pessoa que tinha nas suas mãos o poder de soltar ou não Jesus?
4: Que tinha o poder em suas mãos de soltar ou não a Jesus?
3: Essa pessoa toma decisões.
4: Toma a decisão
3: que nós devemos analisá-las hoje com bastante profundidade.
4: E devemos analisar com muita profundidade.
3: Essa pessoa se chama Pôncio
0: Pilatos.
4: Se chama Pôncio Pilatos.
0: Quem já ouviu falar em Pôncio Pilatos aí, levanta a mão.
4: Quem já ouviu falar em Pôncio Pilatos?
0: Pilatos é o famoso homem que lavou as mãos.
4: Esse famoso homem que lavou as mãos.
0: Que acabou criando essa situação que o mundo inteiro conhece. Ah, eu lavo as minhas mãos.
4: Deu a situação de dizer-me lavo as mãos.
0: A gente não quer se envolver no assunto. Ah, eu lavo as minhas mãos.
4: Se não queremos incluir-nos, não me lavo as mãos.
0: E as pessoas têm essa coisa. Tem muita gente que continua lavando as mãos.
4: A gente segue fazendo isso, lavando-se as mãos.
0: Quando não quer de repente essa pessoa mesma tomar uma decisão,
4: de repente não quer tomar uma decisão,
0: tendo o poder para tomar a decisão,
4: tendo poder para tomar a decisão,
0: as pessoas saem com essa, ah, eu lavo as minhas mãos.
4: E dizem, me lavo as mãos.
0: Pode lavar a mão, pode lavar o rosto, pode lavar o pé, pode lavar o cotovelo, pode lavar o nariz, pode lavar as orelhas, pode lavar tudo.
4: Pode lavar a mão, as orelhas, os pés.
0: Se você tem o poder para decidir e decide errado,
4: se tens poder para decidir e decides equivocadamente,
0: tudo que sair errado, a culpa será sua.
4: Todo lo que salga mal, la culpa será tuya.
0: Muitas pessoas se assustam quando a gente diz, olha, a culpa é sua.
4: Muitos se assustam quando se diz, a culpa é tua.
0: Mas eu acho que é hora de nós assumirmos as nossas culpas.
4: Creo que es hora de asumir nuestra culpa.
0: Quando eu digo em algumas questões, a culpa é sua, por isso ou por aquilo,
4: cuando digo la culpa es tuya por esto por aquello,
0: eu também me incluo, porque quando uma decisão eu tomo errada e a coisa dá errada, a culpa é minha também.
4: Me incluyo también porque cuando tomo decisión equivocada y va mal, la culpa es mía también.
0: O que nós temos é que fazer é que nos livrar dessa síndrome de Adão e Eva.
4: Debemos livrar-nos dessa síndrome de Adão e Eva.
0: Ah, Senhor, foi a mulher.
4: Ah, Senhor, foi a mulher.
0: Ah, Senhor, foi a serpente.
4: Senhor, foi a serpiente.
0: E a gente vê irmãos que até hoje parece que não tem um entendimento.
4: Vemos homens que até hoje parece que não têm entendimento.
0: Uma pessoa faz um monte de coisa errada.
4: Uma pessoa faz muitas coisas equivocadas.
0: E as pessoas às vezes atribuem tudo a Satanás.
4: E atribuem tudo a Satanás.
0: Mas é o diabo.
4: Pero es el diablo.
0: Mas é Satanás.
4: Pero es Satanás.
0: Mas é o chifrudo.
4: Pero es el cuernudo.
0: É o Exu peludo.
4: Esse é o diabo peludo.
0: As pessoas vão colocando a culpa, enfim, tentando isentar-se da própria culpa.
4: E põem culpas querendo ausentar-se dessa culpa.
0: Pelos desastres.
4: Por los desastres.
0: Acontecidos.
4: Sucedidos.
0: Pelas decisões erradas que tomaram na vida.
4: Decisões equivocadas que tomavam na vida.
0: Nós temos de assumir a nossa parcela de responsabilidade.
4: Temos que assumir nossa parte de responsabilidade.
0: Se tudo é culpa do diabo, meus irmãos.
4: Se tudo é culpa do diabo, irmãos meus.
0: Então vai todo mundo pro céu.
4: Então todos se vão ao céu.
0: Eu vou parar de pregar o evangelho agora.
4: Vou parar de predicar o evangelho agora.
0: Porque tudo é culpa do diabo, então tá todo mundo livre do pecado, da desgraça, da cobiça, da mentira. Tá todo mundo livre. Já, o diabo é culpado de tudo, então tudo. O diabo vai pro inferno, nós vamos tudo pro céu.
4: Tudo é culpa do diabo, todos estamos livres, o diabo vai ao inferno e nós outros ao céu.
0: Tá parecendo a história daquela criança que foi a uma igreja.
4: Parece a história desse niño que foi a uma igreja.
0: E chegou lá o pastor também sem entendimento.
4: Chegou e o pastor sem entendimento.
0: Tudo que acontecia, passou, né, é o diabo, e a culpa é do diabo, a culpa é do diabo, até que a criancinha não aguentou mais, olhou para a mãe e falou, mamãe, coitadinho do diabo, né?
4: Lo que passava, ele culpava,
0: tudo é ele, tudo é ele.
4: E el niño dijo, pobrecito del diablo, todo es el diablo.
0: Nem tudo é o diabo, meus irmãos.
4: No todo es el diablo, hermanos míos.
0: Tem coisas que nós fazemos conscientemente.
4: Hay cosas que hacemos conscientemente.
0: Tem coisa que nós sabemos que poderíamos tomar uma decisão diferente.
4: Sabendo que podemos tomar uma decisão distinta.
0: Mas nós, às vezes,
4: pero nosotros a veces,
0: nos sentimos pressionados por circunstâncias.
4: Nos sentimos pressionados por circunstâncias.
0: Às vezes nos sentimos pressionados pela família.
4: Pressionados por la familia.
0: Pressionados pelos nossos próprios interesses.
4: Por nuestro propio interés.
0: E tomamos então atitudes erradas, decisões erradas.
4: Tomamos decisiones equivocadas.
0: E depois queremos colocar tudo na conta de Satanás.
4: Queremos ponerlo en la cuenta de Satanás.
0: Por isso eu quero analisar com vocês hoje a decisão de Pilatos.
4: Con vosotros la decisión de Pilatos.
0: E ver se de alguma maneira nós vamos nos identificar com essa decisão.
4: E ver se de alguma forma nos identificaremos com essa decisão.
0: Trouxeram Jesus à presença de Pôncio Pilatos.
4: Trouxeram Jesus à presença de Pôncio Pilatos.
0: Pilatos era um governadorzinho ali.
4: Pilatos era um governadorcito ali.
0: Que, como a gente dizia, não tinha ficha limpa.
4: Como se dizia, não havia a ficha limpa.
0: Ele havia sido acusado de usar dinheiro do templo para fazer um aqueduto.
4: Havia sido acusado de agarrar um dinheiro.
0: Porque havia algumas atitudes que o pessoal, enfim, não vou falar tanto de Pilatos, não aprovava nele.
4: Não falarei muito sobre Pilatos, pero não.
0: Mas a verdade é que ele entrou na cidade de Jerusalém com o estandarte de César na mão, uma bandeira com uma figura de César ou com algo que mostrasse César. E era considerado idolatria.
4: Entrou na cidade com uma bandeira de César. Como...
0: Então Pilatos não era aquele camarada assim de ficha limpa, tá entendendo?
4: Não era alguém com ficha limpa.
0: E trouxeram justamente a ele, Jesus.
4: Lo trajeron a él, a Jesús.
0: para que fosse decretada a liberdade de Cristo ou a morte de Cristo.
4: E se é decretada a liberdade ou morte de Cristo?
0: E Pilatos já chegou querendo agradar.
4: E Pilatos já quis agradar.
5: Tu és o rei dos judeus?
4: Tu eres el rey de los judíos?
0: Jesus não deu nem muita bola, só falou: tu dizes.
4: Jesus nem hizo caso, dijo, tu lo dices.
0: Uma resposta meio dura.
4: A resposta dura.
0: Pilatos já deu uma tremida na base.
4: Pilatos já temblou.
0: E a Bíblia Sagrada nos fala.
4: E a Bíblia nos diz
0: que sabendo Pilatos que Herodes estava na região.
4: E Pilatos sabendo que Herodes estava na região.
0: Ele teve uma ideia.
4: Tuvo una idea.
0: Eu tenho uma ideia.
4: Yo tengo una idea.
0: Eu sou muito esperto.
4: Yo soy muy inteligente.
0: Eu vou enviar Jesus para Herodes.
4: A Jesus hacia Herodes lo enviaré.
0: E Herodes então vai tomar a decisão lá se solta ou se manda matar.
4: Herodes vai tomar a decisão se lo suelta ou lo manda matar.
0: Versículo 6 e 7 do capítulo 23 de São Lucas.
4: Versículo 6 e 7 do capítulo 23 de São Lucas.
0: E sabendo que era a jurisdição de Herodes,
4: sabendo que era a jurisdição de Herodes,
0: mandou a Herodes.
4: Lo mandou a Herodes.
0: Versículo 8, e Herodes quando viu a Jesus alegrou-se.
4: Herodes quando viu a Jesus se alegrou.
0: Porque havia muito que desejava vê-lo.
4: Porque há muito tempo desejava ver-lhe.
0: Por ter ouvido dele muitas coisas.
4: Porque havia ouvido dele muitas coisas.
0: E esperava que lhe veria fazer algum sinal. E
4: esperava ver-lhe fazer alguma sinal.
0: Mas fazia perguntas e Jesus não respondia.
4: E fazia muitas perguntas e ele não respondeu.
0: E Herodes então.
4: E entonces Herodes
0: o desprezou, escarneceu dele, o vestiu de roupa resplandecente e enviou de volta a Pilatos. Às vezes nós achamos, meus irmãos, que alguém pode tomar uma decisão em nosso lugar. É disso que eu estou falando.
4: Pensamos que alguém pode tomar uma decisão em nosso lugar, isso digo.
0: Se você tem uma decisão a tomar.
4: Si tienes una decisión para tomar.
0: Não transfira a decisão para outra pessoa.
4: No transfieras la decisión a otra persona.
0: Quando se trata de salvação, você tem uma decisão a tomar. Ninguém pode decidir por você.
4: Cuando se trata de salvación, nadie puede decidir por usted.
0: Se Jesus está diante de você hoje, você está diante de Jesus, você tem uma decisão a tomar.
4: Si Jesús está ante ti, ela...
0: O que é que você vai fazer de Jesus chamado Cristo?
4: ¿Qué harás con Jesús llamado el Cristo?
0: O que você vai fazer dele? Você vai aceitá-lo ou você vai desprezá-lo?
4: ¿Qué harás con él? ¿Lo aceptarás o lo despreciarás?
0: E não adianta ligar para sua tia e falar: tia, a senhora decide aí. Não, não, não, não.
4: E não tem caso que llames a tu tia dizendo: tu decidirás por mim.
0: Porque quando você tem uma decisão.
4: Porque quando tienes una decisión.
0: E você manda para que outra pessoa decida em seu lugar.
4: Y mandas que otra persona tome la decisión en tu lugar.
0: Achando que você vai estar se livrando de um problema.
4: Creyendo que te librarás del problema.
0: Pode ter certeza que esse, entre aspas, problema voltará para você. De novo.
4: Estou seguro que esse, entre comillas, problema volverá a ti de novo.
0: Pilatos achou: não, agora que Herodes resolva.
4: Pilatos disse: não, pero que Herodes lo resuelva.
0: Mas de repente Jesus volta.
4: De repente Jesus vuelve.
0: Desprezado.
4: Despreciado.
0: Sem uma decisão tomada.
4: Sin una decisión ya tomada.
0: Quando você tem de decidir, decida.
4: Cuando tienes que decidir, decide.
0: Se não as coisas que estavam em suas mãos.
4: Sino lo que estaba en tus manos.
0: E você passou para outras pessoas.
4: Y lo pasaste a otras personas.
0: Vão voltar a te assombrar de novo.
4: Volverán a sorprenderte de nuevo.
0: Foi enviado a Herodes e Jesus nada disse para ele.
4: Foi enviado a Herodes e nada disse Jesus.
0: E Herodes mandou o problema Jesus de volta para Pilatos.
4: Herodes lo mandó de nuevo a Pilatos.
0: Volta para lá.
4: Vuelve allá.
0: Não adianta, se a decisão é você quem tem de tomar, tome a decisão certa.
4: No tiene caso, si eres tú que tiene que tomar la decisión, tómelo
0: correctamente. Em todos os sentidos da vida.
4: En todo sentido de la vida.
0: Como eu disse a vocês espiritualmente.
4: Como já os dije espiritualmente.
0: Nos vossos negócios.
4: En vuestros negocios.
0: Nas eleições.
4: En las elecciones.
0: É você quem decide.
4: Tú decidirás.
0: Quando a decisão está nas suas mãos.
4: Cuando la decisión está en tus manos.
0: Então a primeira coisa que Pilatos não contava.
4: Lo primero que Pilato no contaba.
0: É que.
4: Es que.
0: Jesus voltaria de novo para ele.
4: Jesus volveria de novo a ele.
0: Para que ele resolvesse a questão.
4: Para que ele resuelva a questão.
0: Que não havia sido respondida.
4: Que não havia sido respondida.
0: Que não havia sido decidida.
4: Que não se havia decidido.
0: É horroroso quando você pensa que está tudo acertado uma coisa.
4: Horroroso é quando pensa que está tudo solucionado.
0: De repente você vê aquela coisa voltar.
4: De repente vê isso volver.
0: É preciso tomar a decisão certa.
4: É necessário tomar a decisão correta.
0: Mas essa decisão não era uma decisão fácil também, meus irmãos.
4: Essa decisão não era nada fácil também.
0: Era uma decisão difícil.
4: Era algo difícil.
0: E nós vemos o versículo 14 até o versículo 22.
4: Versículo 14 até 22.
0: Que Herodes nutria uma certa simpatia por Jesus, sim.
4: Herodes não tinha uma certa simpatia por Jesus.
0: Ele sabia a decisão que deveria tomar.
4: Sabia a decisão que podia tomar.
0: A decisão que ele deveria tomar era soltar Jesus.
4: Era soltar a Jesus.
0: E ele dizia: olha, vocês me trouxeram um homem, mas eu examinando ele, eu acho que esse homem está limpo.
4: Dizia: me trajeram este homem, mas examinando-lo está limpo.
0: Esse homem, eu vou castigar ele, depois eu vou soltar.
4: Lo castigarei, luego lo soltarei.
0: Mas a multidão.
4: Pero la multitud.
0: Ela não queria que Jesus fosse solto.
4: Não queria que Jesus fosse liberado.
0: E gritava, versículo 18, é para soltar Barrabás.
4: Gritavam, suelten a Barrabás.
0: E Barrabás era um prisioneiro, um criminoso.
4: Barrabás era um criminoso, criminal.
0: Um traidor, um homicida.
4: Traidor e homicida.
0: No versículo 20, Pilatos faz uma nova tentativa.
4: Versículo 20, Pilatos faz um novo intento.
0: Querendo soltar Jesus.
4: Querendo soltar a Jesus.
0: Mas eles diziam, não, é para crucificar, é para crucificar, é para crucificar.
4: Não, crucifica-lhe, crucifica-lhe.
0: É quando Pilatos, lá em Mateus 27,
4: Mateus
0: tem a referência também em Marcos, eu não me lembro exatamente onde está em Marcos, mas tem três referências que falam sobre isso. Quando a pergunta é feita, mas o que é que eu faço com Jesus então?
4: Que hago con Jesús entonces, decía él.
0: Deixa eu perguntar a você, o que é que você tem feito com Jesus?
4: Déjame preguntarle, ¿qué has hecho tú con Jesús?
0: Que tipo de decisão você tem tomado em relação a ele?
4: ¿Qué decisiones tomaba en relación a él?
0: Que tipo de decisão você tem tomado em relação às coisas necessárias da sua própria vida?
4: ¿Qué decisiones tomaba en lo necesario a tu vida?
0: Pilatos sabia que Jesus era inocente.
4: Pilatos sabia que Jesus era inocente.
0: A mulher dele havia dito a ele.
4: Sua esposa lhe havia dito a ele.
0: Eu tive um sonho com esse homem essa noite. Não te metas com ele porque ele é justo.
4: Tive um sonho com este homem. Não te metas com ele porque ele é justo.
0: Pilatos sabia exatamente o que fazer.
4: Pilatos sabia exatamente o que tinha que fazer.
0: Assim como muitos de nós sabemos exatamente o que fazer.
4: Como muitos sabemos o que fazer.
0: Diante de certas circunstâncias.
4: Diante de certas circunstâncias.
0: Mas o que acontece, meus irmãos?
4: Pero lo que pasa, hermanos míos,
0: é que Pilatos estava sofrendo o que nós chamamos de pressão.
4: Pilatos sofria o que nós conhecemos como pressão.
0: Ele estava sendo pressionado pela maioria.
4: Estava sendo pressionado por la mayoría.
0: Ele estava sendo pressionado pela multidão.
4: Estava sendo pressionado por la multitud.
0: No versículo 22 nós vemos a terceira tentativa de Pilatos de soltar Jesus.
4: No versículo 22 vemos a terceira tentativa.
0: Ele dizia, mas que mal ele fez?
4: Soltar a Jesus dizendo que mal hizo él.
0: Eu não vejo culpa alguma de morte nele.
4: Não vejo culpa alguma de muerte en él.
0: Vamos castigá-lo e soltá-lo.
4: Castiguemos-le e soltemos-le.
0: Mas aos gritos aquele povo dizia, não, seja crucificado.
4: Aos gritos dizia, crucifiquem.
0: Não só o povo, mas também os principais dos sacerdotes.
4: Não só o povo, sino os principais dos sacerdotes.
0: Existem coisas na vida que nós temos de decidir.
4: Há coisas na vida que devemos decidir.
0: E essas coisas não são decididas às vezes sem a pressão.
4: E às vezes não são decididas sem a pressão.
0: Nós somos pressionados em alguns momentos da vida.
4: Somos pressionados em alguns momentos da vida.
0: Mas mesmo pressionados.
4: Pero aún presionados.
0: Mesmo diante de decisões difíceis.
4: Aunque ante decisiones difíciles.
0: Nós não podemos ceder às pressões que vêm de fora.
4: No podemos ceder a la presión que viene de fuera.
0: Espiritualmente falando, nós somos pressionados às vezes.
4: Diciendo espiritualmente, somos pressionados a veces.
0: Por familiares.
4: Por familiares.
0: Por amizades.
4: Por amistades.
0: Às vezes nós somos pressionados quando somos ridicularizados por amigos.
4: O pressionados por ser ridicularizados por amigos.
0: Quando nós manifestamos o desejo de optar.
4: Quando manifestamos o desejo de optar
0: por servir a Deus, por sermos servos de Deus.
4: Por servir a Deus, ser servos de Deus.
0: Às vezes nós sofremos pressões horrorosas.
4: Às vezes sofremos pressão horrorosa.
0: Quantas pessoas ricas sabem que servir a Deus é o certo?
4: Quanta gente rica sabe que servir a Deus é o correto?
0: Quantas pessoas influentes sabem que servir a Deus é a coisa certa a fazer?
4: Quanta gente que influye sabe que é o correto servir a Deus?
0: E deveriam optar por Jesus.
4: Poderiam optar por Jesus.
0: Deveriam servir Jesus Cristo.
4: Deveriam servir a Jesus Cristo.
0: Mas as pressões da alta sociedade.
4: La presión de la alta sociedad.
0: As pressões das amizades.
4: La presión de la amistad.
0: As pressões às vezes dos colegas de escola.
4: La presión de los compañeros de escuela.
0: As pressões dos intelectuais.
4: Pressão de intelectuales.
0: E em muitos casos as pressões da própria família, como já disse a vocês.
4: Até pela própria família, como os dije já.
0: Fazem pessoas tomar a decisão errada.
4: Hacen que la persona tome decisión equivocada.
0: Sabendo que estão tomando as decisões erradas.
4: Sabendo que están tomando la decisión equivocada.
0: E quando tomam as decisões erradas.
4: Cuando toman la decisión equivocada.
0: É evidente que as decisões erradas vão trazer consequências.
4: Evidentemente es que traerá consecuencias.
0: Vão trazer dores terríveis.
4: Dolor terrible.
0: E em muitos casos podem até trazer morte.
4: Esta puede traer muerte en muchos casos.
0: Você tem que tomar as decisões corretas na sua vida.
4: Debes tomar decisión correcta en tu vida.
0: Quem toma decisões corretas na vida vive mais.
4: Quem toma decisão correta na vida vive mais.
0: Quem toma as decisões corretas na vida é muito mais bem-sucedido.
4: Quem toma decisão correta é mais exitoso.
0: Quem toma as decisões corretas na vida vive com mais tranquilidade.
4: Quem toma decisão correta vive com mais tranquilidade.
0: Quem toma as decisões corretas na vida é um passageiro da esperança.
4: Quem toma a decisão correta é um passageiro da esperança.
0: Agora quem toma as decisões erradas?
4: Agora quem toma a decisão equivocada?
0: Vive uma vida de sobressaltos.
4: Vida de sobressaltos.
0: Vive uma vida de medos.
4: Vida de medo.
0: Vive uma vida sem perspectiva de um grande futuro.
4: Vida sem perspectiva de grande futuro.
0: Porque sabe que tomaram a decisão errada?
4: Sabe que tomaram a decisão equivocada?
0: Conhecendo a decisão certa.
4: Conhecendo a decisão correta.
0: Às vezes conhecemos a decisão certa, mas tomamos a decisão errada porque nós não estamos dispostos a pagar o preço por fazer o certo.
4: Mas decidimos equivocadamente porque não estamos dispostos a pagar.
0: Pilatos estava num dilema.
4: Pilatos estava num dilema.
0: Eu vou dizer aos irmãos que o dilema dele não era fácil, não. Ele via claramente a inocência de Cristo.
4: Eu digo que seu dilema não era fácil, ele via a inocência de Cristo.
0: Questionou. Tremeu diante das respostas.
4: Temblou ante a resposta.
0: Mas a verdade não o influenciou a decidir corretamente.
4: A verdade não o influenciou a decidir corretamente.
0: Estava com medo da turba.
4: Estava com medo da turba.
0: Da gente, das pessoas.
4: Da comoção, das pessoas.
0: Ele estava com medo da reação dos sacerdotes.
4: Medo da reação dos sacerdotes.
0: E acabou então, meus irmãos.
4: E acabou, irmãos meus.
0: Tentando se livrar das suas responsabilidades individuais.
4: Tentando livrar-se da sua responsabilidade individual.
0: Todos nós temos as nossas responsabilidades individuais.
4: Todos temos responsabilidade individual.
0: Hoje você tem uma responsabilidade individual perante Deus.
4: Hoje tens responsabilidade individual ante Deus.
0: Se você ainda não tem Deus como teu Deus.
4: Se não tens a Deus como teu Deus.
0: Hoje você tem a oportunidade de tomar uma decisão de tê-lo.
4: A oportunidade de decidir e tê-lo.
0: Ou não tê-lo.
4: Ou não tê-lo.
0: A responsabilidade e a decisão é sua.
4: A responsabilidade e a decisão é tua.
0: Você que se afastou da presença de Deus.
4: Se apartou da presença de Deus.
0: Hoje você tem a oportunidade de voltar para a presença de Deus.
4: Tem a oportunidade de voltar à presença de Deus.
0: A decisão é sua. Você pode voltar ou você pode não voltar.
4: A decisão é tua. Podes voltar ou não voltar.
0: É você quem sabe.
4: Tu não sabes.
0: Mas a única coisa que você não pode fazer.
4: Mas o único que não podes fazer.
0: É achar que você pode lavar as mãos.
4: Crer que podes lavar tus mãos.
0: Olha, você não pode passar sua decisão para outras pessoas.
4: Mira, não podes passar a decisão tua a outras pessoas.
0: E muito menos lavar as suas mãos.
4: E muito menos lavar tus manos.
0: Tem muita gente lavando as mãos.
4: Tem muita gente lavando as manos.
0: Ah, mas foi o fulano que decidiu.
4: Ah, pero fue el tal que decidió.
0: Deus não quer saber. Você tinha poder para decidir, não decidiu.
4: Deus não queria saber. Tenías poder y no decidiste.
0: Você tinha condições de tomar a atitude certa e não tomou.
4: Tenías condiciones y no tomaste la decisión correcta.
0: Lavou as mãos.
4: Te lavaste las manos.
0: A culpa é sua.
4: La culpa es tuya.
0: Deus não aceita gente que lava a mão.
4: Deus não aceita desculpa de quem.
0: Quem lava a mão dá um grave sinal de covardia.
4: Quem se lava a mão dá sinal de covardia.
0: Você está se acovardando.
4: Você está se acovardando.
0: Você sabe o que é certo fazer.
4: Sabe o que é o correto para ser.
0: Eu lavo as minhas mãos, tipo, olha, eu não tenho nada a ver com isso aqui não.
4: Me lavo as mãos, disse, não tenho nada a ver com isso.
0: Mas tinha sim, porque tinha o poder para mandar soltar Jesus Cristo.
4: Mas sim, tinha o poder de mandar soltar a Jesus Cristo.
0: Como eu disse a vocês, ele não era ficha limpa.
4: Como eu disse, não tinha a ficha limpa.
0: Era considerado idólatra e era considerado, por que não, ladrão também.
4: Era considerado ladrão também.
0: No tempo que ele era governador da Judéia, fez essas coisas que eram inaceitáveis.
4: No tempo que era governador da Judéia, isso coisas inaceitáveis.
0: E quando a questão vem, tipo, se você não fizer isso, você não é amigo de César, aí que a coisa complica ainda.
4: Quando vem a questão de se não eres amigo de César.
0: Quantas vezes nós somos pressionados, meus irmãos?
4: Quantas vezes somos pressionados, irmãos meus?
0: Quantas vezes nós somos enganados?
4: Quantas vezes somos enganados?
0: Quantas vezes nós permitimos outras pessoas tomarem atitudes em nosso lugar?
4: Quantas vezes deixamos que outra pessoa tome atitudes?
0: Quantas vezes nós lavamos as nossas mãos?
4: Quantas vezes lavamos nossas mãos?
0: Mas deixa eu dizer a vocês uma coisa.
4: Pero déjenme deciros algo.
0: Não adianta usar as suas falhas.
4: No tiene caso que uses tus fallas.
0: Para tentar justificar a sua má decisão.
4: Para justificar tu mala decisão.
0: Porque isso sempre vai existir.
4: Siempre existirá.
0: Sempre vai existir pessoas que vão tentar dizer que foram influenciadas aqui ou ali.
4: Sempre haverá gente que virá que foi influenciada.
0: Não adianta.
4: No tiene caso.
0: Erro é erro.
4: Error es error.
0: Fingir que você não pode não vai adiantar nada, não vai zerar sua conta perante Deus.
4: Fingir que no puedes no arrancero tu cuenta.
0: Você tem que tomar a decisão certa.
4: Tienes que tomar la decisión correcta.
0: Você que está nessa vida que parece uma vida cristã, mas não é.
4: Tienes que estar en la vida cristiana que pero no es.
0: Você que está nessa vida cheia de ódio no coração.
4: Tú que estás en vida con odio en el corazón.
0: Você que está nessa vida que parece tão perto de Deus, mas você sabe a distância que você está de Deus. Você que está nessa vida que você sabe que precisa tomar a decisão de voltar, mas você não toma. Pressionado pelas circunstâncias. Pode ter certeza absoluta.
4: Esteja seguro no absoluto.
0: Que se Deus dá a você o poder de decidir. E você tem consciência de tomar a decisão certa. Não existirá nada que poderá apagar a sua decisão.
4: Não haverá nada que pueda borrar tua decisão.
0: Absolutamente nada.
4: Nada.
0: A não ser que você se arrependa a tempo e, é claro, seja lavado, perdoado no poder do sangue de Jesus Cristo e do nome de Jesus Cristo.
4: A menos que te arrependas a tempo e seja lavado por la sangre de Cristo Jesús.
0: No caso do nosso conhecido aqui Pôncio Pilatos, meus irmãos.
4: En el caso de nuestro conocido Poncio Pilatos aqui, hermanos míos.
0: Infelizmente ele foi influenciado na sua decisão.
4: Infelizmente foi influenciado em sua decisão.
0: Infelizmente ele não era ficha limpa.
4: Infelizmente não tinha o nome limpo.
0: Infelizmente ele havia sido considerado idólatra.
4: Havia sido considerado idólatra ele.
0: Infelizmente ele usou dinheiro do templo para construir coisas que não eram coisas utilizáveis com o dinheiro do templo.
4: Infelizmente usou o dinheiro do templo para fazer coisas.
0: Infelizmente foi covarde.
4: Infelizmente foi covarde ele.
0: Infelizmente quis passar a decisão para outras pessoas.
4: Passar a decisão sua a outras pessoas.
0: Infelizmente quis lavar as mãos.
4: Infelizmente quis lavar-se as mãos.
0: Infelizmente foi para o inferno.
4: Infelizmente foi ao inferno.
0: Infelizmente foi para a casa do capeta.
4: Infelizmente se foi à casa do diabo.
0: Tá entendendo?
4: Estão entendendo?
0: Porque sabia o que era certo fazer e não fez.
4: Porque sabia que era correto para ser feito e não o hizo.
0: Assim como nós, se nós sabemos o que é certo fazer, por que nós fazemos o errado?
4: Como
0: nós
4: sabemos que é correto para fazer e não.
0: Nós sofremos pressões noite e dia.
4: Sofremos pressão noite e dia.
0: Sofremos pressões do mundo.
4: Sofremos pressão no mundo.
0: Sofremos pressões de Satanás.
4: Pressões de Satanás.
0: Sofremos pressões da família.
4: Pressões da família.
0: Sofremos pressões dos nossos amigos.
4: Pressão dos amigos.
0: Mas se nós sabemos o que é certo fazer.
4: Mas se sabemos que é correto para
0: fazer. E nós fazemos errado.
4: E lo hacemos mal.
0: Vai chegar a hora que Deus vai mandar a conta.
4: Chegará a hora que Jesus mandará a conta.
0: Vai chegar a hora que você vai ter que pagar a conta.
4: Chegará a hora que tendrás que pagar a conta.
0: Não lave as mãos, a decisão está nas suas mãos.
4: Não se lave as mãos, a decisão está em tuas mãos.
0: Ninguém vai decidir por você, a decisão está nas suas mãos. Deus colocou nas suas mãos a decisão. Deus deu a você capacidade para decidir.
4: A decisão está em tuas mãos, Deus te deu capacidade para decidir.
0: Em todas as coisas da vida.
4: Em toda coisa da vida.
0: Hoje eu estou falando da sua vida espiritual.
4: Hoje a espiritual.
0: Você que sabe que a sua vida é um fracasso.
4: Tu sabes que tua vida é um fracasso.
0: Decida mudar hoje.
4: Decida cambiar hoje.
0: Você que sabe que você está longe de Deus.
4: Sabes que estás lejos de Deus.
0: Decida.
4: Decide
0: aproximar-se de Deus hoje.
4: Acercar-se a Deus hoje.
0: Você que está desviado, decida voltar para o Senhor hoje.
4: Tu descarriado, decide volver a Deus hoje.
0: Você que não entregou a sua vida para Deus ainda.
4: Tu que não entregaste a tua vida a Deus todavia.
0: Decida-te hoje a entregar a sua vida ao Senhor.
4: Decide-te hoje a entregar tua vida ao Senhor.
0: Jesus está aqui, o que você vai fazer dele?
4: Jesus está aqui, que harás dele?
0: Você vai desprezá-lo?
4: Lo despreciarás?
0: Você vai voltar as suas costas para ele?
4: Levarás tua espalda a ele?
0: Ou você vai aceitá-lo como seu único e suficiente Salvador?
4: Ou aceitarás como único e suficiente Salvador?
0: A decisão é sua.
4: A decisão é sua.
0: A nossa vida é a soma das nossas decisões. Então decida bem.
4: Então decida bem.
0: Eu não sei a sua reação diante do Senhor.
4: Não sei tua reação ante o Senhor.
0: Mas se a sua reação não for de aceitação,
4: pero si tu reacción no fuera de aceptación,
0: automaticamente há uma reação de rejeição.
4: Automaticamente hay una acción de rechazo.
0: Talvez seja uma rejeição educada.
4: Talvez seja um rechazo educado.
0: Tipo, não, ele está certo, não é bom, é o filho de Deus mesmo, mas talvez seja uma decisão de rejeitá-lo educadamente.
4: Aunque concordando, pero rechazándolo educadamente.
0: Talvez seja uma tentativa de passar batido. Deixa-me ignorar esse momento e essa pregação, amanhã volta tudo. Não, não, não, depois de você ouvir essa palavra, nada vai voltar ao normal.
4: Ou querendo passar desapercebido, pero mañana nada volverá ao normal.
0: Porque você sabe que você tem uma decisão a tomar.
4: Porque sabes que tienes decisão para tomar.
0: Não se pode evitar essa decisão.
4: Não se pode evitar esta decisão.
0: Nós não podemos evitar as decisões da nossa vida.
4: Não podemos evitar a decisão da nossa vida.
0: Não dá para transferir as decisões da nossa vida.
4: Não se pode transferir as decisões da
0: nossa vida. Não dá para ignorar o Senhor.
4: Não se pode ignorar o Senhor.
0: Não dá para lavar as mãos.
4: Não se pode lavar as mãos.
0: Porque tudo isso que eu falei para vocês também são decisões.
4: Porque tudo o que eu dije são decisões também.
0: Também são decisões.
4: Também são decisões.
0: Então hoje.
4: Então hoje.
0: Toma a maior decisão da sua vida.
4: Toma a maior decisão de tua vida.
0: Deixa Jesus entrar na sua vida.
4: Deixa que Jesus entre na tua vida.
0: As decisões que você tem postergado, ou seja, deixado para depois.
4: Decisões que has postergado para depois.
0: Decida bem.
4: Decide bem.
0: Nas coisas da sua vida, para que todas as coisas possam ir bem na sua vida. Decida bem.
4: Decide bem para que vaya bien en tu vida.
0: Em todas as questões da vida, escolha sempre o lado de Deus, o lado do Senhor, o lado bom.
4: Em toda questão, decide o lado do Senhor, o lado bueno.
0: Escolha sempre o lado em que Deus se agrada.
4: Elige.

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10 horas agora, 23 horas com mais 51 minutos. Já estamos nos preparando para o que será o clamor, a oração desta madrugada especial. Você que nos acompanha agora pelas emissoras sabe que o Espírito de Deus já despertou-te para buscar a face do Senhor. Acabamos de ouvir uma mensagem poderosa da palavra do nosso Deus na pessoa e ministração do pastor Lorival de Almeida. E agora nós temos a oportunidade de alcançar muitas outras pessoas e usar a fé que nos foi dada pela palavra. Porque se de bem que a fé vem pelo ouvir e o ouvir da palavra de Deus. Tivemos uma grande concentração também hoje aqui, sexta-feira, porque ainda que tenhamos apenas poucos minutinhos para argumentar, nós ainda estamos nesta sexta-feira, que foi um dia mais do que especial para toda a membresia e também para os congregados da Igreja Deus e Amor. Tivemos pela manhã cultos de consagração, cultos de salvação, respostas e milagres de Deus. Pela tarde não foi diferente, que palavra poderosa o Senhor deu ao nosso coração. E o que dizer da noite de hoje? Muitos jovens aqui presentes e todos foram alcançados, foram ministrados pela misericórdia e a graça do nosso Deus. E não será diferente neste sábado. 6 minutos nos separa deste novo dia chamado sábado. E você que já acompanhou na transmissão, foi ministrado, o seu coração foi alcançado pela palavra de Deus que foi ministrada hoje, você não pode ficar de fora. Claro que a nossa equipe jovem do Expansão do Regenere e os convidados de todo este Brasil esperam por você neste sábado também. Venha confraternizar-se, venha revestir-se e ser ministrado pela graça e pela misericórdia do nosso Deus. E claro, nos preparamos também para o que será este domingo, porque não existe confirmação, atuação, se não há uma preparação. Querido, você precisa entender que quanto maior a obra, melhor e maior é a preparação. Quanto maior a resposta, muito melhor e maior deve ser o desejar deste operar de Deus em nossa vida. Nós estamos aqui já minutos antes da oração, preparando o seu coração. Hoje comigo estará clamando também desde Curitiba, esta capital abençoada do povo paranaense, ela, evangelista Maria Lorena, estará, ela que representa e lidera também o ministério, que é o Ministério Global da Intercessão, vai estar em oração daqui a pouquinho. E você que é de Curitiba, Santa Catarina, Rio Grande do Sul, você que é daqui de São Paulo, Belo Horizonte, Vitória do Espírito Santo, você que é do Rio de Janeiro, Goiânia, Belém, Manaus, você que é de todo o Norte e Nordeste, chegou a hora. A vitória do Senhor, ela não se faz tardar, ou seja, ela não demora. A única coisa que nós devemos fazer é obedecer o que manda a palavra. Outra coisa importantíssima que você precisa compreender é que tudo o que Deus quer fazer, Ele já deixou e Ele já realizou através da sua palavra. O que nós precisamos

a chave, é ele que abre e é ele que fecha. E a Bíblia diz ainda mais que todos aqueles que em secreto ao Senhor buscarem, eles terão a oportunidade de serem abençoados e honrados em público. Então chegou a hora, vamos lá, ajude-nos a compartilhar, ajude-nos a alcançar muitas outras pessoas através da oração. Agora conosco também temos as nossas emissoras, a Paz do Senhor Jesus, queridos ouvintes que nos acompanham pelas emissoras AM e FM de todo este imenso Brasil, você que acabou de acompanhar esta reprise que foi ministrada na palavra do pastor Lorival de Almeida, claro, palavra que desperta a fé, nos põe de pé para buscar a face do nosso Deus. Sejam muito bem-vindos à nossa transmissão. Aqui do meu lado, da tela principal, nós temos a interação, é onde você pode colocar o seu pedido de oração, a sua manifestação, a solicitação e, por que não, você que já recebeu, compartilhar as bênçãos que você recebeu. Falávamos há minutos atrás do que Deus fez na noite de hoje, o que Ele tem preparado para amanhã na vida de todos os jovens. E para por aí, claro que não. Domingo é dia de salvação e milagre aqui na sede mundial. Nós teremos um culto especial pela manhã e também à tarde, que será a tarde que vamos iniciar aquela campanha de oração pela família, com 4 domingos temáticos e especiais. Você não pode ficar de fora, uma campanha que foi levantada por Deus usando a nossa diretoria. E claro que você pode se interrogar, pastor, e segunda-feira, dia 7 de setembro, o que vai acontecer? Nós vamos ter um dia consagrado a Deus, um dia de convocação para toda a nação brasileira se colocar de joelhos pela nossa nação, pedirmos por todos e sobre todos os assuntos neste dia 7, e pregando a palavra de Deus no dia 7 de setembro, aqui na sede mundial, neste feriado nacional, o pastor, ele mesmo, José Manuel, ou pastor José Manuel, ali de Colômbia, que já está conosco e já se prepara para ministrar a palavra do Eterno Deus. 23 horas e 59 minutos. Agora, nós já temos 59 minutos de orações iniciadas no Salão 2 e também com aquela multidão que está no Santuário da Oração. Não somos só nós, daqui a pouquinho o evangelista Lorena estará dando prosseguimento a esta oração, mas agora chegou o momento da intercessão. Agora você já não vai mais compartilhar, não precisa colocar as mãos sobre este celular. Agora nós vamos usar tudo que Deus nos deu. Sabe para quê? Para invocar a Ele. Mente, espírito, alma, coração, focados nesta missão de falar com Deus através do clamor. Aonde você estiver agora, dê uma pausa. Se você está no trabalho e pode tirar esse momento para a oração, vamos fazê-lo. E se você já estava em oração no canal Direto com Deus, chegou a hora, eu quero me unir a vocês também em oração. Toda a nossa rede de rádio está nesta missão e visão para juntos falarmos com Deus. Vamos a Ele em oração. Senhor Deus poderoso e eterno, te louvamos, te adoramos, Rei da Glória. Te agradecemos, Pai de amor, pelas vitórias, pelas respostas, pelas maravilhas que o Senhor quis fazer e ministrar sobre a vida deste povo abençoado, Pai, Senhor desta nação chamada Brasil. Senhor, nós queremos te glorificar, meu Deus, pela forma especial que o Senhor escolheu a família pentecostal, Deus e amor, Senhor, para ser uma bênção sobre a vida dos moradores da terra. Senhor, nós queremos te agradecer pelos milagres sobrenaturais do teu poder. Queremos te louvar pelas bênçãos espirituais que o Senhor quis nos dar. Queremos, ó Pai, sobretudo te exaltar, porque o Senhor, ó Deus de amor, segundo a sua bondade,
quis nos

quis nos perdoar e resgatar-nos dos nossos pecados. Pai Santo, Deus amado, que haja um fluir, que haja um mover do Teu poder, ó Pai, através da oração nesta madrugada. Abençoai, meu Pai, esta equipe tão especial, a equipe escolhida que está sendo, Pai, dirigida pelo Senhor para buscar o Teu rosto, para buscar a Tua face, Deus amado. Pai Santo, nós Te glorificamos neste momento, porque o Senhor sabe como atuar prodigiosamente. O Senhor sabe, alamás, tecando alamaia. Ó Deus, como operar no profundo, no escondido, no oculto de cada um daqueles que tem vivido sobre esta terra. Senhor dos exércitos, Te glorificamos. Senhor dos exércitos, Te adoramos. Senhor, Rei de toda a glória, colocamos nesta hora, meu Pai, nas Tuas mãos a causa, Senhor, daqueles que estão em aflição e não conseguem Te agradecer pela vida e não conseguem Te louvar pelas bênçãos de cada dia. Aqueles, ó Pai, que as tribulações espirituais, que os problemas, ó Pai, desta vida têm sido usado para afastá-los, para angustiá-los, meu Deus. Mas nós oramos a Ti, porque nós cremos na promessa maravilhosa do Senhor que nos ordena, dizendo que devemos lançar sobre o Senhor todas as nossas angústias, porque é o Senhor que tem cuidado de nós. É a Tua palavra, Pai Santo, que nos orienta dia e noite, que é o Senhor que está norteando a nossa vida através da Tua verdade, através da Tua palavra, através do Teu poder, Senhor. Encoraja o nosso coração para todos os dias renovarmos o nosso propósito de comunhão, de intimidade, de oração contigo, Pai eterno. Não permita o inimigo, Senhor, bombardear, ó Deus, colocar esta vida, esta moça, este jovem, este adolescente, este senhor, ó meu Salvador, nesta condição de medo, de pânico, Senhor, porque sempre que ele está te buscando, se firmando na tua presença, vem o laço, vem a queda, vem o buraco, a cova e o abismo para o arrancar, para o tirar da tua presença. Mas nós oramos, ó Pai, e te louvamos, meu Deus, pelas obras preciosas que o Senhor já tem realizado, pelas obras magníficas que agora o Senhor tem operado, Pai Santo. Vai alcançando, meu Deus, aquelas vidas que estão ali em oração, pedindo força, graça e direção para buscar a Tua face. Oh, Espírito Santo, que seja a Tua presença dissipando, Senhor, o pecado, as névoas, as trevas, toda esta neblina espiritual, Senhor, que tem a missão de roubar, ó Deus, a sensibilidade do coração, que tem, ó Pai, ó Deus, o objetivo de afastar aquelas vidas que o Senhor escolheu para salvar, meu Deus. Em nome de Jesus Cristo, nós te agradecemos, ó Pai, porque o teu Espírito está nos envolvendo desta graça imerecida, desta misericórdia impagável, desta comunhão, desta compaixão que nós não merecemos, ó Pai, porque pelo contrário, ó Deus, diz a tua palavra que nenhuma obra realizada diante de ti dá-nos razão para nos gloriarmos, ó Senhor, ainda que o próprio Abraão, diz a tua palavra, tenha de que se gloriar,
poderá, Senhor, nas suas obras de justiça, mas não diante de Ti. Sim, Senhor, porque diante de Ti todos são colocados no mesmo lugar, de necessitados desta graça, de necessitados desta compaixão. Alamastecanda, alamaia. Obrigado, Senhor, por ter multiplicado a força divina do Teu Espírito Santo sobre esta Tua filha, que agora está orando, que agora, Pai, está derramando as Suas lágrimas com palavras que são reveladas, dadas por Ti, para que Te clame, Espírito Santo. Nós oramos, Pai, aqueles que não estão encontrando cabidas e nem portas abertas, ó Deus, neste caminho de graça, para desfrutar da Tua bondade. Pai amado, nós Te glorificamos, Pai, nós colocamos tudo nas Tuas mãos e pedimos agora, Rei de poder, e pedimos agora, Papai, venha fazer esta grande obra. Espírito Santo, ministra este poder, esta graça, esta vitória, Pai espiritual, que faltava sobre a vida desta pessoa, que lhe impedia de agir, meu Deus, corretamente, que lhe impedia de viver pela fé, que lhe impedia de obedecer e fazer o que manda a Tua palavra. Pai Santo, agora nós buscamos pela vida daqueles que estão colhendo e penando resultados terríveis, ó Pai, ó Deus, de decisões que pareciam, Pai, que não vinham acompanhadas com consequências, mas agora nós oramos, ó Pai, invocamos a Tua presença sobre cada um deles, para que o Senhor possa nos dar respostas e uma colheita maravilhosa de todas estas orações que estão sendo lançadas, de todas estas orações, ó Pai, que agora pelos Teus filhos estão sendo colocadas diante do Senhor. Responde, Pai de amor, não porque, ó Pai, merecemos, mas porque sabemos que o Senhor é bondade, é misericórdia, alamaste calamassúria, porque o Senhor é amor e sabe como operar poderosamente na vida dos Teus filhos. Paralisa, Senhor, os ataques do inimigo, do maligno, contra a vida, contra o ser, meu Pai. Ó Deus, manifesta o Teu poder para guardar aquelas almas, para guardar, ó Pai, aquelas casas, aqueles lares e famílias que oram conosco todas as madrugadas. Eles estão de joelhos dobrados, Pai, buscando e melhorando a cada dia em comunhão na Tua presença, crescendo cada dia espiritualmente diante de Ti. Sim, Pai, nós queremos agora render a Ti, Deus de amor, a nossa gratidão. Obrigado pela fluidez, ó Pai, da oração da Tua serva. Obrigado, Senhor, pela direção e propósito que o Senhor tem ministrado no coração do Teu filho. Obrigado, Pai eterno, porque enquanto este rádio receptor está ligado, Pai, este aparelho, Senhor, seja este móvel, seja, Senhor, este computador, este laptop, este tablet, o Senhor está ali atuando, ó Pai, arrebentando trevas, correntes, as névoas do inferno dentro daquela casa, lá dentro daquele trabalho, lá dentro daquele automóvel, ali na recepção, ó Pai, ó Deus, daquela empresa, daquele hospital, a recepção daquele condomínio, ó Pai querido, a recepção, meu Pai, daquele centro de tratamento, aonde as pessoas, Pai, chegam ali atormentadas, atribuladas, tratando mal a todos, porque não suportam as dores, porque não conseguem, ó Pai, responder o básico que é, Pai, colocado, perguntado, porque elas estão atormentadas pelas dores, atormentadas, calamassúria e alamaia, atormentadas pelas aflições,
corações, ó Pai, espirituais na carne, mas nós oramos neste momento, apresentando aqueles que estão trabalhando, Pai, neste trânsito perigosíssimo, Senhor.

do que domina os corações que estão na rua, Senhor, para assaltar, que estão nas ruas para vingança, para matar e roubar, meu Deus, tenha de misericórdia, venha livrar, porque o Senhor nos ensinou a pedir o livramento e nós pedimos, livra-nos de todo mal, livra, Pai, dos males, ó Deus, projetados, preparados, livra destes maus espíritos, livra, Pai, destes maus homens, aqueles, ó Deus, que têm o desejo de sangue, de maldade, de violência, Senhor, e estão buscando vítimas. Senhor, cubra-nos agora com teu sangue santo, repreendendo toda a intenção do diabo, que dia e noite está buscando, Senhor, oportunidades, brechas, fraquezas, Senhor, para ferir os teus filhos. Pai de amor, Deus querido, nós oramos neste momento, entregando as causas, sejam elas, Pai, materiais, espirituais, físicas, mentais, seja qual for as causas, Pai, que está desafiando, que está, Senhor, agora cobrando uma atitude deste homem, cobrando uma atitude deste pai, desta mãe, que continua inerte, Senhor, que não se posiciona, que não clama, que não busca, Pai, nós agora clamamos, elebarás, turimicandalamaia, para completar hoje, Senhor, o quinto dia desta campanha de oração, de intercessão em prol dos lares e famílias da terra. Senhor, tira o egoísmo do nosso coração, aquela visão limitada que nos faz clamar só pela nossa pátria, só pelo nosso país. Não, papai, nós queremos clamar por todos os moradores da terra, ó Deus, porque para ti tanto faz, ó Pai, abençoar esta nação como abençoar a todas as nações da terra. O Senhor tem nas mãos, ó Pai, o controle, o poder, ó Deus, sobre os céus, sobre a terra, sobre o mar, sobre todas as coisas criadas, meu Deus. E agora nós pedimos em nome de Jesus Cristo, opera, Senhor, naqueles corações que duvidavam, opera naquelas vidas, Pai. O Senhor tem nas mãos o poder para fazer, te calamar. Masturi alamaia, tecanda lamastei, dimiturimicanda labaia. Opera, Pai, eu sinto o teu trabalhar, eu sinto o operar do teu Espírito Santo, ó Deus, já manifestando uma obra perfeita, gloriosa e divina, Pai Santo. Vai operando, Pai, naquelas mentes, naqueles corações que já foram, Senhor, enfermos, que já foram atrofiados, que já foram, ó Pai, aprisionados pelas impossibilidades, pelas necessidades, pelos problemas que limitam e lhe cercam. Espírito Santo, tenha de misericórdia, Pai, daqueles que estão orando lá sobre o leito, sobre a cama, aqueles que estão orando, Pai, não podem, não tem condição de se levantar, este câncer lhe prostrou naquela cadeira de rodas, Pai, aquela insuficiência respiratória fez desta pessoa uma inválida, fez desta pessoa, Senhor, desenganado pela medicina, mas nós pedimos não só sobre as almas, não só, meu Pai, sobre as vidas no presente, mas também no futuro. Oh, Pai querido, agora repreenda, Senhor, o maligno, o seu atuar, o trabalhar infernal, Pai de Satanás, que se acampa, oh, Pai, que se organiza, que ataca, que atinge a todos os moradores da terra. Acoberta-nos com teu sangue, Rei de Glória. Faça-nos, oh, Pai, te calamassuri alamaia, capazes para suportar todas as pressões, capazes para vencer todas as distrações. Faça-nos capazes no teu sangue, Jesus, para empreender, para tomar decisões, para querer crescer na tua graça, no teu poder todos os dias. Senhor, apresentamos
neste mês de setembro, esta campanha dos 21 dias de oração, levantados, ó Pai, para a intercessão dos novos convertidos, aqueles que hão de descer as águas batismais. Ó, meu Pai, abraça pelo Teu Espírito aquelas vidas, Pai, que estão duvidosas, que estão com medo, que estão incertas, mas em nome de Jesus Cristo, nós entendemos a palavra do Senhor que diz, ó Deus, que devemos crer e nos batizar, porque desta decisão virá a salvação, ó Pai, através

0: pela libertação total da sua condição espiritual. Olha que tormento na mente, olha que opressão e desejo pelos vícios. Pai, o maligno tem usado tudo, ele tem feito, Pai do pecado, a sua arma para matar espiritualmente as vidas. Ele tem feito do pecado o seu aguilhão para a destruição de milhares, de centenas, mas em nome de Jesus Cristo, agora nós pedimos, ó Pai bendito, vai queimando, vai desfazendo, oricalamassuri alamaia, vai jogando e rompendo, Pai, ó Deus, por terra, todas estas obras das trevas. Senhor, abençoai a família pentecostal, Deus e amor, abençoai, ó meu Salvador, os planos e propósitos, Senhor, as metas e objetivos traçadas, colocadas, ó Pai, ó Deus, no coração da direção deste ministério, para que o Senhor os faça prosperar. Orimikandalabasturianda, faz maravilhas, Senhor, faz maravilhas, meu Redentor. É só as tuas maravilhas e o teu poder do alto é que pode fazer a diferença, meu Deus. Agora nós clamamos, aquele pai que está orando, pedindo condições, posses, bens, para poder deixar a sua casa e os seus filhos respaldados pela misericórdia que o Senhor te calamasturi andalamai, erimikandalamasteia, ó Deus de poder. Ah, Pai, venha fazer com que a maior e a melhor de todas as bênçãos espirituais se torne realidades, ó Pai. Ó Deus, em nossa vida, na vida dos teus, porque esta salvação, esta bênção que nós esperamos receber, Deus de poder, nós apresentamos aquelas vidas que estão se tratando, aquelas almas que estão internadas. Orimikandalabasturianda, Pai Santo, vai operando maravilhosamente, vai operando gloriosamente, Pai, para que esta mulher se levante, para que este homem supere, ó Deus, esta destruição e este mal, e possa te glorificar, Pai Santo. Aquele que está orando, pedindo restituição do que pagou, está pedindo ao Senhor restituição do que perdeu, está pedindo ao Senhor tecalamassuri alamaia, visões de águia, para não despertar nem mais uma madrugada, Pai, para não desperdiçar nenhuma oportunidade para orar, para não desperdiçar nenhuma, Pai, ó Deus, das madrugadas de clamor, Espírito Santo, agora nós oramos, te calamanchori alamaia, te palaba canta labaia. Senhor, olha o instrumento, Pai, que o Senhor tinha nas mãos, olha o instrumento, Pai, aquele teu filho que se negou, ó Pai de amor, ser nas tuas mãos instrumentos, alamai, de candalamaia, ó Pai da sabedoria. Agora é hora, meu Deus, de suplicar a ti, para pedir, Pai, pela vida espiritual da nossa nação. Tenha de compaixão desta nação, tenha de piedade, Pai, dos moradores, meu Deus, de todo este continente americano, de todo o continente asiático, de todo o continente europeu, de toda a Oceania. Meu Deus, tenha de piedade, meu Salvador, que as tuas boas mãos possa trazer libertação de todos aqueles males que durante anos foram preparados, alimentados e aplicados, ó Pai, ó Deus, sistematicamente na vida do povo. Deus poderoso, livra o teu povo, Pai, livra lamasteri nimikam dalabaia, tepalabassuri alamaia, Santo de glória, Rei de poder, nós queremos trazer a vida espiritual desta igreja, a vida espiritual dos jovens, a vida espiritual das crianças. Meu Deus, nós cremos agora na vitória do teu milagre. Andamaya Surya, Eu preciso, Pai. Os ouvintes precisam. Aqueles que apenas acompanham precisam. Aqueles que também ora necessitam mais do que todos. Ó Deus poderoso, todo o incômodo dentro desta casa, todo o incômodo do inferno dentro, ó Pai, daquele lar, atuando, preparando as vidas para se amaldiçoar. Ó Pai, aquelas palavras amaldiçoadoras, aquelas palavras envenenadas, tomadas, Pai, pela fúria do inferno, pela inveja, para combater este casal, para desfazer este matrimônio. Sai, legião maligna. É você que está lutando, diz a palavra do Senhor em Romanos capítulo 1. É você que opera contra o homem para colocar perversidade na sua alma. É você, Satanás, que distorce o sentimento, o pensamento da mulher, para ela praticar torpeza. Em nome de Jesus Cristo, agora nós pedimos, ó Pai, ó Deus, queimai te calamado orianda, queima, Senhor, aqueles que agora estão, Senhor, lá nas ruas, estão, Senhor, agora na prostituição, estão gastando, ó Deus da glória, ó Pai, criando oportunidades para se autodestruir. Pai, tenha de compaixão, coloque as tuas mãos sobre aquela vida que foi acidentada, Pai, foi atropelada. Meu Deus, nós oramos a Ti porque nos últimos minutos, Pai, que ela tinha para recobrar a Manchore Calamaia, Pai, ela não quis Te aceitar. No último minuto que tinha aquela pessoa, ela não quis se render a Ti. Ó Pai Santo, ó Deus, nós oramos, ó Deus de amor, ó meu Salvador, quem poderá, meu Pai, entrar com esta vida no juízo, ó Pai, naquele tribunal, a não ser Jesus Cristo, o nosso dono, a não ser Jesus Cristo, nosso Salvador, ó advogado fiel. Ah, Pai, que nesta noite, alamante, oremi calamaia, e por que não dizer, Pai, neste início de dia, nesta madrugada, nós entregamos as causas de toda a família pentecostal, Deus e amor. Ajuda, meu Salvador, ajuda, Senhor, a diretoria desta igreja, ajuda, Senhor, os jovens e crianças desta igreja, ajuda, Senhor, operando, Pai de amor, o escape, o perdão, a tão grande salvação, meu Pai, livra-nos de ter que atuar, ó Deus, com revolta, com ira, com cólera, contra a vida dos nossos irmãos, seja qual for, Senhor, a perda que ele sofreu, seja qual for, meu Deus, a perda, ó Pai, que esta pessoa teve de enfrentar e agora está querendo se levantar dos seus joelhos, porque Satanás está colocando tristeza, ansiedade, depressão. Sai, legião das trevas, sai, legião do mal, tecalamassuri alamaia. Pai, arranca do caminho agora toda esta opressão espiritual, aqueles que não encontravam as portas da tua graça, aqueles que já estavam ludibriados pelo lobo, ó Deus poderoso, que vai com falácias, com palavras de engano, estava levando, Senhor, a alma desta pessoa que já estava escapando da condenação, já tinha, Senhor, sido da Massuri Calabaia, já levado para os teus caminhos. Ah, Pai, aquele que está desesperado dentro da clínica de recuperação, bateu a abstinência, Senhor. Ah, este homem se desesperou, esta mulher, ó Pai, ó Deus, não sabe mais como atuar, meu Deus, porque aquelas ligações telefônicas que vêm de longe também para lhe pressionar, Pai, ó Deus, lá de dentro daqueles presídios, lá de dentro daquelas comarcas, meu Deus, querendo arrancar o que esta pessoa não tem, meu Deus, para colocá-lo nesta situação deplorável de vergonha, de miséria, de abatimento. Saia, Satanás, saia com a tua miséria, com os teus acidentes, saia em nome de Jesus Cristo, nós te repreendemos, espírito maligno, sai, peso do sono, peso do cansaço, peso do diabo, peso do pecado, que está sendo colocado sobre os ombros desta pessoa. Ela quer clamar e não consegue, ele quer buscar e não pode, meu Deus, porque sente este peso terrível, horrível em cima dele. Sai, Satanás, com os teus pesos das trevas, Pai. Quantas almas querem se reconciliar, quantas vidas querem, ó Pai, se lançar aos teus pés, mas o medo, a incerteza, a dúvida não permite. Meu Deus, vai operando, vai dando a vitória, Pai Santo. Agora nós clamamos pelas frentes ministeriais da Igreja Pentecostal, Deus e Amor. Opera, meu Salvador, a grande respostas e milagre da calamada, orianda, te calabacanta labaia, ou Espírito Santo. Oh, Espírito de Deus, vai desbloqueando, Pai, tudo que se fechou, tudo que se estancou, tudo que se bloqueou na vida desta pessoa, Pai, por medidas, por decisões, por escolhas tomadas, mas agora esta vida está arrependida, Pai, e ela volta ao Senhor, ó Deus de amor, a sua própria alma, pedindo graça. Meu Deus, abençoai aqueles que no término deste clamor hão de se reconciliar contigo. Oh, Pai bendito, faz deste evangelho poderoso, deste evangelho glorioso que leva a tua presença, o chancelar do teu espírito, faz prosperar, meu Pai, faz prosperar lá naquele lugar da calabasterianda, orimicandalabasterianda. Abre as portas, Papai, ó Deus, para honrar os adolescentes aqui da tua casa. Oh, Pai, os estudos que eles estão, meu Deus, tenha de compaixão desta mulher que está pedindo a ti para estourar este tumor canceroso que está em seus seios. Espírito Santo, alcança com a tua cura, Pai, alcança com a bênção que estava faltando. Meu Deus, esta mulher, mesmo orando, sabe que aquele câncer está ali lhe desafiando, mas agora, em nome de Jesus, nós expulsamos este câncer, estes tumores, estes cistos, estes males, Senhor, estes pólipos, estes males que estão ali alastrados no organismo, no intestino. Sai agora, enfermidade, sai a septa da maldade, saia todo mal. Jesus, atende-nos agora no nosso clamor, porque não sabemos como devemos pedir, mas o Senhor sabe como nos abençoar. Obrigado, Pai Santo, pelas respostas que o Senhor tem operado. Transforma, Senhor, este humilde clamor em resposta, transforma da calamassuri alamaia, esta humilde oração em manifestação e sinais do Senhor para nós. Sim, Pai Santo, aqui entregamos a tua filha, a evangelista, Pai, internacional Maria Lorena, que vai avançar, é neste clamor, ó Pai, na súplica e na busca pela tua presença. Obrigado, Rei de Glória, obrigado, Espírito Santo de amor, por ter, ó Pai, nos firmado e nos guardado até este momento deste clamor. Obrigado, ó Pai, em nome de Jesus.
1: Quero saudar os ouvintes e casa com a gloriosa paz do Senhor Jesus. Quem vos saúde é a sua irmã em Cristo, Maria Lorena. Oramos ao Senhor, dobra teu joelho, faça como Jeremias, clama ao Senhor e Ele te responderá. Senhor, meu Deus e meu Pai, aqui estamos mais uma vez na tua presença, para te dar graça, honra e glória e louvor, meu Pai. Em primeiro lugar, quero te dar graças pelo lindo dia que o Senhor nos concedeu, pelo ar que respiramos, pela vida. Te damos graça pela saúde, meu Pai. Te damos graças pelas lutas que nós temos passado. Pai, em nome de Jesus, cada luta, Pai, é mais uma lição que aprendemos a chegar mais e mais à tua presença. Pai, eu te dou graças, graças pelos grandes desafios. Lembra do teu grande amor, da tua misericórdia. Pai, nós só aprendemos o que é dor quando nós passamos pelo processo. Nós só vamos sentir o amor do nosso irmão, a dor da nossa irmã, quando nós passarmos por ela. Pai, por isso eu te peço a tua misericórdia. Ensina-nos a amar, meu Pai. Coloca amor pelas almas perdidas, Pai. Pelos oprimidos, pelos cativos do inimigo. Coloca amor em nosso coração, meu Deus. Por aquela alma que está no leito de dor. Anos e anos travado em cima de uma cama. Pai, com os pés, Senhor, as mãos trofiadas, Senhor, o corpo já não responde mais, meu Pai, para levantar daquele leito, meu Deus. Só o Senhor sabe a dor, as lágrimas derramadas perante o teu trono. Pai, eu te suplico agora a tua misericórdia por aquela alma que mandaram uma mensagem 20 anos sobre aquele leito no hospital, 20 anos em estado de coma, Pai. Estenda tuas mãos, tu és Deus de perto, tu és Deus de longe, rica ou amassirica. Para ti nada é impossível, meu Deus. Por isso eu te louvo pelos pés que caminhamos, pelas pernas, Pai, pelas mãos que trabalhamos, Senhor. Te agradecemos pelas vistas a qual enxergamos e podemos ler a tua palavra. Pai, eu te dou graças pela audição, Senhor. Quantos que queriam ouvir, meu Pai, são surdos. Quantos que queriam enxergar, meu Deus, e são cegos. Pai, quantos mudos, meu Pai. Lembra do teu grande amor, meu Pai. Olha que coisa triste aquela alma que nunca enxergou a luz do dia, Pai. Ele sabe que está amanhecendo por um cântico de um pássaro, Senhor. Ou o barulho dos seus filhos se preparando para ir para o colégio. Pai, eu te peço ajuda, meu Deus. Estenda tuas mãos, meu Pai. Abençoa teus filhos, tuas filhas. Lembra do teu grande amor, meu Pai. Senhor, aquele pai que vê os filhos correr, mas ele não consegue, meu Deus. Ele vê um filho abraçar ele, ele não consegue. Mas eu te peço, Senhor, dê força para teu servo. Dê força para tua serva, meu Pai. Seca as lágrimas deles, meu Deus. E realiza uma grande obra, Pai. Muitas vezes nós reclamamos das lutas, reclamamos que estamos cansados, Senhor, mas quantos que queriam, Senhor, estar cansado, Pai, mas não consegue, meu Deus, perdoa a nossa negligência, a nossa ingratidão. Perdoa pela tua misericórdia, Pai. Estenda tuas mãos ensanguentadas, Senhor. Quantos que queriam, meu Pai, ter um cargo numa empresa, ser líder de algo, meu Deus, e não conseguem. Pai, ajuda aquela pessoa que tem a liderança na palma das suas mãos. Ajuda ele a amar o que ele faz, aquilo que o Senhor entregou na mão daquela pessoa, meu Pai. Senhor, ajuda nós a ser mais grato, meu Deus, pela família que o Senhor concedeu. Quantos que queriam ter uma família e não têm? Quantos que queriam receber um abraço, mas não tem ninguém para abraçar, meu Pai? Eu te suplico essa madrugada a tua misericórdia. Eu te suplico o teu grande amor, meu Pai. Lembra tu rica, oba tu rica, lama siriclama. Lembra, Senhor, que a tua mão está estendida. O teu ouvido não está gravado, meu Pai. O Senhor conhece a dor de cada um. Ensina-nos a amar as almas, Senhor. Assim como tu, meu Deus, me fez eu sentir hoje a dor daquela mãe que perdeu o seu único filho. Pai, a dor dela era tão grande ali do lado do seu filho. O Senhor Jesus sentiu a dor dela e ressuscitou, meu Pai, o filho da viúva de Naim. O Senhor não mudou, o Senhor é o mesmo. Pai, só tu tens poder de ressuscitar aquela pobre alma, ou aquela esperança de ter um dia melhor. Pai, eu creio no teu grande amor, Jesus querido. Ajuda-nos a amar, meu Pai. Perdoa nossas falhas, Senhor. Perdoa nossa murmuração, meu Pai. Perdoa, Jesus querido, pelo precioso sangue derramado lá na cruz. Pai, eu te peço agora, em prol das criancinhas, quanta criança assassinada, Pai. Quanta criança que o Pai, não teve paciência, nem a mãe. Senhor, quantas coisas tristes têm acontecido. Pai, coloca amor no coração da família. Ajuda eles a entender o choro de uma criança. Ajuda eles a entender o choro, meu Deus, de uma menininha ou de um menino, Pai. Não deixa, Pai, com que o adversário prevaleça. A vida não cabe a outro tirar, meu Deus. Dá o grande livramento para as criancinhas. Livra aquela criança criada debaixo de um viaduto. Pai, aquela criança não tem um calçado, não tem uma roupa para aquecer o corpinho. Ela chora de fome, de frio. Mas o Senhor é o provedor, meu Pai. Provê para eles um lar, meu Deus. Provê para eles um calçado, uma roupa, um alimento. Pai, provê para essa criança saúde, Senhor. Vai derramando a tua graça, meu Pai. Nós somos tão miseráveis e tão pecadores. Muitas vezes se preocupamos tanto conosco e deixamos de cuidar da dor do nosso próximo. Pai, ensina-nos a amar mais, perdoar mais. Ensina-nos a compreender a dor de alguém. Pai, eu creio que tu és soberano. Tu és grande e maravilhoso, meu Pai. Vai derramando a tua graça agora. Abençoa a tua igreja, a tua obra, meu Pai. Abençoa cada culto prestado a ti. Abençoa cada mensageiro da tua palavra. Abençoa cada mensageira, meu Pai. Fortaleça os pregadores, tu nem reclama assim. Reclama, tu nem reclama assim, reclama. Pai, eu creio que tu és soberano. Tu és tão santo, tão maravilhoso, meu Pai. Alcança o homem na fazenda, Pai. Alcança no sítio, na chácara, nas ribeirinhas ali do Manaus, meu Pai. Lembra dos nossos irmãos que sofrem tanto, meu Pai. Muitas vezes não tem um alimento, não tem um lugar para comprar o dinheiro, meu Deus. Em nome de Jesus eu te suplico, vai de encontro agora da necessidade de cada família. Repreenda toda a enfermidade, repreenda o devorador, meu Pai. Repreenda os gastos desnecessários. Vai derramando a tua graça soberana, meu Pai. Eu te suplico teu grande amor, meu Deus. Abençoa, Pai querido, agora aquela empresa que está à beira da falência, aquela loja que está para fechar, aquela mãe de família que ganha seu pão através, Senhor, do seu trabalho. Pai, vai de encontro dessa empresa agora. Restaura, meu Deus, para a tua glória. Pai, estenda as tuas mãos, Senhor, sobre aquele guarda que a madrugada inteira ele está ali no setor do seu trabalho, vigiando aquilo que colocaram na mão dele, meu Deus. Livra de um assalto, de um ataque do inimigo. Livra aqueles guardas de rua, Jesus querido. Livra aquele policiamento, meu Pai. Guarda pelo precioso sangue. Muitas vezes eles dão a vida, meu Pai, por quem eles nem conhecem, meu Deus. Eles arriscam a própria vida para socorrer uma família, para socorrer alguém que eles não conhecem. Pai, abençoa de uma maneira especial. Ah, Senhor Jesus, estenda tuas mãos sobre o policiamento, meu Pai, militar, civil, meu Pai, guarda aquele pai de família, guarda aquela viatura, meu Pai, guarda por amor do teu nome, abençoa as delegacias, Senhor. Derrama a tua graça, acampa teus anjos ao redor de cada um, meu Pai. Guarda as autoridades militares, civil, eclesiástica. Guarda, Pai, o governo de todas as nações, meu Pai. Eu oro pela nação da grande África. Vai de encontro, meu Deus. Lembra da tua misericórdia. Pai, eu oro por todos da Europa. Guarda o país, Europa, Jesus, o continente europeu, meu Pai, dá um grande livramento, Senhor. Repreenda aquele demônio sanguinário que já tanto tempo luta naquela guerra com a Ucrânia e a Rússia, meu Pai. Quantos que já perderam a vida, aqueles soldados, Senhor, com o coração angustiado, com o coração ferido, meu Pai. Lembra do teu grande amor, meu Deus. Levanta a bandeira da paz, Senhor. Livra, livra, livra a grande Europa. Pai, estenda tuas mãos ensanguentadas. Vai guardando a grande Ásia, Senhor. Salva as almas asiáticas, meu Pai. Salva aquelas pobres almas, meu Deus. Escravizado, Jesus querido, por deuses que eles não conhecem. O Senhor é o soberano, o Senhor é o único, que é o socorro bem presente na hora da angústia. Pai, guarda e livra a grande Ásia. Senhor, olha aquela tragédia no Nepal. Aquelas almas, Senhor, que foram arrastadas. Senhor, estenda as tuas mãos, meu Pai. Consola o coração, Senhor, daquelas famílias que perderam alguém nessa tragédia. Vai de encontro também, meu Pai, dos nossos irmãos na Bolívia, os nossos irmãos de Venezuela, meu Pai, os nossos irmãos de Colômbia, de Peru, do Panamá. Pai, lembra do teu grande amor. Salva a América Central, América do Norte, América do Sul, meu Pai. Vai, Senhor, salvando para a tua glória. Liberta essas almas, Senhor. Ajuda as tuas igrejas, meu Pai. Repreenda a ira do diabo, levante do inimigo. Guarda, encobre com teu sangue, abençoa teu povo. Pai, abençoa a irmã Irene Miranda, Pai. Senhor, tu confiou em entregar na mão dela essa tão grande obra, meu Pai. Fortaleça a saúde dela. Fortaleça, Senhor, o seu corpo físico na tua presença. Pai, estenda as tuas mãos sobre a família Miranda. Pai, vai de encontro de cada um, meu Pai. Abençoa a cantora Débora Miranda, Senhor, a vice-presidente da tua igreja. Abençoa o pastor Lorival, meu Pai. Abençoa o Davi Neto, Jesus querido. Guarda, guarda, guarda todos, Senhor. Livra da fúria do diabo, do adversário. Pai, estenda as tuas mãos, abençoa o Davi Filho. Pai, essa concentração que ele vai fazer. Pai, os cultos já anunciados, meu Pai. Derrama a tua graça soberana. Vai abençoando teus filhos e tuas filhas. Vai abençoando a cada um, meu Pai. Lembra do teu grande amor, meu Deus. Abençoa a irmã Eliana, Pai, irmão Daniel. Abençoa, Pai, também a cantora Leia, a família. Abençoa teus filhos, tuas filhas. Abençoa, meu Pai, a diretoria executiva. Pai, o pastor Milton, de saúde, meu Pai. Olha a grande responsabilidade sobre os ombros do teu filho, meu Pai. Abençoa ele, a sua esposa. Abençoa os filhos, gêneros, neto, meu Pai. Abençoa o pastor Osmar Antônio ali no Peru. Pai, a sua querida esposa, irmã Luciana. Pai, vai de encontro da família do teu servo. Pai, abençoa o pastor Marcos Magno e Andréia. Abençoa a família do teu filho, Senhor. Vai de encontro do pastor Jere, meu Pai. O nosso pastor aqui, Senhor, lembra do teu grande amor de saúde para teu filho. Abençoa ele, a sua querida esposa, seu filhinho. Abençoa a sua família. Vai de encontro da Maria José, meu Pai. Consola o coração da tua filha. Estenda as tuas mãos de saúde para ela. Vai abençoando, pastor Wilson, Senhor, ali em Campinas, meu Pai. Vai derramando a tua graça soberana. Vai derramando o teu poder, rica lama, tuni, rica lama. Pai, abençoa os projetos da Fundação Reviver. Abençoa os projetos também da Help Deus e Amor. Vai de encontro, Pai querido, de cada causa, de cada projeto. Abre porta onde não há porta. Ajuda-nos a resgatar as almas. Estenda tuas mãos ensanguentadas. Vai derramando o teu poder soberano. Guarda, encobre com teu sangue a vida do teu filho e da tua filha. Pai, vai de encontro agora, meu Deus. Lembra daquele coração angustiado. Pai, ele não quer nem que amanheça o dia. De tanta angústia, não consegue descansar. Repreenda a ira do diabo, Pai. Joga por terra toda preocupação desnecessária, meu Pai. Porque a tua palavra me revela que o Senhor conhece a nossa necessidade. O Senhor sabe de todas as coisas e nada te é oculto, Pai. Tu conhece o desejo de cada coração. Pai, antes que nós abrimos a boca para falar, o Senhor já sabe o que nós vamos falar. Eu te peço, Senhor, vai de encontro, repreenda toda preocupação, ajuda eles a ter uma madrugada de paz, de descanso, de renovo, meu Pai. A tua palavra me revela que o Senhor é Deus que abre as portas, abre aquela porta fechada, abre, Senhor, uma porta do livramento, abre, Senhor, uma porta judicial. Senhor Jesus, tu és o justo juiz, tu conheces a necessidade daquela viúva. Há quanto tempo ela espera uma resposta, Senhor, na sua pensão, meu Pai. Toca, toca no coração daquele juízes, toca, toca no coração daquele advogado, Pai. Soluciona esta causa, determina a tua vitória, Pai. Quantas almas carentes, meu Deus, quanto, Senhor Jesus, como aquela viúva, meu Pai, ela só tinha uma ofertinha, uma moeda. Pai, ela deu tudo para a tua obra, Senhor, foi a maior oferta, porque ela deu de coração a única moedinha que ela tinha, ela ofereceu para a tua obra. Olha que coisa linda, abençoa aqueles que ofertam na tua igreja, abençoa os dizimistas, meu Pai. Provê para eles o melhor alimento, provê para eles a necessidade, provê para a tua glória, Pai. Abre uma grande porta e recompensa cada um, para que eles possam sentir o teu grande amor por eles, Pai. Vai derramando

secas lágrimas naquele idoso debaixo de um viaduto. Pai, ele já tinha lar, ele já tinha família. Pai, mas o pecado é uma granguena, o pecado é uma feruge, meu pai. Hoje ele perdeu família, perdeu tudo, meu Deus, e ele não tem mais onde reclinar a cabeça. Perdeu a saúde, meu pai. Lembra no teu grande amor, meu Deus. Fala com ele nessas madrugadas frias. Pai, faça com que haja um verdadeiro arrependimento, que ele possa reconciliar com a família, que ele possa pedir perdão, meu pai, e novamente ser alguém na vida. Eu creio que o Senhor tem esse poder. Repreenda a fúria do diabo, repreenda o tentador, meu pai, repreenda toda a miséria, repreenda toda a inveja. Saia, saia, saia, saia, saia pelo poder que há no sangue do Calvário. O Senhor te repreende, Satanás. Pai, guarda as famílias, guarda teu povo, protege, livra, meu pai. Ajuda teu filho que trabalha na técnica, ajuda nossos irmãos, Senhor, ajuda teu povo, meu pai. Abençoa todos os grupos de louvores, abençoa os jovens que estão se preparando para o encontro de sábado, meu pai. Guarda as caravanas, livra de todo mal, abençoa o culto, meu Deus, com a cantora Débora. Pai, envia as almas, Senhor, glorifica teu grande nome. O culto, Senhor, já marcado por todos os teus filhos, meu pai. Alcança, Senhor, cada pastor, cada presbítero, cada diácono, meu pai. Alcança cada obreiro, obreira, pai. Alcança a membresia e abençoa. Conceda a eles um grande livramento. É o que nós te pedimos e te agradecemos, em nome de Jesus. Amém, amém. Ouvintes de casa, como é maravilhoso abrir o coração, crer que Deus nos ama. É maravilhoso sentir a presença, o fogo do Espírito Santo. Irmã Lorena, quanto tempo eu não sinto Deus. Mas eu te faço um convite, volta a sentir. Nós não podemos ver com nossos olhos, mas podemos sentir. A presença dele é maravilhosa. Ele cuida da tua alma, ele cuida da tua família. Toma uma decisão hoje, aceita Jesus como Senhor e Salvador da tua alma. Ou você que enfraqueceu na fé, hoje já não tem força de ir para a igreja, levanta a tua mão com a minha e vamos orar ao Senhor. Pode repetir as palavras como a minha agora. Pai, perdoa os meus pecados e escreva o meu nome lá no céu, no livro da vida, e sela com teu sangue. Senhor Jesus, salva minha alma e a minha família, porque eu e a minha casa te serviremos para sempre. Que Deus te abençoe, ouvinte de casa. Procura uma igreja, Deus e amor. Fala com o pastor e seja membro do corpo de Cristo.

0: Temos esta alegria de saber que você tomou essa decisão. Na telinha do teu computador está o telefone para você ligar, pedir oração e falar que você aceitou a Jesus através da oração. Meu carinho, meu abraço para todos. Que Deus os abençoe em nome de Jesus.
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5: Amados e diletos ouvintes, mais uma vez, aceite a gloriosa paz de nosso Senhor e Salvador Jesus Cristo. Que prazer, que alegria, que felicidade nesse exato momento estar falando com todos vocês para convidar a todos estarmos conosco domingo, dia 13 de setembro. Nós estaremos iniciando a grande campanha do Ministério da Oração e do Ministério do Jejum. Serão três domingos, das 10 horas da manhã até o meio-dia. Vai ser aqui na sede mundial das nossas igrejas, Deus é Amor. Estamos aqui muito felizes. Qual é o motivo? Sabendo que você vai participar desta campanha, que você vai vir estar conosco. E aqueles que não puderem estar conosco, estará também ouvindo e assistindo a transmissão ao vivo. Estaremos no altar de Deus, orando, clamando, e estaremos juntos nesta fé. Jesus disse: tudo que nós pedirmos em oração, crendo, nós receberemos. Estamos nesta fé, nesta comunhão, porque dia 13 começa a campanha de três domingos, Pai, Filho e Espírito Santo. Assim está escrito na palavra de Deus: pedir e dar-se-vos-á, buscai e encontrarei, batei e abri-se-vos-á. Porque aquele que pede, recebe, o que busca, encontra, e o que bate, abre-se-lhe-á. Eu tenho certeza, você que está me acompanhando nesse exato momento, vão ser várias orações. Estaremos orando para o Senhor revestir a igreja com poder e glória. Lembra em Atos dos Apóstolos, capítulo 2, a partir do versículo 1, quando todos estavam reunidos naquele lugar, o Espírito de Deus se apoderou daquele povo. Línguas estranhas, aonde eles falavam em mistério, e todos foram cheios do Espírito Santo. Da mesma forma vai acontecer domingo, dia 13. Nós vamos começar esta campanha. Serão três domingos de oração, das 10 da manhã até o meio-dia. E eu tenho certeza que esta campanha vai ficar guardada em teu coração. O motivo é porque Deus vai se manifestar com poder e grande glória. Estaremos também orando para Deus fazer milagres. Você que crê que Jesus é capaz de fazer, então venha. Convidamos também pessoas que estão debaixo de tanta maldição. Estaremos fazendo a oração da libertação. Pessoas oprimidas, pessoas que estão encarceradas espiritualmente, amarradas espiritualmente, cadeias vão ser abertas, correntes serão quebradas e algo sobrenatural Deus vai fazer. Você que me escuta agora, me acompanha nesse exato momento, que alegria saber que você está conosco nesta fé. Venham todos, você mesmo de outras igrejas também, você que me acompanha, todos estão convidados. Vai ser o trabalho de um culto de oração. Vamos sim orar para Deus batizar com fogo e com o Espírito Santo. Por isso, serão 2 horas de oração. Oração, e eu tenho certeza que nós vamos buscar os dons do Espírito Santo. Ninguém pode perder. Estamos deixando bem claro para você. Vai ser de uma fé muito grande. Vai ser de uma comunhão muito maravilhosa. Vamos unir a nossa fé. Vamos dar as mãos erguidas aos céus clamando, misericórdia, Senhor. Não esqueça, dia 13 de setembro, às 10 da manhã até o meio-dia. Eu quero chamar a sua atenção para você estar conosco em jejum. Eu tenho certeza que você vai ver as maravilhas que Deus vai fazer, os sinais que vão acontecer, algo sobrenatural. Que Deus abençoe, amados ouvintes. No decorrer desta programação, retornaremos a falar com vocês. Para que vocês não se esqueçam do trabalho da Igreja Deus e Amor. Estamos unidos na fé e na coragem e no amor. Que Deus vos abençoe, amados ouvintes.
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7: 1 hora e 9 minutos.

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2: Muito bem, uma hora com mais 14 minutos na capital dos Bandeirantes. É isso mesmo. Você que está aí conosco nesta madrugada, você que está sozinho, Deus conhece a sua vida, conhece a sua história, conhece aquilo que você contou para todo mundo e também aquilo que você nunca conseguiu contar para ninguém. Eu sou seu amigo em Cristo, Presbítero Israel Martins, e vou estar com você até às 5 da manhã. E é claro, eu não estou sozinho. Comigo na técnica de som, nosso amigo Felipe Lima, levando aí o melhor, a melhor onda sonora, o melhor de Deus aí para o seu lar, para o seu receptor, até o seu dial. Seja muito bem-vindo em no nome do Senhor Jesus Cristo.
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0: É isso mesmo, queridos ouvintes, querido amigo que nos ouve, que nos acompanha pela mais de 600 emissoras transmitindo aí o programa da Voz da Libertação. Você está na madrugada do socorro de Deus. E eu quero anotar aqui os seus pedidos de orações, as suas petições, as suas súplicas ao Senhor. Você pode entrar em contato conosco através do nosso telefone fixo DDD 11 33 08 27 43. É isso mesmo? DDD 11 33 08 27 43 é o telefone, é o nosso fixo. Você vai entrar em contato conosco, nós vamos te atender, vamos anotar o seu pedido de oração em nome de Jesus. Ou você pode também nos mandar mensagem através do telefone DDD 11 92 823 3392. Deixe seus pedidos de oração, nós queremos pela sua vida, queremos interceder pela sua vida e o nome do Senhor será glorificado. Envie-nos o seu pedido de oração, envie-nos qual é o seu pedido. Faça como nosso irmão Antônio Tavares, que já deixou o seu pedido aqui, e ele diz: coloque o meu nome nos pedidos de oração, na oração das 2 da manhã. Claro, irmão Antônio, estaremos orando por você, estaremos clamando ao Senhor pela sua vida, crendo que o nome do Senhor será glorificado. A nossa irmã Camila Alves também nos manda mensagem, ela diz assim: a paz do Senhor, peço oração, meu nome é Camila Souza, preciso de um grande socorro de Deus na minha vida sentimental, para Deus tirar todas as dificuldades e abençoar também a minha vida profissional e restaurar a minha saúde. Peço oração pela Terezinha Alves, por toda a minha família. Amém. Estaremos orando em nome de Jesus, estaremos clamando a Deus. Daqui a pouquinho, às 2 horas, estaremos intercedendo pela sua casa, pela sua vida, tendo certeza que o nome do Senhor será glorificado. Deixe-nos o seu pedido de oração, deixe aqui o seu pedido de oração, eu tenho certeza que Deus irá aí operar o milagre em sua vida. Nós estamos com um ouvinte amigo e eu já digo: alô, bom dia, a paz do Senhor Jesus. Paz do Senhor, com quem eu falo?
1: Com a Gisele de Goiânia.
0: Gisele de Goiânia. Sim. Mãe Gisele, qual é o seu pedido de oração, minha irmã?
1: Eu peço oração pra mim mesma, assim, pra Deus me libertar.
0: Certo.
1: Porque eu tomo uma medicação por dia, sabe?
0: Sim.
1: Ele é um medicamento controlado.
0: Sim.
1: E tem muito efeito colateral.
0: Certo.
1: Eu tô orando pra Deus agora me libertar dessa medicação.
0: Irmã Gisele, deixa eu te fazer uma pergunta. A irmã já serve a Deus?
1: Sim, sim.
0: Já?
1: Eu sou evangélica.
0: Certo.
1: Sou da Assembleia de Deus.
0: Uhum.
1: Só que a gente passa por situações, né?
0: Uhum. Não, não, com certeza.
1: 6 anos meu irmão faleceu de Covid.
0: Sim.
1: E aí eu fiquei muito ruim, quase internei. Então eu cheguei a internar, não, Deus me curou.
0: Sim.
1: Mas às vezes eu tô recaída, assim, por causa desse problema psiquiátrico. Eu tô orando a Deus pra Deus me libertar dessa medicação.
0: Sim, sim. Não, nós vamos estar orando pela sua vida. Eu já deixei aqui o seu pedido de oração. E nós vamos interceder ao Senhor pela sua vida, para que Deus opere um milagre em sua vida, tá bom, minha irmã? Só pela sua saúde e família, no geral?
1: Sim, família em geral. Tem um time que tá aqui e tá fazendo radioterapia. Aí
0: certo.
1: A radioterapia tem efeito colateral.
0: Sim, sim.
1: Ele chama Holandino Rodrigues da Mata.
0: Holandino.
1: Isso, Rodrigues da Mata.
0: Já está anotado, tá bom?
1: Tá. Eu acompanho a Deus Amor todos os dias.
0: Que bênção. Então
1: meia-noite.
0: É mais do que uma programação, é um culto no seu lar.
1: Sim, isso, isso faz muito bem pra mim.
0: Que bênção.
1: Das 11 à meia-noite, meia-noite à 1 e
0: certo.
1: Até 2 da manhã.
0: Que bênção.
1: É uma terapia pra mim esse culto aí de vocês. Faz a libertação aqui na minha casa.
0: Que bom,
1: todos os dias
0: que
1: eu coloco.
0: Bom saber que a programação tem alcançado vidas, tem alcançado lares. E o nome do Senhor tem sido glorificado. Minha irmã, foi um prazer te atender. Daqui a pouquinho, às 2 horas, estaremos apresentando a irmã nas mãos do Senhor, tá bom?
1: Tudo bem, pastor.
0: Que Deus... Oi.
1: Eu mando sempre as suas orações pelo WhatsApp, só que no WhatsApp às vezes não responde.
0: Certo.
1: Aqui, o final é 2059, o WhatsApp.
0: Só deixa eu dar uma olhada aqui.
1: Porque às vezes a gente pede oração ao vivo,
0: uhum.
1: E aí pelo WhatsApp a gente acha mais assim, é melhor de mandar a mensagem de oração.
0: Sim.
1: Pra poder orar, o pastor. Que ao vivo assim, a gente fala só algumas coisas que pode ser dito, né?
0: Não, geralmente sempre falar. Eles respondem. Eles dão um ok ou mandam um...
1: Não, nem falou assim, geralmente fala assim, ah, eu vou orar pra você, mas não tá mandando mais, já tá um tempinho.
0: Sim,
1: é
0: sim.
1: É 20h59,
0: uhum.
1: De Goiânia.
0: De Goiânia. Tá ok. Pode deixar que nós vamos estar sinalizando, tá bom? Obrigado
1: bem,
0: pela devolutiva.
1: Eu que agradeço.
0: Que
1: muito
0: é
1: obrigado
0: isso.
1: Por tudo.
0: Paz, Deus abençoe. Ah, é isso aí, querido ouvinte. É isso aí, querido amigo internauta. Entre em contato conosco. Queremos te atender, queremos orar pela sua vida, pela sua família. Faça como a nossa irmã Gisele, deixe seu pedido de oração. Os nossos irmãos estão interagindo conosco através do WhatsApp. A nossa irmã Ediva, ela diz, peço oração pela minha vida espiritual, estou muito triste, estou me sentindo só. Amém, minha irmã. Estaremos orando em nome de Jesus, estaremos clamando ao Senhor pela sua vida e tendo certeza que o nome do Senhor será glorificado. Deixe também aqui o seu pedido de oração, você que está aí, talvez acordou agora, está aí ouvindo essa programação, você não está sozinho. A palavra do Senhor nos diz que o Senhor, ele é socorro bem presente na hora da angústia. O Senhor te visita nesta madrugada, você que talvez troca a noite pelo dia, não porque trabalha, mas porque a insônia, ela está te afligindo, está te angustiando. A palavra do Senhor nos diz, deitei e dormi, acordei, porque o Senhor me sustenta. O sono é um privilégio, é uma terapia dada por Deus. Eu creio que a partir de hoje você dormirá, você vai dormir em paz e o nome do Senhor será glorificado em sua vida. Nossa irmã Maria Isabel, ela também deixa aqui o seu pedido de oração. E ela diz, a paz do Senhor, meu nome é Maria Isabel, coloco meu nome no livro de oração, orem ao meu favor, estou com muitas dores no corpo, Deus abençoe, sou de Goiás. Amém, irmã Maria. Estaremos orando sim, em nome de Jesus, crendo que Deus irá operar um milagre em sua vida. Nós vamos agora, meus irmãos, nós vamos de quadro, nós vamos agora com Pão Diário, quadro Pão Diário com o pastor Lorival de Almeida, com o tema Levando a Palavra de Deus aos Corações.
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3: Muito bem, prezado ouvinte, olha, nós queremos também, né, falar um pouquinho de Deus. Eu estava dizendo que queria falar sobre evangelismo, chamando a atenção dos nossos irmãos, da nossa igreja, do nosso povo, chamando a atenção de todos os servos de Deus, as servas de Deus. Nós temos uma responsabilidade com Deus. Nós não fomos chamados para ser figuras alegóricas. Nós fomos chamados para ser servos. Fomos chamados para uma grande obra. E nós temos de realizar essa grande obra. Nós precisamos fazer esse trabalho. Precisamos ter gente disposta a esse trabalho. O trabalho de buscar as almas perdidas. Ah, eu falava sobre o grupo Ananias, né? Esse tal de Ananias. Até escrevi uma matéria sobre isso em algumas revistas. Esse tal de Ananias. Porque quando Saulo, vou dizer Paulo, né? Quando ele teve o encontro com Cristo, dava medo, né? O homem era perseguidor. E quem conduziu Paulo à presença dos servos de Deus foi Ananias. Por isso que eu disse, esse tal de Ananias, um homem desconhecido. E quando eu fiz essa mensagem, eu estava justamente num dia com muita saudade do meu país. Eu estava sentado no porto de Fort Lauderdale e eu ficava olhando aqueles rebocadores que puxavam aqueles navios enormes para evitar que esses navios então ficassem encalhados em bancos de areia e coisas assim. E foi onde surgiu, né, essa questão de nós conduzirmos outras pessoas. Talvez o naviozinho está ali, ninguém dá nada pelo navio, mas é ele quem está conduzindo. O grande navio transatlântico, pelos caminhos corretos para que não fique encalhado. Você é um desses rebocadores, você precisa conduzir alguém a Cristo. Muitas pessoas, infelizmente, né, com base na palavra de Lucas 19:40, digo-vos que se esses se calarem, as pedras clamarão. Muitas pessoas até embasadas nessas palavras do próprio Cristo. De vez em quando alguém acaba desafiando a obra missionária, dizendo que, ah, se nós não pregarmos o evangelho, as pedras clamarão. A afirmação é bonita, bem intencionada, mas não é correta. Foi isso que Jesus disse. Quer dizer, as palavras foram essas. Mas ele não está dizendo que as pedras vão pregar o evangelho, não. Existe esse equívoco e isso já vem atravessando séculos, né? Uma má interpretação que acaba trazendo, eu diria, para muitas pessoas, né? Eu diria que há tanto tempo, né, no meio do povo de Deus, essa questão do tiro no pé. O negócio é nós desvendarmos a visão para cumprirmos a missão. E o contexto esclarece muito bem que os discípulos estavam entusiasmados. Jesus estava entrando em Jerusalém. E vocês se lembram, né? Hosana, o filho de Davi, bendito rei que vem em nome do Senhor. Paz no céu, glória nas alturas. E os fariseus, então, não gostavam daquilo ali, porque Jesus estava sendo saudado. Aquilo incomodava os fariseus. E os fariseus pediram para o próprio Cristo, olha, repreende esse povo aí. Não pode ser. Que isso? Estão te exaltando, estão te louvando, não pode. Então os próprios fariseus pediram a Jesus. Repreenda eles para que se calem. Então foi quando aconteceu a resposta de Lucas, que era bem específica. Se estes se calarem. Se estes se calarem, as pedras clamarão. Jesus era o rei, o Messias esperado. E isso era tão gritante que se os discípulos se calassem, as próprias pedras o proclamariam. O contexto não é um contexto exaltando ou falando de evangelização ou missões. Não é um contexto dizendo, não, se não orarem as pedras vão orar. Não, nunca vi pedra orando. Jesus não disse que pedras evangelizariam. Só nós podemos fazer isso. A tarefa de pregar o evangelho, ela foi restrita a nós, aos discípulos de Jesus. 1 Pedro 1,12, nós vemos que anjos gostariam de desempenhar esse papel, mas não foi dado aos anjos o privilégio de levar o evangelho, mas foi dado a nós. Se nós não evangelizarmos, se nós não conduzirmos alguém a Cristo, se nós não fizermos missões, se nós não irmos buscar a ovelha que está lá, não é uma ovelha ainda, mas que será uma ovelha. Se não formos buscar lá, quem é que vai? Ninguém vai fazer. Por isso eu quero alertar os irmãos, nós devemos fazer o nosso trabalho. Se as pedras clamassem no nosso silêncio, então seria muito melhor a gente parar com qualquer tipo de envio missionário. Vamos parar com tudo, porque já pensou? Não. Nós devemos sim fazer a nossa parte. Nós devemos sim falar do amor de Deus para as pessoas. Investir na obra missionária, tanto a transcultural como a missão interna, né? Nós devemos sim manter e orar os missionários. Nós devemos sim dar condições a esses evangelistas, pregadores da palavra de Deus que desempenham a sua tarefa, eu diria, em locais tão longínquos, às vezes tão difíceis. Nós devemos sim ter a responsabilidade como igreja de Cristo de fazer essa obra de busca às ovelhas que estão perdidas. Eu quero que você entenda, grande parte das pessoas que fazem um bom trabalho missionário, evangelístico, são pessoas que sentiram a vocação são pessoas que entenderam a missão, são pessoas que tiveram a opção de então entrar para essa vida tão sofrida. Tem muita gente que pensa, não, aquele ali só é missionário porque não deu certo na vida secular. Não, não, não, não, não. Você errou, esse não é missionário. Missionário é aquele que teve a sensibilidade de entender a vocação e fez uma escolha. Fez uma escolha. Escolheu sofrer pelas almas. Escolheu, às vezes, sair da sua cidade, da sua parentela, de perto dos seus amigos, da sua família. São pessoas comprometidas com uma visão espiritual. São pessoas que merecem o nosso respeito. São pessoas que merecem a nossa ajuda e as nossas orações. São pessoas que entenderam que pedras não vão clamar, não. Não vão evangelizar, não. São pessoas que entenderam que a missão evangelística foi dada a elas, foi dada a nós. São, sem dúvida alguma, os pioneiros de Deus. Sem dúvida alguma, são o exército de Deus. Não é fácil, ouvintes amados, nós às vezes saímos da nossa cidade, vamos para outra cidade, outro estado, não é fácil não. E outros saem dos seus países. Outros saem do seu bairro. Outros não saem do bairro, ficam no bairro mesmo. Praticando ali as missões urbanas, nacionais, internacionais, mundiais, como eu disse, transculturais. Alguns deixam para trás a sua vida e vão se embreando numa cultura que nunca viram antes e tem que se adaptar, tem que, enfim, são pessoas que merecem o nosso respeito. Eu gostaria, ouvinte, de despertar você, despertar também os nossos pastores, dirigentes das nossas congregações. Vamos fazer a obra de Deus. O mundo precisa ouvir a nossa voz. Missão é obra da igreja para que o mundo inteiro ouça a voz de Deus. Você, a voz será sua, mas a palavra será de Deus. Quero desafiar você, prezado ouvinte, a se engajar. Quero desafiar você, prezado pastor, a se engajar com toda a sua congregação na obra missionária. Não fique fora dessa obra, não. Haverá a recompensa de Deus. Não fique esperando pedra fazer o que você tem de fazer, não. De jeito nenhum, pedras não farão o que você deve fazer. Vocês, ouvintes, não somente devem assumir a vossa responsabilidade e o vosso papel como ganhador de almas, mas também devem contribuir para as missões, devem se engajar nas missões. É nossa responsabilidade fazer com que o Brasil e o mundo ouça a voz de Deus por nosso intermédio. Pedras não evangelizarão, não orarão, não intercederão, mas você sim. Vamos fazer a obra de Deus. Deixa Deus usar você. Eu sempre digo, sem estresse. Nós também não podemos nos estressar, ninguém aceitou Jesus no culto que eu fiz, eu fui evangelizar a vizinhança inteira, ninguém deu valor àquilo que eu falei, não se preocupe, você está fazendo a sua parte. Você se estressa quando você não faz a sua parte, mas quando você faz a sua parte, pode ficar sossegado, porque Deus não cobrará de você aquilo que Ele deu como missão e você a cumpriu. Que Deus abençoe você, faça a obra de um evangelista, faça a obra de um evangelista. Deixa Deus te usar.
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1: Muito bem, 1:42 na capital dos Bandeirantes. Seja muito bem-vindo aí, você que está nos ouvindo através aí do transporte público, você que está aí dentro do transporte privado, você que está aí nos ouvindo na boleia do caminhão. Seja muito bem-vindo. Nós estamos na madrugada do socorro de Deus. É a madrugada. Muitos agora, nesse momento, estão angustiados, estão aflitos, estão oprimidos, sem saber o que fazer. Mas a palavra do Senhor nos diz, Salmos 46, Deus é o nosso refúgio e fortaleza, socorro bem presente na angústia. Portanto, não temeremos, ainda que a terra se mude e ainda que os montes se transportem para o meio dos mares. Ainda que as águas rujam e se perturbem, ainda que os montes se abalem pela sua braveza. Há um rio cujas correntes se alegram, a cidade de Deus, o santuário da morada do Altíssimo. Deus é socorro bem presente. Deus arranca esta angústia, esta opressão, meu irmão, que você está sentindo. Esse vazio é porque esse vazio é do tamanho de Deus. Precisa ser preenchido pela presença de Deus. É, você não é obra do acaso, você não é obra do engano, não, não, não. Você é plano de Deus. Deus tem uma obra maravilhosa em sua vida. Conosco, queremos orar por você, queremos abençoar a sua vida. Entre em contato conosco através do telefone fixo DDD 11-3308-2743. É isso mesmo, DDD 11-3308-2743, ou mande-nos a sua mensagem através do WhatsApp 982 92 DDD 11 9282 3392.

0: Só reiterando, meus irmãos, fixo, telefone fixo, DDD 11 3208 2743. É, hoje estamos atendendo por esse número, DDD 11 3208 2743. Esse é o telefone fixo para você entrar em contato conosco. Nós estamos com um ouvinte amigo, eu digo alô, bom dia, a paz do Senhor Jesus.
1: Paz do Senhor Jesus.
0: Com quem eu falo?
1: Ana Maria.
0: Ana Maria, irmã Ana, você fala da onde? De que lugar?
1: Belo Horizonte.
0: BH. Seja bem-vinda em nome de Jesus Cristo, minha irmã. Qual é o seu pedido de oração?
1: Ô, pastor, eu queria pedir oração para o meu esposo, está internado.
0: Certo.
1: Hoje está com 17 dias que está internado, está da clínica.
0: Aham.
1: Uhum. Eu gostaria que ele morasse para ele.
0: Qual é o nome dele?
1: Oi?
0: Qual que é o nome do seu esposo?
1: André Rodrigues dos Santos.
0: André Rodrigues dos Santos?
1: Manuel Rodrigues dos Santos.
0: Manuel Rodrigues dos Santos.
1: Sim.
0: Ok. Já está anotado o nome dele aqui, tá bom?
1: Ah, meu irmão, ele tá com uns problemas sérios, né? Problema no fígado, no rins.
0: Certo.
1: É, problema...
0: Uhum.
1: Coração.
0: Meu Deus, nós vamos estar orando 2 horas da manhã, estaremos fazendo aquele clamor, orando por você e com você, viu? Nós vamos, já está anotado o nome da senhora, o nome do seu esposo e o nome da família em geral.
1: Amém, irmão.
0: Tá bom?
1: Toda a família.
0: Pode deixar. Vamos estar orando. Que Deus te abençoe.
1: Amém, irmão. De Deus não também.
0: Amém. A paz do Senhor Jesus.
1: Paz do Senhor Jesus.
0: Amém. É isso aí, querido amigo ouvinte, querido amigo internauta, entre em contato conosco, faça como nossa irmã que acabou de entrar em contato conosco, faça como nosso irmão Oséias, que manda nos mensagem pelo WhatsApp dizendo: amo muito vocês da Igreja Pentecostal Deus e Amor. Gratidão por tudo. Oração pelo meu casamento, Márcio e Regiane, restituição e cura, libertação. Amém. Glória a Deus. Deixa o seu pedido de oração aqui conosco. Eu estou com um ouvinte amigo e eu digo alô, bom dia, a paz do Senhor Jesus.
2: Bom dia, pastor, a paz do nosso Senhor, paz celestial, bom dia.
0: Amém, glória a Deus. Qual é o nome do irmão?
2: Meu nome é Antônio Carlos.
0: Antônio Carlos. De que lugar o irmão fala, meu irmão?
2: Aqui da Vila Guilherme, Santana, Carandiru, né?
0: Vila Guilherme.
2: Zona Norte, né?
0: Ok. Irmão Antônio, qual que é o seu pedido de oração, meu irmão?
2: Pedido de oração, aí, para o irmão colocar no oração, dor nas minhas pernas, né?
0: Certo.
2: Do joelho para baixo.
0: Tá sentindo dores agora?
2: Né? E família, né?
0: Tá sentindo dores agora, meu irmão?
2: É, dores, né? Não é diabetes, porque a diabetes também
0: sim,
2: controlada,
0: sim,
2: né?
0: Mas o irmão tá sentindo dores agora?
2: É, eu sinto dor, sim, todas as noites, né?
0: Tá, então vamos orar por você agora.
2: Oi?
0: É. Vamos orar pelo Senhor agora, tá bom?
2: Tá bom.
0: Feche os seus olhos, se você puder. Vamos clamar ao Senhor agora pela sua vida. Soberano Deus, eterno Pai, visita, meu Deus, nesta madrugada a vida do irmão Antônio, meu Deus. Senhor, arranca essas dores do corpo dele, das pernas. Pai, toca na articulação, na circulação sanguínea. Opera, meu Deus, um milagre, arranca toda dor. Arranca, meu Pai, toda a enfermidade, seja ela de ordem patológica ou seja ela de ordem espiritual. Todo mal, toda dor agora, saia em no nome de Jesus Cristo. Amém, meu irmão?
2: Amém.
0: Toma posse da vitória em nome de Jesus, viu?
2: Eu recebo em nome do nosso Pai Celestial.
0: Que Deus te abençoe.
2: Né? Irmão, você conta um milagre.
0: Sim, conte.
2: Se há tempo de eu fazer isso?
0: Sim, pode falar.
2: Há tempo de eu fazer?
0: Rapidinho, meu irmão.
2: Eu tenho uma filha, a Gabriela, né?
0: Aham.
2: Uhum. Tá com 31 anos, ela tá um ano e uns 2, 3 meses parado, né? Um ano.
0: Sim.
2: Um ano e até abril.
0: Aham.
2: Uhum. E ela fez aí procurou, através do site, aquelas coisas todas, uma uhum. empresa chinesa, né?
0: Sim.
2: Ela teria que sair daqui da Santana, uhum. para ir até a Moca todos os dias.
0: Meu
2: Deus. Entrando lá às 8 horas da manhã e saindo às 6 da tarde.
0: Certo.
2: Mas eu estava clamando a Jesus Cristo.
0: Uhum.
2: Eu falei: Pai, não é o emprego que ela está querendo. Desculpa, ela quer uma coisa melhor. Eu tenho certeza absoluta que a mão de nosso Senhor Salvador Jesus Cristo, fortalecendo a vida dela, ela vai conseguir um emprego melhor.
0: Sim.
2: E ela fazendo esse teste, já ia começar numa quarta-feira, já estava até registrada.
0: Uhum.
2: Aí apareceu uma empresa lá, e sim, a gente glorificando Jesus Cristo de joelhos.
0: Uhum.
2: E aí ela entrou em contato com essa empresa aí, uma multinacional maravilhosa, né?
0: Perfeito.
2: É, e aí é um CEO, o CEO é um dos sócios da empresa, né?
0: Sim.
2: E ele falou: Gabriela, eu gostei muito de você, eu queria contratar o seu serviço.
0: Que benção.
2: Aí falou: mas desculpa, eu já vou começar a trabalhar agora na quarta-feira.
0: Uhum.
2: E ele falou: não, eu vou pagar até o dobro do que você vai ganhar.
0: Eita glória.
2: E você vai trabalhar com a gente aqui, quero que você venha entrar no nosso quadro aqui. Minha filha falou: mas o que eu faço agora? Eu estou registrada já.
0: Meu Deus.
2: Eu glorificando o nome do nosso Senhor Jesus Cristo, uhum, fortalecendo a nossa fé cada vez mais no Senhor, né? E orando, clamando, pedindo. E ele falou: não, peça a demissão lá, nem vá. E venha com a gente, pastor.
0: Ele
2: entrou numa empresa multinacional.
0: Que benção.
2: Trabalha em casa todos os dias, de segunda a sexta-feira, das 8 horas da manhã até as 6 horas da tarde, com hora de refeição. Tem que ter refeição de R$880 em
0: eita
2: casa.
0: Eita glória.
2: Salário de R$3.600,
0: R$3.800
2: quase. Onde ela ia ganhar na outra R$2.500 e mais nada.
0: Meu Deus. Então, assim, irmão Antônio, explica pra gente, pra esse ouvinte que tá nos ouvindo agora. O irmão viu que sua filha estava entrando em uma situação complicada, um lugar com acesso dificultoso, e você entrou em propósito com Deus e Deus respondeu com fogo. É isso mesmo?
2: É isso mesmo, pastor.
0: Que bênção.
2: É,
0: vale a pena fazer propósitos.
2: Nossa,
0: através
2: vale
0: da,
2: pena,
0: né, da Igreja Pentecostal do Amor.
2: Muito a pena.
0: Glória a Deus.
2: Muito a pena mesmo.
0: Qual é o conselho que você dá para esse ouvinte que está nos ouvindo,
2: pra
0: desempregado? Isso.
2: Para que venha aí fortalecer a fé, fazendo jejum, jejuando, de joelhos, pedindo, orando e clamando a presença do nosso Pai Celestial, nosso Deus.
0: Glória a Deus.
2: Porque esse Deus é lindo. Esse
0: sim,
2: Deus
0: vale,
2: é
0: a pena, vale a pena semear nesta obra.
2: Vale a pena sim, pastor. Com
0: glória
2: toda
0: a Deus.
2: Certeza,
0: glória
2: toda
0: a Deus.
2: Certeza do mundo. Porque eu oro, né?
0: Sim.
2: Eu agradeço aí a Igreja Deus é Amor, né?
0: Sim.
2: Agradeço a nossa pastora, o nosso pastor Lourival de Almeida,
0: sim, sim,
2: a quem eu oro com vocês das 2 da manhã às 3 uhum horas da tarde, né?
0: Uhum.
2: A pastora Eleni Miranda, que é maravilhosa, uma homem, uma senhora de Deus, né?
0: Sim, com certeza.
2: E também a nossa querida pastora, né?
0: Sim,
2: a
0: glória,
2: cantora, né?
0: Verdade, a cantora Débora Miranda, certo. Irmão Antônio,
2: é
0: seu testemunho,
2: então,
0: seu testemunho é um testemunho maravilhoso, edificou a minha fé, a fé desse querido amigo ouvinte, e que Deus te abençoe, viu, meu irmão?
2: Amém, porque Deus... tem pessoas aí que não confiam em Deus, falam,
0: sim,
2: não,
0: verdade,
2: aconteceu milagre, estou há tantos anos esperando, é tudo no tempo de Deus.
0: Certo. Meu irmão, que Deus te abençoe.
2: Muito obrigado.
0: E às 2 horas nós vamos estar clamando a Deus pela sua vida, viu?
2: Amém, Jesus, fica com Deus, pastor.
0: Fica na paz, que Deus te abençoe.
2: Amém.
0: Glória a Deus. É isso aí, querido ouvinte, nós vamos de quadro Bíblia em Foco com o presbítero Levi Muniz, com o tema Oportunidade.
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5: Olá, ouvintes, a paz do Senhor Jesus. Eu sou o presbítero Levi Muniz. Estou aqui para trazer uma meditação da palavra de Deus ao seu coração. O assunto é oportunidades. Juízes capítulo 10, Juízes capítulo 10, diz a palavra do Senhor, Juízes 10, 10. Então os israelitas clamaram ao Senhor, dizendo: temos pecado contra ti. Abandonamos o nosso Deus e prestamos cultos aos balaíns. E o Senhor respondeu: quando os egípcios, os amorreus, os amonitas, os filisteus, os sidônios, os amalequitas os oprimiam, vocês clamaram a mim, eu os libertei da mão deles. mas vocês me abandonaram. Prestaram cultos a outros deuses, por isso não os livrarei mais. Clamem aos deuses que vocês escolheram, que ele os livrem na hora do aperto. Os israelitas, porém, disseram ao Senhor: nós pecamos. Faze conosco o que achares melhor, mas te rogamos, livra-nos agora. Então, eles se desfizeram dos deuses estrangeiros que haviam no meio deles e prestaram culto ao Senhor. E o Senhor não pôde mais suportar o sofrimento de Israel. Irmãos, o povo de Israel, no tempo dos juízes, eles pecavam e depois se arrependiam. Pecavam de novo e se arrependiam, e toda vez que eles se arrependiam, o Senhor tinha misericórdia, o Senhor livrava o seu povo, o Senhor cumpria a sua promessa, a sua palavra para com eles. Mas chegou um tempo em que eles passaram a adorar outros deuses, adoraram aos balaíns, adoraram a outros deuses estranhos, e se afastaram e se esqueceram completamente do Senhor. E quando eles se esqueceram de Deus, a Bíblia diz que Deus levantou inimigos para oprimir o povo de Israel. Porque quando a gente se afasta de Deus, Satanás vem e entra nas nossas vidas. E foi exatamente o que aconteceu com aquele povo. Eles foram oprimidos, eles ficaram doentes, eles ficaram escravizados, eles ficaram em uma situação difícil. E eles foram clamar ao Senhor. Mas o Senhor estava irado, porque aquele povo havia abandonado Deus que os tirou das trevas, os tirou do Egito. E o Senhor disse para eles: olha, quando os inimigos vieram contra

0: diante do Senhor, que falhou diante do Senhor. Quem sabe você está ouvindo a Rádio Deus e Amor e você pecou, você falhou, você está aí vivendo um momento de arrependimento. E no momento em que eles se arrependeram, a Bíblia diz que eles desfizeram os deuses estranhos que haviam no meio deles, voltaram a prestar culto ao Senhor. Porque tem gente que acha que prestar cultos é simplesmente ir na igreja, trazer uma oferta, ouvir a palavra. Prestar culto é você se reverenciar diante de Deus, é você se humilhar diante do Senhor, se arrepender dos seus pecados. A Bíblia diz que ele não pôde mais suportar o sofrimento de Israel. Louvado seja o nome do Senhor. Tem uma versão que diz que o Senhor, ele não pôde mais reter a sua compaixão diante das desgraças de Israel. É como um rio que as comportas não conseguiam mais reter a força da água. E a Bíblia diz que há um rio cujas correntes alegram a cidade de Deus. E nesta oportunidade, o rio de Deus está correndo ao seu encontro para te abençoar. Ah, Deus teve misericórdia do seu povo, porque o povo se arrependeu. Deus já tinha dado a sentença: não vos ouvirei mais, não vos ajudarei mais. Mas quando eles se humilharam, quando eles abandonaram os deuses estranhos e se converteram ao Senhor Deus de Israel, a Bíblia diz que o Senhor não pôde mais reter, aleluia, a bênção para aquele povo. O Senhor não pôde mais reter a compaixão dele para com o povo, porque ele é um Deus misericordioso, ele é um Deus perdoador, ele é um Deus que salva, ele é um Deus que cura, ele é um Deus que muda a história. E nesta oportunidade, ele está te abençoando. Entrega a tua vida ao Senhor, entrega o teu caminho ao Senhor. A Bíblia diz: entrega o teu caminho ao Senhor, confia nele e o demais ele fará. Que Deus te abençoe, em nome de Jesus.
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3: 2 horas.
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3: 2 horas e 1 minuto.

0: Eu amo os que me amam, e os que de madrugada me buscam, me acharão. 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
1: Soberano Deus, eterno Pai, entramos, meu Deus, em Tua presença. Entramos agora, meu Deus, no Teu santuário de oração, para apresentar, meu Pai, a cada súplica, para apresentar em Tuas mãos a cada pedido que foi feito, Pai, a cada pedido que foi deixado através do nosso WhatsApp, meu Deus. Visita, meu Deus, a cada pessoa que está ali internada, que está desesperada, que foi diagnosticada, meu Pai, com uma patologia ao qual não há cura para a medicina. Meu Deus, o Senhor, meu Pai, nos mostra em Tua palavra muitas curas, curas pequenas como a febre da sogra de Pedro, que estava com febre e o Senhor a curou, mas também fala de enfermidades, meu Pai. Meu Deus, como a de Ezequias, Pai, enfermidades como, meu Pai, ah, Senhor, aleluia, aquela mulher do fluxo de sangue que sofria, padecia 12 anos com aquele mal. Senhor, assim como o Senhor curou esta mulher, cura esta pessoa que nos ouve agora, a larga distância, esta pessoa que ora conosco agora, meu Pai, do sul, do norte, sim, do Iapoque ao Chuí, visita agora curando, visita agora libertando, visita agora, meu Deus, manifestando o Teu grande milagre. Oh, Espírito Santo, Espírito Santo de Deus, visita a nossa irmã Simone Farias, meu Pai, que pede oração em favor da sua mãe, Maria Rosa Farias, que está enferma. Meu Pai, opera um milagre na vida da Tua serva. Meu Deus, eu apresento, Pai, o nosso irmão Antônio, ali da Vila Guilherme. Meu Deus, que nos entrou em contato conosco, Pai, pedindo oração, porque sentes fortes dores, meu Deus, nas pernas, nos membros inferiores. Meu Pai, visita agora o Teu filho com a Tua cura, com o Teu milagre, com a Tua libertação. Eu apresento em Tuas mãos nesta madrugada, meu Pai. Meu Deus, visita agora a cada irmão que ligou aqui para falar conosco, esses que estão deixando os seus pedidos de oração através, meu Pai, meu Deus, do WhatsApp. Visita, meu Deus, o nosso irmão Sávio Leandro, meu Deus, que precisa de um milagre, que precisa ser resgatado, Pai. Opera um milagre na vida do Teu filho, para que ele volte para a Tua presença, meu Pai, para que ele volte, meu Deus, para os Teus caminhos. Opera um milagre na vida dele, meu Pai. Opera, meu Deus, a libertação, a transformação. O sangue de Jesus Cristo tem poder. Pai, ele diz que um dia ele já foi da igreja, um dia ele já esteve em Tua presença. Muda a história do Sávio Leandro, Senhor. Muda, meu Deus, a história desse moço. Opera um milagre. Opera, meu Deus, a libertação, que todavia seja feito o Teu milagre, seja feita a Tua cura. Oh, Espírito de Deus, Espírito de Deus, quantas pessoas, meu Pai, estão, meu Pai, nos ouvindo agora e não tem força para voltar para a Tua casa, para a Tua presença. Visita, meu Pai, nesta hora de oração, Pai. Meu Deus, o Túlio Felipe, que precisa, meu Pai, de um socorro, que precisa, meu Pai, de um milagre. Visita a mãe dele, a Deuseni Pinheiro dos Santos, o Túlio Felipe Pinheiro dos Santos visita, meu pai, o sábio Leandro Pinheiro dos Santos, que precisa de um milagre, que precisa, meu Deus, de uma providência divina. Meu pai, olha esta pessoa que está desempregada, que pede, meu pai, por uma porta aberta, que pede por um milagre, que pede por uma cura. Eu apresento nas tuas mãos, ó eterno Deus. Visita, meu pai, nesta madrugada, a toda a diretoria deliberativa, a diretoria executiva. Toma, presbítero Davi Miranda Neto, em tuas mãos. Toma esta conferência, meu pai, que irá acontecer daqui a pouco. Meu Deus, toma o preleitor, toma os ministros de louvor, toda a equipe, meu pai. Ah, Espírito Santo de Deus, Espírito Santo da verdade, eu apresento nesta madrugada, pai, a diretoria deliberativa, o pastor Lorival, meu pai de Almeida, a nossa irmã Débora Miranda, meu pai, eu apresento a nossa presidente, a nossa irmã Ereni Miranda, pai, dá saúde para tua serva. Eu apresento nesta manhã de oração, pai, a diretoria executiva, o pastor Milton de Almeida. Meu pai, eu apresento nas tuas mãos o pastor Marcos Magno, o pastor Jerry, meu pai. Ah, Espírito Santo, toma o pastor Fabrício Beata. Toma em tuas mãos, meu pai querido, o pastor Wilson Siqueira, a sua respectiva família, o seu lar. Eu apresento nesta madrugada de oração, ó eterno. Visita, pai, esta pessoa que precisa honrar os seus compromissos. Precisa, meu pai, honrar os compromissos, meu pai. Ajuda esta pessoa. Meu pai, abre as portas que estão fechadas. Meu Deus, o devorador. Repreenda, meu Deus, o migrador. Dá vitória para a tua igreja. Dá vitória para o teu povo. Visita o pastor Mário, a sua família. Meu pai, eu apresento em tuas mãos, pai, a vida do Silvio, que pede oração, meu Deus. Ah, o Silvio de Jesus Oliveira, que mora na cidade ali, meu pai, de Curiúva, Paraná. Meu pai, opera o milagre na vida do teu servo. Opera, meu pai, tira agora toda angústia, tira agora toda tristeza, toda opressão, toda insônia. Oh, Senhor, desfaz as obras do maligno. Meu pai, olha aí quantos são os pedidos de oração. Visita o nosso irmão Josemar, meu pai. Visita a sua família, a sua saúde, operando a cura, operando a libertação. Oh, Espírito Santo, visita esse amigo taxista, esse amigo motorista de ônibus. Meu pai, guardando, livrando. Visita o irmão Gervásio César Cardoso. Meu pai, visita, meu pai, o teu servo. Meu pai, lá em Uberlândia. Oh, meu pai, que já fez exames minuciosos, meu pai. Ele tem sentido dores no estômago, já fez exames minuciosos, mas os médicos não descobrem qual é a causa desta dor, qual é a causa desse incômodo. Desfaz agora, meu pai, toda a obra das trevas. Repreenda, pai, toda dor, seja ela de ordem patológica, ou seja ela de ordem espiritual. Opera, meu Deus, o teu grande milagre. Opera, meu Deus, a tua cura, para que o teu nome, ó Senhor, seja glorificado. Oh, Espírito Santo, eu apresento, meu pai, os casais que oram comigo agora. Quantos casamentos desfragmentados, quantos casamentos destruídos pelo adultério, quantos casamentos destruídos pela imoralidade. Restaura essa família, meu pai. Restaura, meu pai, esse lar. Restaura, meu Pai, para que o Teu nome seja glorificado, para que o Teu nome, meu Pai, seja exaltado, ó Senhor. Eu apresento nesta madrugada, meu Pai, a cada irmão que está aí diante do seu receptor, diante do seu celular, diante do seu rádio, esse que coloca as mãos sobre o rádio, crendo, meu Pai, que será curado. Meu Pai, esse irmão que levanta agora os céus, meu Pai, essas documentações, meu Pai, esta pessoa que está aí, meu Pai, levantando esse processo nas mãos, crendo, ah, meu Pai, no milagre, crendo, meu Deus, no livramento, crendo na providência divina. Sim, Pai, olha essa pessoa que me ouve aí, desse ponto, meu Pai, de tráfico, esse homem, esse jovem, esta moça, que doutrora já esteve em Tua presença, Pai. Oh, Espírito de Deus, muda a história desse ouvinte, muda a história desse amigo internauta, liberta essa pessoa, meu Pai, da criminalidade, liberta, meu Pai, desta vida errada, pelo poder, meu Pai, que há no Teu sangue. O Teu sangue há poder para libertar, há poder para curar, meu Pai. Levanta esse homem, dá força para ele permanecer firme em Tua presença, em Teus caminhos, meu Pai. Levanta esse que está caído, dá força para esse que está fraco. Tira mesmo, meu Pai, as barreiras. Tira mesmo, meu Pai, as muralhas. Pai, eu apresento os nossos irmãos que estão ali no alojamento do seminário pastoral. Os Teus filhos que estão se preparando, Pai, para ir para o campo, para, meu Pai, fazer a Tua obra. Aqueles também que já estão no campo, Pai. Meu Pai, guarda o Teu servo, Senhor, o Teu servo, que está aí pastoreando igreja, que está aí cuidando de campo, cuidando, meu Pai, da Tua obra, Senhor. Visita nesta hora cada ouvinte. Sim, Pai, confirma o milagre, a cura e a libertação, para a glória do Pai, do Filho e do Espírito Santo. Amém. E graças

0: É isso, querido ouvinte. Você que estava afastado dos caminhos do Senhor. Você que hoje vai voltar, vai tomar a melhor decisão da sua vida. É a melhor decisão. Se agora 5, 10 pessoas mandassem mensagem dizendo: olha, pastor, eu levantei da cadeira de roda, eu larguei a muleta aqui agora, eu ia dar glória a Deus. Seria uma bênção. Mas o maior milagre agora é o pecador arrependido, voltando para a presença de Deus. Você que vai voltar hoje para a presença de Deus, levante as suas mãos ao céu, você que pode. E repita comigo: Senhor Jesus, perdoa os meus pecados. Senhor Jesus, escreve o meu nome no livro da vida e sela com teu sangue até o dia do arrebatamento. Seja muito bem-vindo a esta igreja. Mais do que uma igreja, nós somos uma família. Nós somos a Igreja Pentecostal Deus e Amor. Mais do que uma igreja, nós somos uma família.
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2: Meu nome é Rosemiro José dos Santos. Eu moro em Belo Horizonte, a qual eu vim do estado de Espírito Santo e fiz parte de uma facção criminosa, a qual aos 13 anos de idade, Satanás me fez um objeto, a qual eu estava sendo dependente de droga, dependente de cocaína, dependente da maconha. E ali, devido muitas coisas ruins que eu fui passando, a nossa quadrilha foi desarticulando. E ali, quando pensa que não, eu não vi outro caminho a não sair daquele lugar. Saindo daquele lugar, eu cheguei aqui em Belo Horizonte. E assim, Deus tinha um trabalhar especial na minha vida. Quando eu cheguei em Belo Horizonte, eu aluguei uma casa, qual dava o portão que eu abria, dava de frente à casa com os irmãos da Igreja Pentecostal Deus e Amor, a qual eu fui convidado por uma jovem, e esta jovem me convidando. Quando eu cheguei na igreja, eu não acreditava em nada, eu não gostava de pessoas evangélicas. Quando uma pessoa me entregava um panfleto, eu fazia buracos com cigarro de ódio, porque eu não gostava. Para mim não existia Deus, então para mim a minha vida estava totalmente perdida devido a tantas situações ruins que eu tinha passado. Então eu cheguei, eu recebendo o convite daquela jovem, quando eu cheguei na igreja, ali tinha um homem a qual Deus estava usando ele tremendamente. E naquele momento, aquele homem, quando coloquei o pé dentro da igreja, que eu sentei no banco, antes mesmo dele abrir a palavra, ele olhou para mim e veio em direção para mim. Eu nunca senti tanto medo a qual eu estava sentindo naquele momento. Então eu estava querendo sair dali, mas naquele momento Deus estava me segurando. Aquele homem chegou diante de mim, colocou as mãos sobre o meu ombro e começou ele falando que o Espírito Santo de Deus havia me levado ali. Naquele momento ele começou a contar a minha vida inteira, toda a trajetória que eu estava passando, que a qual aquele momento era Deus que estava me conduzindo ali até naquela hora, que Deus ia mudar o meu quadro de vida. Era somente eu entregar os meus caminhos ao Senhor, e Deus, tudo ele estava fazendo por mim. Naquele momento eu senti assim que Deus verdadeiramente existe. Um homem que eu nunca vi na minha vida falou todas as coisas que estavam acontecendo comigo. E hoje, graças a Deus, essa é a minha experiência com Deus. E Deus, assim, pela sua misericórdia, já me preparou uma família. E hoje, graças a

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1: É isso aí, querido ouvinte. Você acompanhou aí o testemunho do nosso irmão Rosemiro. Testemunho tremendo. Testemunho de conversão. Um homem que fazia parte de facção criminosa, não cria em Deus. Quando alguém entregava um folheto para ele, ele repudiava, ele queimava, fazia buracos. Não cria. Mas um dia, através de uma jovem, através do instrumento de Deus, ele foi alcançado por Jesus. É, querido, talvez você acabou de aceitar Jesus ou ficou pensando: poxa vida, mas eu tenho um passado tão feio, tenho um passado tão terrível. Será que Deus, ele me aceita? Claro. Ele morreu por você. Jesus morreu por você naquela cruz, para que você tivesse vida. Assim como o nosso irmão Rosemiro, ele foi alcançado por Deus. Você também, filho. Você será alcançado pelo Senhor, porque você foi pago com preço de sangue. É, você foi comprado com preço de sangue, o sangue que foi vertido ali naquela cruz. O sangue carmesim que nos purifica de todo o pecado. Queridos ouvintes, 2:29, é, e nós vamos de quadro, Sementes, com a nossa irmã Débora Miranda. Tema: servir a Jesus Cristo.
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3: Certa vez eu ouvi um slogan ou uma propaganda dizendo: perca 100 quilos em um minuto. Entre parênteses, em sonhos. Será que existe um método tão eficaz de emagrecimento que a pessoa possa perder 100 quilos em um minuto? É claro que não. Porém, muito pior que o peso no corpo é aquele que se manifesta no nosso interior. Eu fico impressionada com o número de pessoas que apresenta esse tipo de problema. Você mesmo deve ter visto diversas pessoas só hoje. São pessoas que brigam no trânsito, procuram humilhar outras pessoas, vivem tentando levar vantagem em tudo, não é? O procedimento dela mostra claramente que elas sofrem de peso interior. Assim como temos febre quando algo está ocorrendo em nosso físico, essas atitudes externas, palavras e ações também declaram a nossa debilidade interior. Vejam, as pessoas ao nosso redor não podem ser responsabilizadas por nossos problemas pessoais, tampouco sofrer as consequências. Embora, infelizmente, seja isso que acaba acontecendo muitas vezes, nós precisamos parar para perceber nosso estado e buscar cura. Jesus percebeu esses problemas em tantas pessoas e ofereceu ajuda. Venham a mim, vocês que estão cansados e sobrecarregados, e eu os aliviarei. O que significa vir a Jesus? É admitir os seus erros pessoais, é admitir que este seu estilo de vida tem trazido mais problemas que soluções, é se entregar a Ele, servi-lo de todo o coração, em todas as áreas da sua vida, para que Ele não só limpe seu interior, mas conduza você, lidere você para um viver diferente, com equilíbrio e progresso em todas as áreas. Ah, essa leveza de espírito, ela é dada a você de graça, pois todo o custo do tratamento já foi pago. Jesus já pagou, Ele mesmo, com a sua própria vida, para que você e eu pudéssemos ter acesso gratuito à saúde espiritual. Olha, somente através de Jesus você pode chegar a Deus. Esse seu vazio existencial, ele só pode ser preenchido com Deus, pelo tamanho de Deus. Não existem outros caminhos para se conseguir isso. Deus não deseja que você continue a carregar esse peso desnecessário. Entregue sua vida a Ele e sinta a felicidade de uma vida espiritual saudável e eterna. Que Deus os abençoe em Cristo Jesus.
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1: É isso aí, 2:39. Você ouviu aí essa bela canção, Seu Nome é Jesus. É, bela canção, e você também pode adquirir, ter aí esse louvor no seu smartphone, no seu celular, no seu iPhone aí, e vai ser edificado em nome de Jesus. Você consegue encontrar esse louvor, Seu Nome é Jesus, com o cantor Elias Santos, através do Spotify, Deezer. Você pode aí adquirir esta linda canção e ser edificado pelo poder de Deus. Queridos ouvintes, entre em contato conosco, deixa aqui o seu pedido de oração. Telefone para mensagem, telefone para você nos mandar mensagem através do WhatsApp, DDD 11 92 82 33 92, é isso mesmo, DDD 11 92 82 33 92, telefone aí para você entrar em contato conosco através de mensagem, deixar o seu pedido de oração, ou você também pode entrar em contato conosco aqui ao vivo. Nós iremos te atender, anotar o seu pedido de oração pelo telefone DDD 11 3208 2743, isso mesmo, DDD 11 3208 2743. Nós estamos com vários pedidos de oração. A nossa irmã Josemar Lopes, ela diz assim: paz do Senhor Jesus, amados irmãos, se for possível, nos ajude em oração em favor de uma senhora que está procurando uma morada para comprar. Amém, minha irmã. Estaremos orando pela... Ela pede oração pela irmã Maria Expedita Luiz Viana. Amém. Nós estaremos orando, minha irmã, crendo que Deus irá operar o grande milagre, vai preparar aí esta moradia. O nosso irmão Eliseu Ferreira, ele também diz assim: a paz do Senhor, meu nome é Eliseu, aqui de Soretama, Espírito Santo. Estou ligado no programa, abençoado em nome de Jesus. Coloca meu nome em oração e minha família. Claro, estaremos orando, irmão Eliseu, crendo na vitória, crendo no milagre de Jesus Cristo sobre a sua vida. O nosso irmão Fernando Claudino, ele também nos deixa seu pedido de oração. Ele diz: a paz do Senhor, irmão. Aqui é o Fernando de Araçoiama da Serra, São Paulo. Olha, para mim é novo, eu nunca ouvi falar desse nome, né? Mas olha, interior de São Paulo. Amém, meu irmão. Estaremos orando pela sua vida, para que Deus te abençoe, te guarde, te livre de toda cilada, de todo laço do inimigo. O nosso irmão Carlos Alberto também deixa o seu pedido de oração. Ele diz assim: olha, estou pedindo oração pela minha vida, Carlos Alberto Duarte Júnior, pela minha vida financeira, vida espiritual. Amém, meu irmão sentimental. Vamos estar orando pela sua vida, crendo que Deus entrará aí com milagre. Queridos ouvintes, lembrando que nós estamos hoje tendo a vigília, aquela poderosa vigília, a vigília do renovo. Pastor, dá tempo ainda de eu chegar na vigília? Claro. Pega aí o seu veículo, né? Pega o Uber. Vem aqui para Igreja Pentecostal Deus e Amor. Onde fica localizada, pastor? Avenida do Estado, 4568. Agora a vigília está acontecendo nesse momento, ali no Templo 2, a oração, as oportunidades. E daqui a pouquinho, às 3 horas da manhã, pastor Elias Reis pregando a palavra de Deus. Sim, pregando a palavra de Deus e o nome do Senhor sendo glorificado, vou ver se a gente consegue transmitir aí um pedacinho da vigília. Não conseguimos, mas vem acompanhar ao vivo aqui, Templo 2, Templo da Glória de Deus, vem ouvir a palavra, vem se encher da presença de Deus e o nome do Senhor será glorificado.
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0: Glória a Deus! 2:45 e nós vamos ouvir um testemunho edificante, testemunho que edificará a sua fé, a sua esperança no Senhor Jesus Cristo.
1: Meu nome é Wilson, né? Durante 15 anos eu me afastei dos caminhos do Senhor com 18 anos de idade. Comecei a fumar, comecei a beber, comecei a usar drogas, né? Entrei no meio dos povos maus que faziam maldades. Eu no começo não fazia nada de errado, mas eu acompanhava as pessoas que fazia, porque eu alcoolizado, drogado, eu já achava que aquilo era bonito. Eu já achava que as coisas de Deus não tinham mais graça para mim, né? Eu achava que graça tinha aquelas pessoas, porque eu me sentia seguro do lado delas. E elas fazendo as maldades que ela fazia, e eu fui indo. E como diz as Escrituras Sagradas, né? Se você se afastar dos caminhos do Senhor, o Espírito Santo de Deus se afasta de você também. E ele se afastando de você também, o que que acontece? Você começa a fazer coisas que você não fazia. E eu comecei a beber, a usar droga, a fumar cigarro, a cheirar cocaína, a fumar maconha, a participar de coisas no meio do mundo. Até um tempo que veio um homem e matou meu irmão na frente da minha casa. Aí dali por diante minha vida começou a querer destrambelhar de vez mesmo. E depois de mais ou menos uns 2 anos que mataram meu irmão, aí eu entrei no tráfico. Aí quando eu entrei no tráfico, aí pronto, aí eu virei e me tornei um homem ruim, um homem sanguinário, um homem que não tinha misericórdia das pessoas, né? Então eu comecei a fazer coisas horríveis aos olhos do Senhor, tinha coragem para matar, tinha coragem para fazer tudo, que para mim era motivo de alegria, e meus amigos, nossa, aquele é perigoso mesmo, esse é perigoso, esse é o cara, e aquilo eu achava que era bonito, né? Que eu estava fazendo uma coisa para agradar as pessoas me cercavam, eram muitas e muitas pessoas que queriam andar do meu lado, e eu me sentia um maioral, né? Eu me sentia um maioral com aquilo. Aí aquilo aconteceu o quê? Começou a trazer os danos que a vida traz quando você se entrega ao mundo, quando você entrega na mão de Satanás. Aí comecei a, dentro de casa, brigar, aí comecei a querer espancar minha esposa. Chegou um tempo que eu comecei a ter ataques de convulsão, né? Eu caía 2 vezes por semana e ia parar no hospital com convulsões, com ataque. As pessoas me chamavam de finado, pé na cova, já morreu. Porque, na verdade, eu era uma pessoa afinada mesmo. Eu já era bem mais magro do que eu ainda já sou. As pessoas no bairro onde eu moro morriam de medo de mim. De acordo com os olhos do homem, eu não tinha volta mais. Quando eu desci a rua de casa, as pessoas estavam no portão, as pessoas corriam para dentro. O mundo te escraviza. E minha esposa lá nos caminhos do Senhor, né? Minha esposa louvando, pedindo ao Senhor. E minha esposa foi indo, clamando e clamando. Mas ela não abandonava a igreja. Ela ficava firme. Era minha mãe orando, clamando. Minha mãe acreditava que Deus podia mudar a minha história. E eu comecei a ir para a igreja, tudo. Eu tinha chegado em Deus e falado com Ele. Eu falei assim, Senhor, minha família está sofrendo. Meus filhos tomou água com açúcar porque não tinha leite. E amanhã não tem açúcar para pôr na água. E não tenho o que comer. Minha mulher falou que acabou o arroz. Eu conheço sua palavra, que eu me desviei há muitos anos atrás. Eu sei que o Senhor é Deus. Mas hoje eu quero que o Senhor prova que o Senhor é Deus na minha vida. Hoje eu quero que o Senhor me mata. Mata, o Senhor tira a minha vida. Eu quero que o Senhor me mata. Para que minha família possa viver em paz, tomar um rumo novo, arrumar alguém que cuide deles. Porque eu não sirvo mais. Eu sou um lixo humano. Então me mata. Só que tem o seguinte. Se de hoje para amanhã, se amanhã amanhecer o dia do mesmo jeito que eu tô, se amanhecer do mesmo jeito que eu tô, eu acordar sentindo vontade de beber, se eu acordar sentindo esse desejo pelo álcool, eu mesmo me mato. Eu mesmo tiro a minha vida. Minha mãe tem orado dias e mais dias. Quando foi com alguns minutos, eu comecei a sentir aquela alegria. Aí aquela alegria, minha esposa olhou e falou, mas como você está alegre se nós estamos passando uma vida de miséria? E minha mãe começou a chorar e eu peguei e falei, Deus tocou em mim. Porque eu estava falando com Ele agora. Foi Ele que tocou em mim, essa alegria foi Ele que tocou em mim. Aí comecei a chorar, aí eu peguei e fui para a igreja. Cheguei lá, ajoelhei no chão e ajoelhei lá e falei, Senhor, o Senhor tocou em mim ontem à noite. O Senhor me trouxe para cá. Agora eu quero que o Senhor me use. É para o Senhor me fazer de canal de bênção para ajudar aquelas pessoas que estão na droga, aquelas pessoas que batem na mãe por causa de droga, que batem no pai por causa de droga, que tira a vida dos irmãos por causa de droga, que rouba os avós, aquelas pessoas que fazem todas essas coisas horrorosas, aqueles que ficam dependentes do crack, dependentes da cocaína, aquele que gasta o pagamento todinho na droga e deixa os filhos em casa passando fome. É essas pessoas que eu vou ajudar, pessoas que estavam na mesma situação que eu. Eu quero. O Senhor me ensina a servir de verdade. Eu quero morar no céu. Aí comecei a congregar nos caminhos do Senhor firme, né? E o Senhor foi me trabalhando na minha vida de uma forma que o Senhor me limpou. Me limpou de um jeito que hoje eu não sinto vontade de fumar, eu não sinto vontade de beber, eu não sinto vontade de usar droga, eu não sinto mais vontade de fazer o mal para as pessoas. Hoje a minha vida é uma vida abençoada diante de Deus, hoje eu trabalho, hoje eu adquiri de volta a minha dignidade, a minha honra. Então que quando alguém estiver orando pela tua vida, acredite, e o Senhor pode, acredite que Ele pode mudar a tua história. Então eu agradeço, sim, nessa oportunidade que Deus me deu de trazer para todos que a solução é o Senhor Jesus Cristo. Meu nome é Wilson de Moraes, eu moro lá no bairro de Guarulhos, né, no Vila Barros, próximo à Parque Secap.
0: Você ficou aí como testemunho do nosso irmão Wilson de Moraes. Testemunho tremendo do que Deus fez em sua vida. Quando eu ouço o testemunho do irmão Wilson, do que Deus fez, tirando ele de um lugar improvável, tirando ele da miséria, não tinha nada para comer, para se alimentar, mal tinha o pão para dar para os filhos. Ele relata no testemunho que ele estava chegando ao ponto de dar água com açúcar para os filhos e ao ponto de já também não ter nem açúcar para misturar com a água. Quando eu ouço o testemunho do irmão Wilson, eu lembro de um homem por nome de Jabes. Um jovem que foi colocado o seu nome de Jabes, que significa dor e sofrimento. A sua mãe lhe colocou o seu nome assim porque ela estava passando por um momento difícil, ela amaldiçoou seu filho. Esse jovem podia crescer com esse trauma para a vida, mas ele fez uma oração e Deus mudou a história dele. Ei, meu irmão, você vai ficar aí murmurando, reclamando da vida, ou você vai se posicionar diante de Deus? Não adianta você ficar reclamando, você ficar se lamentando, se vitimizando. Ei, levante a cabeça, siga em frente, ei, se posicione. Até quando você vai ficar dando murro em ponta de faca? O seu lugar é na presença de Deus, não tem outro lugar melhor para se estar. Não tem outro lugar melhor para se estar. O seu lugar é na presença de Deus. Vem para a nossa igreja. Vem ouvir a palavra de Deus. Nós temos aqui na Igreja Pentecostal Deus e Amor cultos diários, 5 cultos diários. Hoje pela manhã a gente já inicia às 7 horas da manhã com o evangelista Gabriel Miranda pregando a palavra do Senhor. Às 9 horas da manhã, Famílias em Busca do Espírito Santo, preleitor presbítero Kleber Costes. E às 15 horas, aquela poderosa campanha em favor dos casais, né? Esta campanha poderosa com tema um legado de unção, presbítero Davi Miranda Neto pregando a palavra e o nome do Senhor sendo glorificado. Às 19 horas, presbítero Paulo Cunha, juntamente com o presbítero Jessé Ávila. Vem buscar a Deus, você não tem desculpa. Não, pastor, eu não posso ir pela manhã, então vem à tarde. Pastor, eu não posso ir à tarde, então vem à noite. Nós temos um estacionamento amplo, segurança 24 horas, para você poder deixar o seu veículo, poder cultuar a Deus. Vem, nós temos salinha do Pequeno Galileu, para você deixar os seus filhos, para você cultuar à vontade, em nome de Jesus, vem adorar ao Senhor, vem buscar ao Senhor. Eu tenho certeza que Deus tem um milagre para a sua vida.
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3: Mesmo nas horas em que todos dormem, o Senhor não sai do seu lado.

E 2 horas com mais 55 minutos. É, 2 horas com mais 55 minutos. E os nossos irmãos estão mandando mensagem pedindo oração. O nosso irmão Antônio, ele pede oração pela família, pela sua casa. Amém, meu irmão. Estaremos orando pela sua casa, pela sua família. Os nossos irmãos estão interagindo conosco através do WhatsApp. A nossa irmã, não está o nome completo, está Bina, né, aqui no WhatsApp, mas a nossa irmã, a Binair, pede oração em favor da família. Ela pede oração para a Viviane, pela Ana Luísa, pela Júlia, pelo Aelso, pela Ingrid. Amém, minha irmã. Estaremos intercedendo pela sua vida, pela sua casa, crendo que Jesus operará o grande milagre. Nosso irmão Samuel, também ele deixa os seus pedidos de oração. Nosso irmão Samuel Revinei, ele diz: a paz do Senhor, Jesus Cristo. Eu peço oração em favor da Juliana, de Sumaré, São Paulo. Gostaria também de pedir oração para minha irmã Mariana, que está doente, e também para mim, para Deus continuar me abençoando. Amém, meu irmão. Estaremos orando, sim, crendo que Deus vai operar um grande milagre em nome de Jesus. Eu esqueci de falar do santuário de oração. Nós temos um santuário de oração 24 horas, é isso mesmo? Santuário de oração com orações ininterruptas. E deixa eu te contar algo. Dia 13 de setembro, começa uma poderosa campanha no Santuário de Oração, Ministério de Oração, juntamente com o pastor Davi Miranda Filho, pregando a palavra, orando, clamando a Deus. E eu quero deixar aí o chamado, né, do pastor Davi Miranda Filho,

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4: 3 horas.
5: Na minha aflição, clamei ao Senhor. Gritei por socorro ao meu Deus. Do seu templo, Ele ouviu a minha voz. Meu grito chegou à sua presença, aos seus ouvidos. Salmos capítulo 18, versículo 6.
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Prezado ouvinte, gostaria de convidar você para nós buscarmos a presença do nosso Deus. Eu sei que Deus vai ouvir o nosso clamor nesse dia. Se você tem condições até de dobrar o seu joelho aí, se você não tem condições também, não, tudo bem, não tem problema. O importante é que você, nesse momento, fique focado em Deus, não perca o foco. Nós vamos buscar a presença de Deus.

Grande Deus, poderoso Pai, estamos na presença do Senhor mais uma vez, nesse dia, Senhor. Só temos a agradecer pelo privilégio de ainda estarmos aqui, enquanto tanta gente já tem ido, Senhor. E sabemos que agradeceremos o Senhor ainda por muito tempo, porque o Senhor tem sido a nossa fortaleza, o nosso socorro, a nossa ajuda. Muito obrigado, Senhor meu Deus, muito obrigado mesmo de todo o nosso coração. Senhor, nós glorificamos o nome do Senhor porque o Senhor é grande. Sabemos que o Senhor é o único Deus verdadeiro, Deus criador dos céus e da terra, Deus criador de todas as coisas. Senhor meu Deus, eu sei que eu estou orando neste momento com muita gente, Senhor. Muitas pessoas em situações diferenciadas, algumas pessoas, ó Deus, com problemas familiares, algumas pessoas com problemas de enfermidade, algumas pessoas com problema de desemprego, alguns, ó Deus, sofrendo terrivelmente, problemas espirituais, enfim, Senhor, são tantas questões que para mim me parece impossível colocar diante do Senhor a situação de cada um. Eu sei que eu posso generalizar, ó Deus, colocando diante do Senhor os problemas do povo. Mas sei também, ó Pai, que cada pessoa que ora pode colocar diante do Senhor pessoalmente a sua questão, o seu problema. Senhor meu Deus, Senhor meu Pai, eu agradeço, Senhor, pelos cultos que nós estamos realizando, pelas almas que foram tocadas, por vidas que vieram à sua presença, e peço ao Senhor que o Senhor continue fortalecendo essas pessoas no seu amor, na sua graça. Deus de poder, Senhor da glória, em nome de Jesus Cristo, nós queremos ver o Senhor operando maravilhas, nós queremos ver o Senhor fazendo sinais, nós queremos ver o Senhor fazer tudo, Senhor, que lhe é próprio, para alcançar tantas vidas, tantas pessoas em necessidades extremas, tanta gente, ó Deus, num estado de sofrimento sem igual. Perdoa os nossos pecados, meu Deus. Nós somos pecadores e sabemos, ó Pai, que não são poucas as vezes que nós oramos, mas parecemos estar batendo, ó Deus, em algo que não permite subir a nossa oração diante do trono da tua misericórdia. Por isso, ó Deus, purifica-nos de todo mal. Perdoa os meus pecados, ó Deus, perdoa os pecados desse ouvinte, porque nós queremos orar e saber, ó Deus, que o Senhor está recolhendo a nossa oração. Queremos orar, ó Deus, e saber que o inimigo está sendo envergonhado, acima de tudo, ó Deus, pela sua bondade. Não é porque nós temos feito alguma coisa que nos faça merecer a atenção do Senhor, ou quem sabe sejamos nós, ó Deus, portadores da basófia de dizer que estamos merecendo o milagre do Senhor, a cura ou coisa assim. Não, Senhor. Sabemos muito bem que, acima de tudo, nós estamos, ó Deus, fazendo com que a misericórdia do Senhor aconteça na nossa vida. Estamos, ó Deus, abrindo os nossos corações, permitindo agir da sua misericórdia. Deus de poder, Deus de misericórdia, obrigado por ser o nosso Deus, obrigado por ser a nossa fortaleza, o nosso socorro presente na hora da angústia. Bem sabemos, ó Pai, que realmente, Senhor, são tantas situações que, se nós não contássemos com a sua graça, se nós não contássemos com a sua misericórdia, nós já estaríamos mortos. Já estaríamos acabados de uma vez por todas. Senhor, eu quero começar a apresentar ao Senhor situações tão difíceis, ó Deus, mas que eu sei que muita gente está passando por essas situações. A situação desse corpo ainda infantil, que não sabe se expressar, que tem buscado a medicina, mas a medicina também não tem conseguido diagnosticar o que esse corpo está vivendo, o que essa vida está vivendo. Senhor meu Deus, Senhor meu Pai, em nome de Jesus Cristo, queremos ver a cura acontecer
nessa criancinha. Queremos ver, ó Deus, se necessário for, um milagre acontecer nesse corpinho, Senhor meu Deus, que basicamente jaz nessa cama, nesse leito de hospital, trazendo as lágrimas dessa mãe, desse pai, dessa família. Senhor meu Deus, nós queremos ver o Senhor curando agora, porque sabemos que isso glorificará o nome do Senhor. Isso exaltará o nome do Senhor. Queremos ver, ó Deus, o Senhor realmente fazendo coisas grandes, tremendas, atuando, Senhor. Queremos ver o Senhor abençoando essa vida. Queremos ver o Senhor levantando da morte esse corpo abatido e basicamente sem nenhum fôlego. Senhor meu Deus, eu já agradeço antecipadamente as operações que o Senhor faz. Claro, ó Deus, que apresento a fragilidade infantil, mas não posso deixar de apresentar, Senhor meu Pai, as pessoas de um modo geral. Tanta gente viciada, Senhor. Tanta gente que todo dia atravessa um vale. Quantas pessoas que todos os dias sabem que se chegarem ao final dele, terão vencido diretamente a morte. Em mais uma oportunidade, mais uma ocasião, nós estamos lutando, ó Deus, em oração. Estamos com o batalhão da fé, Senhor. Estamos com o exército da libertação, ó Deus. Na verdade, são grupos designados para estar orando e jejuando em prol da libertação de tantas vidas. Senhor, nós estamos em jejum e oração, não por nós mesmos, ó Deus. Nós estamos agindo altruisticamente, Senhor, pedindo ao Senhor para agir em favor de outras pessoas. Meu Deus, nós queremos do Seu poder, Senhor, queremos mais e mais de Ti. Vem com o Seu poder, ó Pai, vem com a Sua misericórdia, ó Deus, fazer com que estas vidas sejam abençoadas, com que essas vidas sejam tocadas pelo Senhor. Quanta gente, ó Deus, tinha uma vida normal, até o dia, Senhor, que foram enganadas, até o dia, ó Deus, em que uma ação fora daquilo que deveria ser, em que o domínio próprio deveria estar imperando, essa pessoa experimentou o crack, experimentou a maconha, experimentou a cocaína, o ônix, o ópio, experimentou a morfina, experimentou a cola de sapateiro, experimentou, ó Deus, qualquer tipo de barbitúrico. E agora, meu Deus, essa pessoa já não vive mais. Depois de experimentar, aí sim, meu Pai, de uma vez por todas, foi o domínio dessa pessoa e passou a imperar sobre ela e nela o poder das drogas. Eu sei, ó Deus, que o diabo disse a ela: bem-vindo ao meu império, o império das drogas, o império da morte, o império da destruição. Meu Deus, eu sei, Senhor, que não são somente as pessoas que estão nas ruas, não são somente as pessoas que abandonaram as suas casas e vivem nessa vida miserável. Eu sei, ó Deus, que nessa mansão também tem droga. E eu sei que nesse apartamento finíssimo também tem droga. Eu sei, Pai. Eu sei, ó Deus, que nessa escola riquíssima, nessa escola onde está a nata da sociedade, também estão ali as drogas, levando gente, ó Deus, de possessão, gente de futuro, também a esse mundo de destruição. Sei, ó Deus, que não são só os miseráveis nas praças que estão sendo involucrados, massacrados, dominados pelas drogas, tanto as lícitas como também as ilícitas. Sei, Senhor, que na mansão tem o álcool. Sei, ó Deus, que na pobreza também tem o álcool. Se alguns abusam do scotch, do uísque, da cerveja, dos vinhos mais caros, tem também aqueles que se deixam levar pela pinga, pela cachaça, pela manguaça.
Sim, Senhor meu Deus. Quantas pessoas tomam o próprio álcool puro? E quanta gente está morrendo? Se as autoridades declaram a Deus uma questão não só social, mas uma questão a Deus de saúde pública. Senhor, eu diria muito mais. Eu diria, ó Deus, que é uma questão de vida e morte. Eu peço ao Senhor que o Senhor nos use, Senhor. Que o Senhor use, ó Deus, aqueles que batalham, aqueles que oram, jejuam, para que nós possamos alcançar essas vidas. Para que nós possamos, ó Deus, alcançar essa pessoa miserável, pobre, que nada tem e faz das ruas a sua casa, e que nós possamos alcançar também essas pessoas que têm tudo, mas ao mesmo tempo não têm nada, Senhor, porque a realidade é que elas estão no mesmo patamar de escravidão. Senhor meu Deus, Senhor meu Pai, eu peço ao Senhor em nome de Jesus. Eu sei que as minhas palavras, se o Senhor não ouvi-las, serão apenas palavras. Mas sei, ó Deus, que as nossas palavras, eu digo as minhas, juntamente com as palavras de oração que todo o povo está fazendo comigo agora, se o Senhor atender, não serão apenas palavras, mas serão orações ouvidas. E sei, Senhor meu Deus, que o mistério das libertações, das curas, ele estará acontecendo, Senhor, em tantas vidas, em tantas situações, em variadas situações, e o nome do Senhor estará sendo glorificado. Quanta gente, ó Deus, tem buscado tanta coisa. Eu sei que a necessidade, Senhor meu Deus, juntamente com a ignorância, leva tanta gente a buscar tantos lugares. E essas pessoas têm se aprofundado cada dia mais num labirinto de horrores. Senhor meu Deus, essas pessoas têm acumulado cada dia mais sobre si demônios e mais demônios, enfermidades e enfermidades. Sei, ó Pai, que um pai, uma mãe, um filho fariam qualquer coisa pelo bem-estar da família, e que essas pessoas tomem a atitude correta, ó Deus, não buscando em demônios a libertação da opressão que ele mesmo impõe, não buscando em lugares errados com os próprios demônios a libertação para a prisão que ele mesmo impõe. Ah, meu Deus, o meu coração se estremece perante o Senhor e se entristece diante da situação que tem levado tantos jovens, mesmo os não jovens, a essa situação promíscua, a essa situação, Senhor meu Deus, de violência. Quantos jovens têm falecido tão cedo, Senhor? Recentemente, ó Deus, tivemos questões de jovens que não alcançaram nem a sua adolescência, morrendo prematuramente por causa de drogas, por causa da violência, por causa do caos social que nós estamos vivendo. Bem entendemos, ó Pai, que os que deveriam dar exemplo não dão. Bem entendemos, ó Deus, que a corrupção, que nesse país já chegou a ser chamada de endêmica, e eu me recuso a acreditar nisso, meu Pai. Senhor, meu Deus, infelizmente nós temos visto muita coisa ruim que remete à nossa juventude, nosso país, à desesperança completa. Mas, Senhor Jesus, o Senhor é a nossa esperança. Que o Senhor seja o nosso socorro. Venha em nosso socorro, ó Deus, fazendo, ó Deus amado, vir à tona todas as artimanhas satânicas, para que possamos reconhecer o adversário e lutar contra o adversário certo. Quanta gente, meu Deus, está apanhando do João,
e lutando contra o Joaquim. Quanta gente está levando safanadas de Satanás e está lutando contra o adversário errado. Meu Deus, nós queremos ver, ó Pai, a revelação do Senhor. Revela, ó Deus, revela, ó Pai, a esse coração, a essa vida, a essas pessoas, quem é realmente o adversário, para que nós possamos unir as nossas forças e dentro desse exército do Senhor, tendo o Senhor como nosso Senhor, o nosso general, que nós possamos, ó Deus, saber que a nossa luta não é contra a carne, nem também contra o sangue, mas é contra toda potestade e principados, todas as hostes espirituais, contra os demônios, contra esses espíritos malignos, destruidores de famílias, que destroem também ministérios pastorais, contra os pastores, ó Pai, quantos daqueles que nós já os consideramos há tanto tempo, ou considerávamos homens de Deus, quantos valores, quantos jovens, quantas pessoas promissoras na sua obra, foram vencidas por demônios, por setas do ganho fácil, da fornicação, do adultério, pelas mentiras, pelo orgulho, pela sedução de uma vida política. Senhor meu Deus, Senhor meu Pai, a sedução da fama. Nós queremos ver o Senhor agindo, Senhor. Eu não conheço os corações, mas eu conheço o Senhor, meu Deus. Eu bem conheço o Senhor. Eu sei que quando o Senhor age, Senhor meu Deus, o Senhor levanta o caído. Eu sei que quando o Senhor age, Senhor meu Deus, e há espaço para agir no coração, o Senhor tira da miséria extrema o miserável que jaz à beira da morte e o transforma num arauto do Senhor. Nesse momento, ó Pai, eu sei que o Senhor é poderoso para visitar essa pessoa que se encontra largada depois de ter conhecido a sua palavra. Eu sei que o Senhor é Deus poderoso para levantar essa pessoa. Esse que Satanás, ó Deus, está fazendo dele um verdadeiro tapete, um capacho. E sei que o Senhor é poderoso para transformar esse farrapo humano num servo do Senhor, numa serva do Senhor. Meu Deus, meu Pai, eu creio nas ações do Senhor. Eu creio no agir das Tuas mãos. Vem agir, ó Deus, eu creio que o Senhor está ouvindo a minha oração. Sei, ó Pai, quem sou. Sei, ó Deus, da minha vida. Sei, ó Deus, que sou carente da sua misericórdia. Sou carente do seu amor. Mas conheço o meu coração, ó Deus. Sinceramente, ó Pai, o único coração que a mim interessa conhecer é o meu mesmo. Sei, ó Deus, que tenho me esforçado na sua obra. E sei que a minha oração é sincera, Senhor. Sei, ó Deus, que não estou orando para me apresentar, para me fazer passar por melhor do que qualquer um. E sei que o Senhor está ouvindo o meu clamor. Sei que o Senhor está visitando essa casa agora, esse manicômio. Sei que o Senhor está visitando essa pessoa que está no mundo das drogas. E sei que lágrimas estão rolando por esse rosto. Esse rosto cansado do sofrimento, meu Deus. Esse rosto, ó Deus, que mostra o seu abatimento depois de tantos anos carregando esse fardo, fazendo sofrer essa família. Ah, Senhor meu Deus, eu sei que o Senhor está agindo também nas minhas lágrimas. Eu sei que o Senhor está agindo, Senhor meu Deus, na minha oração. Eu peço ao Senhor que o Senhor visite essa pessoa que está, Senhor, no emaranhado do mal. Essa pessoa, Senhor meu Deus, que está à beira da morte. Essa pessoa, meu Deus, que quer sair da situação que está. Essa pessoa que não quer continuar, ó Deus, nesse vale onde já não bate mais o sol.
Essa pessoa, Senhor meu Deus, que quer sair desse deserto onde a semente já não mais germina. Essa pessoa que quer, meu Deus, sair da escravidão imposta pelo inimigo. Eu te repreendo, inimigo. Meu Deus, eu estou repreendendo o inimigo. Em nome de Jesus. Caia por terra, Satanás. Caia por terra, espírito imundo. Você colocou essa pessoa nesse leito. Os médicos já estão porque não acham essa enfermidade. E em muitos casos, quando acham a enfermidade, entendem que a medicina já não tem mais condições de fazer com que esses corpos sejam reanimados. Meu Deus, são mortos-vivos. É, meu Deus, são mortos-vivos. São vidas que já não vivem mais. São vidas, ó Deus, que já desistiram da vida. O Senhor é poderoso. O Senhor é poderoso para agir agora. Quanta gente envolvida, meu Deus, nesses processos de morte. Quantas pessoas envolvidas no processo também, ó Deus, não da enfermidade da carne. Mas quantos mentirosos contumazes insistem em mentir contra a verdade, tentando deturpar o andamento da sua obra. Quantas pessoas são vítimas dessa língua ferina, invejosa, mentirosa e maligna. Meu Deus, o Senhor é poderoso, Senhor. Sei que do Senhor não se zomba. Eu sei que o Senhor é Deus vivo. Em nome de Jesus, ó Deus, toma posição agora. Eu repreendo esse demônio que levou essa vida para a cama, o leito da morte. Essa vida, ó Deus, desenganada. Cura essa doença agora, meu Pai. Eu sei que o Senhor pode fazer estremecer essa carne agora, porque o Senhor é Deus. E eu peço ao Senhor, em nome de Jesus, e evoco as suas promessas, Senhor. Eu sei, ó Deus, que pedindo ao Senhor, em nome de Jesus, o Senhor fará, e o nome do Senhor será glorificado. Opera agora, ó Deus, nos encarcerados, pessoas que são vítimas delas mesmas, mas também vítimas do diabo, também vítimas de uma sociedade injusta, vítimas de tanta coisa, mas ao Senhor. E eu sei, ó Pai, ao Senhor reservará, Senhor, a Deus, a ação de libertação dessas vidas, primeiramente passando pelo processo espiritual, libertando essas vidas, ó Deus, e dando a elas, ó Deus, não a sensação, mas a certeza que os pecados foram perdoados e que elas podem vislumbrar agora a esperança da sua glória, do seu poder, dos benesses do Senhor. Guardai as famílias, ó Deus, a minha família, a minha esposa, os meus filhos, os cultos anunciados. Meu Deus, em nome de Jesus, que a bênção do Senhor esteja sobre nós. Nós glorificamos o Senhor. Nós exaltamos o nome do Senhor por tudo quanto o Senhor está fazendo nesse momento. Em nome de Jesus Cristo. Amém, Senhor.

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1: Porque tudo o que é nascido de Deus vence o mundo. 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

que o Senhor venha apagar os meus pecados, arrancar todas as páginas velhas da minha vida. Perdoai-me, Senhor, de tudo aquilo que pratiquei contra Ti. E eu sei que pelo poder da Tua palavra, o Senhor pode me lavar.

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1: 3:35.
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0: Meu nome é Felipe, tenho 22 anos, eu moro no Santa Amélia, Pedreira, São Paulo. Vou contar o testemunho de como Jesus ele me libertou das drogas e me converteu. Entrei no mundo das drogas quando eu tinha mais ou menos 16 anos. Eu comecei a usar a cocaína, logo em seguida se tornou um vício muito forte. E eu achava que eu ia conseguir me libertar no momento que eu quisesse. Eu achava que eu era forte e que eu ia conseguir. Só que chegou um momento da minha vida a qual eu me isolei. Perdi a família foi me excluindo, eu comecei a deixar minha família de lado para me isolar, para me poder usar a droga, porque eu não queria que eles vissem o efeito que ela causava em mim. Até que um dia veio a oportunidade de eu vir na sede mundial. Eu vim na sede mundial, eu não tinha cocaína, mas eu tinha cápsula. E eu joguei lá na frente. A partir daquele dia, eu também tinha pedido para Deus abrir uma porta de emprego para mim. O Senhor abriu uma porta de emprego para mim. Não dava mais vontade de fumar. E eu pensava em Deus e era muito forte aquela sensação que eu sentia de parar de fumar. Eu ajoelhei com o pouquinho de força que eu tinha e falei pro Senhor: Senhor, muda a minha vida, Senhor Jesus. Senhor, se o Senhor existe, muda a minha vida, Senhor. Eu quero, Senhor, sentir que o Senhor existe mesmo, que o Senhor... Eu sei que o Senhor pode mudar a minha vida. E ali, depois daquele dia, o Senhor ele me deu força. E eu falo para vocês, irmãos, que existe um Deus no céu, que ele é poderoso para mudar a situação de qualquer pessoa, seja a situação que for. Para você não pode ter mais solução, como para mim não tinha. Mas o Senhor Jesus, ele muda a sua situação. Quando você clama a ele e pede, provando ele, provando o amor que ele teve por nós, ele faz, irmãos. Pode acreditar que ele faz. Peça com fé. Peça porque ele é vivo e é poderoso para mudar a situação de qualquer um de nós. Vai para a igreja, peça a libertação para o Senhor Jesus e ele mudará a sua vida. E foi assim que eu me converti e eu dou glórias a Deus por isso. Amém? Meu nome é Felipe Oliveira da Silva. O meu endereço é Rua Albino Bento, Santa Amélia, Pedreira.
1: Meu nome é Amanda, sou da cidade de Mococa e eu quero cumprimentar todos os irmãos, ouvidos com a paz do Senhor Jesus. E eu quero contar um testemunho que aconteceu na vida do meu irmão, porque eu fiz um propósito com o Senhor curasse ele do que ele tinha, Deus, eu ia contar o testemunho. O que aconteceu foi o meu irmão, ele veio a ter um câncer na cabeça, ele tem 18 anos e a gente chegou a ficar com medo de perder o meu irmão, mas eu coloquei a minha fé em ação, a minha família colocou a fé em ação. O meu irmão ficou em coma, ele teve um sangramento no tumor da cabeça dele e meu irmão veio a ficar internado no hospital Boldrini. Fez tratamento, só que o câncer não tinha desaparecido. E eu, vendo meu irmão naquele estado, não aceitava, porque eu creio, sempre criei e sempre vou crer que Deus é um Deus de milagres. Queria operar um milagre na vida do meu irmão para mim testemunhar. Aí a gente oramos ao Senhor, pedimos a Deus, todos os irmãos da igreja daqui de Mococa, e eu pedindo oração, sempre clamando ao Senhor, com fé que Deus ia fazer a obra. Pedi oração também através da rádio, os irmãos sempre respondendo a minha oração, colocando o nome do meu irmão no pedido de oração. E hoje eu estou vindo aqui testemunhar com muita alegria no meu coração. O meu irmão passou por essa. Passado muito tempo agora, a gente levou ele para fazer uma ressonância. Ele só foi melhorando. A médica falou pra gente: não tem mais nada na cabeça do teu irmão, nem sinal de tumor. E a própria médica disse pra mim e pro meu irmão: olha, agradece a Deus, porque o teu irmão é um milagre. E hoje eu tô vindo aqui pra contar esse testemunho para o aumento da fé dos irmãos. para crer no Senhor Jesus, frequentar a igreja Deus é Amor, porque nessa igreja Deus opera milagre. O meu irmão é um milagre. E hoje ele aceitou Jesus, frequenta a igreja, e eu agradeço muito ao Senhor pelo milagre que ele fez na vida do meu irmão. Desde já agradeço a oportunidade e que essa experiência fique para o aumento da fé dos irmãos.
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3: Amados e diletos ouvintes, mais uma vez, aceite a gloriosa paz de nosso Senhor e Salvador Jesus Cristo. Que prazer, que alegria, que felicidade nesse exato momento estar falando com todos vocês para convidar a todos estarmos conosco domingo, dia 13 de setembro. Nós estaremos iniciando a grande campanha do Ministério da Oração e do Ministério do Jejum. Serão 3 domingos, das 10 horas da manhã até o meio-dia. Vai ser aqui na sede mundial das nossas igrejas, Deus é Amor. Estamos aqui muito felizes. Qual é o motivo? Sabendo que você vai participar desta campanha, que você vai vir estar conosco. E aqueles que não puderem estar conosco, estará também ouvindo e assistindo a transmissão ao vivo. Estaremos no altar de Deus, orando, clamando, e estaremos juntos nesta fé. Jesus disse: tudo que nós pedirmos em oração, crendo, nós receberemos. Estamos nesta fé, nesta comunhão, porque dia 13 começa a campanha de 3 domingos, Pai, Filho e Espírito Santo. Assim está escrito na palavra de Deus: pedir e dar-se-vos-á, buscai e encontrarei, batei e abri-se-vos-á. Porque aquele que pede, recebe, o que busca, encontra, e o que bate, abri-se-lhe-á. Eu tenho certeza, você que está me acompanhando nesse exato momento, vão ser várias orações. Estaremos orando para o Senhor revestir a igreja com poder e glória. Lembra em Atos dos Apóstolos, capítulo 2, a partir do versículo 1, quando todos estavam reunidos naquele lugar, o Espírito de Deus se apoderou daquele povo. Línguas estranhas, aonde eles falavam em mistério, e todos foram cheios do Espírito Santo. Da mesma forma vai acontecer domingo, dia 13. Nós vamos começar esta campanha. Serão 3 domingos de oração, das 10 da manhã até o meio-dia. E eu tenho certeza que esta campanha vai ficar guardada em teu coração. O motivo é por quê? Porque Deus vai se manifestar com poder e grande glória. Estaremos também orando para Deus fazer milagres. Você que crê que Jesus é capaz de fazer, então venha. Convidamos também pessoas que estão debaixo de tanta maldição, estaremos fazendo a oração da libertação. Pessoas oprimidas, pessoas que estão encarceradas espiritualmente, amarradas espiritualmente, cadeias vão ser abertas, correntes serão quebradas e algo sobrenatural Deus vai fazer. Você que me escuta agora, me acompanha nesse exato momento, que alegria saber que você está conosco nesta fé. Venham todos, você mesmo de outras igrejas também, você que me acompanha, todos estão convidados. Vai ser o trabalho de um culto de oração. Vamos sim orar para Deus batizar com fogo e com Espírito Santo. Por isso, serão 2 horas de oração. Oração, e eu tenho certeza que nós vamos buscar os dons do Espírito Santo. Ninguém pode perder. Estamos deixando bem claro para você. Vai ser de uma fé muito grande. Vai ser de uma comunhão muito maravilhosa. Vamos unir a nossa fé. Vamos dar as mãos erguidas aos céus, clamando misericórdia, Senhor. Não esqueça, dia 13 de setembro, às 10 da manhã até o meio-dia. Eu quero chamar a sua atenção para você estar conosco em jejum. Eu tenho certeza que você vai ver as maravilhas que Deus vai fazer, os sinais que vão acontecer, algo sobrenatural. Que Deus abençoe, amados ouvintes. No decorrer desta programação, retornaremos a falar com vocês, para que vocês não se esqueçam do trabalho da Igreja Deus e Amor. Estamos unidos na fé e na coragem e no amor. Que Deus vos abençoe, amados ouvintes.
4: 3:47.
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6: Eu sou o seu irmão Levi Muniz e nós vamos meditar um pouquinho na boa e preciosa palavra de Deus, o nosso Pai. Eu quero falar com você, a minha Bíblia está aberta neste momento, em Colossenses capítulo 3, versículo 17. Colossenses 3:17 diz a palavra do Senhor assim: e tudo quanto fizerdes por palavras ou obras, fazei-o em nome do Senhor Jesus, dando por ele graças ao Pai. Gratidão. Gratidão é o tema da nossa meditação de hoje e eu quero falar um pouquinho sobre gratidão. Manifestar gratidão parece-nos relativamente fácil e simples quando estamos passando por momentos de paz e tranquilidade. Quando está tudo bem, é fácil a gente ser grato, não é verdade? E se bem que tem algumas pessoas que nem nesses momentos conseguem ser gratas. Porém, quando enfrentamos problemas e circunstâncias difíceis, muitas vezes nos esquecemos deste princípio, que é o princípio da gratidão. Se o dinheiro não é suficiente até o final do mês, se um familiar adoece, ou quando precisamos trocar o pneu do carro, ir ao médico, ao dentista, quando temos uma dificuldade, muitas vezes esquecemos de agradecer. Olha o que o apóstolo Paulo diz em Colossenses, capítulo 3, versículo 17. E tudo quanto fizerdes, por palavras ou por obras, fazei-o em nome do Senhor Jesus, dando por ele graças ao Pai. Eu quero dizer para você que você precisa agradecer ao Senhor, mesmo quando as circunstâncias são contrárias. Quando lemos este texto de Paulo, pensamos muitas vezes que o apóstolo não faz nem ideia do que estamos passando, e somente por isso é que ele fala desta forma. Tem gente que fala assim: ah, se o apóstolo Paulo soubesse pelo que estou passando, ele não falava isso. Deixa eu dizer uma coisa, quando o apóstolo Paulo escreveu esta carta aos Colossenses, ele estava preso. Imagine você, Paulo estava preso, não porque fez coisas erradas, não porque roubou, não porque matou, não porque fez alguma coisa que desagradasse, não, Paulo estava preso por causa do nome de Jesus. Paulo estava preso simplesmente porque pregava o Evangelho de Jesus Cristo. E preso, ele dizia: olha, Colossenses, tudo que vocês fizerem, façam em nome do Senhor, dando por ele graças ao Pai. Paulo estava preso sem sequer saber o que lhe aconteceria, nem sabia quanto tempo de vida ainda teria. Mesmo assim, era grato ao Senhor. Nossa dificuldade para compreender Paulo provavelmente vem de que não percebemos um conceito-chave desse versículo. O apóstolo Paulo chama Jesus de Senhor. Isso muda tudo. Se Jesus é o Senhor, então ele é o dono de quem o segue. Ei, Jesus é o teu Senhor? Se Jesus é o teu Senhor, nesta oportunidade você pode ser grato a ele por tudo o que ele fez na tua vida. Significa que o cristão é o que ele fala, ou seja, palavras, e o que ele faz, ações. Ou seja, significa que o cristão é o que ele fala e o que ele faz. Tudo o que o cristão faz ou fala pertencem a Jesus e devem estar sujeitos a ele. Tudo o que fazemos deve pertencer ao Senhor. Quem vive com Deus deve ter esta perspectiva correta do senhorio de Cristo em mente. Assim, será mais fácil encarar a vida, mesmo nas situações difíceis e adversas. Nem a prisão tirou a alegria da gratidão do coração de Paulo. Da mesma forma, nenhum problema ou dificuldade que um filho de Deus possa enfrentar deve tirar a virtude de agradecer por tudo e entregar tudo ao Senhor. Está passando por luta? Está passando por prova, por dificuldade? Agradeça, seja grato ao Senhor. Agradeça ao Senhor, sabe por quê? Porque aqueles que agradecem alcançam vitória. Quando agradecemos, alcançamos vitórias da parte de Deus. Gratidão é o tema de hoje. Que você possa ser grato ao Senhor, mesmo na prova pela qual você está enfrentando, mesmo na luta pela qual você está passando, mesmo diante do problema, que você possa agradecer a Deus e saber que quando agradecemos, Ele nos abençoa, nos orienta e com Ele tudo dá certo. Que Deus abençoe você, que você possa agradecer a Deus por tudo e glorificar o seu nome. Deus te abençoe. Em nome de Jesus Cristo.
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1: Sou Ivan Ferreira da Silva, de Ribas do Rio Pardo, Mato Grosso do Sul. Eu, 1 ano e 10 meses atrás, tive um grande problema de saúde. Fiquei em dias internados no hospital, na Santa Casa. Os médicos faziam exame e não conseguiam descobrir o que eu tinha. Mas pela honra e a glória de Deus, eu fui libertado pelas orações. Muitos pastores orando por mim, muitos irmãos, campanhas. Graças a Deus, hoje eu estou em casa, curado. Pela honra e glória de nosso Senhor Jesus Cristo, glória seja o nome do Senhor. Ivan Ferreira da Silva, Ribas do Rio Pardo, Mato Grosso do Sul. A paz do Senhor Jesus.
2: 4 horas.
3: Aqui tem pessoas que desde niños,
4: que desde criança,
3: foram levados a uma igreja.
4: Foram levados a uma igreja.
3: Você é filho de cristiano.
4: Você é filho de crente.
3: Hijo de pastor.
4: Filho de pastor.
3: E estás apartado.
4: Mas está afastado.
3: E hoje o Senhor te disse.
4: E hoje o Senhor te diz.
3: Agora é com minhas forças.
4: Agora é com as minhas forças.
3: Não com as tuas.
4: Não com as tuas.
3: Tenho um propósito contigo.
4: Tenho um propósito contigo.
3: Vem ao altar.
4: Vem aqui pro altar.
3: Arrepiente-te de coração.
4: Arrependa-se de coração.
3: Porque esta vez não serás tu.
4: Porque esta vez não será você.
3: É o Senhor em ti.
4: É o Senhor em ti.
3: Te estou esperando.
4: Eu estou esperando-te.
3: Venga, eu sei que há mais.
4: Vem, eu sei que tem mais.
3: Não tenha vergonha.
4: Não tenha vergonha.
3: Acerca-te.
4: As venha, aproxima.
3: Reconcilia-se com Deus.
4: Reconcilia-te com Deus.
3: Hoje é o dia de reconciliar-se com Ele.
4: Hoje é o dia de reconciliar-se com Ele.
3: Que te vuelvas a Ele.
4: Para que voltes a Ele.
3: Mira, esse muchacho viene llorando.
4: Vem, esse jovem está chorando.
3: Algo me diz o Senhor de
4: Ele. O Senhor me diz algo sobre
3: este
4: Ele.
3: Este muchacho.
4: Esse jovem.
3: Este muchacho.
4: Esse jovem. Tinha algo com Deus antigamente.
3: Mas estava apartado.
4: Mas estava afastado.
3: Uau! Mientras eles estão de rodillas.
4: Enquanto eles estão de joelhos.
3: E os outros jovens les estão ajudando.
4: E os outros jovens estão ajudando-os.
3: Aonde estão os que querem ser portadores de um avivamento?
4: Aonde estão os que querem ser portadores de um avivamento?
3: Não por tua eloquência.
4: Não pela sua eloquência.
3: Não por tu talento.
4: Não pelo seu talento.
3: Não.
4: Não.
3: Senão por la presença de Deus.
4: Senão pela presença de Deus.
3: E les gustaría salir de aqui llenos de la gloria
4: de Deus. E você gostaria de sair daqui cheio da glória de Deus?
3: Corra ao altar.
4: Corra aqui ao altar.
3: Venha, hoje Deus te empodera.
4: Venha, hoje é o seu dia.
3: Você que quer?
4: Hoje você que quer.
3: Vem aqui, muchacho.
4: Vem aqui, jovem.
3: Ei, ei,
4: vem,
3: levanta
4: vem,
3: a
4: vem,
3: mão.
4: Levanta a mão. Levanta a mão.
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1: 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Saúde mental. Como saber se uma pessoa tem demência? Atenção para os sinais. Olha, a demência é uma síndrome que causa a deterioração da memória, do pensamento, do comportamento e da capacidade de realizar tarefas do cotidiano, afetando cerca de 50 milhões de pessoas no mundo. O Alzheimer é um dos tipos mais conhecidos da demência. Embora não haja cura, tratamentos podem retardar os efeitos, tornando essencial o reconhecimento precoce dos sintomas. E os sintomas mais comuns incluem a perda de memória e a dificuldade para fazer tarefas aí do dia a dia. Além disso, problemas com fala e escrita também são frequentes. A demência também causa dificuldade na compreensão de informações e na adaptação a novos aprendizados, afetando o raciocínio e a interação social. Então, a pessoa pode apresentar desorientação espacial, não reconhecendo lugares familiares ou tendo dificuldade em se orientar. Além disso, a apatia é um sintoma bem comum, com a pessoa perdendo o interesse por atividades que antes ela gostava, tornando-se mais solitária. O diagnóstico e acompanhamento profissional são fundamentais para lidar com os efeitos da demência de forma assertiva. Privação de sono e a saúde mental. Sabia que não descansar pode te deixar doente? Entenda melhor. A privação do sono pode sim ter sérias consequências para a saúde, tanto mental quanto física, estando associada a uma série de doenças como hipertensão, obesidade e depressão. A Associação Brasileira do Sono destaca que o sono é essencial para o bom funcionamento do corpo e a falta de descanso pode provocar alterações no humor e no desenvolvimento de doenças graves. Então, além dos problemas imunológicos, a falta de sono está diretamente relacionada ao aumento do risco de doenças crônicas. Diabetes e hipertensão são as mais comuns. O Ministério da Saúde aponta que pessoas que dormem menos de 6 horas por noite têm maior probabilidade de desenvolver doenças cardíacas. A consultora Larissa Renata, PhD do sono, explica que a privação interfere nos neurotransmissores como a serotonina, o que pode intensificar condições como estresse e tristeza. Então, a recomendação é que os adultos durmam entre 7 e 8 horas por noite, mas dados do IBGE mostram que 65% dos brasileiros não seguem essa orientação. Também é recomendado o uso de colchões adequados para melhorar a qualidade do sono, o que pode ajudar a prevenir doenças como a obesidade e os transtornos de humor.
2: Quatro horas, 7 minutos.
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5: A paz do Senhor Jesus. Estou ligada nessa rádio direto, sempre quando estou de folga aqui. Já ligo a minha rádio, já fico ligadinha nessa programação abençoada por Jesus Cristo. Eu sou a Gediane, daqui de Campos Gerais, MG.
6: Ô glória, a paz do Senhor Jesus, meus amados irmãos. Aqui é o irmão Antônio, aqui do estado do Ceará, na cidade de Pacujá, Ceará, Brasil. Estou ligado no programa Voz da Libertação, a paz do Senhor Jesus, povo de Deus.
7: A paz do Senhor Jesus, meu irmão, aqui é o irmão Cláudio, é da Fazenda Maracim. Eu queria também, assim, queria mandar a paz do Senhor Jesus para todos os irmãos aqui da Maracim, da região, né, para o pessoal também de Domélia, a paz do Senhor Jesus, que Deus abençoe todos nós em nome do Senhor Jesus, amém? Fica com Deus, paz do Senhor.
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8: Rapaz, quem fala, seu irmão em Cristo, Diácono Arnaldo Marques Godoy. Quero dizer que estamos ouvindo todos os dias a programação de vocês, que tem sido uma bênção aqui no meu lar. Que Deus abençoe e continue com essa bênção no ar.
9: A paz do Senhor, meu nome é Maurinho Xavier. Estou ouvindo essa linda programação abençoada por Deus.
10: Paz do Senhor, eu sou de Alves de Carvalho, Zenaide. Que Deus possa abençoar o programa de vocês, é muito bom. E eu assisto todos os dias na minha casa, esse programa maravilhoso. A paz do Senhor.

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1: 4:14.
2: Paz, irmãos, eu sou a Zaleia, da cidade de Brodowski. Eu quero contar o meu testemunho. Começou mais ou menos no ano de 2017. Eu vivi um quadro de depressão muito terrível. Eu enfrentava situações tão difíceis. Tentava orar, lutar, só que existe certo momento na nossa vida em que nós tentamos caminhar, mas a fraqueza vem tão forte. Eu não conseguia dormir à noite, eu tinha insônia, eu tomava remédios para dormir e a depressão ela batia forte na minha mente, na minha vida. Eu ia trabalhar, eu não conseguia trabalhar. O diabo falava sempre na minha mente para tirar a minha vida. Eu buscava tratamento, buscava ajuda, mas parece que nada estava resolvendo. E eu segui desde o ano de 2017, mais ou menos, até o ano de 2024. Nesse percurso, eu mudei de cidade várias vezes, eu buscava tratamento, mas parece que nada resolvia. Quando eu morava em outra cidade, na cidade de Barrinha, tomei remédio durante a noite, saí à noite sem saber para onde eu estava indo, dopada de tanto remédio. E eu fazia esse uso de remédios descontroladamente. E todo esse tempo, eu chorava. Eu mandei mensagem para uma certa pessoa e a pessoa disse para mim: pessoas como você precisam realmente tirar a vida. E naquele momento, aquilo foi como uma gota d'água para mim. Eu não posso contar para ninguém o que estava acontecendo. A minha família não sabia do meu quadro. Eu não queria falar para minha família. Eu saí de casa naquele dia determinada que eu ia ceifar a minha vida. Eu morava em uma cidade onde dava acesso à rodovia e passava muitos caminhões ali por perto. E naquele momento algo falava na minha mente: vai e se joga na frente dos caminhões. E quando eu subi, eu cheguei até perto da pista, aqueles barulhos do caminhão me chamava e estava aproximando ao horário da meia-noite. E quando eu cheguei ali perto, eu parei e pensei, falei, eu não posso fazer isso. Eu buscava alguém para conversar, mas eu pensava comigo, eu não posso incomodar ninguém. E eu sentei no banquinho da praça e eu comecei a olhar para o céu e comecei a chorar e pedir Deus para me ajudar. E eu fiquei naquele momento orando e clamando ao Senhor. E de repente o Senhor ele me trouxe uma paz na minha alma e eu consegui voltar para minha casa. Então eu mudei para a cidade de Brodowski no ano de 2024. Eu fui trabalhar numa empresa, onde naquela empresa eu não conseguia trabalhar direito. De repente eu fui dispensada daquele emprego. Quando eu fui dispensada daquele emprego, aquilo foi a minha gota de água. Eu me mudei para ficar perto da minha família e tentar procurar um novo emprego para ver se as coisas mudavam, mas nada mudou na minha vida. Eu saí daquele emprego e algo falava na minha mente enquanto eu descia para minha casa: vai, se joga desse viaduto, porque amanhã você vai sair nas redes, todo mundo vai saber quem era você. Quando eu cheguei na minha casa, uma irmã me mandou mensagem e disse: olha, eu estou te acompanhando e você está muito triste. E ela me chamou para fazer um propósito de oração na madrugada. Ela disse: olha, vamos fazer um propósito de oração na madrugada e nessa oração você pede para Deus visitar o seu subconsciente e te curar. E nesse propósito eu entrei na madrugada das 3 horas da manhã até as 4 horas da manhã e eu orava e eu pedia para o Senhor curar o meu subconsciente, porque até então eu orava e pedia o Senhor ajuda, eu fazia tratamentos e tal. É claro que você, quando está em quadro de depressão, você precisa fazer o tratamento e também precisa de oração. Mas naquele momento eu pus um propósito comigo: eu vou procurar uma ajuda do Espírito Santo. E durante essa campanha eu fui orando e pedindo para o Senhor me curar. E quando foi o final dessa campanha, para honra e glória do nome do Senhor, o Senhor ele me curou de uma forma completa. Hoje eu consigo dormir literalmente, qualquer lugar que eu estou encostando eu estou dormindo, porque o Senhor fez uma mudança tão grande na minha vida. Eu não conseguia me olhar no espelho, eu não gostava da minha aparência, eu não gostava de mim, eu me odiava. Mas aí de repente, quando o Senhor ele fez uma mudança, hoje eu consigo me olhar no espelho, eu consigo sorrir, posso dizer eu sou uma nova pessoa, porque o Senhor me restaurou. O Senhor ele fez uma obra completa na minha vida, ele me libertou desse quadro de depressão. E não só isso, ele também me abriu uma porta de emprego, porque durante esse percurso eu falava pro Senhor: Senhor, me abre uma porta de emprego, eu não tenho ânimo nem para procurar um outro emprego. Eu disse para o Senhor que se ele me abrisse essa porta de emprego, que eu ia contar o meu testemunho. E hoje, para a honra e glória do nome do Senhor, vai fazer um ano que ele me abriu uma porta de emprego. Então hoje eu posso testemunhar uma bênção completa. Às vezes você está nesse momento. achando que não tem solução, o diabo está soprando na sua mente que você não vale para nada, que você não serve para nada. Eu quero dizer, Jesus, ele ama a sua vida. Não deixe que a sussurra de Satanás venha entrar na sua mente. Ouça a voz de Jesus, silencie as vozes ao seu redor e ouça a voz de Jesus. Não deixe que a depressão venha te vencer. Não tire a sua vida, porque a sua vida é preciosa, a sua alma é preciosa para o Senhor. Procure um tratamento, mas também busque o essencial. Cristo, ele entra na sua vida, ele entra na sua alma e ele muda por completo, ele traz a paz que a sua vida precisa. Que o Senhor te abençoe.
1: Pessoas estão morrendo no mundo sem salvação. O que você está fazendo para impedir isto? Fale de Jesus para alguém agora, antes que seja tarde demais. Quem ganha almas, sábio é. E disse-lhes Jesus: ide por todo o mundo e preguem o evangelho a todas as pessoas. Quem crer e for batizado será salvo, mas quem não crer será condenado. Estes sinais acompanharão os que crerem. Em meu nome expulsarão demônios, falarão novas línguas, pegarão em serpentes, e se beberem algum veneno mortal, não lhes fará mal nenhum. Imporão as mãos sobre os doentes, e estes ficarão curados. Marcos 16, de 15 a 18. 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
3: A paz do Senhor Jesus, meus irmãos. Quando falamos sobre os fundamentos de fé da nossa igreja, muitas pessoas imaginam que estamos tratando apenas de um conjunto de regras ou de um documento oficial. Mas, na verdade, os fundamentos de fé são as convicções que sustentam tudo aquilo em que nós cremos. Eles representam os princípios essenciais da nossa fé. São verdades que também orientam a nossa maneira de pensar, de viver, de nos relacionarmos com Deus e com o próximo. Portanto, a Igreja Pentecostal Deus e Amor declara, por meio do seu conselho deliberativo e de sua diretoria executiva, que crê na Bíblia Sagrada, a palavra de Deus, como única regra de fé e prática. Isto significa que tudo aquilo que cremos, ensinamos e vivemos deve estar fundamentado nas Escrituras. A Bíblia não é apenas um livro para ser consultado em momentos difíceis. Ela é a nossa referência diária. É nela que encontramos direção, correção, sabedoria, esperança para enfrentar os desafios da vida. Utilizar os fundamentos de fé no cotidiano é permitir que aquilo em que cremos transforme a maneira como trabalhamos, tratamos a nossa família, nos relacionamos com as pessoas e enfrentamos cada situação da vida. Porque a verdadeira fé não se limita ao templo, ela se revela nas atitudes, nas escolhas e no testemunho diário. Por isso, mais do que conhecer os fundamentos de fé, somos chamados a vivê-los. E se você deseja conhecer todos os fundamentos, acesse o nosso site ipda.com.br e faça o download do arquivo completo. Que Deus abençoe a todos.
4: 4 horas e 22 minutos.
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1: 4 horas e 29 minutos.
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3: Estamos chegando com mais uma aula bíblica através do espaço Eu e Mais Um. Vos saúda Débora Miranda, na paz do Senhor. Estou aqui todos os dias trazendo para vocês algo muito importante para crescimento de vossas vidas no conhecimento de Deus. Nós sabemos que a palavra de Deus é o alimento para a nossa alma. Quando nós não nos alimentamos fisicamente, não tomamos o nosso café da manhã, não almoçamos, não jantamos, não tomamos água, já numa certa altura da tarde, do dia, nós estamos já desnutridos, desidratados e podemos fazer então uma comparação também com a nossa vida espiritual. Todos os dias a nossa alma necessita, ela anela o pão que é a palavra de Deus, a água da vida, que é a palavra de Deus. Vejam que no livro de São João, capítulo 5, 39, nós lemos para vocês que é a palavra de Deus que nos dá um testemunho de Cristo Jesus. Não é uma obrigação, eu creio que isso é uma alegria, é um prazer nós abrirmos a palavra e entendermos ela e nos alegrarmos, o nosso espírito, a nossa alma, se alegrarem diante desta palavra. Ela é viva, ela é muito atual, mais do que o jornal do dia de hoje. E podemos então pensar, quem é o autor das Sagradas Escrituras? Nós falamos no último programa que ela foi uma inspiração que veio de Deus. E os escritores obedeceram a esta inspiração. A escritura da Bíblia, ela foi realizada por homens de Deus. Ou seja, Deus encheu com seu Espírito Santo homens como Moisés, Samuel, Davi, Josué e todos os profetas para que eles escrevessem os livros que vieram a formar o Antigo Testamento. E não foi escrito em inglês ou português, não, foi escrito em aramaico e também hebreu. Mais tarde, Deus ungiu a apóstolos e alguns evangelistas para que escrevessem o Novo Testamento já no grego. Resumindo, mais de 40 homens, mais de 40 de distintas épocas e culturas foram os autores humanos das escrituras, mas o divino coordenador de tudo isso foi o Espírito Santo por obra de Deus. Isso nós podemos chamar de revelação, o que Deus comunicava a estes homens. Deus dava a eles inspiração e eles registravam tudo isso que eles recebiam de Deus debaixo da direção do Espírito Santo. Que maravilha saber isso, não é? É muito importante. Nós podemos dizer que os sacerdotes e escribas, eles, vamos dizer que eles conservaram o Antigo Testamento. Como nós falamos uma certa vez, o livro de Jó é uma obra patriarcal que pode ter sido escrita uns 15 séculos antes de Cristo. Já o Pentateuco, ou seja, os 5 primeiros livros da Bíblia, a gente chama de Pentateuco, conhecido também como os 5 livros da lei, eles foram escritos por Moisés e ficou debaixo do cuidado dos sacerdotes. E juntando o Pentateuco se somaram os livros históricos, desde Josué até Esther, e foram custodiados pelos escribas. Agora, os livros poéticos, os profetas maiores e os menores, foram organizados por Esdras e seguiram debaixo também do cuidado dos sacerdotes e dos escribas. Não vamos entrar muito em detalhes, mas podemos dizer que Deus, ele teve total cuidado para que a palavra do Senhor chegasse de maneira como ele mandou que ela fosse escrita, não é? Vejam que a palavra de Deus não mudou. Ela se conservou, tanto o Velho como o Novo Testamento. E nós vamos falar sobre isso na próxima programação. Vá anotando os versículos, os capítulos, os livros, para depois você ter uma lição de casa aí para você fazer, para você estudar. E qualquer dúvida que você tiver, busque um dicionário bíblico, procure aí na internet mesmo, não é necessário comprá-lo. E se ainda a dúvida permanecer, entre em contato conosco no nosso contato do WhatsApp 11 982923392. Na próxima programação, vamos continuar falando desse tema, a importância do estudo da Palavra de Deus. Até a próxima. Se despede Débora Miranda, na paz do Senhor. 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
1: Soberano Deus, eterno Pai, entramos em tua presença nesta manhã, Pai, crendo no poder da oração, crendo no poder, meu Deus, do clamor. Eu apresento nesta oração nosso irmão Antônio Carlos da Silva, que entra em contato conosco através do WhatsApp, meu Deus, da rádio. Senhor, visita o teu servo agora. Visita, meu Deus, o teu servo lá em Cariacica. Ah, meu Deus, opera um milagre na família dele, na casa dele. Meu Deus, olha aí, quantas pessoas agora em lágrimas, em prantos, meu Deus, pedindo por uma porta de emprego, pedindo por um milagre, pedindo, meu Deus, por uma libertação. Senhor, eu apresento agora esta mãe, que é mãe solo, meu Deus, que cuida dos filhos sozinha. Meu Deus, que, meu Deus, precisa levar o pão para o seu lar. Meu Deus, socorre esta mulher agora, com a tua mão de misericórdia. Meu Deus, abre esta porta. Ah, meu Deus do céu, o Senhor diz no livro de Apocalipse, eis que diante de vós eu coloquei uma porta aberta, ao qual ninguém pode fechar. Eis que diante de vós eu pus uma porta, ao qual ninguém pode abrir, ninguém pode fechar a porta que o Senhor abriu. Abre esta porta, meu Pai, para a tua serva, para o teu servo, meu Deus. Sim, meu Deus, dá vitória para a tua igreja. Meu Deus, joga por terra tudo aquilo que não provém de ti. Pai, não deixa que venhamos acessar lugares que o Senhor não esteja conosco. Meu Deus, nos ajuda, nos dá sabedoria, onde não estamos tendo sabedoria, Pai. Reconhecemos a nossa miséria, reconhecemos a nossa fraqueza, reconhecemos a nossa limitação. Pai, assim como o salmista diz no livro de Salmos, assim como a corça anseia pelas águas, assim a nossa alma anseia por ti, meu Deus. Meu Deus, eu apresento o nosso irmão Cleiton, que pede oração pela sua família, por livramento, pela saúde, por porta de emprego, pela vida sentimental, meu Deus. Socorre o teu servo, ó Senhor. Eu apresento, meu Pai, nesta hora de oração, esse amigo porteiro, esse amigo vigilante, que me ouve agora, aí de dentro desse condomínio, aí de dentro dessa portaria. Sim, meu Deus, dar o grande livramento para o teu servo. Servo, corta o laço, quebra a lança, meu Pai. Visita nesta madrugada, ou nesta manhã, melhor dizendo, esse amigo motorista de aplicativo, que está aí, meu Deus, trabalhando, terminando mais um plantão, terminando mais um dia de trabalho. Guarda o teu filho, a tua filha, neste carro, livrando do latrocínio, livrando da bala perdida, livrando de todo o projeto, de todo o plano do inimigo. Eu apresento em tuas mãos, meu Pai, a vida de cada ouvinte, esse que ora conosco do sul, do norte, do leste. Ah, meu Deus, do sítio, da fazenda, da chácara. Sim, meu Deus, visita essas almas agora, abrindo porta e dando grande livramento para a glória do Senhor. Amém! E graças a Deus!
2: O caminho do preguiçoso é cercado de espinhos, mas a vereda dos retos é bem aplanada. Provérbios 15:19.
3: A paz do Senhor Jesus a todos os irmãos ouvintes do programa Voz da Libertação. Quem vos fala é seu irmão em Cristo, pastor Mateus de Souza. Queria contar um testemunho, irmão, de portas abertas que o Senhor fez na minha vida. No ano de 2005, eu era funcionário de uma empresa de segurança privada. E nessa empresa a gente tinha muita dificuldade porque o salário lá sempre atrasava, 3 meses muitas vezes. E a gente passava muita dificuldade na minha casa por causa desses atrasos de salário dessa empresa a qual eu trabalhava. Quando foi no ano de 2005, eu tive na Igreja Pentecostal Deus e Amor do bairro Cala de União. E lá a serva de Deus, a irmã cooperadora Janete, estava abrindo culto ainda. O interessante é que ela ainda estava abrindo culto. E ela falou que tem uma pessoa que você passa na frente de uma empresa. E toda vez que você olha para essa empresa, você fala, um dia eu ainda trabalho aqui. Olha o interessante, irmão, desse testemunho. Eu já estava empregado, trabalhando numa empresa onde eu não recebia corretamente. E quando eu saía dessa empresa, eu passava na frente de uma empresa multinacional. E lá, toda vez que eu passava com a minha bicicleta lá na frente, eu falava, um dia eu trabalho aqui. Todas as vezes de plantão que eu passava na frente dessa empresa, eu falava, um dia eu trabalho aqui. E depois dessa revelação que a irmã Janete passou, ela não sabia, para você ver como que é a revelação do Espírito Santo de Deus, que Deus, quando Ele quer revelar, Ele revela emprego, Ele revela cura, Ele revela o que Ele quer, Deus faz o que Ele quer dele, o poder é dele, a autoridade é dele. Ela falou da maneira que eu falava em pensamento quando eu passava na frente dessa empresa, um dia eu ainda trabalho aqui. E quando foi em 2005, depois dessa revelação, a qual a serva de Deus usada pelo Senhor, ela passou essa revelação uma semana depois para a glória de Deus. Eu fui chamado dessa empresa multinacional, fui lá onde eu trabalhava antes, pedi as contas de lá, não peguei benefício, não quis nem saber, saí de lá, fui para essa nova empresa onde Deus revelou. E para a glória de Deus, irmãos, para a glória de Deus, trabalhei 8 anos e 4 meses lá. Só saí de lá quando passei em um concurso. Isso já é um outro testemunho que eu tenho para contar forte também, para acrescentar a fé dos irmãos que estão desempregados muitas vezes, que acham que Deus não revela, não fala nada sobre prosperidade. Deus fala assim, irmão, Deus quer ver nós abençoados nessa terra. E Deus abençoou a minha vida. Passei 8 anos e 4 meses nessa empresa multinacional para a glória de Deus. Falei para o Senhor num voto que eu fiz com o Senhor. Falei, se o Senhor abrir essa porta nessa empresa, eu vou ser dizimista fiel. E para a glória de Deus, até hoje, nunca mais fiquei desempregado. Sou dizimista na casa do Senhor. E eu tenho certeza que Deus quer fazer também assim na tua vida. Que Deus abençoe a todos. Fiquem todos na paz do Senhor Jesus. Quem se despede é seu irmão em Cristo, pastor Mateus de Souza. Paz do Senhor Jesus a todos, em nome de Jesus.
4: 4:47.
5: 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Suplementação de selênio. Micronutriente é essencial para o controle e a remissão de problemas na tireoide. O selênio é um micronutriente essencial que atua na imunidade, fertilidade e na prevenção de doenças crônicas, participando de processos fundamentais do nosso corpo. Embora parte dos benefícios seja comprovada pela ciência, o tema ainda divide opiniões, porque a extrapolação apressada de estudos limitados. O interesse pelo mineral cresceu, especialmente no campo das doenças da tireoide, glândula que regula o metabolismo e o funcionamento dos órgãos vitais, como o coração e o cérebro. A discussão sobre o mineral é relevante porque os distúrbios tireoidianos afetam cerca de 750 milhões de pessoas no mundo, até 60% da população brasileira ao longo da vida. As alterações mais frequentes nessa glândula são o hipotireoidismo, que é a produção insuficiente de hormônios, o hipertireoidismo, caracterizado pela produção excessiva, e ambas as condições comprometem o bem-estar e o equilíbrio do corpo. Pesquisas aí dos anos 90 revelaram que o selênio compõe enzimas fundamentais para a ativação dos hormônios tireoidianos. Então, a partir dessa descoberta, a deficiência do mineral passou a ser associada a um maior risco de desenvolver doenças benignas e tireoidites autoimunes. Entre os principais problemas relacionados à falta do nutriente estão a tireoide de Hashimoto e a doença de Graves, em que o próprio sistema imunológico ataca a glândula. Em casos de quadros mais graves, estudos indicam que a suplementação de selênio pode ser uma forte aliada quando combinada ao tratamento médico convencional. Essa abordagem complementar ajuda a acelerar a remissão dos sintomas e melhora a qualidade de vida dos pacientes. Contudo, o uso deve ser avaliado com cautela para evitar o consumo excessivo e garantir os reais benefícios terapêuticos. intestino em risco, o avanço silencioso do câncer entre adultos jovens. O câncer colorretal avança entre adultos jovens e o INCA estima que 45.600 novos casos surjam aí a cada ano. Historicamente, a doença afeta pessoas acima dos 50 anos. Hoje, a tendência mudou por conta do estilo de vida. Hábitos alimentares, sedentarismo e o tabagismo preocupam os especialistas. O médico Hélio Moreira Júnior associa o aumento a esses hábitos. Os sinais de alerta exigem atenção imediata. Sintomas incluem diarreia, prisão de ventre persistentes. As fezes podem apresentar sangue ou formato afilado. Cólicas, gases e distensão abdominal são frequentes. O paciente ele sente necessidade contínua de evacuar. Ocorre então a perda de peso inexplicada, cansaço e anemia. O diagnóstico precoce garante altas chances de cura. O tratamento inicial exige procedimentos menos complexos. O oncologista Márcio Almeida defende a investigação imediata. Em fases iniciais, a cirurgia resolve o problema. A remoção do pólipo na colonoscopia pode bastar. Casos avançados exigem terapias mais complexas. O plano terapêutico depende da avaliação de cada paciente. Os médicos analisam o estágio e a biologia tumoral. A localização da lesão define as abordagens. O estado geral do paciente é o que orienta a decisão do médico.
4: Quatro horas e 52 minutos.

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6: Cinco horas e quatro minutos.
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2: Graças a Deus. Eu saúdo a igreja com a paz do Senhor Jesus. Bem-vindos, meus irmãos, à casa do Senhor. Tem bênção de Deus para todo mundo aqui. Ninguém precisa brigar por bênção. Aquela bênção é minha, sai da minha frente. Não, tem bênção para todo mundo. E abram suas Bíblias comigo já no capítulo 19 do livro de Salmos. Aleluia, louvado seja Deus. Salmos 19. Louvado seja o nome do Senhor. A excelência da criação e suas leis, assim como da palavra de Deus. Salmo de Davi. Louvado seja o nome do Senhor. Capítulo 19, versículos 7, 8 e 9. Depois a gente volta refletindo em mais alguns. Deus fala, que Deus fala, Deus fala. Temos que ter sensibilidade para ouvir a voz de Deus, atender a voz de Deus. Hoje eu quero falar sobre a transformação que a palavra de Deus promove. Cada dia que Deus fala, as coisas têm a tendência de mudar. Todo dia que Deus fala com a gente, as coisas podem mudar e mudar para melhor. Sempre, sempre, sempre, não é? Quando Deus fala conosco, nunca é para mudar para pior, sempre para melhor. Então vamos ler a palavra de Deus, Salmos 19, versículo 7 a seguir. A lei do Senhor é perfeita e refrigera a alma. O testemunho do Senhor é fiel e dá sabedoria aos simples. Os preceitos do Senhor são retos e alegram o coração. O mandamento do Senhor é puro e alumia os olhos. O temor do Senhor é limpo e permanece eternamente. Os juízos do Senhor são verdadeiros e justos juntamente. Sentem-se, meus irmãos, sentem-se em nome de Jesus. Louvado seja Deus. Quando nosso Deus fala, as coisas mudam. Nós já verificamos pela palavra de Deus a formação de todas as coisas. Deus falava, as coisas aconteciam. Deus falava ou Deus fala, as coisas vão nascendo do nada pela palavra. E mesmo as coisas já criadas, Deus falando, as coisas podem se transformar. Quando, meus irmãos, nós vemos já no livro de Gênesis, né, um certo caos, não é? Em todas as coisas que já existiam, de alguma maneira já existiam, e certamente existiam pela palavra de Deus. O que aconteceu foi que, depois da palavra de Deus, pela segunda vez, na minha opinião, pelo menos, porque eu entendo que, quando aconteceu toda aquela questão de vermos o caos, a destruição de todas as coisas como aparentemente estavam, a escuridão sobre a face do abismo, separações, pedra voando para todo lado, eu acredito que tudo isso aconteceu quando houve guerra nos céus. Eu acredito assim. Não que a Bíblia diga, mas eu creio assim. Eu acredito que houve uma grande batalha, eu acredito que nessa grande batalha algumas coisas que não eram tão disformes assim se tornaram tão destroçadas, até que eu acredito que quando Deus disse haja luz, acredito que Deus estava refazendo e pela sua palavra estava mudando situações. Vocês sabem, né, meus irmãos, que houve uma batalha em algum tempo da história. Houve um momento em que houve um verdadeiro confronto, talvez o pior, pior do que qualquer sentimento ou entendimento, perdão, atômico que você possa ter. Tem gente que fala, não, porque se o Vladimir Putin apertar um botão, explode o mundo. Se o Donald Trump apertar um botão quando pegar a maleta, pode explodir. Eu não acredito dessa forma, eu acredito que quem pode explodir é Deus. Agora, que houve algo terrível, houve. Que houve algo tremendo, houve. Então eu acredito, meus irmãos, que Deus, pela sua palavra, foi transformando situações. Ao ver trevas, Deus disse, haja luz. As trevas, então, se transformaram em luz. Ao ver que a situação, por exemplo, precisava ser ajeitada para a construção dos planetas, dos mundos, do mundo, da terra, Deus estabeleceu que se juntasse uma que se juntasse outra ali, e nos ajuntamentos houvesse separação de água, terra, e assim foi. A mesma coisa foi quanto à questão da luz e quanto à questão da escuridão. Existem os movimentos dos astros, e esses movimentos, dependendo do posicionamento que nós estamos, fazem com que em algum momento vejamos tudo ou esteja tudo escuro, em algum momento esteja claro, porque Deus assim disse, Deus assim falou, Deus pronunciou-se, e Deus criou, e Deus também transformou, mesmo depois de que, na minha opinião, digo, já os irmãos podem refletir sobre isso, não é? Depois de ter o verdadeiro caos e as coisas despedaçadas como estavam. Quando Deus fala, sempre há transformação, e não é só na questão das coisas naturais, também na questão da nossa vida. Ninguém em momento algum da história pode dizer que Deus não está falando, porque Deus está falando e está falando sempre. Temos de saber reconhecer, é claro, quando Deus fala, e não há como não reconhecer que Deus está falando. Já no versículo 1 do Salmo 19, a gente vê: os céus manifestam a glória de Deus. É Deus falando. E a criação de Deus. Os céus manifestam a glória de Deus, e o firmamento anuncia a obra das suas mãos. Não há como não reconhecer Deus, porque tudo que nós vemos nos remete a ver Deus falando conosco, a entender Deus falando conosco. Um dia faz declaração a outro dia, e uma noite mostra sabedoria a outra noite. Sem linguagem, sem fala, ouvem-se as suas vozes. Não tem como não reconhecer que Deus fala a cada momento, a cada coisa que contemplamos. Tudo que nós vemos, incluindo a natureza, né? Recentemente eu dizia aos irmãos, a gente já tem esse costume de ouvir a questão da mãe natureza, né? E a gente até, assim, pensando um pouquinho mais, parece que é um ser vivo, né? Mãe natureza, a gente imagina logo uma mãezinha que vai se ajeitando ali e tal. Parece que é um ser vivo, independente de qualquer coisa. Não, não, não, não tem esse negócio de mãe natureza, não. É o nosso Deus mesmo. É o nosso Deus que fala através de todas as coisas que Ele criou. Em toda a extensão da terra, e as suas palavras até o fim do mundo. Neles pôs uma tenda para o sol. Não tem como não reconhecer Deus falando conosco. O que o salmista está falando, meus irmãos, nesse salmo, eu achei interessante refletir sobre isso e resolvi trazer a vocês. É basicamente a mesma coisa que Deus falou na criação, mas de outra maneira, mas para nós serve como palavras que podem nos trazer transformação. Deus fala, acontece, Deus fala, sim, as coisas são transformadas, a palavra de Deus é a palavra de Deus, não mudou absolutamente nada em nossos dias, e nós devemos honrá-la, verificá-la, nós devemos aplicá-la à nossa vida, para que nós possamos gozar os frutos, não só da criação, mas também da transformação que Deus pode fazer em todas as direções da nossa vida. Comum, às vezes, ouvimos testemunhos de pessoas que nos dizem: não, porque eu usava drogas, porque eu fumava maconha, tomava 50 cervejas por dia, outros eram ladrões, bandidos, e no dia que ouviram Deus falar, essas pessoas foram transformadas pela palavra de Deus, foram mudadas pela palavra de Deus. Deus fala e Deus muda as pessoas. A partir do momento que nós identificamos a fala de Deus, a partir do momento que nós nos alimentamos da fala de Deus, a partir do momento que nós nos permitimos aplicar a palavra de Deus a nós, Deus faz mudanças na nossa vida. Davi está dizendo isso. Deus muda as coisas para nós por duas razões. A palavra de Deus traz mudanças para nós por duas razões, que nós vamos trazer aqui agora, nos utilizando desses dois versículos, o 7 e o 8. Primeiramente, o que a palavra é. Pelo que a palavra é, observe vocês, a lei do Senhor, ou seja, a palavra do Senhor, ela é Ela é perfeita. Você pode buscar defeito onde quer que você queira buscar na Bíblia, não tem defeito. Quem já se levantou tentando contradizer a palavra, dizer, não, tem contradição aqui, tem contradição ali. Não, a palavra de Deus é perfeita. E se a palavra de Deus é perfeita, e nós a aplicamos na nossa vida, nós podemos ser muito melhores do que nós somos, porque essa palavra perfeita vai nos transformar. De fé em fé, de glória em glória, pela palavra, vamos alcançar ser muito melhor do que somos, porque a palavra de Deus é perfeita. A palavra de Deus, o testemunho do Senhor é fiel. Ainda no versículo 7, a palavra de Deus é fiel. Tudo que está escrito na Bíblia Sagrada, desde o primeiro livro até o último livro, nada deixará de se cumprir. Tudo que está escrito na palavra de Deus haverá de se cumprir. E olha que já se cumpriu muita coisa. A palavra de Deus, meus irmãos, ela não tem variação, ela não tem mudança, ela é fiel. Se você identifica que Deus está falando com você de forma específica, individual, e às vezes Deus fala de forma individual, não contradizendo a sua palavra, claro que não, tem que estar tudo ali direitinho, alinhado, calibrado com a palavra, mas às vezes você recebe uma palavra profética, por que não? E se você identifica e chega à conclusão, não, Deus falou comigo, pode ter certeza que essa palavra é fiel e ela haverá de se cumprir. Temos, meus irmãos, um ditado para tentar decifrar o que é de Deus e o que não é de Deus. Quando a gente diz assim que a profecia verdadeira é a profecia que se cumpre. Não necessariamente, meus irmãos, porque muita gente vai na base do bidu, porque sabe que vai acontecer aquilo. Mas a profecia que é de Deus, eu posso dizer a vocês que é a palavra fiel e haverá de se cumprir. Aquilo que é de Deus é aquilo que está calibrado com o que já está aqui. Com o que já nos está registrado na palavra do Senhor. E que nós interpretamos ou deixamos o Espírito de Deus nos usar para transmitir para outras pessoas. Quantas palavras eu estou falando com vocês aqui do texto que não está necessariamente escrita no texto. Mas não estou falando de mim mesmo, nós estamos interpretando, sei que você pode julgar a mim, qualquer pessoa que se está falando e ver se é de Deus ou não. Se é de Deus, a palavra é fiel e haverá de se cumprir. Haverá de se cumprir. A palavra de Deus nos muda porque a palavra de Deus é perfeita. A palavra de Deus nos muda porque a palavra, o testemunho do Senhor é fiel. Versículo 8. A palavra de Deus nos muda. Deus fala. Porque a palavra do Senhor, ou os preceitos do Senhor, são retos. Retos. Nós podemos ter confusões na formação de leis, podemos ter confusões na interpretação, eu vou dizer das, porque quero englobar todos os países do planeta, das constituições. Podemos entender que existem buracos na lei, não é? Loopholes. Podemos entender que, não é? Porque apesar da inteligência do homem, quando o homem ou os homens criam regras, preceitos, estou falando das regras para a sociedade, são homens que fazem. Dizem que a justiça é cega. Olha, só que a nossa justiça está muito cega, não pode ser tão cega assim também, né? Claro que o sentido é outro, mas estou me aproveitando da situação, já que nós estamos na miséria e se falando de questões de leis, não é? Pode discordar se você quiser, não tem problema. Porque são homens que fazem. Mas a palavra do Senhor transforma, meus irmãos, porque a palavra do Senhor, os preceitos do Senhor, são retos. E essa palavra reta no original é isso mesmo, é uma linha reta que não tem nada de pendência nem para um lado nem para o outro, é um caminho reto. não tem variação, não tem questões de interpretações erradas que possam levar, eu diria, ou culminar com decisões mais equivocadas ainda. Não, os preceitos do Senhor são retos. Deus fala, os preceitos de Deus são retos. E o que anda nos preceitos do Senhor também anda nos caminhos retos, ou no caminho reto. E andar em retidão só traz recompensa. A palavra do Senhor transforma, porque ela não tem interpretações, não tem variações, é reta. O mandamento do Senhor, versículo 8, a palavra do Senhor transforma, porque a palavra do Senhor é pura. O mandamento do Senhor é puro, que não tem nada de contaminação, não, é tudo na maior pureza. Só pode causar bem, só pode fazer bem. Imagine você vivendo uma palavra perfeita, uma palavra fiel, uma palavra reta, uma palavra pura. Essa é a palavra de Deus que transforma, e é por isso que ela transforma. Nós não temos nenhuma razão para mudar absolutamente nada do que está escrito, que foi pronunciado por Deus, porque tudo é bom. Tudo nos remete a uma vida transformada, modificada. É por isso, meus irmãos, que quando nós estamos comendo a palavra de Deus, nos alimentando da palavra de Deus, e nós sabemos que o Espírito de Deus está envolvido no que está sendo transmitido, nós devemos comer com todo apetite, porque nos faz bem, porque haverá de trazer transformação para a nossa vida. É o que a palavra é. Eu poderia citar mais dois elementos do que a palavra é e que Davi está falando aqui, mas tá bom. A palavra de Deus transforma pelo que ela é, e a palavra de Deus transforma pelo que ela faz. A palavra de Deus faz. Mais uma vez vou dizer aos irmãos, de todas as coisas que nós ouvimos e que nós entendemos que são coisas de Deus, não tem coisa melhor do que a palavra de Deus. Essa palavra transforma, essa palavra corrige, essa palavra é palavra que nos faz entender os preceitos retos do Senhor, que nos faz andar em retidão e, consequentemente, nos conduz pelo caminho da salvação. A palavra de Deus faz. Volta ao versículo 7. A lei do Senhor é perfeita, é o que é. E o que faz? Refrigera a alma.
3: Glórias a Deus.
2: Tem alma quente pegando fogo, que está precisando ser refrigerada. A Bíblia chega a dizer que é tempo de nós começarmos a desfrutar desse refrigério que vem. A partir do momento que a gente se arrepende, que a gente se converte, vem sobre nós o refrigério. Nós precisamos de refrigério. A nossa alma precisa de refrigério, e isso a palavra de Deus faz. A palavra de Deus é perfeita e refrigera. Você que está com essa alminha aí, olha, essa alminha meio que, não é? Já meio que sentindo esse calor enorme que não é o calor de Deus. Essa alma cansada, essa alma batida, essa alma aflita. O mesmo salmista pergunta: sua alma, minha alma, por que se afliges dentro de mim? A palavra de Deus refrigera a alma, traz alívio para a alma cansada, traz um vento gostoso, fresquinho, que vem de Deus. Essa palavra é boa, e ela é perfeita, e ela refrigera a alma. Ainda na parte B do versículo 7, o testemunho do Senhor é fiel. Já falamos o que é a palavra fiel, e dá sabedoria aos simples, ou às pessoas simples. Temor do Senhor é sabedoria. Nós tínhamos aqui na nossa igreja um rapaz que ele era motorista de um coronel. E um dia ele me... eu naquele tempo ainda era jovem, né? Vamos comigo lá na casa do meu patrão lá, tem que falar não sei o que lá com ele. E nós fomos, eu nem sei onde era, um local todo chique, cheio de 13 horas, como é que é? 3 horas, sei lá como é que fala, 9 horas. Entramos na casa do coronel lá, E o coronel falou, deu as regras, tudo lá. E o irmão motorista, o irmão simples, um portuguesinho assim, bem... A gente sabe que é, não é? Teve estudo, não é? E de repente, eu tô quieto lá, e ele falando com o coronel falou, e ele de repente começou a falar com o coronel e dava de dedo no coronel, e o coronel só balançava a cabeça, e eu falei, o que será? Será é briga? E eu, né, como todas as pessoas discretas, eu já estiquei meu ouvido. E ele está falando do amor de Deus para o coronel. Enquanto o coronel falava das coisas do dia a dia, não sei se estava orientando ele ou dizendo, você faz isso, faz aquilo, ele ouvia atentamente, mas de repente, eu acho que Deus tocou no coração dele, naquele exato momento, ele começou a falar com o coronel lá, o senhor precisa de Jesus, porque o senhor, que a hora que eu cheguei perto, ele estava falando, porque o senhor está em pecado e não sei o que, eu falei, meu Deus, vai apanhar, e apanhou nada, o coronel ficou com os olhões assim, e ele falando de Jesus... Meus irmãos, é inacreditável, mas a gente pode verificar que Deus é poderoso, e quando se trata de falar das suas coisas, pessoas que vivem dentro de tudo isso que nós falamos, entendendo a palavra de Deus como perfeita, fiel, reta, pura, e essa palavra está se movendo dentro daquela vida, aquela pessoa está se movendo por aquela palavra. Quando é para falar inspirado pelo Espírito de Deus, sai da frente. Deus usa mesmo. E pessoas que você diz assim, puxa, mas o irmão não tem estudo. Ah, mas o irmão vai falar com o coronel, mas o coronel é um homem que está acostumado em, sei lá, em grandes movimentos, sabe falar, tem estudo, não sei o que lá. Mas quando Deus começa a usar, os olhos do sábio se arregalam e começa a ouvir, tem que balançar a cabeça assim, porque Deus é poderoso e Ele faz. Ele faz. Aqueles mais simplesinhos serem dotados de uma sabedoria que os mais inteligentes não podem entender. E Deus fala. Eu tenho imaginação fértil, os irmãos sabem disso. Eu já parei para imaginar várias vezes quando Naamã, a Bíblia fala que era homem poderoso, era um homem tremendo, era um homem, mas era leproso. E a Bíblia Sagrada nos fala que ele tinha uma, tipo uma funcionária que ele tinha trazido, escravizado para trabalhar na sua casa e tal lá. E o homem leproso lá, todo choramingas pelos cantos. General, grande conquistador, mas leproso. E ela ficava, ah, se ele conhecesse o profeta lá de Israel. Eu fico imaginando aquela menininha, assim, uma menininha meio que desaforadinha, sabe, pelas coisas do Senhor. Pelas coisas do Senhor, a gente pode ser meio desaforadinho com a educação, é claro. É, tá leproso porque quer. Porque era isso que ela estava falando. Tá leproso porque quer. Conhece tanto, conquista tanto, mas não conhece o profeta que eu conheço. Ah, se ele ficava jogando indireta na mulher dele, se ele conhecesse, mas não conhece. Você pode imaginar, aquele general vai ouvindo isso, mas o que, que ela está falando, a funcionária aí? Está dizendo que tu é leproso, e se você conhecesse, você não... é leproso porque tu... Mas o que está falando essa menina? A palavra, o testemunho do Senhor é fiel, a palavra do Senhor é fiel. E em se vivendo essa palavra fiel, quando o Espírito de Deus se move em você, você vai e fala a quem quer que seja. Não tem esse negócio de olhar para você e falar, não, mas você não tem nem o quarto ano. E daí? E daí? Ah, você não tem um diploma de universidade. E daí? Palavra de Deus está em você. Quando Deus te levanta para falar, pode ser ao mais sábio, você vai lá e ele tem que bater a cabeça concordando, porque Deus faz dos simples homens sábios. Essa palavra transforma, meus irmãos, transforma. Versículo 8, são retos os preceitos do Senhor são retos, é o que a palavra é. E alegram, é o que a palavra faz. Alegra o quê? Gente que acha que o que vai alegrar o coração é dinheiro. E eu sempre falo, meus irmãos, sempre falo, Deus dá tudo que a gente precisa. Mas a gente tem que ter a questão de priorizar o que é realmente importante. Entender o que realmente é importante na vida. Senão as pessoas acabam adquirindo tudo e morrendo de tristeza. Os preceitos do Senhor são retos. Você não se sente bem quando você está fazendo o que é certo fazer? Sim ou não? Você não se sente bem quando você faz uma coisa boa e você sabe que você fez uma coisa boa? Nossa, coisa gostosa, não é verdade? E às vezes tem coisa que você olha, passa e você poderia fazer e não faz e chega a dizer, não, aquilo não é da minha conta. Mas você sabe que poderia ter feito, você não se sente mal? Sim ou não? Quando a Bíblia Sagrada fala que os preceitos do Senhor são retos, quando nós andamos nos preceitos do Senhor, é evidente que nós vamos nos sentir bem, é evidente que nós vamos estar felizes, alegres, porque vamos ter dentro de nós um sentimento que estamos cumprindo aquilo que Deus gostaria que nós cumpríssemos, que estamos fazendo o que é certo fazer, andando nos caminhos retos do Senhor. Então nós só podemos ter um resultado, nosso coração vai se alegrar, o nosso coração vai estar bem. E não é questão de ter, é questão de ser, não é questão de ter bens materiais, é questão de estarmos bem alinhados, calibrados com o nosso Deus, andando nos caminhos propostos, nos preceitos do Senhor, preceitos retos. Essa palavra nos traz alegria, transforma essa tristeza que você vive em alegria, que você sente o gostoso que é estar na presença de Deus, andando na retidão dos seus preceitos. O mandamento do Senhor, o que a palavra é pura, e o que faz? Alumia os olhos. Abra os olhos. Abra os olhos. Olha, meus irmãos, esse salmo é tão bonito, não é? Os céus, até vou ler, vou usar a voz do Cid Moreira. Os céus manifestam a glória de Deus. É bonito. Dá aquela tremida no coração da gente, né? O firmamento anuncia as obras das suas mãos. Olha, isso é uma poesia. Um dia faz declaração, outro dia. Isso é lindo. Sem linguagem, sem fala. A gente pode ouvir, a gente pode ver. Deus fala. E depois de tudo isso, a gente vê essa colocação do salmista que a gente, com um pouquinho de sensibilidade, consegue destacar. A palavra de Deus transforma. Transforma pelo que ela é e pelo que ela faz. Você pode ser uma pessoa triste, mas se a palavra de Deus estiver em você, se você estiver na pureza do mandamento do Senhor, dentro dos preceitos, dentro dos retos caminhos do Senhor, da fidelidade, da perfeição, dessa palavra, você pode se tornar alegre, sua alma vai se tornar refrigerada. Você que parece que ninguém dá nada por você, quando Deus tomar você, você vai fazer e vai acontecer, sem falar que o Senhor haverá de fazer com que os seus olhos enxerguem a verdade, enxerguem as coisas que realmente são precisas serem enxergadas, vistas. É a palavra de Deus que fala. Você não tem, vou usar um termo popular, você não tem que parecer, de repente, não sei se usa esse termo popular não, que não. Mas você não tem que parecer uma pessoa que está com falta de inteligência para alguma coisa. Você não tem que andar com essa cabeça baixa porque a sua alma está pegando fogo por coisas não resolvidas, por coisas que não estão necessariamente colocando você numa boa posição diante de Deus. Você não tem que ficar noite e dia, entra semana, sai semana e toma remédio daqui, se não tomar remédio dali não sobrevive. Essa depressão, essa tristeza completa. Você não tem que ficar, eu diria, nessa vida de caos, nessa vida de escuridão. Porque a palavra de Deus, ela é poderosa, ela é fiel, ela é firme, ela é reta, é tremenda, e ela faz coisas para transformar essa sua pobre e miserável existência. Nós temos aqui, meus irmãos, pelo menos 4 coisas importantes que servem para todos nós, sem exceção: esse refrigério, essa sabedoria, essa alegria no coração e os olhos bem abertos para enxergarmos não somente aquilo que é natural, mas principalmente aquilo que é espiritual, sobrenatural. Não temos desculpas de forma alguma. Até podemos dizer que não estamos entendendo, mas não há como não reconhecer Deus. Mesmo que ele não pronuncie uma mensagem como essa que eu estou pregando para vocês, ou mesmo que você não ouça uma profecia, só você sair aí fora e olhar para o céu, se não tiver poluição, você conseguir enxergar, você já tem que entender que Deus está falando contigo, que Deus está se movendo na sua direção, que a palavra de Deus está chegando ao seu coração, e essa palavra é perfeita, fiel, reta, uma palavra pura, e essa palavra, ela faz a alegria da sua alma, a sabedoria ao simples, a alegria do coração e a iluminação dos olhos obscurecidos por tantas coisas que obscurecem o ser humano. Esse é o Deus que fala e está falando contigo. Sai da penumbra, sai da escuridão, sai do vale, sai do deserto, sai da tristeza, sai da miséria, sai da maconha. Eu sei que não tem nenhum crente maconheiro, mas às vezes, não é? Tem alguma pessoa que precisa ouvir isso. Sai da bebida alcoólica. Você não precisa ficar, não, eu bebo para poder ficar, sei lá, mais soltinho. Soltinho o quê? Quando Deus entrar em você, você vai ficar soltão, você vai ver. Deus é muito maior do que essa embriaguez que você tem aí. Não, não, não, não. É que quando eu bebo uma, sei lá, eu começo a enxergar as coisas diferentes. Ah, cego. Deixa Deus abrir e iluminar os seus olhos, rapaz. Você vai ver coisas que você não pode enxergar, mas nem com 300 quilos de cachaça. É quilos ou é litro? É litro, né? Eu sei, só estou brincando com os irmãos. Para acordar o que está dormindo. Despertar o encachaçado. Você não precisa de nada disso, não. Você só precisa ouvir a palavra de Deus. Essa palavra é poderosa, essa palavra nos fala noite e dia, essa palavra tem tudo que precisamos para uma vida tremenda e vitoriosa aqui, e essa palavra também, meus irmãos, tem tudo que precisamos para nos fazer um dia alcançarmos de Deus a sua glória. Que Deus abençoe vocês, que Deus os guarde, comamos essa palavra, que essa palavra seja entendida dessa forma. Nós estamos cada dia falando um pouquinho de uma forma diferente. E como eu disse aos irmãos, quando se fala só de ouvir, muita gente prefere não vir. Quando se fala de dá, são as irmãs, dá e dá, não é? Tem pessoas que só pensam em receber, só pensam em se encher o bolso de dinheiro, só pensam em prosperidade, só pensam em cura divina, revelação, e não pensam no mais importante, que é a palavra de Deus. Mas graças a Deus pela vida de vocês. E nós vamos continuar falando dessa palavra. Porque nós sabemos, meus irmãos, que tendo essa palavra em nossa vida, nós temos todas as demais coisas que nós precisamos. Tendo essa palavra em nossos corações, aplicando essa palavra à nossa forma de viver, nós teremos tudo quanto perfazem as promessas de Deus na nossa vida. Que Deus abençoe você, que o Espírito de Deus siga falando ao seu coração mais e mais. Amém? Que a palavra de Deus tenha falado ao seu coração. A palavra de Deus, ela transforma. Pelo que ela é e pelo que ela faz. Coloque-se de pé em nome de Jesus Cristo e põe a mão na sua cabeça. Nós vamos orar para Jesus curar a sua dor, a sua enfermidade. Nós vamos orar para Deus abrir portas. Vamos repreender obras más, malignas. Tudo de ruim está acontecendo na sua vida. Nós vamos repreender. A palavra de Deus, ela é poderosa por aquilo que ela faz para transformar a sua vida. Não tenha receio de falar com Deus sobre as coisas mais íntimas do seu coração. O Senhor quer alegrar o seu coração. Não tenha vergonha de expressar a Deus o mais profundo da sua alma, porque a palavra de Deus faz refrigerar a sua alma. Não tenha vergonha de se manifestar a Deus porque o seu português não é bom ou coisa assim. Porque Deus faz de você um sábio para falar com os outros e para falar com Ele. Põe a mão na sua cabeça, se possível for. Por grande Deus, poderoso Pai, estamos diante da presença do Senhor, agradecendo a Deus por todas as coisas que o Senhor tem feito em nós, para nós, agradecendo o Senhor, meu Deus, pelas maravilhas, pelo nosso pão de cada dia, pela salvação que nos foi comprada na cruz do Calvário, e também, ó Deus, apresentando ao Senhor esse povo gosta da sua palavra, esse povo ama a sua palavra, esse povo ama a sua verdade, esse povo gosta de ouvir o Senhor falando. Senhor meu Deus, depois de sabermos tudo que a sua, não tudo Senhor, mas pelo menos 4 pontos, itens daquilo que o Senhor faz, porque o Senhor faz muito mais, mas sabemos, ó Deus, que podemos contar com a sua misericórdia na nossa vida, podemos contar com o agir do Senhor na nossa vida, entendemos, ó Deus, que não há como negar que o Senhor tem falado, que o Senhor fala através de todas as coisas que foram criadas, entendemos isso, Senhor meu Deus. Esse povo precisa do toque do Senhor, da ajuda do Senhor, da mão do Senhor operando. Nós queremos ver, ó Deus, a mão do Senhor operando nessa vida. Nós reconhecemos um pouquinho, ó Pai, do que a sua palavra é e do que a sua palavra faz. E nós entendemos, ó Deus, com isso que o Senhor está aqui para fazer, depois de ouvirmos tudo quanto representa a sua palavra, para transformar vidas, para transformar corações. Senhor meu Deus, quantas pessoas precisam de uma transformação, quantas pessoas precisam, ó Deus, de um milagre. Eu sei, ó Deus, que nós precisamos, cada um de nós, pelo menos de alguma coisa. Nós temos as nossas necessidades, nós temos, ó Deus, também a nossa fé, porque sabemos que o Senhor não operará simplesmente pela nossa necessidade, mas sabemos que o Senhor haverá de se mover pela fé. E nós queremos, ó Deus, expondo ao Senhor toda a nossa fé. Nós queremos, Senhor meu Deus, ser tocados, ser transformados, ser mudados, ó Deus. Queremos que as coisas ruins da nossa vida recebam a transformação. Queremos, ó Deus, que as coisas que estão nos fazendo mal, que sejam também transformadas. Que as trevas se transformem em luz e assim conseguintemente, Senhor meu Deus. Nós queremos que as mazelas e as desgraças dessas famílias, que sejam transformadas pelo poder da sua palavra. Senhor meu Deus, que a palavra do Senhor venha transformar esse lar que é uma desgraça num lar, ó Deus, que possa ser um testemunho vivo daquilo que o Senhor faz diante da, mediante a transformação pela sua palavra. Senhor meu Deus, pessoas que estão oprimidas, possuídas por demônios, que essas pessoas sejam transformadas em pessoas libertas, em pessoas livres, em pessoas não mais escravizadas por forças malignas, malévolas, diabólicas. Essa vida, meu Deus, que tem sido uma vida de sofrimento e tristeza, que pela palavra do Senhor seja transformada numa vida de alegria, numa vida que glorifica o nome do Senhor. Eu creio, Senhor meu Deus, eu creio nessa palavra. A palavra, Senhor meu Deus, o Senhor aos nossos corações, a essa igreja que gosta de se alimentar dela. Senhor meu Deus, Senhor meu Pai, em nome de Jesus, esse corpo abatido pela dor, pela enfermidade, que seja mudado num corpo não mais abatido, Senhor, mas num corpo vigoroso, num corpo sem dor, num corpo sem enfermidade, porque eu sei, nós confiamos e sabemos que o Senhor cura, o Senhor faz maravilhas, o Senhor cura esse corpo e está curando agora. Nós rogamos, nós pedimos ao Senhor, cura essa vida, meu Pai, cura esse corpo abatido, meu Deus, cura esse corpo que sente dores, Senhor, terríveis. Senhor, o Senhor é Deus poderoso, em nome de Jesus, faça o milagre acontecer, faça o sinal acontecer nessa vida. Esse lar, ó Deus, que tem sido infelizmente fustigado, esse lar que tem sido, ó Deus, abatido por obras malignas, obras de Satanás, não mais, meu Deus, porque o Senhor haverá de transformar agora mesmo. Eu quero repreender, ó Deus, todas as forças malignas, todo império e impropério satânico que tem trazido, ó Deus, tanto choro, tanta lágrima. Satanás, você que tem lutado para destruir essa casa, essa família, eu te ordeno, sai agora. Sai agora no poder do nome de Jesus Cristo, sai agora dessa casa. Você trouxe a desgraça e agora nós invocamos a graça. Você trouxe a destruição, agora nós estamos invocando a reconstrução. Saia dessa casa, saia dessa família, saia desse corpo todo mal, porque aqui o meu Deus ordena a bênção nesse lugar, porque aqui o meu Deus ordena nesse lugar, e por essa palavra, a palavra do Senhor santa, a palavra do Senhor reta, pura, a palavra do Senhor fiel e verdadeira, pelo que esta palavra é e pelo que esta palavra faz, eu creio, meu Deus, que não há demônio que possa resistir à oração dessa igreja. Eu creio que não há espírito maligno que possa resistir à oração desse povo. Eu te repreendo, Satanás, sai agora. Eu te repreendo, enfermidade, sai agora. Eu te repreendo, nódulo. Eu te repreendo, câncer. Eu te repreendo, mal, sai agora desse corpo, dessa vida, no nome que é acima de todos os nomes, no nome de Jesus Cristo. Vai embora dessa casa, desse corpo. Desemprego, miséria, não mais, agora é abundância. Agora é um emprego compensado, porque a transformação que essa palavra tem o poder de fazer, em nome de Jesus, meu Deus, guarda essa gente, abençoa essa gente, em nome de Jesus, ó Deus, que estas pessoas estejam fortalecidas no Senhor, que essas pessoas estejam fortalecidas na sua palavra, que essas pessoas estejam na sua presença, Senhor, meu Deus, vitoriosa sempre. Abençoa, Deus, ricamente, abençoa, Senhor. Onde imperou a miséria, pela palavra do Senhor, ó Deus, nós cremos que pode vir a abundância. Nós cremos que pode vir, meu Deus, o melhor do Senhor para esse povo, que glorificará o nome do Senhor pela abundância que o Senhor haverá de produzir. Faça nascer a semente, meu Pai, faça produzir o campo, meu Deus, e faça com que a colheita seja farta na direção do seu povo, da sua igreja. Espírito de miséria, você está vencido no nome de Jesus Cristo. Espírito de enfermidade, você está vencido em nome de Jesus Cristo. Espírito de pesadelos, de coisas ruins, mas você está vencido em nome de Jesus Cristo. E essa gente está abençoada pelo meu Deus. Essa gente está abençoada pelo meu Senhor. Em nome de Jesus Cristo, meu Deus, que a obra do Senhor seja realizada e concretizada nesse coração que acredita, nessa boca que se move nesse clamor, meu Deus, nas pessoas, ó Pai, que amam o próximo, mas também amam a si mesmas e sabem se colocar diante do Senhor em oração. Deus de misericórdia, em nome de Jesus, sê conosco, sê com a sua igreja, Senhor, em nome de Jesus Cristo, amém, Senhor. Amém, Senhor Jesus. Amém. A palavra que no universo. Vamos nesse hino? É a palavra de Deus, Deus fala. Muito obrigado a todos vocês pela presença de vocês aqui. Eu sei que Deus falou a vocês, eu sei que Deus, alguma coisa mudou na vida de vocês, porque a palavra de Deus tem esse poder transformador. Você que está aqui, que está afastado dos caminhos do Senhor, você vai procurar os nossos irmãos obreiros e vai dizer: estou voltando para a casa do Senhor, não quero mais ficar no mundo, quero essa palavra que traz alegria, que traz refrigério. Você que ainda não se entregou para Deus, onde você vai sem se entregar para Deus? Se não há Deus, se não há o Senhor Jesus na sua vida, não há salvação, não tem alegria, não tem esperança, mas impera o medo, expectação de juízo. Isso é ruim, não dá para viver assim. Aceita Jesus. Você vai procurar os nossos irmãos que aqui estão e você vai dizer: olha, eu estou aceitando Jesus como meu Salvador. Não dá mais para ficar longe de Deus, não dá mais para viver a vida que eu estou vivendo. E que Deus abençoe você. Fica firme aqui. E nós estamos firmes e fortes aqui, meus irmãos. Vamos receber a palavra, que é o que mais de precioso tem para todos nós. Amém? Muito obrigado pela presença de vocês. Digam comigo assim: a paz do Senhor Jesus. A paz do Senhor Jesus. A paz do Senhor Jesus. Obrigado a todos vocês. Aleluia, Senhor.
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especial na vida de todos, pois hoje é o dia do evento Graça sobre Graça. É isso mesmo, Graça sobre Graça, na nossa sede mundial, na Avenida do Estado, 4568, aqui na Liberdade. A entrada principal é pela Prefeito Passos, número 10. Eu disse Avenida Prefeito Passos, número 10, aqui mesmo, na Liberdade, na nossa Igreja Pentecostal, Deus e Amor. Mas nós vamos fazer o seguinte... É, para que o evento que acontece hoje seja maravilhoso demais da conta, nós vai prosear com Deus. Eu, você, você e eu, é, você que está pela Rádio Deus e Amor, você que está pelo YouTube, pelo Facebook, pelo Instagram, enfim, vocês que estão conosco, Deus vos abençoe. Sem mais prosa, nós vamos falar com o Papai do Céu. Meu Deus, meu Salvador, Senhor, aqui estamos na Tua presença, na manhã deste sábado, tão abençoado que o Senhor nos concedeu, ó Pai. Meu Deus Todo-Poderoso, neste momento eu Te louvo, Te glorifico e Te engrandeço. Sim, Senhor. E também Te agradeço por tudo, Senhor. Te agradeço pela vida do irmão ouvinte que está pela Rádio Deus e Amor. Te agradeço pelo internauta que está pelo YouTube, Facebook, Instagram. Senhor meu Deus, eu Te agradeço pela vida de cada um dos irmãos, de cada uma das irmãs que nos acompanha nesta manhã maravilhosa, meu Pai. Aleluia. Na Tua presença, tudo se torna tão bom, tão gostoso, tão maravilhoso, Papai querido. É verdade. Aqui, Senhor amado, eu estou, porque o Senhor teve misericórdia de mim, da minha vida. Sim, Senhor. O Senhor teve misericórdia, Pai Celestial, deste pecador, ó Pai. O Senhor teve, Pai querido, uma visão... Uma visão de misericórdia, uma visão de compaixão, Senhor. Por isso estou na Tua presença nesta manhã. Pai querido, muito obrigado. Te agradeço, Senhor, pela família, pelo lar. Te agradeço, Pai, pelo trabalho, pelo emprego. Te agradeço, Senhor. Meu Deus poderoso, meu Deus, eu Te agradeço por tudo. Como citar tantas coisas que o Senhor fez, que o Senhor está fazendo e que o Senhor fará por nós, meu Pai? Não temos como citar todas, Pai querido, porque são tantas maravilhas que o Senhor tem feito e tem operado nas nossas vidas, Pai amado, vem abençoar, Senhor, cada irmão e cada irmã que nesta manhã está em oração comigo, está em oração conosco. Os irmãos do canal Direto com Deus Oficial, que estavam em oração, agora eu oro junto com eles, Senhor Jesus. Eu oro junto com elas, Pai. Senhor, venha operar na vida de cada um deles, na vida de cada uma delas, ó Pai. Sim, Senhor. Meu Deus, eu Te agradeço, Senhor. Meu Pai Celestial, por este programa Sertão Evangélico. Eu Te agradeço, Senhor meu Deus, pela vida do irmão que está trabalhando nas chácaras, nas fazendas, nos sítios, no retiro. Quem trabalha na pecuária, quem trabalha na lavoura, eu Te agradeço por eles, ó Pai.

0: Sim, Senhor. Eu te agradeço por aquele que trabalha no latifúndio ou no laticínio, Senhor. Abençoa, Senhor Jesus. Abençoa quem está na lida já, Senhor, neste momento. Abençoa a dona de casa, que neste momento já está de pé. Senhor meu Deus, já está preparando o café da manhã, orando juntamente comigo. Senhor meu Deus, acompanhando esta oração, preparando o café da manhã para a família, para o esposo. Senhor meu Deus, e aquele esposo que levantou cedo também, Senhor, e está preparando o café da manhã para a esposa, pois, Senhor meu Deus, todos os dias ela trabalha, e agora, Senhor, está de folga em casa, Senhor Jesus. E o esposo está preparando café para levar para ela na cama. Aleluia. Senhor meu Deus, demonstrando o amor, o carinho, o afeto, Senhor Jesus, que ele tem por ela. Abençoa, Senhor amado. Sim, todos, embora muitos estão de folga, Senhor meu Deus, outros estão trabalhando, ó Pai. Outros se preparam para ir para o trabalho. Sim, Senhor, os trabalhos essenciais, Pai querido, que não pode ficar sem a assistência de um trabalhador, de uma trabalhadora, Pai. Sim, Senhor Jesus. Todas as pessoas que trabalham, Senhor meu Deus, no sábado, no domingo, no feriado, Senhor meu Deus, abençoa cada um deles, aqueles que estão escalados para este final de semana. Cada trabalhador sejam abençoados, abençoadas em nome do Senhor Jesus. Meu Deus, abençoa, Senhor, meu papai querido. Hoje, Senhor, as crianças não foram para a escola, não foram para a creche. Senhor, as crianças que estudam de manhã, até mesmo talvez estão até dormindo ainda, descansando, Senhor. Guarda e livra estas crianças, a mãe, o pai que já está lidando com a criança que já despertou, já acordou. Meu Deus Todo-Poderoso, não foi para a creche hoje, mas sim está no seio da família, aconchegado pelos pais. Aleluia. Meu Deus Todo-Poderoso, abençoa, Pai, cada irmão e cada irmã que neste momento, Senhor, amanheceu preocupado, preocupada por aquele filho que saiu, Senhor Jesus, saiu para se divertir, entre aspas, foi para balada, foi para o pancadão, para o paredão, foi para o forró, para o ralabucho, Senhor meu Deus, foi se divertir, de acordo a concepção dele, o entendimento dele. Mas essa diversão está trazendo preocupação para essa mãe, para este pai, pois, Senhor meu Deus, saiu e ainda não voltou, não deu notícias, pai querido. E pelo visto, todo este final de semana, ele vai estar, Senhor Jesus, nesta tal diversão. Mas eu te peço para que o Senhor toque no coração desse jovem, dessa jovem, desse filho, dessa filha, para que se conscientize, Senhor meu Deus, que a diversão dele está tirando lágrimas, está derramando lágrimas pela face da mãe, pela face do pai, preocupado e preocupada, Senhor. Meu Deus Todo-Poderoso, venha ter misericórdia. Toca no coração desse jovem. Toca no coração dessa jovem, onde ele estiver, Senhor meu Deus, entre aspas, se divertindo, Pai querido, fala com ele neste momento e traga ele para casa. Traga ele, Senhor, com um coração transformado, uma vida mudada já a partir de agora, para que ele veja, abra os olhos, que tudo que ele está fazendo não passa de uma ilusão, meu Deus. Venha ter misericórdia, Senhor. Pai querido, venha ter piedade e ajuda, Senhor, meu Deus. Meu Deus Todo-Poderoso, eu te peço para que o Senhor possa abençoar o pai e a mãe que estão preocupados, para que o Senhor lhe dê uma visão, ó Pai, uma revelação de que o Senhor está entrando com providência na vida do filho, da filha, na vida do pai ou da mãe. Senhor meu Deus, eu te peço, Pai, abençoa esta pessoa que precisa de uma solução para o seu problema. Se são tantos problemas, ó Pai, que não sabe de onde, não sabe como resolvê-las. Senhor meu Deus, olha para esta pessoa que passou por uma luta financeira e foi lá e se endividou com aquele agiota. Senhor meu Deus, e cada mês que passa a dívida está pior e já está recebendo até ameaças. Senhor meu Deus, tenha compaixão. Eu te peço, converta o coração deste irmão, desta irmã, para que nunca mais se meta, Senhor Jesus, com esse negócio, com estas coisas. E eu te peço também, converta o coração do agiota, meu Pai, porque isto é pecar diante do Senhor. Pois aquele que está emprestando dinheiro com usuras peca diante do Senhor e é réu do fogo do inferno, ó Pai. Aleluia. Tenha misericórdia, Senhor. Tenha piedade, meu Deus Todo-Poderoso. Portanto, Pai querido, ajuda quem se endividou porque não teve opções, não teve condições de continuar e assim se endividou, ó Pai. Então também toca no coração daquele que emprestou e está cobrando a dívida com ameaças. Transforma o coração desta pessoa, deste homem ou desta mulher, meu Pai, para que possa entender, meu Deus Todo-Poderoso, Senhor Jesus, que devemos ser honestos, que devemos ser, Pai querido, transparente, que devemos ser, meu Deus Poderoso, sinceros, Pai amado, e não se aproveitar da desgraça de ninguém, meu Deus, da vida difícil de alguém, não devemos nos aproveitar, meu Deus Todo-Poderoso. Neste momento eu te peço, abençoa esta pessoa que está com uma doença, uma enfermidade, visita ela, visita ele, Senhor meu Deus, para este que foi, Senhor Jesus, diagnosticado e o médico disse que não tem mais jeito, que não tem mais solução, pois a doença é grave, a bactéria tomou conta, o vírus tomou conta e não tem mais jeito. Senhor Jesus, as células do corpo desta pessoa estão se desfazendo, Senhor Jesus, estão apodrecendo. Pai querido, tenha misericórdia, restaura e revive esta pessoa. Restaura e revive esta pessoa, Pai, para que ela possa testificar do teu poder, da tua graça, da tua medicina divina, meu Deus, curando-a desta enfermidade. Não interessa onde está, não interessa a causa, não interessa a raiz. Pai, queima, Senhor, queima a causa, queima a raiz deste mal na vida desta pessoa, Senhor Jesus, e põe um basta, um ponto final no sofrimento, na dor, na angústia, no desespero desta pessoa, meu Deus Todo-Poderoso. Eu te peço agora para que o Senhor possa operar, meu Deus, operar esse tumor, operar esse câncer, operar, Senhor meu Deus, esta AIDS, Senhor Jesus, operar este mal, Senhor Jesus amado, cura, Senhor meu Pai, da diabetes, cura, Senhor Jesus, da osteoporose, cura, Senhor meu Deus, sim, cura, meu Pai. Eu te peço agora, tenha misericórdia, Senhor, normaliza a pressão, Pai querido, porque esta pessoa está com hipertensão, Senhor. normaliza a pressão dela. Sim, Senhor, que a partir de agora, Senhor, a pressão dela venha, Senhor meu Deus. Sim, Senhor, venha, Senhor Jesus, estar contabilizado em 12x8, Senhor meu Deus, a pressão normal de cada homem, de cada mulher, de cada irmão e de cada irmã, Senhor. Meu Deus Todo-Poderoso, eu te peço agora, visita todos os órgãos. Sim, Senhor, a bexiga, visita, Senhor meu Deus, o pâncreas, visita, Senhor Jesus, os rins, visita, Senhor, o canal urinário, visita, Senhor Jesus, os uréteres, visita, meu Pai Celestial, o estômago, sim, Senhor, o intestino, o aparelho digestivo, visita o coração, o pulmão, visita, Senhor Jesus, Senhor meu Deus, visita a bile, visita, Senhor Jesus, o apêndice, visita, Senhor, agora, retirando qualquer tipo de inflamação, de infecção, retirando qualquer tipo de cálculo, seja renal ou seja biliar, meu Pai. Neste momento, Senhor amado, vem abençoar esta pessoa, este homem, esta mulher. Senhor meu Deus, os pulmões. Senhor, qualquer tipo de mancha pulmonar, meu Pai, seja agora queimado e os pulmões restaurados. O direito e o esquerdo, ó Pai querido, eu te peço. Abençoa agora, Senhor Jesus, visita o esôfago, visita a garganta, visita, Senhor Jesus, a tireoide, visita, Senhor Jesus, Pai querido, visita, Senhor. Meu Deus Todo-Poderoso, visita, Senhor meu Deus, os olhos, visita, Senhor, a retina, Senhor meu Deus, visita, Pai querido, agora. Visita, Senhor, a íris, visita, meu Pai querido, os tímpanos, o ouvido, visita, Senhor, agora, meu Deus poderoso, e repreenda todo mal. Sim, repreenda a surdez, repreenda a cegueira, repreenda a mudez, repreenda, Senhor, aleluia, da vida desta pessoa. Senhor, restaura a voz, restaura a audição, Senhor, e dele a visão para quem nasceu com essa deficiência. Senhor Jesus, visita, Senhor Jesus, dele de volta a visão para quem perdeu a sua visão, ó Pai. Meu Deus Todo-Poderoso, eu te peço agora, Senhor, passa uma gota do teu sangue no cérebro desta pessoa. Senhor meu Deus, qualquer veia entupida, qualquer tumor no cérebro, seja agora queimado, destruído pelo poder do sangue do Senhor Jesus. Pai amado, abençoa, visitando o Senhor, os nervos, os músculos, os tendões, os artelhos, os tornozelos, os joelhos, Senhor meu Deus, e todas as juntas do corpo, Senhor. Sim, Senhor meu Deus, Pai querido, todas as juntas, as articulações, visita, meu Pai, restaurando, Senhor, a cartilagem, restaurando os discos na coluna, as vértebras, meu Pai, abençoa agora, pelo poder do sangue do Senhor Jesus. Senhor, uma gota do teu sangue, da cabeça aos pés, dos pés à cabeça, Pai amado, restaurando, célula por célula, Senhor meu Deus, em nome de Jesus. Abençoa cada pessoa, Senhor, cada homem, cada mulher, em nome do Senhor Jesus, meu Deus. Pai querido, neste momento eu te peço para que o Senhor possa visitar o nosso Brasil. Sim, o nosso Brasil, visite agora, meu Pai. Senhor, meu Deus, e repreenda toda a legião maligna do inferno que se levantou para colocar este país tão próspero, tão abençoado. Senhor, meu Deus, quer colocar o nosso país na miséria, no caos, no desespero, na fome. O sangue de Jesus tem poder para queimar toda a legião maligna que tem se levantado contra o povo brasileiro, contra os brasileiros e contra as brasileiras. O sangue de Jesus tem poder para destruir toda a legião maligna, maléfica e diabólica. O sangue de Jesus te repreenda, Satanás. Saia do nosso Brasil. em nome de Jesus. Você que trouxe a corrupção, Satanás, você que trouxe a corrupção, você que trouxe a mentira, você que trouxe a miséria, você que trouxe a fome para muitas famílias, o sangue de Jesus te repreenda, legião do inferno. O sangue de Jesus te repreenda. Saia do Brasil. Saia do Brasil. Não vá para nenhuma nação, mas vá para o inferno. Em nome de Jesus Cristo, nosso Senhor. Pai, Satanás quer pôr o trono dele no centro do nosso Brasil para dominar de norte ao sul, do Iapoque ao Chuí, Senhor meu Deus, de leste ao oeste. Pai querido, tenha misericórdia. Cobre, Senhor, com teu sangue. Senhor meu Deus, neste momento, um escudo divino, Pai amado, eu te peço para o nosso Brasil, para que todas as setas, Senhor meu Pai, Senhor Jesus, todo ataque maligno e diabólico sejam neutralizados contra o nosso Brasil, ó Pai. Senhor Jesus, a corrupção, o crime, sejam queimados e banidos da nossa nação, ó Pai. Tenha misericórdia. Senhor meu Deus, que o criminoso passe a ser um pregador da tua palavra, que o corrupto passe a ser um homem honesto diante da tua palavra, que a mulher corrupta passe a ser uma mulher honesta de acordo com a tua palavra, Senhor, para que toda a honestidade, Senhor, descrita na tua palavra passe a ser regra no coração de cada brasileiro e de cada brasileira, Senhor. Porque hoje em dia, Senhor meu Pai, a honestidade parece ser apenas de alguns. E quando uma pessoa é honesta, até parece que tem que ser louvado. Por quê? Porque a honestidade não é um mérito, é uma obrigação de cada um dos brasileiros e das brasileiras, ó Pai. Senhor Jesus, eu te peço agora, proteja o nosso Brasil e repreenda toda a obra do mal pelo poder do sangue do Senhor Jesus. Meu Deus poderoso, assim como eu oro pelo Brasil, eu oro por todas as nações, por todas as nações do continente americano, sim, América do Sul, América Central, Norte América. Senhor meu Deus poderoso, eu te apresento a Ásia, eu te apresento, Senhor Jesus, a Europa, a África. Senhor meu Pai, neste momento eu te peço, visita estes continentes. Senhor, visita, Senhor meu Pai, a Oceania. Visita, Pai amado, todos os continentes do nosso planeta, meu Pai. Tenha misericórdia. Sim, Senhor, tenha piedade. Senhor, cada país, aqueles países que estão em guerra, como a Rússia, a Ucrânia, Senhor Jesus, como a faixa de Gaza, Senhor meu Pai, como o Irã, Senhor meu Deus Todo-Poderoso, em toda a região da Mesopotâmia, Senhor, visita agora, neste momento, o Líbano, visita, Senhor meu Deus, o Egito, visita, visita, Senhor, todas as nações que pregam contra ti, que negam a tua existência, Senhor meu Deus, todas as nações, Senhor, que são governados e governadas, Pai amado, por um homem ou por uma mulher, Senhor, que não teme ao Senhor. Senhor, venha destituí-los. Senhor, venha tirar e arrancar do trono da governança desse país, como a Coreia do Norte, Senhor meu Deus, a China, meu Pai querido, e todos os países islâmicos, Pai amado, toda a doutrina islâmica, Senhor meu Deus poderoso, que são contra a tua palavra, que são contra o teu evangelho, que são contra o Senhor. Meu Deus, tenha misericórdia. Venha abençoar todas as nações e a salvação seja para todos, do modo geral. Sim, Senhor. Pai querido, seja quem for, homem e mulher, que a salvação chegue até eles, em nome do Pai, em nome do Filho e em nome do Espírito Santo de Deus. Muito obrigado, Senhor meu Pai, muito obrigado, meu Deus poderoso, por este momento maravilhoso de oração. Amém e amém, Senhor Jesus. Amém! Glória a Deus! Deus te abençoe, meu querido irmão. Deus te abençoe, minha querida irmã. Neste momento, eu quero falar com você, meu irmão. Eu quero falar com você, minha irmã. Porque o Senhor Jesus visitou você. Ele está restaurando todos os órgãos do seu corpo. Aqueles que foram atingidos pelos vírus, ou pelo vírus, pela bactéria. Sim, qualquer enfermidade maligna, ou até mesmo enfermidade que atinge o seu corpo, os órgãos do seu corpo, está queimado em nome do Senhor Jesus. O Senhor Jesus te dá saúde. Receba agora, neste momento. Você que estava doente, não está mais em nome de Jesus. A enfermidade sumiu, desapareceu, e o Senhor Jesus restaurou o órgão afetado pela doença. Portanto, o Senhor Jesus te cura e te abençoa. Amém? Receba-o em nome de Jesus. Eu te peço agora, você meu irmão, você minha irmã, que ainda não aceitou o Senhor Jesus, e você que está afastado dos caminhos do Senhor, eu estou dizendo que aquelas almas que você ganhou para Jesus estão em oração ao teu favor, para você voltar para o caminho do Senhor. Exatamente. Voltar para Cristo, voltar para o nosso Senhor e voltar a fazer a obra de Deus como você fazia tão bem, tão perfeitamente. O Senhor Jesus te chama de volta, meu servo. Venha como estás, e eu te ajudo, eu te dou forças, para que você possa vencer o inimigo em nome de Jesus. Aceite o Senhor Jesus, reconcilie-se com o Senhor. Diga comigo: Senhor Jesus, neste momento eu te aceito como meu único e suficiente Salvador. Senhor Jesus, escreva o meu nome no livro da vida, sela com teu sangue, para que o inimigo, o diabo, o inimigo da minha alma, nunca mais tenha poder ou influência sobre mim. Senhor Jesus, me perdoa todos os meus pecados. Me lava e me purifica de toda a iniquidade já praticada. Senhor, me dê forças, me ajuda, para que eu possa estar firme diante do Senhor. Para que eu possa estar apto para o dia da tua vinda, para que eu possa estar preparado para o dia em que o Senhor me chamar para morar na glória eterna, juntamente com o Senhor, em nome de Jesus, meu Deus. Amém e amém, Senhor Jesus. Deus te abençoe, em nome do Pai, do Filho e do Espírito Santo de Deus. Olha só, você pode entrar em contato com a gente através do nosso e-mail. Queroaceitarjesus@ipda.com.br. Queroaceitarjesus@ipda.com.br. Tudo junto. É o nosso e-mail para você entrar em contato com a gente. Manda seu e-mail, sim, e diga que você aceitou o Senhor Jesus através do programa Sertão Evangélico, e você terá a assistência necessária para o próximo batismo, ou já para a próxima Santa Ceia do Senhor. Ou você pode enviar a sua mensagem através do nosso WhatsApp, que é o 11 95094 4645. Eu disse 11 95094 4645. Manda tua mensagem de áudio ou de texto, dizendo que você aceitou o Senhor Jesus, e você receberá já a assistência necessária para o próximo batismo ou para a próxima Santa Ceia do Senhor, em nome de Jesus Cristo. Amém e amém. Deus te abençoe. Seja bem-vindo à Igreja Pentecostal Deus e Amor. Mais que uma igreja, uma família. A família de Deus. A família que vai morar no céu, em nome do Senhor Jesus. Vem comigo, porque Jesus é bom. É bom até demais. Eita glória! Estamos ao vivo com o programa Sertão Evangélico. Isso mesmo! E nós vamos fazer o seguinte, a partir de agora você vai ficar com os melhores momentos da semana do programa Sertão Evangélico, aqui mesmo, por este canal, pela Rádio Deus e Amor. Deus vos abençoe em nome do Senhor Jesus. Deus te abençoe, meu querido. Melhores momentos do Sertão Evangélico.
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5: 6h31.
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2: 6:36 na cidade de São Paulo. Hoje é sábado, dia 5 de setembro de 2026. Aceite a gloriosa paz de nosso Senhor e Salvador Jesus Cristo, do seu irmão e amigo, presbítero Rafael Gonçalves. A partir de agora, Manhã com Deus, vamos juntos até 12:30, trazendo o melhor do rádio brasileiro. Belíssimas canções, depoimentos de fé, é claro, quadros que edificam a sua vida, e convidando você e toda a sua família para juntos participarmos das grandes concentrações que são realizadas em nossas igrejas Deus e Amor, inclusive nesse fim de semana. Vamos juntos, um excelente sábado, você que nos ouve do norte ao sul do Brasil, é um prazer estarmos juntos na manhã de hoje, de graça em graça, fé em fé, até a vinda gloriosa de nosso Senhor e Salvador Jesus Cristo.
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2: A minha Bíblia está aberta no Evangelho de João, capítulo 1, versículo 16. Porque todos nós temos recebido da sua plenitude, e graça sobre graça. Amigo ouvinte, quando ouvimos a expressão graça sobre graça, registrada no texto que lemos, significa que o amor e o favor imerecido de Deus são derramados sobre nós de forma contínua e transbordante, como ondas do mar que nunca param de chegar. E o que significa graça sobre graça? É um fluxo contínuo. Não é apenas uma dose única de perdão, mas uma renovação diária do amor de Deus para cada amanhecer. Contamos com a plenitude de Cristo. Tudo o que precisamos para a nossa vida espiritual vem de Jesus, e não dos nossos próprios esforços ou méritos. A graça traz descanso e alegria. Paramos de tentar nos ajeitar sozinhos para merecer a Deus, pois Ele nos aceita primeiro e nos transforma por meio do seu poder. Ouvintes, quando olhamos para as nossas falhas e fraquezas, a tendência humana é achar que esgotamos a paciência de Deus. No entanto, o conceito de graça sobre graça mostra que quando o nosso pecado ou cansaço parece ser grande, o favor de Deus é ainda maior. Ele supre cada falha com uma nova porção da sua bondade. Porque todos nós temos recebido da sua plenitude e graça sobre graça. Por que esse tema do devocional nesta manhã? Porque desde ontem estamos vivendo uma atmosfera espiritual aqui no Templo da Glória de Deus. Hoje é o segundo dia da Conferência Jovem Graça sobre Graça. Quem esteve presente no Auditório Renascense ouviu uma palavra poderosa e extraordinária do nosso Deus, sendo ministrada pelo pastor Paulo Figueira. Esteve também pastor Davi Miranda Neto, a sua esposa, Regenere Music, Adore Music, todos os membros do Expansão, como por exemplo, pastor Miqueias Almeida, Hilton Gabriel, toda a liderança. Tivemos também a participação de Gabriel Guedes no louvor. Vivemos algo maravilhoso no dia de ontem. E hoje, no segundo dia, estamos sobre esta graça bendita e maravilhosa. Graça sobre graça. A partir das 8 da manhã, já começa a programação do dia. Continue conosco. Venha para a sede mundial. Todos os jovens de São Paulo, Grande São Paulo, de todo o Brasil, já estão aqui no Templo da Glória de Deus para vivermos esse segundo dia de grandes milagres.

0: dia 5, presença especial da cantora Nívia Soares. Hoje, no Templo 1, ministração do presbítero Davi Miranda Neto. Uma tarde de louvor, uma tarde de adoração. Presença ilustre da cantora Nívia Soares. Olha, se eu fosse você, não perderia esta oportunidade de juntos estarmos, hoje sábado, glorificando e enaltecendo o nome do Senhor. A programação já começa mais cedo, 8 horas da manhã. E já, às 13 horas, teremos dinâmicas bíblicas, teremos às 18 horas o início do culto. Já no lounge, viveremos aquela atmosfera espiritual, algo que antecede a nossa subida para o Templo 1, onde estaremos mais uma vez louvando, glorificando, vivendo esta graça bendita e maravilhosa de nosso Senhor e Salvador Jesus Cristo. Vem estar conosco, não importa a sua idade, não importa a igreja que você pertence, o seu credo religioso, todos são os nossos convidados. Tivemos ontem a presença especial da nossa diretoria, postos volantes espalhados por todo o templo, ouvindo a expectativa daquilo que já esperávamos acontecer e também aquilo que Deus vai fazer acontecer no dia de hoje. Vidas sendo salvas, libertas e transformadas pelo poder da palavra, pelo poder do louvor, e tudo isso está acontecendo em nossa sede mundial, na rua, ou melhor dizendo, Avenida Prefeito Passos, número 10. Vem para cá, vem adorar a Deus, venha sentir a presença do Espírito Santo. Vamos juntos neste sábado. Graça sobre graça é o que vivemos neste fim de semana em nossa sede mundial.
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0: É sempre um prazer ter você em nossa companhia. Nos envia sua mensagem. O nosso irmão Ronald é de Fortaleza, Ceará, e nos deseja um excelente dia. Quem também nos escreve nesta manhã de sábado é a Nádia Fernandes. Ela escreve dizendo: pastor, a paz do Senhor, me ajude, por favor. Peço oração por minha mãe, ela precisa fazer uma cirurgia e ainda não saiu a vaga. Vamos orar sim, às 8 da manhã, vamos nos unir em um grande clamor e vamos apresentar a sua mamãe em oração. A nossa irmã Renata também nos escreveu, nos desejando um ótimo dia, nos cumprimentando com a paz do Senhor Jesus. Ela diz: eu sou Renata, moro em Nova Minas, peço oração pela família Aquino. Vamos orar, irmã Renata, onde quer que você esteja, a sua família, todos serão visitados pelo nosso Deus. O nosso irmão Rubens, de Itapemirim, ele está ouvindo a rádio Deus e Amor, ele deseja orações, já está incluso o seu nome e o nome da sua família, e é claro, todos que precisam hoje de um renovo de Deus, vamos orar para que o Senhor venha levantar, para que o Senhor venha reerguer, para que o Senhor venha te encher da sua presença. E quem mora em São Paulo e crê nesta graça sobre graça, venha para a sede mundial. Deus está levantando uma geração comprometida com a palavra. Deus está levantando uma geração cheia do Espírito Santo. Deus está levantando uma geração cheia da presença de Deus. Venha fazer parte deste trabalho, venha fazer parte do Regenere, venha fazer parte do Expansão. É a Igreja Pentecostal Deus e Amor. de portas abertas para receber você e a sua família todos os dias, inclusive nesse fim de semana.
3: O cumprimento dos ouvintes da Voz da Libertação com a paz do Senhor Jesus. Esse que eu vos falo é Joaquim Carlos, eu sou de Goiânia, Goiás. Eu tenho um testemunho para contar sobre a minha convenção. Eu bebia 2,5 litros de pinga todos os dias. O dia que eu bebia menos era 2 litros, né? E um dia, Jesus falou para mim: olha, você vai para a igreja pentecostal Deus é Amor, senão você vai morrer, né? E aí que eu encontrei, né, essas portas abertas, né, da igreja pentecostal Deus é Amor. Inclusive, eu fui internado em um hospício em Goiânia, lugar de doido. O povo já me chamava de doido, porque eu ficava deitado nas calçadas ali, e eu já vomitando sangue ali já, né, com cirrose, um câncer na cabeça. Então eu já estava numa fase final já, né? Foi quando eu vim para a igreja pentecostal Deus é Amor. Se eu não tivesse vindo para a igreja pentecostal Deus é Amor, com certeza eu já tinha morrido, porque os meus amigos de cachaça na época, todos já morreram de cirrose, eles estavam melhor do que eu. Eu era o pior deles. Então hoje, Deus acrescentou anos de vida na minha vida. Hoje, graças a Deus, eu sou casado já, eu tenho filhos, e Deus fez uma grande obra na minha vida. Depois que eu entreguei a minha vida a Jesus, foi só bênção. Jesus curou, Jesus libertou, Jesus me deu prosperidade. Eu vivi ali deitado nas calçadas. Hoje eu tenho minha casa própria, tenho minha chacrinha. Hoje, graças a Deus, Deus tem me abençoado, tem meu carro para andar. Trabalho por conta própria, Jesus fez uma grande obra na minha vida. Olha, procura a igreja pentecostal Deus é Amor mais próximo aí, e Deus vai fazer uma grande obra na sua vida, como fez na minha. Hoje, graças a Deus, sou uma pessoa liberta, e Deus fez uma grande obra ali na minha casa. Meu nome é Joaquim Carlos da Silva, eu moro ali em Trindade, Maísa, estado de Goiás.
0: Deus abençoe o irmão Joaquim pelo seu maravilhosíssimo testemunho. Bebia 2,5 litros de pinga, mas mesmo assim, nessas condições, Deus falava com ele para vir à igreja Deus é Amor. Vejamos, ouvintes, que a graça de Jesus não desampara ninguém. A graça de Jesus não escolhe quem deseja ser alcançado. A graça de Jesus escolheu alcançar a vida, a alma do nosso irmão Joaquim, mesmo bebendo 2,5 litros de pinga por dia. Deus falava com ele: vá à igreja. Ele já foi internado em um hospital psiquiátrico, esteve doente, e a partir do momento que ele recebeu Jesus em seu coração, vivendo de graça em graça, hoje ele está liberto. Hoje ele é casado, hoje tem filhos. Ele grava o seu testemunho para aumentar a nossa fé e para que você, que esteja na mesma situação que um dia ele viveu, possa ter a certeza que esta graça que o alcançou também alcança a sua vida. Entregue a sua vida para Jesus. Aceite a Cristo como seu Salvador. Tome a decisão de vir à igreja. Faça como nosso irmão Joaquim. Ouça a voz do Senhor. Ouça a voz do Espírito Santo. Deus quer transformar a sua vida. Deus quer libertar você. Viva esta graça. A mesma graça que um dia me alcançou, alcançou a vida do nosso irmão Joaquim, alcançou a vida do Regenere, do Expansão, de todos nós. É a mesma graça que te alcança. Venha para a igreja Deus e Amor. Às 8 horas, inicia-se os trabalhos do Expansão e também do Regenere. Às 8 da manhã, inicia o segundo dia da Conferência Jovem 2026. Graça sobre graça. Qual é a sua expectativa para o dia de hoje? Nívia Soares, soltando a voz. Nívia Soares, louvando o nome do Senhor. E a palavra de Deus sendo ministrada pelo presbítero Davi Miranda Neto. Olha, às 13 horas, dinâmicas bíblicas, 18 horas, início do culto, mas antes tem aquela atmosfera especial no lounge, ainda Hoje, a nossa lanchonete do Regenere e a cantina da Fundação Reviver estarão abertas. 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Temos canecas, temos garrafinhas d'água, temos todos os materiais para que você venha se vestir, se adequar e dizer: eu estou participando oficialmente desta conferência Graça sobre Graça. É claro que após a conferência você vai usar a camisa no ônibus, você vai usar a camisa no metrô, no trem, e vai evangelizar. Quem olhar para a camisa e ler a frase Graça sobre Graça, as pessoas vão saber que a graça lhe alcançou e a graça também pôde alcançá-las. Então adquira os produtos do Ministério Regenere. 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Vista a camisa, literalmente dizendo, e diga para todos: eu fui alcançado pela graça de Jesus. Assim como nosso irmão Joaquim e milhares de pessoas foram alcançadas pela graça de Deus, você também é alcançado nesta manhã. Rua Prefeito Passos, número 10, aqui no centro de São Paulo, segundo dia da Conferência Jovem Graça sobre Graça. 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

0: 6h54, fim de semana maravilhoso aqui no Templo da Glória de Deus. Amanhã domingo, não podemos esquecer que é o primeiro domingo da campanha em favor dos casais. E amanhã estará pregando a palavra de Deus às 15h, presbítero Fabrício Beata. Ouça que tema maravilhoso, um casamento firmado na rocha. Você que está casado, está pretendendo se casar, participe desta campanha de 3 domingos que se inicia amanhã. Presbítero Fabrício Beata convida todos os casais às 15h aqui no Templo da Glória de Deus. Vem pra cá, vem adorar, venha buscar a presença do Deus vivo. 6h55, nós vamos ao prefixo, a identificação da emissora e, na sequência, horário reservado para propaganda eleitoral gratuita. Mas não desligue o seu rádio. Na sequência, eu, presbítero Rafael, volto com todos vocês.
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1: Sete horas e 24 minutos.
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0: 7:29, Elias Santos passa por aqui. Lançamento MC Music. Acesse também ipdaplay.com.br e assista esse lindo clipe musical. No site você encontra conteúdos que vão edificar a sua vida, vão edificar a sua fé. Eu sou o presbítero Rafael Gonçalves, muito obrigado pela sua companhia. Hoje é sábado, dia 5 de setembro de 2026. Você que nos ouve de qualquer lugar do Brasil, muito obrigado pela sua audiência. Hoje é graça sobre graça. Hoje vivemos um dia memorável aqui no Templo da Glória de Deus. Não só hoje, como ontem também. Ontem tivemos o primeiro dia da Conferência Jovem e esteve pregando a Palavra de Deus pastor Paulo Figueira, cantor Gabriel Guedes, louvando o nome do Senhor no Auditório Renascense, e foi algo maravilhoso. E daqui a pouquinho, às 8 da manhã, dá-se início o segundo dia, abertura às 8, às 13, dinâmicas bíblicas, 18 horas, início do culto. Pastor Davi Miranda Neto prega na noite de hoje e a cantora Nívia Soares louva o nome do Senhor. 7:30, vamos àquele quadro maravilhoso com a nossa irmã Alessandra Custódio, Mulheres que Edificam, com o tema Lembrai-vos da Mulher de Ló. Ouçamos e sejamos edificados por Deus.
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2: A paz do Senhor Jesus para todos os ouvintes do programa A Voz da Libertação. Quem vos saúda é sua irmã em Cristo, a cooperadora Alessandra Custódio. Nesse momento quero deixar aqui alguns versículos para a sua meditação. Está no livro de Lucas, capítulo 17, no versículo 31 e 32. A palavra de Deus, ela diz assim: naquele dia, quem estiver no telhado, tendo seus utensílios em casa, não desça a tomá-los. E da mesma sorte, o que estiver no campo, não volte para trás. Lembrai-vos da mulher de Ló. Adentrando no contexto desse texto, Jesus estava ministrando a alguns fariseus em resposta a uma pergunta sobre o que é o reino de Deus. E dentro daquela mensagem, Jesus começou a enfocar sobre a sua volta, lembrando o que aconteceu nos dias de Noé, lembrando o que aconteceu nos dias de Ló. Até que no verso 32, ele vai dizer: lembrai-vos da mulher de Ló. Hoje ele deseja te dizer, amado ouvinte, eu estou voltando, lembrai-vos da mulher de Ló. E por que Jesus disse isso? A mulher de Ló, ela foi escolhida como advertência para aqueles que vivem nos últimos dias. Como bem sabemos, Ló, ele era sobrinho de Abraão, filho de Arão, seu irmão, que morreu em Ur dos Caldeus. Quando Abraão saiu do meio da sua parentela, Ló o acompanhou em sua jornada. Ló, como seu tio, ele tornou-se próspero. Suas riquezas, seus rebanhos se multiplicaram, de forma que a terra em que acampavam já não comportava ambas as riquezas. E por isso decidiram seguir por caminhos distintos, diferentes. Assim, Ló seguiu em direção ao Vale do Jordão, próximo a Sodoma, e ali ele constituiu a sua família. Todavia, seguindo adiante, no capítulo 18 de Gênesis, o Senhor adverte Abraão sobre a gravidade dos pecados e das acusações contra Sodoma e Gomorra. Diante disso, era chegada a hora de trazer juízo sobre aquele povo. O Senhor teve misericórdia de Ló e a sua família, por isso, decidiu poupá-los da destruição, ordenando-os que fugissem sem olhar para trás ou parar em algum lugar, sob pena de morrerem se desobedecessem. Porém, a mulher de Ló olhou para trás, porque os seus pés estavam na estrada, mas o seu coração estava em Sodoma. Olha aí. No momento em que ela atrás tornou-se em uma estátua de sal e morreu, a mulher de Ló era alguém privilegiada, era mulher de um marido justo, era da parentela de Abraão, e as bênçãos estavam também sobre ela. Todavia, a justiça de Ló e a justiça de Abraão não puderam salvá-la. A salvação, meu querido ouvinte, é individual, não é coletiva. E o seu coração estava em Sodoma. E a palavra de Deus diz, onde estiver o vosso coração, aí estará também o quê? O vosso tesouro. Nós estamos vivendo os últimos dias da igreja na terra. E muitos estão no estado terrível de despreparo, estão desapercebidos. Apesar de todas as oportunidades, todas as advertências, muitos irão perecer. Você pode ter um templo vistoso para congregar, pode desfrutar das melhores pregações, pode ter um excelente culto de ensino, pode ter um pastor que prega a verdade, amigos que te ajudam a viver em comunhão, mas se o seu coração estiver nas coisas desse mundo, você vai perecer assim como a mulher de Ló. Judas teve o privilégio de ser um discípulo de Jesus, mas ele morreu no seu pecado. Porque a sua Sodoma era o quê? Seu dinheiro. Eu não sei o que é, qual é a tua Sodoma, a Sodoma que está no seu coração. Mas Deus adverte, eu não sei o momento que você está ouvindo essa palavra, deixe Sodoma e não olhe para trás. Lembrai-vos da mulher de Ló. Jesus está voltando. Pode ser a qualquer momento, assim como foi nos dias de Noé, assim como foi nos dias de Ló. Não vos apeguei às coisas deste mundo, mas renuncie tudo para alcançar a glória eterna. E assim como Paulo escreve em Filipenses 3, esquecendo-me das coisas que atrás ficam e avançando para as que estão diante de mim, prossigo para o alvo, pelo prêmio da soberana vocação de Deus em Cristo Jesus. Amados ouvintes, que Deus abençoe a tua vida e que essa palavra sirva para a tua edificação e para o seu despertamento.
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7:39, já estamos de volta com todos vocês. Eu sou o presbítero Rafael Gonçalves e esta é Amanhã com Deus. Ótimo sábado para você que nos ouve aqui em São Paulo, capital, na Grande São Paulo, interior de São Paulo, nas grandes metrópoles e capitais do nosso país. Muito obrigado pela sua companhia. Ainda estamos sentindo a presença de Deus, ainda estamos sentindo esta atmosfera espiritual que tomou conta da nossa sede mundial no dia de ontem, no primeiro dia da Conferência Jovem com o Expansão e Regenere, graça sobre graça. Gabriel Guedes esteve louvando ao Senhor uma multidão, jovens, crianças, adolescentes, pessoas de todas as idades estiveram conosco ontem. E hoje já é o segundo dia. E participação especial da cantora Nívia Soares. Como está a sua fé? Nos envia a sua mensagem. Pastor, eu vim de caravana, vim de Belém do Pará, vim também do Amazonas. Pastor, eu vim do Espírito Santo, Minas Gerais, Goiás, Brasília. Diversas caravanas estão conosco desde ontem. Alguns estão descansando, pois passaram um culto e uma vigília maravilhosa na presença de Deus. DDD 11982923392, nos envia sua mensagem. Você que esteve ontem, está se preparando para estar conosco hoje. Envie-nos como foi a sua experiência no dia de ontem. A nossa irmã Malúcia Alves nos escreveu, nos desejando um ótimo sábado na presença do Senhor e um abençoado fim de semana. Ela nos ouve da cidade de Montes Claros, Minas Gerais. Ela pede orações para Tereza, Marcos, Marcelino, Terezinha. Deus abençoe, irmã Marluce. Já está incluso o seu nome nas nossas orações. Quem também nos enviou a sua mensagem é o nosso irmão Henrique. Bom dia, pastor. Peço orações para minha mãe. Ela foi diagnosticada com uma enfermidade, mas eu creio na cura. Irmão Henrique, às 8 da manhã, vamos orar por você e vamos orar também pela sua mamãe. A nossa irmã Lucineide entrou em contato conosco pedindo orações. Nós vamos orar sim. Yolanda Aparecida, que também sempre nos escreve, ela diz: bom dia, pastor, estou pedindo orações, me chamo Helena, ore pela minha netinha, ore pelas minhas filhas, ambas precisam e muito de oração. A nossa irmã Nilza, de Barcelona, Sorocaba, pede orações para sua irmã e para o seu irmão, que ontem, no dia 4, fez aniversário. Parabéns, irmã Denise! Parabéns, irmão Walter! Que Deus continue abençoando e acrescentando muitos e muitos anos de vida. Francis também nos escreveu, de Belém do Pará. Irmão Francis, muito obrigado pela sua audiência. Ele nos pede orações. Inclusive, nós recebemos aqui ontem uma caravana de Belém do Pará para a conferência Graça sobre Graça, que daqui a pouquinho, dentro de 18 minutos, dará-se início já a abertura dos trabalhos. Sendo que, ao decorrer do dia, às 13 horas, teremos dinâmicas bíblicas. Às 18 horas, início do culto, e é claro, antes do início do culto das 18, com a participação da cantora Nívia Soares, presbítero Davi Miranda Neto, nós estaremos ali no lauge da nossa sede mundial, na atmosfera espiritual. Estaremos buscando a Deus, estaremos louvando o nome do Senhor, já nos preparando para o que Deus vai fazer.

0: Graça sobre graça. Um pouquinho de Nívia Soares para você que já está na expectativa para o que Deus vai fazer logo mais às 18 horas aqui em nossa sede mundial. Olha, gostaria de relembrá-lo que graça sobre graça é um fluxo contínuo, não é apenas uma dose única de perdão, mas uma renovação diária do amor de Deus para cada amanhecer. Quando falamos de graça sobre graça, estamos falando sobre a plenitude de Cristo. Tudo o que precisamos para a nossa vida espiritual vem de Jesus e não dos nossos próprios esforços ou méritos. Quando falamos de graça sobre graça, estamos falando de descanso e alegria. Paramos de tentar nos ajeitar sozinhos para merecer a Deus, pois Ele nos aceita primeiro e nos transforma por meio do seu poder. Perdão. Ontem, pastor Paulo Figueira esteve pregando a palavra de Deus, cantor Gabriel Guedes louvando ao Senhor, e fomos impactados por tudo que o Senhor fez no dia de ontem. E porque hoje seria diferente? O Senhor está transformando vidas, o Senhor está transformando, pela sua graça, milhares de pessoas.
1: Meu nome é Milton Fernandes dos Santos, eu resido na cidade de Jundiaí, estado de São Paulo. Eu quero contar o meu testemunho. Quando eu tinha 20 anos, não servia a Deus, não tinha aceitado Jesus como meu salvador, andei, vamos dizer, como ovelha desgarrada, né? Ovelha sem pastor. Vivi uma vida desiludida, uma vida amargurada, uma vida sem direção. Cada divertimento que o mundo me oferecia, mas a minha alma ficava vazia. Isso desde a minha infância até a minha mocidade. E também, muitas vezes, o inimigo ele colocava um desejo de suicídio em mim. O diabo colocava desejo de matar, roubar, de fazer obras que agrada a ele. Porque eu também não tinha o conhecimento da verdade, não tinha temor de Deus. Nunca tinha ido numa igreja evangélica, mas Deus ele abriu a minha mente um certo dia e eu procurei então a igreja pentecostal Deus é Amor e levantei as minhas mãos e aceitei Jesus Cristo como meu salvador. E Jesus então trocou aquele fardo e me deu um fardo leve. E hoje eu sirvo a Deus com alegria, sirvo o Senhor de verdade, com amor. Eu percebi que só em Jesus é que nós podemos encontrar paz, encontrar felicidade. No mundo não tinha alegria, não tinha paz. Só encontrei isso na presença do Senhor, aceitando Jesus como meu salvador. Chegando na igreja Deus Amor também, eu tinha um úlcera no estômago. Eu fui revelado pelo Espírito Santo de Deus e o Senhor me curou na hora daquela enfermidade. Hoje eu estou feliz, grato a Deus, por servir um Deus tão maravilhoso na igreja Deus é Amor. Estou há 23 anos no ministério. Sou pastor da igreja. Estou feliz. Eu agradeço. Sou Milton Fernandes dos Santos. Deus abençoe a todos.
2: Rosana de Biúna, hoje estou na presença do Senhor, graças a Deus, sou liberta das drogas, sou liberta da idolatria, sou liberta da vaidade, sou liberta do síndrome do pânico. O Senhor fez grandes obras na minha vida, hoje eu estou liberta porque eu era uma pessoa totalmente dependente das drogas. Os irmãos têm uma ideia, eu comecei a usar a droga a partir dos 14, 15 anos, saí da casa da minha mãe, fui morar com amigos. E depois conheci o meu esposo, achando que ia ter uma vida melhor. Aí que veio mais a piorar ainda, porque ele também começou a entrar nos vícios. A nossa vida estava sendo uma destruição. Mas hoje eu sou liberta para a honra e a glória do Senhor Jesus. Não só eu, mas o meu esposo. Hoje estamos fazendo a obra do Senhor. Então eu quero estar glorificando o Senhor através do meu testemunho. Amém? Que Deus abençoe a todos. Fica na paz do Senhor Jesus.
0: Deus abençoe, irmã Rosana, pelo seu maravilhoso depoimento. Mais alguém alcançado pela graça de Jesus. Liberta das drogas, da síndrome do pânico, dependente química desde jovem. Casando-se, o marido também foi para os vícios, mas ao visitarem uma igreja Deus e Amor, alcançados pela graça de Deus, pela graça de Jesus, agora são livres, libertos. Ambos se tornaram pregadores da palavra de Deus. Um lindo testemunho que também ouvimos é do nosso irmão Milton, também alcançado pela graça de Jesus. Aos 20 anos, andava sem Cristo, sem direção, da infância à mocidade, com desejo homicida, suicida, sofria com enfermidades, uma delas uma úlcera que afetava a sua saúde, mas ao entregar a sua vida para Jesus, ele foi curado, ele foi liberto. Aquilo que o influenciava desde a sua infância à mocidade foi expulso pelo poder que há no nome e no sangue de Jesus. Quando nosso irmão Milton e a nossa irmã Rosana compreenderam que foram alcançados pela graça, começaram a viver de graça em graça. Um fluxo contínuo, abraçados pela plenitude de Cristo, descanso e alegria, aleluia, aguardando ansiosamente a segunda volta, a segunda vinda de nosso Senhor e Salvador Jesus Cristo. Hoje, em nossa sede mundial, segundo dia da Conferência Jovem Graça sobre Graça. Às 18 horas, no Templo 1, pastor Davi Miranda Neto, cantora Nívia Soares, louvando o nome do Senhor. Pastor, eu fui alcançado por esta graça e hoje eu estou no vício, hoje eu estou me sentindo oprimido, depressivo. Olha, venha para a igreja, a graça te alcançou também. Não se entregue a esses desejos, sendo um deles o suicídio. Venha para Jesus. Olha, não cometa algo contra você ou contra alguém. Venha para a igreja hoje. Deus tem uma palavra para você na Avenida Prefeito Passos, número 10, no coração de São Paulo, sede mundial das igrejas Deus e Amor. Uma porta que se abriu para abençoar a sua vida. 7h51, vamos agora ao bloco informativo. Vamos falar de saúde e bem-estar.
3: E vamos ao momento de informação aqui na Rádio Deus é Amor. 'Vínculo entre pets e tutores e como traz benefícios para a saúde. Animais de estimação fazem tão bem quanto amigos e famílias, é o que revela um estudo. Olha, quem tem animal de estimação já sabe, né? Conhece o efeito imediato de um afago, de uma brincadeira, mas a ciência diz muito mais. Indica que esse vínculo vai além do prazer momentâneo e pode sim trazer benefícios tanto para a saúde física quanto mental. Um estudo recente conduzido por pesquisadores lá no Reino Unido reforça essa percepção ao quantificar o impacto dos pets na satisfação com a vida. A análise utilizou dados do estudo longitudinal de famílias do Reino Unido, que acompanha desde 2009 cerca de 40 mil famílias, aproximadamente 100 mil pessoas. Os resultados chamam a atenção. Ter um pet foi associado a um ganho de bem-estar equivalente a até 70 mil libras esterlinas por ano, patamar semelhante ao observado para encontros frequentes com amigos e familiares. Crianças estão entre as mais beneficiadas, porque o contato com pets pode estimular habilidades sociais, empatia, senso de responsabilidade e o próprio desenvolvimento sensorial. Então, pessoas com ansiedade e depressão também tendem a se beneficiar com a redução de sintomas, menor isolamento e maior sensação de apoio emocional. Contudo, apesar de benefícios, os animais não substituem tratamentos médicos ou psicológicos. Mas quem tem um animalzinho de estimação em casa sabe a diferença que faz. Frio e aumento no risco de infarto e AVC. Saiba porque o inverno exige mais cuidados com o coração. Dados do Instituto Nacional de Cardiologia apontam que os casos de infarto podem aumentar em até 30% durante o inverno, enquanto os registros de AVC podem crescer até 20%, principalmente nos dias em que os termômetros ficam abaixo dos 14 graus. Os cardiologistas destacam que a queda de temperatura faz o corpo ativar mecanismos para preservar o calor, mas essas adaptações acabam aumentando a sobrecarga sobre o sistema cardiovascular. Especialistas recomendam ainda algumas medidas para proteger a saúde cardiovascular durante os períodos de frio. Use roupas adequadas. Beba água regularmente, continue praticando atividade física e mantenha o acompanhamento médico. Para especialistas, a combinação entre alterações fisiológicas provocadas pelo frio, mudanças de hábitos e maior circulação de vírus respiratórios ajuda a explicar por que o inverno é considerado uma estação de maior risco para a saúde cardiovascular.
4: Sete horas e 54 minutos.
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0: Sete da manhã e 56 minutos. Muito obrigado pela sua audiência. Você que nos ouve em todo o Brasil. Manhã com Deus, trazendo até você muita alegria, a palavra de Deus, quadros que edificam o seu coração e, é claro, a sua participação pelo DDD 11 982923392. Olha, o nosso irmão Paulo Henrique veio de caravana de Vitória, Espírito Santo. Ele nos escreve dizendo: pastor, eu estive ontem no primeiro dia da conferência Graça sobre Graça e saí revestido do poder de Deus e já estou ansioso para o segundo dia. Deus abençoe, meu querido irmão. Também já estou ansioso, porque a partir de 8 horas, olha, nos restam 3 minutinhos para as 8, já começa a abertura do segundo dia. No lounge, nós teremos Speakers Break, temos dinâmicas bíblicas, e é claro, antes das 18, que é o culto oficial do dia de hoje no Templo 1, nós teremos aquela atmosfera espiritual, onde estaremos louvando, buscando a presença de Deus. Em seguida, subiremos para o Templo 1, para uma noite de louvor, adoração, para que possamos sentir mais uma vez a presença do Espírito Santo. A nossa irmã Creuza nos escreveu, dizendo: pastor, a paz do Senhor Jesus, um ótimo dia. Olha, essa noite eu dormi bem, acordei bem. Olha, não estava dormindo bem, mas agora, depois das orações da madrugada, após acompanhar o culto Graça sobre Graça, fui alcançada pelo Senhor. Deus abençoe, irmã Creuza, por compartilhar conosco o seu testemunho dentro do programa Voz da Libertação. Ronald também nos escreve, lá de Fortaleza: paz do Senhor Jesus, pastor, incluo meu nome e o nome da minha família para a oração das 8 horas da manhã. DDD 11 982923392. Você esteve conosco ontem, nos envia sua mensagem. Como foi esse culto maravilhoso para você? O Espírito Santo falou, e é claro que quando o Espírito Santo fala, fala de forma coletiva, fala também de uma forma individual. Muitas pessoas tendo um encontro com Jesus, no primeiro dia da conferência, jovens aceitando a Cristo como Salvador, se rendendo aos pés de Jesus, e este foi o nosso principal objetivo, pessoas sendo alcançadas pela graça, entendendo o que é graça sobre graça, rendendo-se aos pés de Jesus Cristo. E o nosso objetivo continua o mesmo no dia de hoje. Presbítero Davi Miranda Neto tem uma palavra para você que é jovem. Cantora Nívia Soares estará ministrando não só uma canção, mas diversos louvores que vão edificar a sua vida. Avenida Prefeito Passos, número 10, esteja conosco e você será abençoado por Deus, o nosso Pai. 7h59, nós vamos ao prefixo, a identificação das emissoras e já voltamos orando, clamando por você que nos ligou, nos enviou a sua mensagem. É a oração do renovo na sequência, apresentando também o segundo dia da conferência com Regenere e Expansão, Graça sobre Graça. Sou o pastor Rafael e em instantes voltamos com você.
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1: Oito horas e cinco minutos.
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22: Oito da manhã e 5 minutos. Estamos de volta com todos vocês. Que Deus abençoe o seu lar, que Deus abençoe a sua família. Quem vos cumprimenta é o seu irmão e amigo, presbítero Rafael Gonçalves, desde a Central de Produção Internacional para todo o Brasil. Obrigado, pastor.

0: operadores, pelo espaço cedido. Hoje é sábado, dia 5 de setembro de 2026. Vamos até às 8h30 da manhã, falando do amor de Cristo, ouvindo belíssimas canções e, é claro, a previsão do tempo aí na sua cidade, aí no seu estado. É um prazer estar com você no dia de hoje, aqui em nossa sede mundial. Hoje estamos no segundo dia da Conferência Jovem com Regenere e Expansão com o tema Graça sobre Graça. Caravanas de todo o Brasil já estão aqui em São Paulo para este segundo dia. Não veio? Então acompanhe através das rádios e das redes sociais da Igreja Pentecostal Deus e Amor. O que Deus fez ontem, fará hoje, e ainda mais lindo. Deus se manifestou com poder e glória no dia de ontem, e hoje também não será diferente. Vem para cá, vem louvar, vem adorar. Graça sobre graça é o que estamos vivendo aqui na sede mundial das igrejas Deus e Amor.
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0: Em Goiânia, Goiás, o sol se esconde sobre as nuvens e por lá a probabilidade de chuva é de 56%. Máxima 33 graus, mínima 21 graus. Em Cuiabá, Mato Grosso, por lá chove e chove muito. A máxima 35 graus, a mínima 26 graus. Probabilidade de chuva 73%. Brasília, Distrito Federal, por lá também chove. A probabilidade de chuva 55%. Máxima 28 graus, mínima 20 graus. Aqui em São Paulo, chove. A máxima 22 graus, a mínima 16 graus e a probabilidade de chuva é de 97%. Belo Horizonte, Minas Gerais, tempo nublado, o sol se esconde sobre as nuvens e a máxima por lá 32 graus, a mínima 17 graus. Probabilidade de chuva, 0%. Para fechar, o Sudeste, Rio de Janeiro. O sol também se esconde sobre as nuvens, sobe e agora a temperatura para 27 graus, a mínima 20 graus. Tempo chuvoso, 92% de probabilidade de chuva. 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

0: Ângela Gonçalves, Depois da Chuva. CD disponível aí na sua cidade, nas livrarias, no interior de nossas igrejas, Deus e Amor. Olha, chegou aquele momento todo especial, o momento da oração. Desde as primeiras horas do dia, estamos recebendo muitas ligações, muitas mensagens, pessoas nos pedindo orações. E chegou agora o momento de nós clamarmos a Deus. E a nossa oração é pelo renovo. Talvez você acordou doente, triste, abatido, recebeu uma péssima notícia. Olha, viva! Glorifica a Deus por esse dia. Graça sobre graça é o que nós estamos vivendo, não só aqui na sede mundial, mas convidamos você para viver também esta graça maravilhosa de Cristo Jesus que alcançou a humanidade. Vamos falar com Deus? Prepare o seu coração, é momento de oração.
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0: Maravilhosíssimo Deus e Eterno Pai, aqui estamos mais uma vez em Tua presença para glorificá-lo, para enaltecê-lo, para honrá-lo. Obrigado, Jesus, por mais um dia. Obrigado pelo nosso lar, pela nossa família, pelo nosso ministério. Obrigado por esta graça tão maravilhosa, a graça de Jesus sobre as nossas vidas. Graça essa que nos deu a oportunidade de nos aproximarmos do Senhor. Não só uma dose única de perdão recebemos, mas todos os dias somos renovados com uma dose diária do Seu amor. A cada amanhecer, somos regados com as águas do Espírito. Obrigado, Senhor, porque tudo o que precisamos para a nossa vida espiritual não vem do homem, vem do Senhor. Não é dos nossos próprios esforços ou méritos, mas é pela graça do Senhor. Meu Pai, quantas pessoas que acordaram hoje pela manhã, tristes, atribuladas, oprimidas, desesperadas, ensine, ó Deus, estas pessoas a descansarem no Senhor, a se alegrarem no Senhor, através desta graça maravilhosa. Ó meu Pai, a Tua palavra diz que o Senhor nos aceitou primeiro, e o Senhor é aquele que nos transformou por meio do Seu poder. Há poder no nome de Jesus para transformar esta vida, que permite amanhã ser transformado, se arrependendo dos seus pecados, se arrependendo das suas transgressões, confessando ao Senhor todas elas e confessando Jesus como Salvador da sua alma. Renove, meu Deus, a nossa vida, renove, meu Deus, a nossa comunhão. Queremos nesta manhã vivenciar um sábado de grandes milagres, sinais, prodígios e maravilhas. Queremos vidas libertas, transformadas. Porém, meu Pai, o inimigo tem se levantado. O inimigo tem se levantado para impedir com que esta pessoa espiritualmente não se levante. Eu oro por este adolescente. Eu oro, meu Deus, por este jovem. Eu oro, meu Deus, por esta pessoa que já não tem mais forças para orar, já não tem mais forças para jejuar, já não tem forças para se consagrar, já não tem forças para vir à igreja. Senhor, hoje é o segundo dia desta conferência, graça sobre graça, e esta pessoa ainda está pensando se vem ou não vem para esse dia glorioso, maravilhoso, esse dia que o Senhor separou para levantar os caídos e nos ensinar muito da sua graça, do seu perdão e do seu poder. Meu Deus, não permita que jovens continuem sendo escravizados pelo adversário, mas dê uma injeção de ânimo, toque em seus corações, para que hoje estejam presentes, para ouvirem uma palavra que transforma, liberta e cura. Usa, meu Deus, o presbítero Davi Miranda Neto, a cantora Nívia Soares e todos os ministros do Senhor que estarão conosco no Templo 1, no segundo dia desta conferência. Não temos palavras para expressar tamanha gratidão. Obrigado, Senhor, pelo seu amor. Obrigado pelo favor imerecido do Senhor, que é derramado sobre nós através desta graça, graça sobre graça, que de forma contínua vem e é transbordante, como as ondas do mar, que nunca param de chegar. Que esta graça venha alcançar esta vida nesta manhã, tomando esta pessoa a decisão em buscar o Senhor, tomando esta pessoa a decisão de abandonar o pecado e viver uma vida abundante. Eu oro por esta pessoa que não só está em casa, mas também está no trânsito, está, Senhor meu Deus, se preparando para ir ao trabalho, outras retornando do trabalho e se preparando para descansarem e após o descanso estarem conosco logo mais às 18 horas. Senhor Jesus, livra este motorista de ônibus, de aplicativo, livra este pedestre, este ciclista, livra, Senhor meu Deus, todas estas pessoas que neste momento estão caminhando pelas ruas desta cidade, deste estado, deste país. Alcance estas vidas agora. Obrigado pelas caravanas de todo o Brasil, jovens comprometidos com a sua palavra, jovens recebendo esta graça sobre graça, de forma contínua e transbordante. Obrigado, Senhor, pelo seu perdão e pelo seu amor que se renova a cada amanhecer por cada um de nós. Obrigado, Jesus. Muito obrigado. Pois tudo o que precisamos em nossa vida espiritual vem do Senhor. Obrigado, ó Pai. Obrigado por este momento de oração. Obrigado por este momento de clamor. Obrigado por este momento de renovo. Amém e amém. E graças a Deus.

0: 8:18, você que orou conosco, você que clamou a Deus, sentiu o renovo de Deus, é momento de você voltar para a presença do Senhor, é momento de você aceitar Jesus, é momento de hoje, você que se encontra em São Paulo, vir para o segundo dia da conferência Graça sobre Graça, às 18 horas. Não mora em São Paulo? Ainda hoje, procure a Igreja Deus e Amor mais próxima de você. Mas antes, levante as mãos, caso seja possível. Se não for possível, ligue o seu pensamento a Deus e repita comigo estas palavras, dizendo: Senhor Jesus, eu orei e senti no meu coração o desejo de aceitá-lo como único e suficiente Salvador da minha alma. Escreva agora o meu nome lá no céu, no livro da vida, e cele com teu sangue para o grande dia. Eu volto, eu retorno para a sua presença, pois a tua palavra diz que o Senhor ainda é o Pai do Filho Pródigo. Amém e amém, e graças a Deus. Que Deus abençoe a sua vida, amigo ouvinte. Seja alcançado por esta graça, seja alcançado por Jesus. Participe ainda hoje das grandes concentrações que são realizadas em todos os templos da nossa Igreja Pentecostal Deus e Amor. Aqui em São Paulo, segundo dia da conferência Graça sobre Graça. O culto começa às 18 horas. Davi Miranda Neto ministrando na noite de hoje, cantora Nívia Soares, de forma inédita, louvando e engrandecendo o nome do Senhor. Ainda não tomou a decisão em vir? Venha, Deus tem uma palavra para você. Mensagens cantadas, uma mensagem pregada, uma mensagem que vai regenerar, transformar a sua vida. 8:21, está chegando o pastor Lourival de Almeida. E ele traz a meditação do dia para todos nós, com o tema Não É da Sua Conta. Vamos ouvir e vamos ser edificados por Deus, o nosso Pai.
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2: Na nossa reflexão de hoje, a nossa mensagem poderia, pelo título, eu gosto de títulos às vezes assim meio que espalhafatosos, né? Poderia dizer que a mensagem, a nossa mensagem de hoje, reflexão na verdade, poderia ser: olha, não é da sua conta. Não é da sua conta. Viva a sua vida. Mas como assim? É, a Bíblia fala no Evangelho de São João, né, que Senhor, deste o que será? Que te importa isso? Segue-me tu. Essa pergunta foi feita por Pedro ao Senhor Jesus. E numa conversa, né, de reabilitação que Jesus teve com Pedro, né, depois da sua ressurreição. Depois de Jesus ter dado a conhecer a Pedro que segui-lo não é tarefa fácil, pois, claro, aflições, incompreensões, contrariedades e até morte, né? O discípulo ficou assim mais preocupado com o ministério de João, que era o discípulo amado, do que com a obra que o mestre lhe estava confiando, estava colocando nas mãos dele. Então, Pedro se volta para o Senhor assim, Débora, contra qualquer tipo de perspectiva, como eu sempre gosto de dizer, né? Não tem uma explicação para isso. O Senhor falando: olha, Pedro, tal, e olha, mestre, e João? O que será de João? O que vai acontecer com ele? O que ele vai fazer?
3: Pedro assim, né?
2: Pois é. Então, contra qualquer prognóstico, ao invés de Pedro: ó, Senhor, então vou passar luta, tribulação, então, mas o Senhor vai estar comigo, tal, não. E João? Basicamente, o que Jesus respondeu para ele foi: olha, rapaz, estou falando contigo, toma conta da tua vida. Deixa João para lá. Eu não estou falando com você.
3: É mais ou menos isso, né?
2: Não é? Segue-me tu. Segue-me tu. Deixa-me de... Ou seja, deixa-te de perguntas, de coisas que não são da sua conta, nem te interessam, poderia ter sido a resposta. Porque, na realidade, é a questão do foco, né? Às vezes nós nos deparamos com superficialidades. E, às vezes, o próprio inimigo põe na nossa mente coisas... Não que não tenham valor, mas coisas que naquele momento são irrelevantes, porque elas têm o seu tempo, elas têm a sua resolução. E na realidade, nós é que somos os que estamos sendo tratados naquele momento. Deus está tratando conosco naquele momento. Mas a falta de foco nos faz, às vezes, olhar a vida dos outros e deixarmos de olhar a nós, mesmo em estado de recomposição, Débora.
3: E é verdade, o ser
2: humano
3: é assim.
2: Eu disse recomposição, não decomposição, né?
3: Mas você sabe que nós somos assim?
2: Pois é.
3: Sempre queremos ver e culpar os outros. Os outros são assim, nós não, né? Essa é a nossa natureza pecaminosa.
2: Então, olha, ouvinte, é assim, nós sabemos que todas as vidas têm o seu valor, né? Sabemos que devemos amar o nosso próximo como nós mesmos, né? Mas nós temos que deixar o Senhor Jesus ser o Senhor Jesus, e quando Ele está falando conosco, Ele está falando conosco. E nós não podemos nos interferir na vida de pessoas que estão fora daquele momento, das questões que estão sendo tratadas. Ou seja, não é porque nós nos interferimos na vida de outras pessoas fora de momento, fora de hora. Não é? Então, é isso que nós estamos falando aqui. Quando Deus está tratando contigo, Ele está tratando contigo. Mas eu quero me alongar. Quero aqui abrir vertentes. Às vezes nós vemos muito a vida dos outros e nós não conseguimos ver a nossa. Às vezes Deus está falando com a gente e a gente... Eu já contei para vocês a experiência de um pastor, né? A gente nunca acha que Deus está falando com a gente quando a palavra não é aquilo que a gente quer ouvir. Débora conhece já essa história. Um pastor do interior, pastor que foi pastor nosso, né? Naquele tempo tinha muito aquele negócio de profecia. E as pessoas iam aos cultos e sempre tinha uma profecia e tal. E tinha dia que o profeta se levantava e falava: eis que abençoarei o grande servo, né? E ele: opa, vendo que Deus falou comigo hoje, amém? Graças a Deus.
3: É pra mim.
2: É. Depois: eis que tu precisas de conserto, que eu estou te vendo, servo infiel. É, Deus está falando com alguém aqui, não é comigo não. Então é assim, a gente tem essa coisa, né? De às vezes acharmos que as coisas boas são pra gente e só naquele momento é que quando nós estamos ouvindo coisas que precisam ser movidas por nós de alguma maneira para melhorarmos, a gente sempre acha que é com os outros. Então a gente tem que cuidar um pouquinho mais da vida da gente, né, gente? Cuidar um pouquinho mais da vida da gente. Pararmos um pouco de interferir na vida do nosso irmão. Não vamos querer ser mentores e deixar, não é? O irmão às vezes em maus lençóis. Jesus vai falar com ele também. Jesus vai operar na vida dele também. Se nós temos algo a fazer na vida do nosso irmão, que seja orar por ele, que seja carregar juntamente com ele os seus fardos, ajudá-lo nos momentos difíceis, e não às vezes tentar trazer diretrizes para a vida do irmão, quando na verdade Deus está dando diretrizes para a nossa vida. Sejamos servos íntegros, honestos, operantes, consagrados, sempre prontos a responder a chamada e sempre olhando mais para a nossa vida. E se for para olhar para a vida do nosso irmão, que seja para estender a mão. Não vamos gastar o nosso tempo com, banalidades, né? Nem complexos, mas vamos deixar que o Espírito Santo nos guie na jornada de seguir o Senhor, apacentando as suas ovelhas, buscando ovelhas perdidas, e que acalentemos as ovelhas desanimadas, conselhemos as tristes e que reconduzamos ao aprisco aquelas que estão distantes. E vamos olhar para a nossa vida, para a nossa missão, para o que Deus está falando conosco. E quanto a João, o que será? O que vai acontecer com ele? Isso não importa a você. Ou seja, deixa Deus agir, isso aí não é da sua conta, vai.
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0: 8 da manhã e 28 minutos, estamos ao vivo para todo o Brasil. E é claro, eu quero convidar você para as concentrações que serão realizadas aí, na sua cidade, no seu estado. Sim, há uma igreja Deus e Amor bem próximo de você. Você que entregou a sua vida para Jesus, todos os fins de semana nós temos o batismo, principalmente aos domingos, em todas as nossas igrejas Deus e Amor. No Brasil, aqui na sede mundial e em todas as sedes setoriais. No exterior, conforme orientação local e condições climáticas. Na igreja local, está sendo programado por seus dirigentes. Portanto, procure o pastor da Igreja Deus e Amor mais próxima e diga que você deseja ser discipulado e preparado para o batismo, sendo batizado por imersão, em nome do Pai, do Filho e do Espírito Santo de Deus. Olha, após domingo, segunda, feriadão em todo o Brasil, nós teremos cultos especiais também em todas as nossas igrejas Deus e Amor. É o feriado nacional do dia 7 de setembro. Aqui em nossa sede mundial e em todas as igrejas, teremos o culto especial com o tema Blindando Minha Família, Mudando Minha Nação. Procure uma de nossas igrejas e participe desse culto especial. Em nossa sede mundial, será às 15 horas, com a presença do pastor José Manuel James. Este pastor é natural da Colômbia e estará ministrando, orando por todos, orando pela nossa nação, orando pela nossa família. A nossa sede mundial, Avenida Prefeito Passos, número 10, aqui no centro de São Paulo. Que Deus abençoe você. Eu sou o presbítero Rafael Gonçalves, somos da Igreja Pentecostal Deus e Amor. Obrigado, pastores, operadores. Vamos encerrar a Rede Sat, porém às 10 da manhã estaremos de volta para todo o Brasil.
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0: Van Luiz no céu com Salvador, do álbum Levanta e Vence. 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Acesse agora e seja abençoado por Deus, o nosso Pai. Igreja Pentecostal Deus e Amor, mais do que uma igreja, uma família, levando a palavra de Deus através do Facebook, Instagram e YouTube e através da rádio Deus é Amor. Vamos falar agora de família. A nossa irmã Débora Miranda traz aquele momento todo especial, o momento da família. E olha que tema interessante: bom convívio com filhos adultos e casados. Seja edificado com esta palavra.
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0: E nós trazemos aqui para vocês hoje um tema bastante importante, que é, do momento da família, bom convívio com filhos adultos casados. Lorival, eu não me lembro de ter falado esse tema aqui já nessa programação. Achei muito interessante e bem, assim, atual. A gente sempre fala de filhos ainda pequenos ou adolescentes, mas nunca falamos do bom convívio com filhos adultos e casados ao mesmo tempo, né? E muitas pessoas já falaram, olha, podia falar esse tema, eu achei interessante. Olha, então vamos falar aqui algumas dicas, uma lista de sugestões que acredito poderão ajudar nessa esfera de relacionamento com os filhos agora que já estão adultos, casados ou não, né? Porque a tendência dos pais é dar palpites. Você concorda com isso, Lorival? A nossa tendência é dar palpites e conselhos, não é verdade?
1: Alguns pais, sim. Não concordo que todos sejam assim, né?
0: É, mas uma grande maioria, sim, né? Então, por essa razão, a primeira coisa é não dê conselhos, a não ser que o casal solicite o conselho. Nesse caso, pode-se dar uma sugestão. Você pode falar, eu posso te dar uma sugestão. Mas deve-se deixar o casal livre para aceitar essa sugestão ou não. Segunda sugestão aqui, não imponha seus padrões pessoais e valores de vida aos seus filhos. Porque eles estão começando o seu novo lar. Eles devem ter o privilégio de estabelecer seus próprios padrões, tradições, independentemente de você e sua esposa e vice-versa. Agora, se precisarem de um alerta, pode dar, mas não insista. Respeite o casal. Terceira sugestão. Por exemplo, se seus filhos lhe falarem alguma coisa em caráter confidencial, por favor, não passe para outros, especialmente para amigos e parentes. Porque se você quebrar essa confiança, você não vai esperar que em uma próxima vez o filho se abra com você e a esposa dele ou vice-versa, tá certo? Outra coisa muito importante que eu já vi muito acontecer, o pai e a mãe usaram o dinheiro como chamariz. Então vocês não vão oferecer ajuda financeira ao filho casado se ele não pedir. É importante que o casal estabeleça a sua independência econômica. Quando a Bíblia fala, deixará o homem o seu pai e sua mãe, também está deixando na parte financeira aquela dependência. É claro que às vezes é difícil para você ver seu filho e o cônjuge dele enfrentando um momento difícil, luta financeira. Mas reconheça que essas lutas são necessárias, valiosas, para que o casal possa desenvolver a sua própria vida financeira e saberem economizar, valorizar o dinheiro. E eles sabem para onde correr. Se eles precisarem de verdade, tiver o negócio já naqueles últimos momentos de aflição, eles vão te procurar, né? Mas deixe eles tentar resolver do jeito deles, tá certo? Agora, a última dica hoje, porque a gente vai prosseguir na próxima com mais 5 dicas, a última de hoje, não tome partido nas discussões do casal. Repito, não tome partido nas brigas do casal. Lembre-se de uma coisa, a lealdade deve ser primeiramente de um para com o outro e não para com os pais, tá certo? Vale a pena seguir essas dicas, vocês vão viver muito melhor. Com certeza o relacionamento vai ser muito mais saudável. Porque às vezes o relacionamento está ruim porque você tem interferido na relação, né? Isso não é bom. Mas aos pouquinhos você vai aprendendo aqui com a gente. Deus os abençoe.
1: Com toda certeza. Inclusive, recentemente, Débora, um programa que você não viu, estava falando da questão das finanças do casal, né?
0: Uhum,
1: as pessoas se casam, as pessoas têm que progredir, né? Então a gente chegou a citar a questão da economia, a questão de 30% da quantidade boa, se está ganhando bem, já pagar
0: verdade.
1: As contas para economizar. Que o tempo, o inverno vem, né? A estação cinza da vida vem, a gente fica velho, aí vem aquela doencinha e tal. Economizemos para que nós não tenhamos amanhã que ficar, eu diria, na penumbra aí, né?
2: Deus abençoe, pastor Lorival de Almeida, Débora Miranda, por esse quadro especial com um tema que chama muito a atenção. Bom convívio com filhos adultos e casados. Se enquanto os casamentos estão em uma situação ruim devido a interferências externas. Olha, tem muita gente precisando de um auxílio de um profissional. Tem muita gente precisando ouvir a voz da experiência. Tem muita gente precisando da ajuda de Deus. E com esse intuito, Deus orientou e revelou a nossa diretoria mundial para que nesse domingo, amanhã, possamos ter o primeiro dia desta poderosa campanha em favor dos casais. Amanhã, domingo, pastor Fabrício Beata vai estar pregando a palavra de Deus às 15h e o primeiro dia será com o seguinte tema: um casamento firmado na rocha. Deus vai falar com você através da palavra. E é claro, vamos orar pelo seu casamento. Você que deseja também se casar, formar uma família, este culto é para você. Pastor, o meu casamento está acabando. Estou passando por uma situação difícil em meu casamento. Venha para a Igreja Deus e Amor neste domingo. São 3 domingos começando amanhã. No dia 13/9, no segundo domingo, teremos o seguinte tema: renovando o amor e a comunhão. E o preletor será o presbítero Kleber de Oliveira. Já no terceiro domingo, dia 20/9, teremos o seguinte tema: consagrando o casamento ao Senhor. A cada domingo, um tema diferente, mas o mesmo propósito, uma campanha em favor dos casais. Você precisa da ajuda de um profissional, mas também você precisa de uma ajuda espiritual. Nós vamos orar pelo seu casamento, vamos apresentar a sua família nas mãos de Deus, vamos ouvir uma mensagem que edifica. Esposa, traga o seu marido. Marido, traga a sua esposa. Olha, você que tem filhos, não se preocupe. A sede mundial é uma sede, uma igreja completa para receber pessoas de todas as idades. O pequeno Galileu estará de portas abertas e as nossas professoras treinadas e capacitadas irão direcionar todas as crianças, sendo filhos, netos, sobrinhos, para a escolinha O Pequeno Galileu. Você vai poder cultuar tranquilamente, ouvir a voz de Deus tranquilamente e ter o seu casamento edificado com uma excelente palavra, sendo abençoado com grandes orações, que serão feitas nesses 3 grandes domingos, começando amanhã. Presbítero Fabrício Beata, nesse primeiro dia, apresentando o seu lar, a sua família, o seu casamento nas mãos do nosso Deus. Avenida Prefeito Passos, número 10, no centro de São Paulo. Aguardamos você aqui para esse momento todo especial. Igreja Deus e Amor é mais do que uma igreja, uma família. E amanhã estaremos orando por todos os casais.
3: Pai do Senhor, irmãs, meu nome é Cícera, sou da cidade de Araguapaz, no interior de Goiás. Quero aqui contar um testemunho do que Deus fez na minha vida e na minha família. Muitas bênçãos o Senhor tem feito na minha vida e na minha família. Mas o maior milagre que Deus fez, que Jesus fez na minha vida, foi salvar a minha e a minha família. Nos resgatou do lamaçal, do pecado. Onde nós não tínhamos paz, onde nós não éramos felizes, onde não tinha um casamento abençoado, porque era só brigas, contenda entre eu e meu esposo. Nem para dormir, porque ele não dormia, porque ele andava a noite inteira na casa, tamanha a aflição que era. Até que um dia nós fomos para a igreja, através de um convite. Eu sempre convidava para nós ir na igreja. Aí um dia, lá na igreja, o pastor fez o apelo e eu aceitei Jesus. E logo, quando olhei para trás, o meu esposo também veio. Até minha filha estava dormindo no braço dele. E assim, o Senhor, ele trouxe paz para a nossa alma. Ele trouxe alegria para dentro do meu casamento, restaurou meu casamento. Quando eu fui para a igreja, tinha 8 anos que eu estava com meu esposo, porém, nós não éramos casados. Fizemos a aliança diante de Deus, né? Nós não tínhamos feito essa aliança e nós fizemos essa aliança diante de Deus, porque Jesus, ele preparou para nós oficializar o nosso casamento. E desde então, o Senhor, ele abençoou o nosso lar, a minha e a minha família. Eu e meu esposo hoje temos paz dentro do nosso casamento. Nossas filhas estão crescendo no caminho do Senhor. Quando Jesus entrou dentro do nosso lar, na nossa vida, tudo mudou. O Senhor tem feito uma grande obra dentro do meu lar, no meio da minha família. Então, irmãos, esse é o meu testemunho. Eu sou grata a Deus, a Jesus, por tudo que Ele fez na minha vida. E creio que muito mais Ele vai fazer. Porque quando o Senhor Jesus adentra dentro do nosso lar, na nossa vida, né, tudo muda. Ele restaura a nossa vida, nos dá paz na nossa alma. Restaura o nosso lar, nossos casamentos, a nossa família. E eu agradeço ao Senhor Jesus por tudo que Ele tem feito em minha vida. Na minha família, sou grata ao Senhor. Não tenho nem como expressar a tamanha gratidão que o Senhor fez na minha vida. Amém?
4: A paz do Senhor, pastor. Meu nome é Zeni, eu moro aqui em São Bernardo do Campo. Eu fiz um voto a Deus de contar a minha bênção. Meu filho estava para divorciar da esposa dele, que ela disse que tinha arrumado outro homem. Eu coloquei minha fé em Deus, em prática mesmo, minha fé, diante do Senhor. E falei com meu filho, faz uma campanha na igreja Deus e Amor. Jesus vai libertar ela. Ele fez a campanha na igreja perto da casa dele. Deus fez uma obra tão maravilhosa, que preparou até uma casinha aqui perto da minha casa para ele morar aqui. E eles não divorciaram e ela voltou para ele. E tão feliz, graças a Deus, eu estou contendo essa bênção para a honra e glória de Jesus. Que o diabo do divórcio foi derrotado. Em nome de Jesus, Deus derrotou esse demônio que queria destruir o casamento do meu filho. E eu fiz esse voto de contar essa bênção, pastor. Eu estou muito feliz, graças a Deus, em nome de Jesus.
2: 8h46, lares, vidas, casamentos sendo restaurados por Deus. A nossa irmã Zenir relata em seu testemunho que o filho estava passando lutas no casamento, principalmente com a esposa. Estavam prestes a se separarem. Irmã Zenir, uma mulher de fé, conhecedora das promessas de Deus, sabe o que Deus pode fazer, convidou o filho para fazer uma campanha na igreja Deus e Amor. Como eu fiz há instantes atrás. Há instantes atrás o convidei para uma campanha especial a favor dos casais, que irá dar-se início amanhã domingo, às 15h, com o pastor Fabrício Beata. A nossa irmã Zenir convida o filho para vir à igreja, porque estavam prestes a se divorciarem. O filho persistiu, o filho perseverou, o filho teve fé, e ao final da campanha conseguiram sair de onde estavam, conseguiram uma casa perto dela, iriam se separar, não se separaram. Este mal, esta obra maligna foi desfeita e o casamento do filho da nossa irmã Zenir foi restaurado por Deus. Veja, amigo ouvinte, que quando nós aceitamos um simples convite, a nossa vida é transformada. Talvez você ouve este convite e não faz questão de receber esse convite de coração. Você ouve o programa de rádio e esse programa como objetivo quer aumentar a sua fé e através do testemunho convidar você para vir à igreja. Mas você, apesar de estar sofrendo, não faz questão em vir. O filho da nossa irmã Zenir recebeu o convite da mãe e foi à igreja. Fez e finalizou a campanha. E o resultado foi surpreendente. O casamento foi restaurado. Ouvimos também o testemunho da nossa irmã Cícera. Jesus também salvou a sua família. No casamento havia brigas. Eram noites, dias e madrugadas de muito sofrimento. Viviam brigando o tempo todo, mas também recebeu um convite para vir à igreja. E Deus restaurou o seu lar. É isso que Deus faz e continua fazendo na igreja Deus e Amor. Por isso, por orientação do Espírito Santo, amanhã domingo inicia-se esta campanha em favor dos casais. Às 15h, pastor Fabrício Beata pregando a palavra de Deus. Eu reforço esse convite, estendo esse convite a você que está passando por um casamento de muita tribulação. Você que está passando por um momento difícil e delicado no seu casamento. Você que está prestes a se casar, formar uma família. Ouça que tema interessante para o primeiro dia desta campanha de amanhã. Um casamento firmado na rocha. Você quer descobrir como ter um casamento, um relacionamento firmado na rocha? Venha para a Igreja Deus e Amor amanhã domingo. Presbítero Fabrício Beata será movido pelo Espírito Santo para que através da palavra você seja direcionado para ter um casamento firmado na rocha. A cada domingo um tema diferente, a cada domingo um pregador diferente, mas o propósito continua o mesmo, uma campanha em favor dos casais. Avenida Prefeito Passos, número 10, estacionamento gratuito, elevadores, rampas de acesso, para que você cultue a Deus no Auditório Renascense, um ambiente climatizado, tudo preparado para receber você e toda a sua família. Seja bem-vindo a um dia de renovo, a uma campanha de transformação, uma campanha que vai mudar a sua vida. Domingo é o domingo do Senhor. Domingo é o dia de estarmos na presença de Deus.
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6: Pois vocês são salvos pela graça, por meio da fé. E isso não vem de vocês, é dom de Deus, não por obras, para que ninguém se glorie. Efésios 2:8-9.
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0: Noemi Félix, cover do hino maravilhoso. Você pode assistir esse clipe no ipdaplay.com.br. 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Sempre uma mensagem cantada que fala ao seu coração e traz você para mais perto de Deus. 8h55, estamos falando de tudo que Deus está fazendo, de tudo que Deus ainda irá fazer em nosso meio. E olha, segunda-feira, feriado nacional, 7 de setembro, você que mora aqui em São Paulo, capital, não vai ficar em casa. Às 15h, Deus já preparou um culto maravilhoso, um culto de milagres, curas e libertações com o tema Blindando Minha Família, Mudando Minha Nação. Teremos o pastor colombiano José Manuel Hans pregando a palavra e orando por todos nós. Você que se sente oprimido, depressivo, você que não consegue dormir bem durante a noite, sente que a sua família está sendo destruída devido à influência de algum mal, venha para a nossa sede mundial. Vamos orar pela sua família, vamos orar pela nossa nação. Pastor José confirma sua presença nesta segunda-feira, feriado nacional, em nossa sede mundial.
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0: Deus abençoe pastor José Manuel Ramos, que nesta segunda-feira estará ministrando a palavra de Deus, orando pelas famílias, orando pela nossa nação. E é claro, orando pelos enfermos, doentes, oprimidos, deprimidos, para que sejam libertos e transformados. Nesse feriado, não fique em casa, descanse um pouco pela manhã, mas já prepare a sua família, venha de veículo próprio, contamos com amplo estacionamento, venha de trem, venha de metrô, você pode descer na Dom Pedro II ou na Estação da Sé. Caso você prefira a Dom Pedro, você caminha por alguns minutinhos e já chega na sede mundial. Caso você opte por descer na Praça da Sé, você pode escolher uma das ruas da Batinguera ou Conde de Sarzedas e você também terá acesso ao Templo da Glória de Deus. Entrada principal pela Avenida Prefeito Passos, número 10, no coração de São Paulo. O importante é que você não venha sozinho, o importante é que você traga alguém, principalmente aquela pessoa que não está bem, principalmente aquela pessoa que precisa ouvir uma palavra para que a sua vida possa ser transformada. Que Deus abençoe grandemente a sua vida. São 9 horas em São Paulo. Vamos ao prefixo, já já voltamos. Eu sou o presbítero Rafael Gonçalves e somos da Igreja Deus e Amor.
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amados ouvintes do programa Voz da Libertação. Quem saúda é o seu irmão em Cristo, cantor Ivan Luiz. E vamos estar adorando a Deus com novos louvores, né? Do CD Levanta e Vence. Vamos estar apresentando alguns hinos com os irmãos, louvando a Deus. E eu tenho certeza que Jesus Cristo vai estar operando milagres e maravilhas.

0: setembro, Pastor Liefferson de Campo Grande, Mato Grosso do Sul, e participação da cantora Fernanda.
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0: 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Eu tenho o imenso prazer de convidá-los e recebê-los com todo amor, com todo carinho, para que você possa participar dos cultos na nossa sede setorial. 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Deus os abençoe.
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5: Lembre-se do seu Criador enquanto você ainda é jovem, antes que venham os dias maus e cheguem os anos em que você dirá: não tenho mais prazer na vida. Lembre-se dele antes que chegue o tempo em que você achará que a luz do sol, da lua e das estrelas perdeu o seu brilho e que as nuvens de chuva nunca vão embora. Então os seus braços, que sempre o defenderam, começarão a tremer e as suas pernas, que agora são fortes, ficarão fracas e os seus dentes cairão. E sobrarão tão poucos que você não conseguirá mastigar a sua comida. A sua vista ficará tão fraca que você não poderá mais ver as coisas claramente. Você ficará surdo e não poderá ouvir o barulho da rua. Você quase não conseguirá ouvir o moinho moendo ou a música tocando. E levantará cedo quando os passarinhos começam a cantar. Então você terá medo de lugares altos e até caminhar será perigoso. Os seus cabelos ficarão brancos e você perderá o gosto pelas coisas. Nós estaremos caminhando para o nosso último descanso e quando isso acontecer, haverá gente chorando por nossa causa nas ruas. A vida vai acabar como a lamparina de ouro cai e quebra quando a sua corrente de prata se arrebenta, ou como um pote de barro se despedaça quando a corda do poço se parte. Então o nosso corpo voltará para o pó da terra de onde veio e o nosso espírito voltará para Deus que o deu. O fim de todas as coisas é: teme a Deus e obedeça a sua palavra, porque este é o dever de todo ser humano. Enquanto você tem oportunidade, compareça na Igreja Pentecostal Deus e Amor e entregue a sua vida ao Senhor Jesus e passe a andar na presença de Deus.

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0: Bom dia, bom dia! Agora são 9 horas com 25 minutos, 9h25. E aí, como você está, meu querido ouvinte? Vai bem por aí? Nós temos muito a agradecer porque nós deitamos e acordamos porque o Senhor nos sustentou. Até aqui Ele tem nos ajudado, Ele tem nos amparado, Ele tem nos livrado, porque Ele é o Deus Todo-Poderoso, Deus que faz, Deus que opera, Deus que transforma. Olha, queridos, você está ouvindo a 98,1 FM, Rádio Deus e Amor. Nós somos dessa igreja maravilhosa que foi fundada no ano de 1962 pelo nosso saudoso missionário Davi Miranda e atualmente está sob a responsabilidade geral da nossa querida presidente Ereni Oliveira de Miranda.
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0: A nossa sede mundial está na Avenida do Estado, 4568, bairro da Liberdade, São Paulo, capital. Temos também a nossa sede setorial em Fernandópolis, na Avenida Ângelo Del Grossi, 313, no bairro Boa Vista, a cargo do homem de Deus, presbítero Leandro Sanches. Eu sou sua irmã em Cristo, Vanessa Rodrigues, aqui na comunicação. Meu amigo Rogério Marques Rossini, na sonoplastia. Juntos vamos até o meio-dia hoje.
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0: Senhor, meu Deus e meu Pai, Deus maravilhoso, Deus fiel. Em sua presença nos encontramos nessa manhã, manhã de sábado, manhã com Deus, manhã do dia 5 de setembro de 2026. Pai amado, Pai bondoso, obrigada, Senhor, pelo fôlego de vida. Obrigada por ter nos tirado do lamaçal do pecado, por ter nos transformado. Obrigada pelo seu perdão, que é constante, é diário. Obrigado pela sua fidelidade, obrigada, Senhor. Obrigada por cada ouvinte que está ouvindo, ligadinho com esta programação agora. Meu Pai, me usa nas tuas mãos para falar tudo que provém de ti. Que cada palavra que sair da minha boca seja direcionada pelo teu Espírito Santo. A considerar que tem tantas pessoas precisando de ouvir uma palavra amiga. A considerar que tem tantas pessoas vivendo uma situação difícil. A considerar que tem tantas pessoas que precisa da cura, precisa da libertação, precisa, Senhor, de uma solução urgente para a sua vida. E o Senhor é o Deus, mesmo ontem, hoje e para sempre será. O mesmo Deus que operou sinais, prodígios, maravilhas no passado, é o mesmo Deus que ainda atua nos nossos dias atuais. Senhor, então entra com providência. Jesus, essa pessoa que não dormiu à noite porque a ansiedade foi tanta. Senhor, esta pessoa que está com medo de perder o seu casamento, não sabe como lidar, não sabe o que fazer para manter. Senhor, que o amor venha novamente ressurgir. Senhor, que possa restabelecer a união. Que o Senhor possa renovar, Senhor, que o Senhor possa transformar esse cenário, essa pessoa que está desempregada, essa pessoa que está hospitalizada, esta pessoa, Senhor Jesus, que está sem paciência, está com um estado de nervo muito alterado e não sabe lidar com as suas emoções, que o Senhor possa abençoar. Jesus Cristo, aonde houver pessoas felizes hoje, ah, Senhor, alegres, que o Senhor venha multiplicar esta alegria e que esta pessoa venha entender que tudo provém de Ti. Te louvamos, Te agradecemos, Te damos honras e graça, desde agora e para todo sempre. Amém e amém, Senhor Jesus.
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0: É, querido e amado ouvinte, nem todos os dias serão fáceis, mas todos os dias trazem uma oportunidade de recomeçar. Não se cobre por ainda não estar onde você deseja chegar, mas valoriza cada pequeno passo, cada aprendizado, cada conquista, mesmo aquelas que ninguém vê, sabe? Confie no processo, mantenha o coração em paz e continue fazendo a sua parte. O que hoje parece demora, amanhã pode revelar que era uma preparação de Deus. Tenha fé, siga em frente, não desista de você. Um novo dia chegou e é uma nova oportunidade de fazer tudo diferente. Se levanta daí, coloque-se em posição, porque Deus quer falar contigo. O louvor que você vai ouvir agora vai falar sobre isso. Ivan Luiz, levanta e vence.

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1: Queridos e amados ouvintes, olha só, hoje nós teremos um culto abençoado na nossa igreja pentecostal Deus e Amor, sede setorial de Fernandópolis. Vai ser às 19 horas, um culto abençoado com o nosso irmão diácono José Aparecido, juntamente com a sua esposa Keila, eles que são usados mesmo na palavra, no louvor, na oração, e eu creio que Deus fará coisas extraordinárias na vida de todos aqueles que comparecerem. Então esteja presente, Avenida Ângelo Del Grossi, 313, no bairro Boa Vista, na cidade de Fernandópolis. Queridos, hoje nós teremos um culto maravilhoso na cidade de Cosmorama, primeiro dia de uma poderosa campanha, Revestidos de Poder. É a nossa irmã cooperadora Nerli Venâncio, de Américo de Campos, quem vai ministrar a palavra do Senhor na rua Domingos Baggio, 257, bem no centro. É o endereço da bênção, o endereço da vitória. Hoje na cidade de Cardoso, amanhã, dia 6, é o culto da família, será às 19 horas. É a nossa querida irmã Sandra que vai levar a palavra de Deus e orar por todos. A campanha Minha Família nos Planos de Deus é na rua Urias de Paula, 940, bem no centro da cidade de Cardoso. Nós teremos um culto abençoado, um culto maravilhoso na nossa igreja pentecostal Deus e Amor, sede regional de Votuporanga. Hoje, culto de louvor e adoração, é nossa irmã Maria Brandão quem vai levar a palavra do Senhor Jesus, às 19 horas, rua Tocantins, 3822, bairro Santa Elisa, Votuporanga. E falando em Votuporanga, hoje no bairro São João terá festa espiritual. Hoje às 18 horas inicia a oração, das 18 às 19 horas com o nosso irmão cooperador Orivaldo, fazendo a obra do Senhor. Quando for às 19 horas vai começar o culto abençoado com o tema O Milagre Não Cessou. É o nosso irmão presbítero Evandro, da cidade de Mirassol, quem vai levar a palavra do Senhor Jesus, na rua Fioravante Poiani, 2981, bairro São João, em Votuporanga. Lembrando a todos vocês, meus queridos, que nós teremos a nossa Ceia do Senhor na nossa sede setorial de Fernandópolis, no dia 13 de setembro. Vai se organizando, porque vai ser uma ceia maravilhosa, porque é um casal muito abençoado que vai estar fazendo a obra do Senhor. É a ministração do nosso irmão, presbítero Cláudio Santos, juntamente com ele a sua esposa Elaine Santos, fazendo a obra do Senhor. Então a ceia vai ser no domingo, vai ser no próximo domingo, no dia... É às 19 horas, tá bom? Sem ser amanhã, no outro domingo do dia 13, a ceia do Senhor com o nosso irmão, presbítero Cláudio Santos, juntamente com a sua esposa Elaine Santos. Ela vai estar louvando ao Senhor. Eles já estiveram em Fernandópolis, foi bênção, e eu creio que não vai ser diferente. Avenida Ângelo Del Grossi, 313, bairro Boa Vista, na cidade de Fernandópolis. Hoje, amanhã, meus queridos, amanhã, dia 6 de setembro, na nossa Igreja Pentecostal Deus e Amor do Jardim Paulista, em Fernandópolis, teremos o culto da família. O nosso irmão cooperador jovem Hugo vai estar ministrando a palavra do Senhor e orando por todos. É na Avenida Getúlio Vargas, 909, Jardim Paulista, em Fernandópolis. Compareça, meus queridos e amados ouvintes, em uma de nossas igrejas pentecostal Deus e Amor. Receba a sua bênção, receba o seu milagre, em nome de Jesus.
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1: 9h41.
2: Rosimeire, eu estive acometida de um câncer, uma neoplasia maligna mamária, e isso foi no ano de 2014, comecei a me sentir mal no mês de março, mas não sabia do que se tratava, estava sem convênio médico e a doença se alastrou. Tive fortes dores na região da cervical, dores que me causavam um suor frio que molhava meu corpo de água fria e me impedia de até falar de tanta dor, mas mesmo assim eu trabalhava fora, enfrentando aquela dor. Eu já não conseguia mais parar de pé, então eu fui encaminhada para o Instituto do Câncer. E na ocasião, quando eu fui internada nesse hospital lá da região do Mandaqui, o médico disse que eu precisava de alguns milagres. O primeiro era sair com vida da cirurgia. Passei por 11 horas de cirurgia, a família orando, os irmãos em Cristo orando, mas Deus já tinha falado comigo que ia dar tudo certo, mesmo estando naquela situação. Quando eu abri os olhos, eu já estava sendo levada para o quarto, um corte grande na região, né, frontal aqui do pescoço, mas eu não senti dor. O Senhor cuidando do aparafusamento que fizeram na minha cervical em C3, em C4, nunca senti dor, nunca senti nada. Porém, fiquei com 10% dos movimentos, os braços não mexiam, dedo dobrado. Então eu me vi ali, minha vida estava normal, trabalhando, estudando, e me vi um dia em cima de uma cama de hospital, sem me mexer, com os piores diagnósticos possíveis. Fiquei na fé no meu Deus, no Senhor Jesus. Quando foi no dia 9 de dezembro, me deram alta para morrer em casa. Falaram que precisava desocupar os leitos e que eu não tinha mais chance. Eu tinha 2% de chance. Totalmente desenganada. Primeira internação, 71 dias. Essa fiquei mais 12. Peguei uma bactéria pelas vias urinárias e ela não morria. Eu não podia falar, não me mexia, né? Mas falava com Deus no meu coração, amarrada nas macas, colar cervical, comida na boca, todas essas coisas. Eu comecei a reagir na minha fé, falei, Deus, eu não aceito isso assim. O Senhor me libertou de tudo isso. Quando foi no mês de março, eu falei assim, eu quero começar a comer com a minha mão, não quero ninguém me dando mais. E eu fui orando e Deus foi me fortalecendo, foi erguendo os meus dedos. Um dia eu abri minha mão no mês de março, ela estava perfeita, foi dando força nos meus braços. Minha mãe em campanhas, os irmãos em oração. Eu tinha feito um voto com Deus, que se Deus me tirasse daquela situação, que eu ia vir aqui na igreja gravar no programa Voz da Libertação. Então eu fiquei assim, dependendo só mesmo do Senhor. E eu consegui ficar de pé. Em 30 dias eu pude voltar para minha casa, que eu fiquei 8 meses e meio fora da minha casa. Eu praticamente estava morta, muitos me ajudaram em oração. Agora eu conto em agradecimento as orações, porque nós temos um Deus que ouve e responde as orações. Hoje eu ando mais rápido do que eu andava antes, tenho mais força no corpo que antes. Eu não sei explicar. O dia que eu cheguei no médico e eu fiquei de pé esperando ele abrir a porta para me atender, ele falou, Rosimeire, é você que está aí? Eu falei, sou, doutor. Ele falou, ficou vermelho, falou assim, senta, me conta o que aconteceu, porque eu só ia amarrada nas macas. Eu falei, doutor, o que vocês puderam fazer, vocês fizeram, o que vocês não fizeram, Deus fez para mim, Jesus fez para mim. Ele aplaudiu a Deus. Eu fiz o exame de sangue. Horas depois, o médico entrou no quarto com os olhos muito arregalados e falou, Rosimeire, você não vai mais receber as bolsas de sangue. O seu sangue pulou de 7 pontos para 11, porque eu perdi muito sangue na cirurgia. E o Senhor trocou ali, naquele momento, o meu sangue, me libertou de tudo isso. Hoje eu estou bem. Rosimeire Duarte dos Santos.
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3: A gente só pode chamar isso de milagre. Isso é milagre. Que coisa linda, que coisa extraordinária que Deus fez. E são situações, são ações do Espírito Santo que deixa todo mundo perplexo. O médico, ao avistar a nossa irmã Rosimeire, ele chegou a assustar, como diz ela. Como pode? Né? Quem sabe ele disse, como pode isso estar acontecendo? Será que eu estou vendo direito? Uma mulher que chegava no hospital, na maca, uma mulher que já estava esperando a hora da sua morte. As pessoas, quem sabe, os médicos, quem sabe, já havia pensado ser uma paciente paliativa, uma paciente que não tinha mais retorno, não tinha mais o que fazer. Mas aí chega Deus. E ele gosta de chegar justamente nesses momentos onde ninguém consegue resolver. Deus, ele gosta de chegar justamente quando a capacidade humana já se esvaiu. Não tem mais o que fazer. Aí ele chega para mostrar que aquilo que aos olhos humanos é impossível, ele faz tornar possível. Que testemunho lindo, maravilhoso. Que obra incrível que Deus fez na vida da Rosimeire, porque ela decidiu acreditar. É sobre decidir. A gente decide crer. A gente decide colocar a nossa vida nas mãos do Senhor. Nós decidimos entregar o nosso caminho a Ele, confiar nele e esperar que tudo Ele faz por nós. E se você ainda não o fez, faça. Se você ainda não se entregou a Jesus, se entregue. Porque mais do que uma bênção em âmbito material, mais do que uma saúde física, Ele tem a salvação para a tua vida. Ele tem uma vida eterna para você. Então, dê um passo a Jesus. E a gente ouve esses testemunhos, esses depoimentos de fé, parece que a nossa fé aumenta, não é verdade? E que a sua fé realmente seja elevada nesta manhã. E que você compareça em uma de nossas igrejas Pentecostal Deus e Amor. Receba a sua bênção, receba o seu milagre, em nome de Jesus.
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3: E talvez você esteja se sentindo cabisbaixo, parado, medo de perder. Você é mais do que vencedor, porque Jesus, ele peleja contigo. E você vai ouvir essa canção maravilhosa. É a Cristina Santana que vem chegando para cantar. Sou mais que vencedora.
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3: Querido e amado ouvinte, em 1 Tessalonicenses, capítulo 5, versículo 18, vai dizer: em tudo dai graças, porque esta é a vontade de Deus em Cristo Jesus para convosco. Queridos, eu quero falar um pouquinho sobre gratidão. A gratidão, ela reconhece quem Deus é. Olha o peso disso. Quando nós somos gratos a Ele, nós estamos exaltando o nome do Senhor. E ser grato não depende apenas das circunstâncias, não. Deus, Ele continua sendo bom mesmo quando os dias são difíceis. E a gente precisa entender isso. Não é porque você está passando por uma situação difícil que Deus não é bom. Não é porque você está passando pela provação, pelo vale, que Deus está alheio ao seu sofrimento. Não, não é isso. Deus, Ele continua sendo bom. A gratidão, ela nos faz olhar para o problema e ver que existe um Deus maravilhoso, um Deus que está no controle da situação. Eu posso não entender o que estou vivendo, mas eu posso confiar em quem está comigo. E a gratidão, ouvintes, ela nos faz lembrar do que Deus já fez. E eu quero que você pare agora e pense: quantas vezes Deus já te livrou? Quantas portas Ele já abriu para você? Quantas operações Ele já realizou na sua vida, na vida da sua família? Quantas orações Ele já respondeu? Quantas vezes nós pensamos que não conseguiríamos, mas Deus nos sustentou? Quantas vezes nós achávamos que estava tudo perdido e Ele veio e trouxe uma saída? Nós não podemos permitir que a dificuldade de hoje apague o milagre que a gente viveu ontem. Traga memória. Uma das formas mais eficazes de nós conseguirmos resolver e passar pelo vale, pela provação, em paz, é começar a lembrar de tudo que Ele já fez e de tudo que Ele é, de tudo que Deus representa na nossa vida. Não deixe o desespero te desestabilizar. Deus está contigo. A gratidão, ela muda a nossa maneira de enxergar. Quando a gente reclama, a gente fica reclamando, nós conseguimos enxergar aquilo que está faltando. Mas quando nós agradecemos, nós começamos a perceber aquilo que Deus já colocou em nossas mãos. Nós temos vida, nós temos uma nova oportunidade, nós temos a nossa família, nós temos pessoas que nos amam, nós temos a presença de Deus, que é a mais importante. Nós temos esperança. E o interessante é que a gratidão, ela não muda apenas a situação. Muitas vezes ela muda o nosso coração diante da situação. E Jesus nos ensina a agradecer. Agradecer antes do milagre. Em João 6,11 ele vai dizer: antes de multiplicação dos pães, Jesus tomou os pães e deu graça. Antes do milagre acontecer, Ele já agradeceu. Então que possamos ser gratos. O apelo é que o Senhor nos ensina a ter um coração grato. Que não sejamos gratos somente quando recebemos aquilo que nós pedimos, mas que aprendemos a agradecer, porque Deus é Deus. Porque Deus, Ele cuida de nós. E porque a tua fidelidade permanece para todo sempre. Mesmo quando somos imperfeitos, Ele continua perfeito. Que Deus abençoe.

0: São 9 horas com 59 minutos, 9h59. Nós vamos, queridos, identificar as emissoras. Nós vamos com transmissão de rede nacional e depois voltaremos às 11 com todos vocês. Até mais.
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12: Dez horas e quatro minutos.
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10:07 em São Paulo. Estamos de volta com todos vocês. Você que acabou de ligar o seu rádio agora, aceite a gloriosa paz de nosso Senhor e Salvador Jesus Cristo, do seu irmão e amigo, presbítero Rafael Gonçalves. Agora, em todo o Brasil, obrigado, pastor, obrigado,

0: Imperador, pela oportunidade de estar transmitindo o amor, a palavra de Deus, da Central de Produção Internacional para todo o Brasil. Vamos juntos até às 11 horas da manhã, ouvindo testemunhos, belíssimas canções, quadros que edificam a sua vida e, é claro, convidando você e toda a sua família para que ainda hoje possam participar das grandes concentrações que serão realizadas em nossas igrejas Deus e Amor. Olha, nós vamos para o bloco informativo dentro de instantes e vamos falar sobre graça, Já já, 10 e 8. 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
1: Obrigada pela sua audiência. Eu sou a Cristine Luiz e vamos ao momento de informação aqui na Rádio Deus é Amor. Lei que garante envelhecimento digno, política de enfrentamento à violência contra a pessoa idosa está em vigor. A Constituição Federal e o Estatuto do Idoso impõem ao poder público a obrigação de proteger as pessoas da terceira idade. Com o objetivo de implementar políticas efetivas de enfrentamento à violência contra pessoas desta faixa etária, concretizando tal proteção em nível municipal, a CMBH aprovou a Lei de Origem Parlamentar. A norma que entrou em vigor em janeiro desse ano consolida diretrizes voltadas à prevenção de várias formas de violência que atingem essa parcela da população, assegura um atendimento adequado por parte do poder público e prevê o monitoramento e a avaliação de ações. Outras diretrizes presentes na lei dizem respeito ao fortalecimento da rede de atendimento e de proteção à pessoa idosa, à criação e à ampliação de serviços especializados, como centros de referência e acolhimento, bem como a garantia de acesso à justiça e a mecanismos de denúncia e de proteção. Com o objetivo de assegurar adequados monitoramentos e avaliação das ações, a lei prevê a realização de estudos e pesquisas sobre a violência contra a pessoa idosa, bem como a promoção da participação social nas atividades de monitoramento. A participação da sociedade civil na formulação, implementação e monitoramento da política prevista na lei estará garantida por meio do Conselho Municipal do Idoso. ECA Digital, lei contra a adultização de crianças e adolescentes nas redes sociais. A lei que protege crianças e adolescentes na internet entrou em vigor em março desse ano. As normas passam então a valer para todo produto ou serviço digital que possa ser acessado por crianças e adolescentes, independentemente do setor ou modelo de negócio. De acordo com o Ministério dos Direitos Humanos, o ECA Digital cria um marco jurídico para a proteção de crianças e adolescentes no ambiente digital, com medidas voltadas à segurança online, proteção de dados, prevenção de riscos e responsabilização de plataformas por conteúdos ilícitos e práticas abusivas. A nova legislação foca na responsabilidade compartilhada entre atores. Isso significa que a proteção da criança no ambiente digital é um dever dividido entre família, sociedade, Estado e plataformas, reforçando o princípio do melhor interesse da criança e do adolescente no ambiente online. A referida lei vale para todo produto ou serviço de tecnologia da informação direcionado a esse público ou que possa ser acessado por ele, independentemente de onde esteja a empresa que oferece. Na prática, isso inclui redes sociais, jogos eletrônicos, aplicativos, lojas de aplicativos, sistemas operacionais, plataformas de vídeo e outros serviços digitais que tenham crianças e adolescentes como usuários ou que possam atrair esse público.

da manhã e 11 minutos, já estamos de volta com todos vocês. Muito obrigado pelo carinho da sua audiência, do norte ao sul do Brasil. Vamos juntos falando do amor de Deus, aquilo que Deus continua fazendo e realizando em nossas igrejas, Deus e amor. Olha, hoje é sábado e nós estamos já no segundo dia da Conferência Jovem 2026 com Regenere e Expansão com o tema Graça sobre Graça. Estivemos ontem aqui na sede mundial e no primeiro dia vivemos o extraordinário de Deus. Pastor Paulo Figueira esteve pregando a palavra, tivemos a participação do cantor Gabriel Guedes, sentimos o mover de Deus e alma se rendendo aos pés de Jesus, vidas sendo transformadas através da palavra. E hoje, no segundo dia, às 8 horas da manhã já deu-se início à programação de hoje e logo mais às 3 da tarde nós teremos dinâmicas bíblicas. Às 18 horas, o início do culto e teremos a participação especial da cantora Nívia Soares, louvando o nome do Senhor, engrandecendo o nome do nosso Criador e na ministração presbítero da... Olha, andamos um pouco aqui no nosso estacionamento, muita gente se alimentando, muita gente se preparando para o que Deus planejou para nós no dia de hoje. Algo surpreendente aconteceu no dia de ontem. E hoje sábado, Deus também vai nos surpreender. Rua Prefeito Passos, número 10, Deus tem palavra para você no dia de hoje.

0: Flávia Soares, hoje, às 18 horas, no segundo dia da Conferência Jovem 2026, Graça sobre Graça. Vamos falar desta graça maravilhosa de Cristo Jesus sobre nós? João capítulo 1, versículo 16. Porque todos nós temos recebido da sua plenitude e graça sobre graça. Quando ouvimos a expressão graça sobre graça, registrada no Evangelho de São João, capítulo 1, versículo 16, vemos o significado do amor. Significa que o amor e o favor imerecido de Deus são derramados de nós, sobre nós, de forma contínua e transbordante, como ondas do mar que nunca param de chegar. Você sabe o significado da graça sobre graça? É um fluxo contínuo, não é apenas uma dose única de perdão, mas uma renovação diária do amor de Deus para cada amanhecer. É a plenitude de Cristo. Tudo o que precisamos para a nossa vida espiritual vem de Jesus e não dos próprios esforços ou méritos. Pela graça, alcançamos descanso, alcançamos alegria, paramos de tentar nos ajeitar sozinhos para merecer a Deus, pois Ele nos aceita primeiro e nos transforma por meio do seu poder. No dia de ontem, muitos jovens sendo alcançados pela palavra, entendendo o que significa a graça, aceitando Jesus como único e suficiente Salvador de suas vidas, se arrependendo dos seus pecados e se voltando para Deus. E hoje, no segundo dia desta conferência, o nosso propósito continua sendo o mesmo: salvação de almas. Logo mais, no Templo 1, estaremos juntos louvando, engrandecendo o nome do Senhor, vidas sendo edificadas através da palavra.
1: Pai do Senhor, irmãos, eu sou a Marli, moro aqui em Foz do Iguaçu. E hoje eu quero estar contando um pouquinho da bênção que eu recebi das mãos do Senhor através da oração do nosso saudoso Davi Miranda. Irmãos, eu tinha minha filha aos 7 anos, ela parou de andar e ficou 15 dias em cima de uma cama e muito mal. Aí um sábado eu cheguei do meu serviço e ela estava ali que já não se mexia mais na cama. Aí liguei para o SEAT para eles irem buscarem ela, para eles ver o que ela tinha aqui. Aí liguei para lá, falei para eles que ela já estava morrendo. E a mulher disse: não tem mais carro para buscar a sua filha, não tem nenhum carro aqui disponível. Aí eu falei: bom, já que não tem ninguém para levar minha filha para o hospital, eu vou colocar ela na beirada da cama para mim ver ela morrer, porque eu não tinha recurso, morava dentro de uma favela e ninguém ajudava ninguém ali dentro daquela favela. Então, coloquei ela na beirada da cama e falei: agora eu vou ver ela morrer, porque não tem solução. E já estava desenganado e coloquei ela ali para morrer. Fiquei ali, né, na beira da cama, e nisso eu tinha um radinho que eu tinha acabado de ganhar da minha patroa, e eu liguei esse radinho na beirada da minha cama. E nisso tinha a oração do missionário Davi Miranda, todo dia, meia-noite, tinha a oração dele. Era somente eu e Deus, a minha família inteira estava esperando já para fazer o velório da minha filha. E eu dobrei meu joelho e falei: Senhor, se o Senhor curar minha filha, dar vida para ela novamente, amanhã ela levantar e pedir comida para mim, eu também vou gravar o meu testemunho. E quando foi, irmãos, 6 horas da manhã, eu acordei desesperada, falei: meu Deus, a minha filha morreu e eu não pude nem vi ela morrer. E foi uma surpresa muito grande, irmãos, o meu voto que eu fiz com o Senhor de testemunhar a bênção. E o Senhor fez um milagre, a minha filha levantou andando, irmãos, 6 horas da manhã, ela levantou da cama e quando eu olhei, eu me assustei, aquele corpinho seco levantando da cama, parecia um robozinho, e me pediu comida. Hoje ela está com 28 anos, nunca mais precisei levar no médico. O Senhor restaurou a saúde dela, restaurou tudo na vida dela. E eu só tenho que agradecer ao Senhor e agradecer, porque foi um milagre que o Senhor entregou para minha filha.
2: A paz do Senhor, irmãos. É com muita alegria que eu venho contar o livramento que Deus deu para o meu esposo, meu irmão. Meu nome é Andresa, eu moro aqui no Meridota, congrego na Deus e Amor. Porém, meu esposo e meu irmão não são convertidos. Eles trabalham em obra de construção civil e nessa quarta-feira eles estavam trabalhando e caiu lá de cima uma escora do terceiro andar ao lado onde eles estavam trabalhando. Essa escora, ela caiu lambendo as costas do meu irmão. E é com muita alegria que eu agradeço a Deus por esse livramento, porque a minha mãe, ela é uma pessoa muito usada por Deus, e ela teve um sonho, e nesse sonho ela viu meu irmão caído no chão, todo ensanguentado. E ela chorava, ela gritava de ver aquela cena. Mas eu creio que quando a gente sonha, é Deus mostrando o livramento. Em nome de Jesus, Deus deu o livramento para eles, porque essa escora, ela podia ter caído em cima dos três e a tragédia poderia ter sido grande. Eu agradeço imensamente os irmãos que têm orado por mim, pelo meu esposo, pela minha família, que fazem campanha a favor da nossa vida. Eu agradeço a Deus imensamente do fundo do meu coração. Eu falo para os irmãos, agindo Deus, quem impedirá? Ninguém. O agir de Deus é grande, é poderoso, e Ele faz todas as coisas. Ele faz o milagre acontecer. Eu agradeço a Deus e os irmãos de todo o coração por esse livramento. Louvado seja Deus.
0: 10:21, que testemunho surpreendente. A nossa irmã Andressa, uma mulher de oração, tendo uma mãe que também é de oração, teve um sonho um dia antes de um acidente que aconteceria no trabalho do esposo e do irmão. Sofreram um seríssimo acidente, de fato, como a mãe havia sonhado, mas o Senhor deu aos dois um grande livramento. Ouvimos também o testemunho da nossa irmã Marli. A sua filha, aos 7 anos, ficou sem andar, paralítica. A mãe liga para a emergência, mas não havia uma ambulância sequer para socorrê-la. Ao se aproximar da filha, para vê-la morrer, ela fez um voto com Deus, pedindo ao Senhor que curasse, tocasse em sua filha, para que acontecesse um grande milagre, pois em seguida ela gravaria o seu testemunho, aquilo que Deus fez, honrando a sua fé. Ouvintes, no dia seguinte, assustada, a nossa irmã Marli se levanta às 6 horas da manhã, e ela poderia esperar duas coisas. Ela poderia esperar que a sua filha já estivesse morta ou viva. Mas, de fato, Deus ouviu a oração e o voto que ela fez. E a sua filha estava viva. Não só viva, ou da cama, e começou a andar e a pedir comida. Essa é a fé que nós pregamos. Esta é a fé bíblica que ensinamos. Em meio às lutas, às dificuldades, em meio às impossibilidades, nós podemos continuar a confiar, a crer em Deus, sabendo que tudo Ele pode fazer por nós. O Deus da nossa irmã Marli, que também é o meu Deus, o nosso Deus, também deseja fazer um milagre na sua vida. Diante de uma situação que a nossa irmã Marli viveu em sua vida, talvez não é a mesma situação que você vive hoje, mas você crê no Deus da nossa irmã Marli, no Deus desta igreja. Venha buscá-lo, venha exercitar a sua fé e você viverá para ver grandes coisas acontecendo, o extraordinário de Deus acontecendo. Hoje é sábado e em todas as nossas igrejas, Deus e Amor a um homem de Deus, uma mulher de Deus, pregando a palavra, orando pelos dons do Espírito Santo, apresentando a sua vida em oração. Aqui na sede mundial, na Avenida Prefeito Passos, número 10, já deu-se início à programação do segundo dia da Conferência Jovem com Regenere e Expansão, com o tema Graça sobre Graça. Pela graça de Jesus, podemos orar, podemos clamar ao nosso Deus, que nos deu a oportunidade de chamá-lo de Pai, e através dele podemos receber diversos milagres. Talvez o milagre que você procura, você pode alcançá-lo no dia de hoje, tomando a decisão de estar conosco aqui em nossa sede mundial. Você que esteve conosco ontem sábado, você vivenciou grandes milagres, sendo o maior milagre, o milagre da salvação. Pastor Paulo Figueira, na noite de ontem, esteve pregando a palavra de Deus e muitas vidas se rendendo aos pés de Jesus. E hoje à noite não será diferente. Presbítero Davi Miranda Neto também estará ministrando a palavra no templo de número 1 e a cantora Nívia Soares estará ministrando os louvores. E o que Deus promete fazer? Sempre coisas grandes e maravilhosas. E é claro, você não quer apenas vir, você quer participar deste grande avivamento. Como a nossa irmã Andressa participou, como a nossa irmã Marli participou, ao ver a sua filha, que estava praticamente morta, ressuscitando. É isso que Cristo faz. Vem para cá, vem louvar, vem adorar. A segunda ou segundo dia de conferência do Expansão, Graça sobre Graça, já está acontecendo em nossa sede mundial.

0: Lívia Soares, você está ouvindo um pouquinho da ministração da nossa querida irmã Lívia, que logo mais às 18 horas estará louvando o nome do Senhor no segundo dia desta conferência maravilhosa. E o clima está bastante agradável. Muitos jovens já estão no lounge, outros estão no estacionamento. Nós temos aqui em nossa sede mundial a cantina da Fundação Reviver, temos também a cantina do Regenere, temos também um espaço para alimentação. E olha, no intervalo estivemos por ali comendo um pouquinho, se distraindo um pouquinho, conversando e revendo alguns irmãos, pastores e jovens que já estão aqui em nossa sede mundial. Pois desde ontem estávamos recebendo caravanas de todo o Brasil. Depois de uma noite maravilhosa, alguns estão descansando, outros já vieram cedo, já se preparando para o culto da noite. Porque daqui a pouquinho, às 13 horas, nós teremos as dinâmicas bíblicas e às 18 horas, o início do culto. Mas antes, vamos vivenciar aquela atmosfera espiritual, orando, clamando, louvando. O que Deus fará por nós será algo especial e impactante. Avenida Prefeito Passos, número 10, aguardamos você e toda a sua família para esse segundo dia de muitas vitórias.
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2: mas ele me disse, minha graça é suficiente a você, pois o meu poder se aperfeiçoa na fraqueza. Portanto, eu me gloriarei ainda mais alegremente em minhas fraquezas, para que o poder de Cristo repouse em mim. 2 Coríntios 12:9.
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0: E meia, que Deus abençoe grandemente a sua vida, você do norte ao sul do Brasil. Obrigado pela sua companhia. Nós vamos para um rápido intervalo e já já estaremos de volta. Sou o presbítero Rafael e somos da Igreja Deus e Amor.
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13: Meu nome é Clênia, sou de Tupaciguara, Minas Gerais. Conheci a Igreja Deus e Amor, né, através da minha avó, que era evangélica há muito tempo. Tive um encontro com Deus e Ele me curou da depressão pós-parto, me tirou do mundo, né, da prostituição. E Deus é fiel, Deus curou e restaurou meu casamento.
14: Meu nome é Júlia Alves Barbosa, moro na cidade de Porá. E eu quero dizer para os irmãos e todos os ouvintes que eu conheci o Senhor Jesus em 1982, na cidade de Campo Grande, Mato Grosso do Sul, e foi através deste maravilhoso programa Voz da Libertação. Naquela época, 5:30 da manhã, tinha este programa e eu ouvi soar aquele hino do Galileu, Santo Galileu, e eu não conhecia Deus. Fiquei muito comovida e comecei a ouvir o programa. Dentro de 4 dias, já aceitei o Senhor Jesus e hoje sirvo ao Senhor nesta Igreja Pentecostal das Amores. E eu e a minha família serviremos ao Senhor. A família em Campo Grande, Mato Grosso do Sul, são todas salvas, todos aceitaram o Senhor.
8: Que é a irmã Josane de São Bento, Tocantins. Eu conheci a IPDA, foi através do rádio, pois meu rádio aqui é ligado 24 horas. E eu estava num momento de desespero, com muitas dores de cabeça, e o Senhor me curou. Eu estou muito feliz, sou de São Bento, Tocantins. Que Deus continue nos abençoando grandemente.
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0: 10h40. Muito obrigado pelo carinho da sua audiência. Belíssima canção com a cantora Débora Miranda. Você pode adquirir este lindo CD contendo esta canção em uma das nossas livrarias espalhadas por todo o Brasil, no interior dos templos das nossas igrejas Deus e Amor. Agora, vamos ao quadro especial. Está escrito, presbítero Davi Miranda Neto traz o seguinte tema, santidade. Vamos ouvir e vamos ser edificados por Deus, o nosso Pai.
1: 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Está escrito.
2: Será que nós temos de fato vivido em santidade genuína? Queria nos próximos minutos abordar um dos principais fundamentos da nossa fé, que é santidade. Mas entrar naquilo que a Bíblia diz, aquilo que de fato está escrito. Eu queria que você mergulhasse comigo numa imagem na sua mente, à medida que nós lemos o texto bíblico, de uma das passagens mais poderosas da Bíblia Sagrada, quando Isaías tem uma visão de Deus sentado no seu alto e sublime trono. A partir de Isaías 6, do versículo 1, a Bíblia diz o seguinte, no ano da morte do rei Uzias, eu vi o Senhor assentado em um alto e sublime trono, e as abas das suas vestes enchiam o templo. Acima dele estavam serafins, cada um deles tinha 6 asas, com 2 cobriam o rosto, com 2 cobriam os pés, e com 2 voavam. E proclamavam uns aos outros, Santo, Santo, Santo é o Senhor dos Exércitos, toda a terra está cheia da sua glória. Ao som das suas vozes, as batentes das portas tremeram, e o templo ficou cheio de fumaça. Essa é uma das visões mais espetaculares que a Bíblia descreve. Isaías teve o privilégio de ver com seus próprios olhos o Senhor sentado no seu trono de graça, de justiça e de misericórdia. É quase que inexplicável, indizível, uma visão tão estrondosa, tão poderosa, tão magnífica que Isaías pôde viver. Em cima dessa experiência de Isaías, nós podemos ter um dos principais princípios da nossa fé, que é santidade. Em primeiro lugar, santidade é um atributo de Deus. Isso vem diretamente do seu trono branco, isso vem diretamente do seu caráter. E ele nem necessariamente precisa que nós o adoremos, porque ele tem serafins, anjos que voam ao redor do seu trono, que o adoram continuamente para toda a eternidade. Santidade é o estado de ser separado, de ser diferente. Eu acho uma poesia linda e magnífica quando o salmista nos escreve, Senhor, deixe-me contemplar a formosura da tua santidade. Deus é santo e essa santidade é algo que ele compartilha conosco na nossa caminhada da fé. Em primeiro lugar, santidade começa com contemplação, com contemplar a formosura, a beleza da santidade de Deus. E toda santidade vem de Deus. Não existe santidade sem a presença do nosso Deus. Qual que é a primeira reação que Isaías tem à medida que ele contempla a santidade de Deus? À medida que ele vê essa glória manifesta do caráter divino, do caráter santo e separado de Deus, a sua primeira reação é achar que vai perecer. E nós não estamos falando de uma pessoa ímpia, nós não estamos falando de um mero cidadão comum, nós estamos falando de um dos maiores profetas que pisaram nessa terra, que foi Isaías, e à medida que ele vê a santidade e a glória revelada de Deus, nessa visão magnífica que ele teve, a sua primeira reação é falar, ai de mim que vou perecer, ai de mim que eu vou morrer, mediante essa glória manifesta de Deus, eu sou nada, eu sou pó, e ao pó voltarei, porque a luz que emana do trono branco, a luz divina que brilha de Deus, a luz de Cristo nesse mundo, ilumina as nossas trevas. A perfeição, a santidade de Deus revela o quão falho e pecador nós somos. E esse profeta, um homem que já era separado pelo próprio Deus para profetizar ao povo de Israel, reconheceu seus próprios pecados. Ao contemplarmos a glória, a santidade e perfeição de Deus, a formosura do seu caráter, a primeira coisa que nós fazemos é nos arrepender. Esse homem que já era separado pelo próprio Deus para profetizar ao povo de Israel, reconhece que ele é falho, pecador, e não tem absolutamente nada que ele possa fazer frente à santidade de Deus para si próprio santificar. Toda santidade começa com arrependimento. Toda santidade começa com contemplação. E toda santidade tem de origem no trono da graça e de justiça do nosso Deus. Uma vez que Isaías reconhece os seus próprios pecados, e ele mesmo diz: eu sou homem impuro, com lábios impuros, e habito no meio de um povo de impuros lábios. Ele reconhece as suas falhas, ele reconhece a sua natureza, que não tem absolutamente nada a ver com a natureza do nosso Deus divino, três vezes santo, sentado num alto e sublime trono. Mas imediatamente, uma vez que ele reconhece os seus pecados, que ele reconhece que ele é impuro, que habita no meio de um povo de impuros lábios, imediatamente Deus envia um anjo que pega uma tenaz, pega brasas do santo altar do nosso próprio Deus e toca os lábios de Isaías e purifica ele por completo. Essa imagem, essa reflexão é poderosíssima, porque nós começamos a entender como que se dá santidade na nossa própria vida. Acredito eu que uma das coisas que mais me trazem angústia é pessoas que acham que pelos seus próprios méritos vão conseguir se auto-santificar. Mas na verdade, tudo que nós precisamos fazer é nos aproximar diante desse trono da graça, da justiça e de santidade do nosso próprio Deus com ousadia, com arrependimento e com contemplação da glória do nosso Deus. Uma vez que essa tenaz toca os lábios de Isaías, purifica os seus pecados, Deus percebe essa transformação e ele está pronto para ser enviado. E aí Deus faz uma pergunta retórica. Na trindade de Deus, na pessoa do Pai, do Filho e do Espírito Santo, Deus pergunta, como se ele já não soubesse a resposta: a quem enviarei? E quem há de ir por nós? Isaías, prontamente, frente a essa magnífica revelação da glória de Deus, frente a essa contemplação da santidade de Deus assentado sobre um alto e sublime trono, ele fala prontamente: Senhor, eis-me aqui. Envia-me a esse mundo para falar para esse mundo da tua santidade, que o Senhor é verdadeiro, que o Senhor é real e que o Senhor nos santifica mediante o teu poder, a tua presença e o teu Espírito Santo. Essa experiência que Isaías viveu, ela nos fala tudo o que precisamos saber sobre santidade. Primeiramente, santidade só vem de Deus e só Deus pode nos santificar. Em complemento à visão de Isaías, nós temos também o relato de quando Jesus andava nessa terra. Enquanto ele passava por meio da multidão, havia uma mulher que por mais de 12 anos estava sangrando, a mulher do fluxo de sangue. E a Bíblia nos relata lá em Marcos 5:27 que diz o seguinte: quando ouviu falar de Jesus, chegou por trás dele no meio da multidão e tocou no seu manto, porque pensava: se eu apenas tocar no seu manto, serei curada. E imediatamente a hemorragia cessou e ela percebeu no seu corpo que estava curada daquele mal. No mesmo instante, Jesus percebeu que dele havia saído poder. Eu gosto muito das versões que fala: de mim saiu virtude. Virou-se para a multidão e perguntou: quem tocou no meu manto? Essa experiência da mulher do fluxo de sangue, obviamente ela representa o nosso pecado. Todos os milagres, curas e maravilhas que Jesus realizou aqui na terra não foi apenas para trazer sanidade para os corpos físicos daquelas pessoas que estavam enfermas. A enfermidade, a doença, que não existia no Jardim do Éden antes do pecado, elas representam o nosso próprio pecado, que é a enfermidade da nossa alma e do nosso espírito. Na cultura judaica da época, toda a lei e toda a tradição dizia que se alguém que era impuro, alguém que tivesse um fluxo de sangue, ou também temos relatos de leprosos, se eles tocassem alguém que era puro, a pessoa que era pura se tornaria impura. Mas no caso de Jesus, a mulher do fluxo de sangue mostra a divindade de Jesus e mostra como se dá a santificação da nossa alma e do nosso espírito. Quando alguém tocava Jesus, não era Jesus que se tornava impuro, era Jesus que purificava aqueles que eram enfermos e aqueles que estavam impuros. Isso fala sobre a forma como se dá a santificação na nossa vida. O que é viver em santidade? Viver em santidade é ter a nossa natureza corrompida, a nossa natureza impura, a nossa natureza que, assim como Isaías, reconhecemos que somos pessoas falhas, corruptas, porque a nossa natureza foi corrompida, transformada pelo poder de Deus e purificada por brasas do altar, onde Deus senta sobre um alto e sublime trono, e pela virtude que sai de Jesus quando nós tocamos no seu manto. Se nós desejamos viver uma vida em santidade, que a gente vá até a fonte de toda a santidade, que é o próprio trono de Deus e o seu caráter divino que nos transforma de dentro para fora. Lá em Romanos capítulo 6, versículo 22 ao 23, diz o seguinte: agora, porém, vocês foram libertos do pecado e se tornaram escravos de Deus. O fruto que colhem leva à santidade, e o seu fim é a vida eterna, porque o salário do pecado é a morte, mas o dom gratuito de Deus é a vida eterna em Cristo Jesus, o nosso Senhor. Se nós de fato desejamos viver a santidade, assim como está escrito na Bíblia Sagrada, que nós nos acheguemos ao trono diante de Deus em arrependimento, reconhecendo a nossa impureza, o nosso caráter falho, a nossa natureza que foi corrompida desde o Jardim do Éden, para que sejamos revestidos pelo caráter divino de Deus, que vem diretamente do seu trono, mediante o Espírito Santo que habita em nossa vida. O Espírito Santo é como uma semente que é plantada dentro do nosso ser, dentro do nosso interior. E essa semente, ela começa a frutificar o próprio caráter de Deus aqui na terra, através das nossas vidas. Que nós possamos nos revestir do Espírito Santo, do caráter de Deus, que emana do seu trono alto e sublime e separado de tudo aquilo que é deste mundo. Essa é a única forma legítima de vivermos a santidade bíblica, conforme está escrito.
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0: Magalhães, Soberano Deus, lançamento MC Music para você. Você deseja assistir este clipe e muitos outros? Acesse ipdaplay.com.br. 10h55, que Deus abençoe grandemente a sua vida. Você que nos ouve do norte ao sul do Brasil, estamos em cadeia nacional e internacional, a Voz da Libertação. E falamos um pouco no início da programação de tudo o que acontecerá hoje, no segundo dia da Conferência Jovem Graça sobre Graça. E amanhã, domingo, começa a campanha de 3 domingos em favor dos casais. Às 3 da tarde, pastor Fabrício Beata estará pregando a palavra de Deus e orando por todos. E o tema deste primeiro dia de campanha é um casamento firmado na rocha. Você que está pensando em formar uma família, você casal, está enfrentando uma dificuldade no seu casamento, Deus tem uma palavra, uma direção para você, domingo, às 3 da tarde, aqui no Templo da Glória de Deus. E atenção, pastores, atenção você que nos ouve em outros estados. Segunda-feira, dia 7 de setembro, feriado nacional, nós teremos o culto especial aqui em nossa sede mundial e também em todas as nossas igrejas Deus e Amor, com o tema Blindando Minha Família, Mudando Minha Nação. Será uma tarde de milagres, será uma tarde de muitas orações pela nossa família, pela nossa nação. José Manuel Raimes estará pregando a palavra de Deus e orando por todos. Você que não mora em São Paulo, procure a igreja Deus e Amor mais próxima da sua casa. Pergunte ao pastor qual o horário que será realizado este culto especial. Na sede mundial, às 3 da tarde. Vamos orar pelas nossas famílias. Vamos orar pelo nosso Brasil. Vamos apresentar as nossas vidas nas mãos do nosso Deus. Lembrando também que este mês de setembro é o mês de batismo. Você que já entregou a sua vida para Jesus, procure ainda hoje um dos nossos pastores e diga que você deseja participar do discipulado pastoral. Você participará do ensinamento para o batismo. Você será batizado nas águas por imersão em nome do Pai, do Filho e do Espírito Santo, cumprindo em sua vida a justiça divina. Você que entregou a sua vida para Jesus, não deixe de ser batizado. O batismo em si não salva, faz parte da salvação. Você faz uma confissão pública, que a partir daquele momento você morre para o mundo, vive para Cristo, morre o velho homem, nasce uma nova criatura, filho de Deus, sujeito a fazer a única vontade do nosso Deus. 10h58, neste fim de semana, todas as igrejas do Brasil e do mundo estarão abertas para receber você. Não importa o seu credo religioso, a igreja que você frequenta, a cidade que você mora, aí, perto de você, há uma igreja. E olha, não se esqueça, hoje, sábado, é o segundo dia da Conferência Jovem Graça sobre Graça. Olha, as atividades já começaram desde cedo. E daqui a pouco, às 13 horas, nós teremos as dinâmicas bíblicas. Às 18, o início do culto e a ministração estará sobre a responsabilidade do presbítero Davi Miranda Neto. E hoje, cantora Nívia Soares, louvando o nome do Senhor. Pastor, eu não pude estar presente, não houve vaga na caravana, não dei o meu nome de forma antecipada para estar presente. O que faço? Você pode nos acompanhar pela rede de rádios e pelas redes sociais oficiais. No YouTube, Facebook, Instagram. Será um prazer recebê-lo aqui nos próximos eventos. Então, já coloque na sua agenda que os próximos eventos você deve procurar o pastor da sua igreja já comprar a sua passagem para que você também viva o extraordinário de Deus aqui em São Paulo, capital. 11 da manhã em ponto, vamos encerrar a rede. Muito obrigado pela sua companhia. Obrigado, pastores, operadores, pelo espaço cedido. Voltamos à nossa programação aqui em São Paulo, capital. Eu sou o presbítero Rafael. Um ótimo dia, um excelente fim de semana. Às 11h30 da manhã, voltamos em cadeia para a oração do meio-dia. 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Deus abençoe.
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15: Obrigada pela sua audiência. Eu sou a Cristine Luiz e vamos ao momento de informação aqui na Rádio Deus é Amor. O que acontece com o cérebro ao comer um ovo por dia? Estudo indica que prática diminui risco de Alzheimer. O papel da alimentação como um fator de proteção contra doenças neurodegenerativas tem sido alvo de cada vez mais estudos ao redor do mundo. E no novo trabalho conduzido por pesquisadores da Califórnia, nos Estados Unidos, jogou luz sobre mais um integrante de uma dieta equilibrada que poderia ajudar a reduzir os riscos de desenvolver Alzheimer. É o ovo. O estudo indicou que um consumo maior de ovos está fortemente associado a uma incidência menor de Alzheimer no grupo populacional que foi alvo dessa investigação. Em quem comia ovo 5 ou mais vezes por semana, o risco chegava a ser 27% menor do que a média da população. Mas por que será que o ovo tem todo esse poder para prevenir o Alzheimer? O trabalho encontrou uma correlação entre o consumo de ovo e uma menor incidência do Alzheimer. Quanto mais ovos os voluntários diziam comer, menor o risco de apresentar a doença. Em pessoas que diziam não consumir ovos no dia a dia, o risco de Alzheimer chegava a 22% maior do que em quem come esse alimento, mesmo em quantidades pequenas. O acompanhamento dessa população se deu por um período médio de 15 anos, com o consumo de ovos sendo observado de acordo com questionários de frequência alimentar aplicados aos participantes. Segundo os pesquisadores, a composição nutricional do ovo, de modo geral, é um fator-chave para explicar a possível proteção. Benefícios do chá de linhaça. Entenda.

0: Como essa planta está associada à prevenção de doenças? Água quente e semente de linhaça, só isso, uma receita simples de chá que potencialmente traz benefícios para o corpo, sobretudo no combate à prisão de ventre. A presença de nutrientes importantes e as características anti-inflamatórias da planta a tornam interessante para uma série de questões de saúde. A planta é um tipo de alimento chamado de funcional e aqueles componentes que podem ser benéficos para a saúde quando ingeridos em quantidades corretas. A grande questão é que, embora haja boas evidências a favor da linhaça, no prato de comida as vantagens do chá ainda são pouco estudadas. As grandes quantidades de fibras presentes na linhaça podem torná-la aliada de quem busca moderar o apetite. Elas atuam na saciedade, retardando o esvaziamento do estômago e a absorção de nutrientes pelo intestino. As fibras também são associadas a benefícios contra doenças cardiovasculares, artrite e osteoporose, além do bom funcionamento intestinal. Entretanto, todas essas vantagens se referem à linhaça como alimento. No chá não se sabe quantos desses benefícios seguem presentes, já que não há estudos robustos investigando esse potencial. O principal interesse verificado em experiências práticas em torno do chá costuma ser a regulação intestinal e o combate à constipação, graças às fibras da linhaça.
1: 11:09.
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amados ouvintes do programa Voz da Libertação. Quem saúda é o seu irmão em Cristo, cantor Ivan Luiz. E vamos estar adorando a Deus com novos louvores, né? Do CD Levanta e Vence. Vamos estar apresentando alguns hinos com os irmãos, louvando a Deus. E eu tenho certeza que Jesus Cristo vai estar operando milagres e maravilhas.

0: Anderson de Campo Grande, Mato Grosso do Sul, e participação da cantora Fernanda.
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10: abençoar. 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
1: Que Deus abençoe grandemente você, a tua casa, a tua família. Quem tem o prazer de cumprimentá-los com a paz de Cristo, nesta manhã maravilhosa de sábado, é o seu irmão em Cristo e amigo, presbítero Rafael Gonçalves. Meia hora mais cedo, vamos clamar, é o clamor do meio-dia. Onde quer que você esteja, tenha plena certeza que através desta oração, você será alcançado por Jesus. Antes que possamos falar com Deus, eu gostaria de compartilhar com você o texto sagrado que está no livro de Salmos 91. Aquele que habita no esconderijo do Altíssimo, à sombra do Onipotente descansará. Direi do Senhor, Ele é o meu Deus, o meu refúgio, a minha fortaleza, e nele confiarei. Porque ele te livrará do laço do passarinheiro e da peste perniciosa. Ele te cobrirá com as suas penas, e debaixo das tuas asas estarás seguro. A sua verdade é escudo e broquel. Não temerás espanto noturno, nem seta que voe de dia, nem peste que ande na escuridão, nem mortandade que assole ao meio-dia. 1.000 cairão ao teu lado e 10.000 à tua direita, mas tu não serás atingido. Somente com os teus olhos olharás e verás a recompensa dos ímpios. Porque tu, ó Senhor, és o meu refúgio, o Altíssimo é a tua habitação. Nenhum mal te sucederá, nem praga alguma chegará à tua tenda, porque aos teus anjos dará ordem ao teu respeito para te guardarem em todos os teus caminhos. Eles te sustentarão nas suas mãos para que não tropeces com teu pé em pedra. Pisarás o leão e a áspide, calcarás aos pés o filho do leão e a serpente. Pois que tão encarecidamente me amou, também eu livrarei, pô-lo-ei no alto retiro, porque conheceu o meu nome. Ele me invocará, e eu lhe responderei, estarei com ele na angústia, livrá-lo-ei e o glorificarei. Dar-lhe-ei abundância de dias e lhe mostrarei a minha salvação. Amigo ouvinte, caro internauta, chegou o momento de falarmos com o Senhor. Santíssimo Deus e eterno Pai, aqui estamos mais uma vez em tua santa e maravilhosíssima presença. Queremos glorificá-lo, queremos adorá-lo, queremos agradecê-lo por tudo o que tens feito por nós. Obrigado pela vida, obrigado pela nossa família, obrigado pelo nosso ministério, obrigado por tudo. Mais um dia, aqui estamos em tua presença, para orarmos, para louvarmos, para clamarmos pela vida de milhares e milhares de pessoas que nos ouvem através do rádio e outros que nos assistem através da internet. Pessoas, ó Deus, que precisam e muito da tua ajuda. Pessoas que precisam e muito da nossa intercessão. Perdoe os nossos pecados. Perdoe as nossas transgressões. Perdoe tudo aquilo que fizemos e praticamos que não foi do teu agrado, não foi da tua vontade. Nos apresentamos diante do Senhor com o coração quebrantado, com coração contrito, sabendo que o Senhor é a fonte inesgotável da misericórdia. Tenha misericórdia das nossas vidas, tenha misericórdia das nossas almas, para que possamos continuar andando de graça em graça e de fé em fé, conforme o teu querer, conforme a tua palavra. Senhor, quero iniciar esta oração agradecendo a ti por tudo que o Senhor fez no dia de ontem. Obrigado, Senhor, pela tua palavra. Palavra esta que foi ministrada pelo pastor Paulo Figueira. Obrigado, meu Deus, por tantas almas que vieram e entregaram as suas vidas a ti. Pessoas que foram impactadas e transformadas através do louvor e principalmente através da tua palavra. Obrigado, meu Deus, pelo Regenere, obrigado pela expansão, obrigado pela vida dos pastores e conselheiros que trouxeram as suas caravanas, caravanas que vieram de todo o Brasil para esses dois grandes dias de conferência. Senhor, já sentimos a Tua presença, já sentimos o fluir contínuo do Teu Espírito, e isto é graça sobre graça. O Teu amor sobre nós, se renovando a cada dia, a cada amanhecer. Obrigado. Nós não nos sentimos só, mas sentimos o Senhor conosco todos os dias, a cada momento, a cada segundo, sentimos o abraço do Senhor. Obrigado pelo Teu perdão. Obrigado, ó Deus, por ter enviado o Seu Filho amado, Jesus Cristo, para que morresse na cruz do Calvário para nos salvar. Que graça maravilhosa, que graça bendita. Obrigado, Jesus, porque através deste sacrifício nos sentimos tão próximos de Deus. E a cada dia vivemos esta graça maravilhosa. Obrigado. Não temos palavras para expressar tamanha gratidão, mas uma coisa pedimos ao Senhor: venha nos renovar mais uma vez no dia de hoje. Venha tocar em cada adolescente, em cada jovem, neste segundo dia de conferência. Venha tocar nas multidões que estarão aqui, no Templo 1. Venha tocar usando o Teu servo, presbítero Davi Miranda Neto, que estará ministrando a Sua palavra. Que vidas, mais uma vez, possam ser alcançadas. Usa também a cantora Nívia Soares, que estará ministrando louvor, o Regenere Music, a banda, todos que estarão presentes. Ó Pai, precisamos do fluir do Teu Espírito em nós. Ó Pai, precisamos da Tua presença em nós. Sem o Senhor em nossas vidas, não somos nada. Sem o Teu Espírito nos guiando, para onde iremos? Guia-nos, ó Pai, pelo Teu Espírito. Fale conosco através da Tua palavra. Quantos jovens, quantas crianças, quantos adolescentes, quantas vidas precisando serem guiadas por meio da Sua palavra, por meio do Teu Espírito. Desperta-nos, ó Pai, para este avivamento. Desperte-nos, ó Deus, para que possamos continuar vivendo aquilo que o Senhor deseja para nós. A vontade do Senhor é boa, a vontade do Senhor é agradável, a vontade do Senhor é a melhor. Obrigado, que não seja feito a nossa vontade, mas que seja feito a Tua vontade em nós. Obrigado, Senhor Jesus, pois sentimos a Tua presença aqui nos estúdios, e este ouvinte, este internauta também sente, e este coração bate tão forte, já ansioso para estar presente na noite de hoje. Esse coração bate tão forte, não só pela ansiedade, mas pela Tua presença. É a alma querendo estar sentindo o Teu mover. É a alma querendo se alegrar no Senhor, ao lado de muitas almas que estarão presentes aqui no templo da Sua glória. Aviva-nos, Senhor, mais uma vez. Aviva-nos, ó Pai. Não queremos sair daqui sem antes, mais uma vez, experimentar desta graça que o Senhor nos deu por meio do sacrifício de Cristo Jesus no Calvário. A graça de Jesus é suficiente. A Tua graça nos basta, Senhor. E por isso viemos buscá-Lo e buscá-Lo de todo o coração. Refrigera nossa alma, batiza com o Espírito Santo. Levante os caídos, liberte os oprimidos, transforme vidas. É o que nós queremos vivenciar mais uma vez no dia de hoje. Obrigado, meu Pai, porque o Senhor não tem nos desamparado. O Senhor tem nos orientado. E por isso já podemos dizer que estamos vivendo um grande avivamento. Toque, meu Deus, nos jovens deste estado, desta cidade, deste país. Toque em todos os adolescentes e crianças. Ó, meu Pai, os notifica deste grande avivamento. A Tua palavra deixa bem claro que o Senhor nos chama, o Senhor nos convoca para um avivamento que inclui crianças, jovens, adolescentes, anciãos. E o Senhor nos dá a receita deste avivamento. Corações que devem se apresentar a Ti, porém quebrantados, contritos, se arrependendo dos pecados e se voltando para Ti. Ó, meu Deus, nós nos voltamos para Ti nesta manhã. Nós nos arrependemos de nossos pecados. Nós nos esvaziamos de nós mesmos. Queremos ser cheios da Tua presença. Queremos ser cheios do Teu Espírito. Queremos viver de graça em graça. Queremos compreender a graça sobre graça. Queremos, meu Deus, viver pela fé. Queremos continuar andando conforme a Tua palavra. Obrigado, Senhor, por este momento tão especial que é nos proporcionado. Meu Deus, 2 dias não é suficiente para aquilo que ainda o Senhor deseja fazer, mas eu creio que em nome do Teu Filho amado Jesus Cristo, esses 2 grandes dias ficará marcado em nosso coração, ou melhor dizendo, ficarão marcados em nosso coração. Jovens de todo o Brasil sairão daqui no final deste evento, dessa conferência, com corações dispostos a fazerem a Sua vontade, sendo discípulos do Senhor, para o Teu reino, ensinando a outros jovens a se sujeitarem à Sua vontade e também a viverem debaixo desta graça tão poderosa que nos salvou e nos aproximou do Senhor. Mais uma vez, ó Pai, muito obrigado. Eu oro por aqueles que estão afastados. Eu oro por aqueles que não conseguem mais orar, não conseguem mais te buscar, não conseguem mais consagrar as suas vidas ao Senhor. Eu oro, meu Deus, por aquele jovem que se encontra agora preso aos vícios do cigarro, aos vícios do alcoolismo ou qualquer outro vício que lhe prende ao pecado. Senhor, meu Deus, toque nessas vidas agora. Visite os nossos jovens, jovens que um dia pregavam, jovens que um dia cheios do Espírito Santo pregavam a Sua palavra com ousadia e ganhavam muitas almas para o Teu reino. Toque nestas vidas agora, para que voltem ao primeiro amor, para que voltem à missão, conforme o chamado que eles receberam do Senhor. Volte a usá-los com poder e autoridade. Volte a usá-los com ousadia. Senhor, meu Deus, onde quer que estejam agora, em casa, no trânsito, toque nestas vidas, Senhor, para que atendam a este chamado, como um dia Samuel atendeu este chamado. O Senhor lhe deu uma ordem para que enchesse a botija de azeite. E agora na nova aliança, o Senhor nos deu uma ordem parecida. O Senhor nos deu a seguinte ordem: enchei-vos do Espírito Santo. E é necessário nós nos enchermos de Ti, ó Pai, porque o inimigo tem se levantado com grande fúria para querer abalar a nossa fé. O inimigo tem feito de tudo para querer nos distanciar do Senhor, fazendo com que coisas sejam atrativas, atrativas à carne, mas coisas que entristecem ao Teu Espírito. Senhor, meu Deus, tenha misericórdia destes jovens. Toque em cada vida agora, para que se arrependam dos seus pecados e se voltem para o Senhor. Eu oro também, meu Deus, por aquelas pessoas que neste momento estão enfermas, estão desenganadas pela medicina, sofrendo com enfermidades físicas e também espirituais. Visite esta vida, meu Deus, que se encontra internada. Visite esta vida que hoje sofreu um AVC, um derrame. Quantas pessoas hospitalizadas, quantas pessoas entubadas, quantas pessoas que neste fim de semana, embriagadas, sofreram um acidente e agora no hospital sofrem e sofrem muito. Senhor Jesus, não permita que esta mortandade leve a alma desta pessoa, tire a vida desta pessoa, mas dê o grande livramento. Alguém orando, alguém clamando, alguém com fone de ouvido conectado ao celular, clamando pela saúde, pela vida deste jovem, deste adolescente, deste homem que se encontra internado, talvez na UTI, na CTI, visite agora, Senhor. Enxugue as lágrimas desta pessoa que chora. Atenda a oração desta pessoa que se encontra aflita e crê no milagre. E agora faz um voto em relatar, através do programa Voz da Libertação, o seu testemunho do milagre recebido das mãos do Senhor na vida deste ente querido, que precisa em muito da ajuda do Senhor. Senhor, desperta esta vida que agora dorme ou está morta. Restabeleça a visão, a audição. Desperte, meu Deus, este cérebro que sofreu morte. Desperte, meu Deus, esta vida. Faça esta pessoa se levantar. Faça esta pessoa se alimentar novamente. Faça esta pessoa, meu Deus, falar novamente. Quantas pessoas, ó Pai, que não têm conseguido se levantar, apenas ficam assentadas, estão acamadas, perderam, meu Deus, a força dos braços, das pernas, mas agora ora e crê no milagre do Senhor. Restaura, meu Deus, agora, restaure. Cure, Jesus, agora, cure. Faça com que o teu grandíssimo nome seja glorificado nesta manhã, através deste clamor, através desta oração. Oro também, meu Deus, por estas vidas que se encontram oprimidas. Quantas pessoas ouvindo voz, quantas pessoas vendo vultos, quantas pessoas, ó Pai, prestes a tomarem decisões drásticas referente às situações que estão vivendo hoje. Meu Deus, repreende esse espírito homicida. Repreenda, meu Deus, esse espírito suicida. Repreenda esses pensamentos introduzidos por Satanás na mente destas pessoas agora. Repreenda, meu Pai, este mal que tem feito esta pessoa tomar decisões devido à situação que hoje vive. Pessoas desempregadas, pessoas sem sequer uma fonte de renda, tomando a decisão de partir para o roubo, tomando a decisão de subtrair das pessoas aquilo que não lhes pertence. Meu Deus, não deixe que o inimigo tenha êxito no plano em destruir esta pessoa, a colocando em uma prisão, em uma cadeia. Meu Deus, não permita isso, dê o grande livramento. Abra, meu Deus, uma porta de emprego. Abra, Senhor, uma porta de oportunidades. Não permita, meu Deus, que esta pessoa passe por necessidades. Há um pai de família que clama agora. Há uma mãe que clama porque há filhos necessitados. Há crianças crescendo sem os nutrientes necessários para sua subsistência. Tenha misericórdia, Senhor. Faça com que o telefone venha tocar ainda hoje. Faça, meu Deus, com que uma mensagem venha chegar. E esta pessoa que já fez uma entrevista possa ser efetivada nesta empresa. Eu apresento, meu Deus, esse comerciante, esse gestor, esse empreendedor. Eu apresento, meu Deus, esta pessoa que luta para manter as portas do seu comércio sempre aberto, mas agora está passando por dificuldades financeiras. Hoje, meu Deus, este empregador, infelizmente, não está conseguindo manter a sua folha de pagamento. Está dispensando bons, excelentes funcionários, pais de família. Meu Deus, tenha misericórdia da nossa nação. Tenha misericórdia, meu Deus, do nosso país. Meu Deus, no dia 7 de setembro, estaremos neste culto especial a favor da família, a favor da nossa nação. Usa, meu Deus, o pastor José, da Colômbia, que estará ministrando a palavra de Deus nessa segunda-feira, clamando pelas famílias e clamando pela nossa nação. Meu Deus, traga os seus filhos, traga a sua igreja nesta segunda-feira, feriado às 3 da tarde, para que juntos possamos glorificar, enaltecer, ouvirmos uma boa palavra vinda do céu e juntos clamarmos pelo poder que há no nome e no sangue de Jesus. Usa também, meu Deus, o pastor Fabrício Beata, amanhã domingo às 3 da tarde, no primeiro dia da campanha de 3 domingos a favor da família. Traga, meu Deus, este casal que está passando por crises. Traga este casal que está prestes a se divorciar. Traga, meu Deus, esse casal que vive, meu Deus, brigando, vive dentro de um lar que já não é mais um lar, uma casa. Traga, meu Deus, esse casal para serem transformados pelo poder da palavra, pelo poder do teu Espírito, sendo orientados à luz da palavra, a se tornarem novamente uma bênção. Ó, meu Pai, quantos casais em crise, quantos casais vivendo em brigas e discussões, aqui em São Paulo, capital, terão a oportunidade de fazerem esta campanha de 3 domingos, começando amanhã, para receberem uma direção do Senhor, uma direção do teu Espírito. Usa o pastor Fabrício, usa a nossa diretoria, continue usando, meu Deus, o presbítero Davi Miranda Neto com poder e autoridade. Continue usando a cantora Débora Miranda, a nossa presidente mundial Eleni Miranda, pastor Wilson Siqueira, pastor Milton de Almeida. Continue usando a nossa querida irmã, que está à frente, meu Deus, de todo o norte. Continue auxiliando, meu Deus, a tua serva, com poder e graça, toda a diretoria, a nossa irmã Josefina, Maria Josefina, pastor Lorival de Almeida, continue abençoando e dando saúde. Eu oro, meu Deus, pelo pastor Jerry, pelos pastores estaduais, setoriais, centrais, regionais e locais. Eu apresento, meu Deus, os novos convertidos que estarão descendo as águas do batismo durante todos os finais de semana de setembro. Meu Deus, neste domingo teremos mais uma vez o batismo. Senhor, continue fortalecendo a vida de todos. Não permita que o inimigo coloque dúvidas em seus corações. Continue os fortalecendo, meu Pai, para que nesses próximos domingos possam descer as águas, sendo batizados em nome do Pai, do Filho e do Espírito Santo. Sim, Senhor Jesus, sim, Senhor meu Deus, eu creio, meu Pai, eu creio, tenho fé, tenho a convicção, tenho a certeza, meu Deus, que esse dia será um dia especial na vida de todos que estarão descendo as águas do batismo. Obrigado por estas almas que o Senhor nos entregou e obrigado pelas muitas almas que iremos buscar através do evangelismo. Obrigado, Senhor, muito obrigado. Amém e amém. E graças a Deus. Querido ouvinte, internauta, você que orou conosco, tenha plena certeza que Deus abençoa a sua vida, o seu lar e a sua família. Eu convido você para que nesta manhã venha entregar a sua vida para Jesus. Levante as suas mãos, você que deseja fazer isso. Repita comigo estas palavras. Senhor Jesus, eu orei e tomei a decisão agora em aceitá-lo como único e suficiente Salvador da minha alma. Eu confesso a Ti os meus pecados, as minhas transgressões. Confesso a Ti tudo o que fiz e pratiquei. Perdoe-me, Senhor, e escreva o meu nome lá no céu, no livro da vida, e sela com Teu sangue. Amém. Amigo ouvinte, querido internauta, que Deus abençoe a sua vida. Seja bem-vindo à Igreja Deus e Amor. Escreva-nos, quero aceitar Jesus, @ipda.com.br. Será um prazer receber você. 11h54, vamos agora voltar o som aos estúdios da Rádio Deus e Amor para o horário reservado à propaganda eleitoral gratuita. Que Deus abençoe, sou o presbítero Rafael Gonçalves e somos da Igreja Deus e Amor.
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53: Doze horas e 25 minutos.
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1: E aqui estamos chegando com mais um programa Mensagens Cantadas para você. É, realmente estamos aqui com muita alegria, com um carinho muito grande por cada um de vocês que nos acompanham todos os dias. Receba este programa, receba realmente essas mensagens que aqui serão tocadas, especialmente para seu enlevo espiritual. O saúdo Débora Miranda, com muita alegria, e que Deus os abençoe.
2: Paz do Senhor São Paulo, a paz do Senhor Brasil, a paz do Senhor ouvintes de todo mundo que agora estão, todos vocês conectadinhos no programa Mensagens Cantadas. Sou o pastor Lourival de Almeida, que Deus abençoe grandemente todos vocês, é um prazer falar de Deus aos vossos corações. Programa Mensagens Cantadas está no ar há mais de 35 anos, levando a palavra de Deus para o seu coração.
1: E nós vamos abrindo o nosso programa com um hino bonito, este hino que a gente está rodando bastante, Em Todo Tempo. Que lindo este hino. Você vai ouvir agora com Caterine Magalhães. Receba a mensagem do Senhor.

0: É, tem um hino que a gente, quer dizer, desde criança eu conheço já esse hino, né? Que é um hino que fala: ninguém se importa com minha, por minha alma. Nananana. Bem antigo, já acho que o Bitoca tinha nem nascido ainda, né? Menos, né, Bitoca? Claro. E a verdade é que às vezes a gente observa a falta de sensibilidade das pessoas. E às vezes a nossa própria, a gente não consegue detectá-la. A gente tem observado essas questões humanitárias, pessoas que vêm de outros países para cá, ou pessoas que vão para outros países saindo daqui, né? E a gente às vezes vê bondade e às vezes a gente vê, não a maldade, mas a falta de comoção. Por isso eu quero aqui ler Lamentações, capítulo 1, versículo 12, que fala: não vos comove isto a todos vós que passais pelo caminho? Então, nesse mundo é assim, a gente vê gente com tanto sofrimento, né? E eu acho até absurdo, mas é a realidade, em pleno século XXI, pessoas passarem fome. É difícil, é duro. Crianças, adultos, porque às vezes a gente fala só crianças, mas adulto também tem fome. Quando a fome aperta, né? Então, pessoas passando necessidades, pessoas morrendo à míngua, né? São milhões e milhões que não têm alimento, não sabem ler, não sabem escrever. Pessoas paupérrimas. Nós estamos vivendo o século em que o homem já consegue ver: ah, não, tem água em Marte. Ah, nós estamos nos preparando para a sonda não sei aonde. E a gente tem o telescópio que dá para ver a poeira dos anéis de Saturno. E aí vai. Mas aqui um monte de gente morrendo de fome. Um monte de gente passando necessidade. Um monte de pessoas passando por situações inimagináveis. A cada tic-tac do relógio, segundo informações, né? A cada 60 segundos, mais de 100 pessoas morrem. E quantas dessas pessoas, né, que voam do cenário terrenal para o encontro com Deus sem nenhum preparo? Quantas pessoas em aflição, em dor horrorosa, gritam? Quantas pessoas, pele e osso, né? A gente via isso no tempo das fotos do Holocausto nazista, a campos de concentrações como Auschwitz, por exemplo. A gente via lá aquelas pessoas pele e osso, e não é possível que a gente continue vendo isso em nossos dias. Não é possível que milhares de pessoas estão gritando, e a gente não ouve o grito dessas pessoas. Nós vivemos o século, não que não se deva fazer isso, é claro, que muitas pessoas têm ar-condicionado para a casa do seu cãozinho. Muitas pessoas têm parquezinhos para os seus coelhinhos brincarem, né? E essas pessoas às vezes não ouvem o grito do ser humano. Não estou dizendo que não se deva cuidar do animal, preste atenção nisso. Mas milhares de pessoas morrendo, e ninguém se comove, ninguém se importa com essas almas. Gostaria que você parasse um pouquinho e pensasse em tantas pessoas que estão vivendo uma vida horrorosa, almas angustiadas, pessoas caindo aos pedaços. E às vezes a gente passa e não ouve o grito dessas pessoas, o grito silencioso. Então é preciso nós olharmos e nos comovermos. Já que nós estamos passando pelo caminho, é preciso ver a pessoa que está sendo afetada pelas dores da vida e nos comovermos e estendermos a nossa mão. Vai ser muito triste no dia em que muitas pessoas ouvirem: olha, partai-vos de mim, eu não conheço você, mas, ah, eu tive fome, você não me deu de comer. Mas quando é que o senhor teve fome que eu não dei de comer? Quando é que eu tive sede e você não me deu de beber? Para um pouquinho e pense, vai. Como diz meu pai, ninguém é besta mais, vai. Vamos abrir a nossa mão e vamos nos comover com as pessoas que nós estamos encontrando pelo caminho. Não apenas nas questões físicas, mas também nas questões espirituais. Quantas almas estão morrendo à míngua? Quantas vidas estão morrendo? Você já falou para alguém hoje sobre Jesus, sobre a salvação? Então vamos lá, tem muita gente morrendo e a gente passando pelo caminho sem se comover.
1: Aí está a palavra de Deus, viva e forte aos nossos corações. Vamos ouvir mais uma mensagem do álbum Débora e Léia ao vivo, volume 2, o hino Tu És Precioso.

0: Jaime Silva, aqui da cidade de Uberlândia. Estou aqui muito grato pela programação que os irmãos têm levado todos os dias ao ar. É o programa MC, que é uma mensagem dentro dos nossos lares para a nossa família, e que os irmãos continuam sendo usados para levar esta mensagem aos lares, abençoando as famílias e a nação de uma forma geral.
1: Sou o Ivone aqui de Goiânia. Eu ouvo muito o programa seu, mensagens cantadas. É bom para as famílias, para as crianças. E fica na paz, irmão.
2: Sou Romilda Gomes de Souza, moro no distrito de Minas Novas. Gosto muito do programa, gosto muito quando vocês assim fazem aquelas brincadeiras aí também e ri. Eu fico sorrindo aqui do meu lar também, sorri com vocês. Glória a Deus, eu estou muito grato por esse programa dentro do meu lar.
3: É sempre um prazer estar aqui trabalhando e ouvindo essas mensagens tão lindas. Tem edificado muito a minha vida e a minha casa. Muito obrigado por essa companhia tão agradável. Que o Senhor esteja com vocês.
4: É, obrigado também a todos vocês. E a gente pode imaginar aqui, fechando os olhos assim, né? Aquele auditório enorme, as pessoas nos ouvindo, nos assistindo, mas como isso não é real, né? A gente vai tentando imaginar aqui. Mas muito bom, muito bom. Se você quiser mandar o seu recadinho também pelo nosso WhatsApp, 11 98292-3392. Vamos falar um pouquinho de Bíblia? Curiosidade bíblica, eu queria falar sobre as pedras que Davi utilizou para matar o gigante Golias. Naquele momento em que Davi se preparava para enfrentar Golias, a Bíblia fala em 1 Samuel 17, mas no versículo 40, né? Que ele tomou do ribeiro 5 pedras. E ele utilizou apenas uma daquelas para matar o gigante. Mas é claro que muitas pessoas, muitos teólogos comentam que as outras 4 pedrinhas estavam destinadas aos 4 irmãos de Golias, os quais viviam em Gate, e até deveriam quase certamente estar entre os soldados filisteus no dia daquele impasse. Vocês podem ver aí, 2 Samuel 21:15. Agora, é claro que eles não morreram naquele dia pelas mãos de Davi, não. Mas morreram anos depois, pelas mãos dos valentes de Davi. Coisa linda, né? Está em 1 Crônicas 20. E um desses gigantes tinha 24 dedos, 6 em cada mão e 6 em cada pé. Acho que pro tamanho tá bom, né?
5: Quem sabe precisaria desse dedinho a mais aí para dar um equilíbrio melhor, né?
4: É, muito grande. E... ou seja, eles tinham 6 em cada mão, 6 em cada pé. E este, semelhante a Golias, resolveu um dia, esse gigante, injuriar a Israel. E também injuriar o sobrinho de Davi, Jonatas, filho do seu irmão Simeia, e também, que também o matou. Né? Coisa interessante. São coisas que a gente quase não ouve falar por aí, mas nós temos aqui alguns estudos de teólogos que nos falam sobre isso. Falamos de curiosidade bíblica aqui no MC.
5: Vamos tocar mais um hino?
4: Vamos. Nós temos aqui do álbum Novos Valores, volume 3, o hino O Fogo do Espírito.

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0: O que você queria falar, Lourival?
2: Eu queria falar bastante coisa, mas você quer que eu fale o que necessariamente?
0: Ah, o que você achar mais interessante, edificante neste momento, já que você precisa sair daqui a pouquinho, né? Então eu vou deixar você falar agora. Vou deixar. Pra depois...
2: Eu agradeço a sua boa vontade de me deixar
0: porque depois
2: falar.
0: Você vai ter que deixar eu sozinha falando aqui, né?
2: É. A gente sempre fala sobre as questões. Eu acho que isso aqui não é nenhuma... É edificante fisicamente falando, né? Para as coisas. Mas a questão das renovações, das coisas que a gente usa, né? Não sei quem foi que me falou que foi num local... Ah, sei quem foi que me falou. Acho que foi o Pastor Osmar. Que foi num lugar... E chegando nesse lugar, ele entrou na casa, tudo lá, e o pessoal tinha como costume e algo cultural deixar uma escova de dente. Você lembra que foi que falou?
0: Foi num país, né?
2: É, num país. Escova de dente ali para todo mundo usar aquela escova ali, né?
0: E ele falou que a escova estava toda aberta assim já, né? De tanto uso, né?
2: A escova tá tão velha, né?
0: Você teria coragem de usar essa escova?
2: Ah, não, não.
0: Eu dormiria
2: sem
0: escova.
2: Vai no dedão mesmo.
0: Eu escolhi, isso eu ia fazer. Eu escovaria com o dedo. E não com aquela escova.
2: Então para você ouvinte que tem a escova de dente, eu espero que você tenha, o simples hábito de trocar a escova de dente a cada 3 meses evita que as bactérias armem um acampamento na sua escova, né? Uhum. É, porque elas vão ali, ficando amassadas e gastas e tal, e o que acontece é que as bactérias vão ali também se estabelecendo.
0: Fica resto de alimento ali, né?
2: Sem falar que a escova também, ela passa a já não remover mais a placa bacteriana durante a escovação, então aí a bactéria vai se multiplicando cada vez mais ainda, comprometendo a saúde dos seus dentes. Então, olha, mantenha sempre a sua escova limpinha e tal, e se possível for, a cada 3 meses troque aí a sua escova de dente para que você não fique aí fazendo essa cultura de bactérias.
0: E a gente trocou a nossa, por sinal, né? Já trocamos essa semana passada, a minha e a sua, porque a gente segue direitinho aquilo que a gente ensina, né, Lourival?
2: É. E a esponja, Débora?
0: A esponja a gente tá trocando praticamente semanalmente, né? Em casa e tem a de copos e tem a de pratos, como já falamos uma vez aqui.
2: Primeiro tem que separar. A de copo é uma e a que você lava prato, panela, essas coisas é outra. Uhum. Você vê aquele cheiro no copo. Sabe quando você pega o copo, parece que tá aquele cheiro de ovo, aquele cheiro horroroso, você tá tomando água, você até tranca a respiração para não sentir aquele cheiro? Troca a escova, meu amado.
0: A
2: escova não, a esponja e deixa uma esponjinha só para copo.
0: É verdade.
2: Né?
0: Dá uma olhadinha lá na sua pia agora da cozinha. Como que tá a sua esponja? Tá velha demais? Joga fora. Lava bem, seca e joga para reciclagem, né?
2: Depois de uma semana, Débora, uma esponja, ela tem a capacidade de armazenar nada mais, nada menos do que 7 bilhões.
0: Ai, que coisa!
2: 7 bilhões de bactérias que se multiplicam em pouco tempo.
0: Então não estão lavando copos, estão sujando os copos, né?
2: Então, ela se alimenta de resíduos de alimentos. Então essas bactérias podem se espalhar pelas louças, gavetas e armários, mesmo depois de limpos.
0: Tá
2: então
0: vendo?
2: Procure sempre enxaguá-las bastante e tal, deixar secar antes de guardar e trocar a cada semana. Tá bom?
0: Tá ótimo. A gente tem que realmente dar essas dicas importantes, porque muita gente, né? Nossa, meu sanitário tem que estar limpo e joga cloro e desinfetante, mas a bactéria está na mesa, está no prato, estão ali as bactérias nos copos, nos talheres, porque a esponjinha está feia, tem que ser trocada pelo menos uma vez por semana, né? A palavra de Deus diz que devemos adorar ao Senhor em espírito e em verdade. E é o que diz esse hino. É assim que adoro. Débora Miranda, do CD do mesmo título.

0: E nós vamos agora para os nossos prefixos. Nós temos uma cadeia de emissora transmitindo o MC para todo o Brasil. E já já voltamos, não saiam daí.
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1: 13:05.
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3: Neri vem chegando para cantar Hino Bonito, a missão. Olha, veja qual é a nossa missão no Evangelho de Cristo.

0: Que todos os dias escuto o programa MC, é uma bênção dentro do nosso lar.
1: Meu nome é Cristiane, moro aqui no Espírito Santo. Olha só, eu gosto muito da mensagem cantada. Ouço vocês há muitos anos. Eu gosto muito da minha vida no passado. E também, apesar de não ser mais criança, né, a sessão das crianças. Eu gosto muito das historinhas, viu? Fica com Deus, a paz do Senhor.
2: Graças a Deus por existir essa programação maravilhosa que atinge grandes e altos lugares. Eu sou feliz, Deus tem mudado muito a minha vida através da programação. Aqui é Luciano Matos, de Bauru, São Paulo.
3: Irmã Rita, cidade Pradópolis, estado de São Paulo. Gosto muito da história Minha Vida no Passado. Gosto muito do quadro Momento da Família. E também gosto muito do quadro das crianças, né? Muitas das vezes eu gravo para meu filho ouvir quando ele chega da escola.
4: É, realmente estamos alcançando o de mais idade, o jovem, a criança, né? E eu estava vendo no site da igreja o quanto é acessado a historinha, né? Um dos quadros mais acessados dentro do programa, lá no site da igreja, ipda.com.br, realmente é a historinha. Por isso que a gente colocou a historinha na terça e na quarta-feira, né? E Minha Vida no Passado ainda continua, a chegada de cartas continua ainda muito devagar. Então nós estamos fazendo um apelo aqui e pedindo, pelo amor de Deus, que vocês escrevam a história da conversão de vocês. É tão importante. E quantas vidas serão tocadas, não é verdade? Mande hoje, ainda, a sua história de conversão, a história da sua vida, como você conheceu Jesus. Programa MC é o nosso e-mail. Programa MC, quer dizer mensagens cantadas, @ipda.com.br. Vamos agora para o Momento da Família.
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4: Certo dia, José brigou com sua esposa Cristina. Era um sábado de manhã. E foi aquela briga mais ou menos feinha, sabe? Troca de palavras ásperas. E os dois ficaram com cara feia um com o outro. Magoados. Cristina magoada. José magoado. E antes do meio-dia, porém, eles reconheceram que aquela discussão os tinha machucado e trataram de fazer as pazes. E os dois, no momento da reconciliação, utilizaram as três frases que podem salvar um casamento. A primeira: eu estava errado. Eu estava errada. Segunda: por favor, me perdoe. Terceira frase: eu amo tanto você. E as pazes foram feitas, e aquela tarde transcorreu tudo às mil maravilhas. Quando chegou a noite, José, ele gostaria de ter uma conversa mais profunda com Cristina e tentar resolver algo que estava lá atrás, mas ela não quis. E ele, compreensivo, tentou entender a natureza da esposa. José poderia achar que Cristina não o tinha perdoado pelo que havia acontecido de manhã. Mas provavelmente essa não era a causa. E aonde eu quero chegar? Eu queria explicar ao casal que enquanto o homem consegue se recuperar rapidamente de uma ofensa, a mulher não. A mulher, ela demora um pouquinho mais. Por isso as pessoas dizem que as mulheres são complicadas, e são mesmo, né? A mulherada é complicada que só Deus, né? E ela não queria ter muito papo, não. Perdoou, mas sabe como que é? Fica meio que chateadinha, meio querendo paparicação, né? Então isso, tudo isso demonstra a importância de manter a harmonia e o carinho em nossos relacionamentos conjugais. E assim o casal vai desfrutar uma relação mais harmoniosa, mais gostosa, mais bonita. Vejam que é importante a mulher entender também que o marido, ele é mais direto, ele é mais sucinto nas coisas que ele faz. Em um dos encontros de mulheres, eu estava explicando como é a cabeça do homem e como é a cabeça da mulher, como é a mente do homem e da mulher. E eu fiz tipo de uma analogia de que a nossa mente tem várias caixinhas. Cada caixinha tem um assunto. E o homem, para poder falar de um assunto, ele fecha aquele assunto anterior e começa um outro. A mulher não, ela abre as caixinhas todas de uma só vez e fala todas as coisas ao mesmo tempo. O marido fala, peraí, você não estava falando de alface? Agora você está falando da limpeza da casa? A mulher consegue fazer múltiplas coisas ao mesmo tempo. Ela consegue fazer, bater um bolo e atender o telefone ao mesmo tempo e ainda dar mamadeira à criança. O homem não. Ele consegue fazer uma função de cada vez. E eu creio que essas diferenças, nessa diferença, é que estão as coisas mais gostosas da vida. Imagine a mulher agir igualmente ao homem. Acho que não seria muito interessante, não é verdade? Porque Deus fez assim, para que se pudessem completar, né? Aquilo que faltar em mim, o meu marido completaria e vice-versa, não é verdade? Então, mesma coisa é a mulher na sua parte emocional. Quando há de acontecer, que a gente não faz votos que aconteça, de acontecer ali uma discussão, saiba que ela vai demorar um pouquinho mais para se recuperar emocionalmente. E você não. Papo resolvido. Tá tudo bem. Não. Para o homem sim, mas para a mulher não. Mas vamos tentar inventar, façamos alguma coisa diferente para que a relação marido e mulher esteja muito bem. E muito bem mesmo. Que Deus os abençoe. Vamos a mais um louvor? Nós temos aqui a Ângela cantando do CD Promessa de Vitória. A promessa não morreu.

0: Promessa Não Morreu, hino bonito, está nas nossas plataformas digitais e também está na livraria da Igreja Deus e Amor, a principal, a central, aí da sua cidade. Você já viu uma moenda de cana? E você já observou como a cana ela é esmagada após passar pela moenda? Ela fica totalmente desfigurada, né? Fica sem consistência. E nós vemos que existem pessoas que estão como a cana quebrada. Essas pessoas se sentindo como a cana quebrada, se sentem esmagadas por pessoas, esmagadas pelas circunstâncias, esmagadas pelo diabo. E é dever da igreja trazer uma mensagem de esperança às milhares de canas quebradas espalhadas pelo mundo. Mas infelizmente há muitas pessoas que se dizem servas de Deus, cristãs em Cristo, que ao invés de trazer uma palavra de esperança, acabam de esmagar mais ainda aqueles que já estão quebrados. E fazem isso através da acusação, do julgamento, do legalismo, da religiosidade. Fazem isso através do desprezo, da indiferença. Jesus não faz assim, ainda bem, porque ele conhece a luta de cada um e sabe como trazer consistência àqueles que são como canas quebradas. Se Jesus restaurou canas quebradas como a mulher adúltera, a mulher samaritana, ele pode restaurar você. Você foi escolhido por ele, você foi escolhida por Jesus. Levante a cabeça, entregue este coração como a cana quebrada para que o Senhor possa restaurar a sua vida. Jesus não esmaga a cana quebrada, pelo contrário. Agora, Jesus dá consistência, como ele restaurou tantas vidas, ele também quer e pode restaurar a sua também.
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0: Aqui é Sebastião Francisco, Cariacica, Espírito Santo. Gosto muito do programa de vocês. Continue assim, com esses hinos bonitos, esses quadros bonitos que vocês têm. Tudo é para edificação da nossa fé.
1: Fábio de Buriti, município de Turmalina, Minas Gerais. Gosto muito do programa, assim que posso ouço e aprecio muito. O que me toca muito ao coração é o quadro Experiência com Deus.
2: Aqui quem vos fala é seu irmão em Cristo, Márcio Bahia de Joinville. Estamos ouvindo a programação MC. Parabéns, que Deus continue os usando para o crescimento da igreja e o crescimento no número de salvos.
3: Quem fala é irmã Adriana do Itaim Paulista. Eu quero dizer para os irmãos que eu sou do Ministério da Congregação. Eu tenho um respeito muito grande pelo Ministério da Deus e Amor. Amo os irmãos de coração e eu tenho aprendido muito com esse programa. Tem sido uma bênção dentro do meu lar.
4: É, pessoas de todas as localidades, regiões do nosso Brasil e como não dizer também fora, né? Muita gente nos ouvindo em outros países. Vai a nossa saudação, o nosso abraço, o nosso carinho a todos vocês. Dor de cabeça, quem não sentiu uma, né? Mas tem gente que tem dor de cabeça quase que todos os dias. Quase todos os dias, né? Aí tem que procurar um médico. Porque a dor de cabeça é como se fosse um alarme de um incêndio. Vamos colocar assim, né? Para você entender melhor. A dor de cabeça é, em outras palavras, um sinal, olha, alguma coisa no organismo não está bem. Pode ser falta de água, quando a pessoa está desidratada. Pode ser falta de dormir. Pode ser estresse. Pode ser pressão alta. Então, depende. E tem também aquela dor de cabeça que é crônica, que é enxaqueca, em que a pessoa não consegue ouvir nada e tem que ficar num quarto escuro, sozinha, sem ouvir nenhum ruído, né? Mas a dor de cabeça normal que eu estou dizendo, existem coisas que a gente se alimenta que podem ajudar a aliviar o problema. Todo mundo que já sentiu os sintomas de uma cefaleia ou mesmo de uma crise de enxaqueca sabe, né, o poder que essas dores têm de paralisar a nossa vida, o nosso dia. E elas são causadas pelo aumento do vaso sanguíneo, ele fica mais larguinho, né? Aí inflama e dói. 72% da população brasileira sofre deste mal. E a alimentação pode ter um papel importante no alívio da dor. Exatamente por isso, é importante você mudar o cardápio para alimentos anti-inflamatórios. Peraí, Débora, existe comida inflamatória? Sim. Se você optar por alimentos anti-inflamatórios, que não dá para eu colocar a relação aqui, mas vocês podem estudar na internet, vai ajudar a amenizar a dor de cabeça e a prevenção de novas dores. Também é importante saber o que devemos comer e beber com cautela. A neurologista Célia Roesler, ela, da Associação Brasileira de Nutrologia, ela passou aqui os melhores alimentos para aliviar o problema da dor de cabeça. Coloque no cardápio água, em primeiro lugar. Eu estou até com uma garrafinha de água aqui e a gente tem que tomar água, né? A água melhora a irrigação sanguínea, cerebral, elimina toxinas que estão circulando no nosso organismo, contribuindo para a crise de dor de cabeça. Tudo isso é eliminado por meio da urina. Em se falando de urina, a cor da urina também mostra se você está saudável ou não, se você está tomando água suficiente. Se a sua urina estiver muito escura, muito alaranjada, você está tomando pouca água. Mais ou menos de água. Se estiver bem clarinha, é que você está tomando água suficiente. Fora que pessoas com dor costumam ficar mais desidratadas pelo simples fato de estarem enjoadas demais para se alimentarem. Com cefaleia ou dor de cabeça, o ideal é consumir bastante água por dia. E a média recomendada varia de pessoa para pessoa, mas vamos colocar em uma média de 2 litros. Pimenta. Vocês sabiam que tem um ingrediente que chama capsaicina, que está presente na pimenta e é responsável pelo efeito benéfico de diminuir as dores de cabeça? É, porque aumenta o fluxo sanguíneo para a região afetada. Outro alimento e último alimento que ajuda no alívio da dor de cabeça, gengibre, porque o gengibre contém gingerol. até engraçado isso aqui. É uma substância com alto efeito anti-inflamatório, analgésico e antioxidante que pode ajudar a frear a sensação, sabe aquele latejamento na cabeça? Então, o gengibre ajuda. Além disso, como a enxaqueca causa enjoo, também auxilia nesta questão das náuseas. Como que você faz, então, o gengibre? Você vai ferver 2 centímetros de gengibre da raiz para cada xícara de água. 2 centímetros, hein? Não estou falando todo o gengibre, é 2 centímetros, né? E um estudo sobre este caso, publicado em 1990, relata um paciente que consumiu 500 a 600 miligramas de gengibre em pó misturado com água pura e conseguiu parar os ataques de enxaqueca. E ele consumia no primeiro sinal da crise, já conseguindo parar as dores. Então, o último alimento, agora que eu vi aqui, o último alimento é castanha de caju. Mas por que castanha de caju? O motivo é que uma porção de 100 gramas, mais ou menos, fornece em torno de 237 miligramas de magnésio. E o magnésio exerce papel na modulação do neurotransmissor chamado serotonina, além de participar do processo do vasodilatador. Ele ajuda a bloquear receptores cerebrais chamados NMDA e em desequilíbrio provocam a hiperatividade cerebral, causando enxaqueca. Uma outra oportunidade, a gente vai falando de mais alguns alimentos anti-inflamatórios também, como o salmão, que é muito importante para desinflamar os nossos órgãos.
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4: A fiança. Mensagem bonita na voz de Daniela Balabem.

Com alegria, cumprimento aos ouvintes e também aos apresentadores do programa, com a paz do Senhor. Me chamo Doraci Joaquim Curotucci, resido em Catanduva, São Paulo. Quero iniciar contando a minha história de vida para este quadro tão conhecido e tão ouvido, Minha Vida no Passado. E assim inicio a minha história.

0: Eu nasci numa família humilde e praticante do espiritismo ou ocultismo. Assim nasci e fui criado. Embora a minha família residisse em Catanduva, por minha família estar sempre frequentando o espiritismo, eles optaram por estar sempre frequentando a casa de trabalhos espirituais na praia de Mangaba, em Santos. Todo o final de ano, a minha tia vinha realizar trabalhos espirituais em minha residência, onde nós morávamos, em Catanduva, interior de São Paulo. E assim fui crescendo, vendo essa situação, vendo isso muito natural. Quando eu chegava aos meus 15 anos, eu comecei a perceber que consistia em trabalhos de feitiçaria. E me pareciam muito tenebrosos e eu tinha muito medo. E eu me lembro que, vendo minha tia invocando guias espirituais para minha mãe, ficava falando alto e gritando, ela tem que se entregar para mim, ela tem que se entregar para mim. E eu ficava atemorizada. Eu ficava com medo porque eu não entendia a quem a minha mãe tinha de se entregar. Provavelmente em virtude da feitiçaria, quando eu estava já com 15, 16 anos, eu comecei a ter acessos de loucura. Vou dizer entre aspas, porque naquele momento todo mundo achava que eu estava ficando louca, mas hoje eu sabia que eram espíritos malignos que me oprimiam. Eu me lembro que neste tempo eu comecei a trabalhar como empregada doméstica. Eu era uma filha bastante feliz com a minha família, bastante responsável, cuidadosa com os meus familiares, com os meus pais. Tanto é que eu pegava o envelope do pagamento do meu trabalho e entregava fechado para minha mãe. Mas chegou um tempo em que eu comecei a achar que Catanduva não era um lugar para mim. Não era que a cidade me trazia alguma tristeza ou coisa assim, mas dentro de mim havia algo que já estava me inquietando, algo me fazendo uma pessoa diferente. Eu queria sair dali, eu não tinha paz, eu me sentia mal. Eu não sabia no momento, não tinha conhecimento das coisas de Deus. E um dia resolvi sair da minha cidade. Com o pagamento daquele mês, eu comprei uma passagem de trem. Vou para São Paulo, vou sair daqui de Catanduva. Aqui é um lugar triste. Não que o lugar fosse triste, mas eu estava me tornando uma pessoa infeliz. Mas eu não sabia de nada disso. O que que era? Se era algo espiritual ou não. Cheguei em São Paulo, parece que eu acordei de um sono profundo. Saltei do trem e parece que acordei. Comecei a fazer perguntas. Mas para onde eu vou? Comecei a me desesperar e comecei a chorar. E saí ali daquele trem, subi as escadas da estação, cheguei nas ruas de São Paulo e comecei a olhar de um lado para o outro e agora o que faço? De repente eu comecei a chorar alto e uma mulher viu e ouviu o meu choro. Se dirigiu até mim e disse: ei, garota, por que você está chorando? O que aconteceu? E eu disse: eu cheguei em São Paulo e eu não tenho lugar para ficar e dormir. Imediatamente aquela senhora chamou a viatura da polícia militar e me encaminharam para a FEBEM. E eu ali fiquei mais ou menos 3 dias. E eu tinha um irmão que, o mais velho precisamente dito, que morava, residia em São Paulo. Naquele momento passei o endereço da empresa onde ele trabalhava, logo ele foi localizado e passaram a ele a informação que eu estava em São Paulo andando pelas ruas da cidade e fui recolhida à FEBEM. E agora vocês imaginam como estava minha mãe. Há uma semana que ela não tinha de mim. Estava desesperada à minha procura. E o meu irmão, que morava aqui em São Paulo, comunicou que eu estava na casa dele. E eu resolvi então ficar por aqui mesmo, achando que realmente Catanduva não era um lugar para mim, que era um lugar triste, desesperador. Vou ficar por aqui. Mas, ouvintes, o negócio era eu mesmo. Eu já estava oprimida por Satanás. Estava cansada de viver, com apenas 15 anos. Como é isso? Me sentia sozinha, triste, angustiada. E para fugir dos problemas e conflitos existenciais, quantas vezes eu tentei tirar a minha vida? E uma das vezes me jogando em frente aos carros nas avenidas de grande movimento. E eu comecei a notar, ouvintes, que o negócio era comigo mesmo. Porque eu estava em São Paulo tão triste como eu estava na cidade de Catanduva. Eu chegava aos meus 19 anos e acabei me casando. E como eu era seguidora do Espiritismo, preparei o meu vestido de noiva. Já tinha me casado no civil. Precisava me casar na igreja porque era o sonho de toda moça e era o meu sonho. E assim fiz os demais preparativos do casamento na feitiçaria, que era a minha religião na época. Me lembro que era 1978. E olhem que eu fiquei vestida de noiva até a meia-noite. Mas quando deu meia-noite, dentro do meu casamento, me colocaram um vestido totalmente preto. Que situação! Mas era o ritual da feitiçaria, assim eu tinha de seguir. O meu noivo não entendeu muito bem, mas aceitou e respeitou a minha opinião. A festa do casamento se acabou e fomos para casa. Não era bem a minha casa, mas passei a residir no fundo do quintal da minha mãe, lá na cidade de Catanduva. Irmã Débora, eu quero dizer que as coisas começaram a piorar. Já não era um simples desespero, uma simples tristeza. Agora eu era totalmente atormentada fisicamente por Satanás. Quantas vezes eu estava dormindo e eu acordava gritando e minha mãe vindo me socorrer. E eu estava fora de si, eu estava tomada por Satanás, eu estava possessa. Você que está me ouvindo e não sabe o que é estar possessa por Satanás, é quando Satanás possui o nosso corpo e começa a agir em nosso lugar. Começou a agir na minha mente e no meu corpo. Eu acordava gritando. Eu acordava chorando muitas vezes e ninguém sabia o que fazer, porque ninguém conhecia o lado espiritual em que eu estava sendo atormentada por Satanás. E naquele momento, minha mãe vendo eu gritar e berrar, ela chamava pelo meu nome, Doraci, Doraci. E um dia eu me despertei. Irmã Débora, eu me lembro que ainda era o mesmo ano em que eu havia me casado, e a minha tia veio de São Paulo para Catanduva realizar trabalhos, juntamente com toda a minha família. E minha mãe, coitadinha, sem noção das coisas, do lado espiritual, começou a falar para minha tia os problemas que estavam acontecendo e começou a relatar os meus problemas espirituais. Depois que minha tia ouviu tudo, ela olhou bem para minha mãe e disse, a Doraci vai ter que entregar-se para os anjos das trevas, para que eles possam resolver essa situação. Ela tem que se entregar a eles, ela tem que ser submissa a eles, obedecê-los e coisa e tal. E eu fiquei bastante assustada, digo a verdade. Agora eu já estava com 20 anos, grávida do meu primeiro filho, e agora me preparando para receber os chamados guias espirituais. Mas é claro que eu não entendi o que estava por trás daqueles trabalhos. Mas uma coisa eu digo, eu tinha medo. Para mim não era uma coisa natural, porque eu tinha medo. Se fosse natural, eu não teria medo, mas eu fiquei com medo. E ali, irmã Débora, sem ver a luz do sol, entrei no local. Num domingo. E fiquei ali sendo batizada espiritualmente todos os dias pela manhã, com banhos de ervas verdes. E aquela encarregada daqueles trabalhos de feitiçaria sangrava alguns animais como galinhas, bode. E ela derramava o sangue na minha cabeça durante 7 dias. Eu era batizada todos os dias daquela semana. Ah, que coisa triste. Eu ficava até com pena dos animais, das aves. Mas o que eu podia fazer? Apenas procurar o melhor para mim, que para aquele momento, como ela tinha dito que eu tinha de fazer aquilo, eu fiz, porque eu não conhecia a verdade. Eu não conhecia que o único caminho que traz felicidade se chama Jesus Cristo, o nosso Salvador. Depois de estar internada no Centro Espírita, retornei para a minha cidade, Catanduva. Mas eu tinha de ficar com o sangue de animal na cabeça por 40 dias. Não, você não pode lavar o cabelo. Não lave a cabeça. 40 dias com esse sangue. Meu Deus, e agora? Eu não posso abandonar a feitiçaria mais. E se eu me afastar, as entidades malignas iriam colocar o meu esposo contra mim. Foi o que me disseram. E o que vou fazer agora? A minha vida não melhorou. Pelo contrário, aumentaram os problemas. A minha vida era atormentada dia e noite. Eu via vultos, mãos malignas, estranhas, que procuravam me sufocar, apertar o meu pescoço. Quantas vezes acordei sendo que enforcada no meu próprio leito. E eu comecei a perceber que os espíritos malignos estavam intencionados e pretendiam acabar com a minha vida. Mas o Senhor enviou o seu Filho Jesus para morrer por todos nós. E o sacrifício de Cristo não seria em vão. Jesus me amava e como me ama até no dia de hoje. Eu tinha certeza que Deus iria me socorrer, iria me tirar daquele abismo profundo, porque eu estava procurando a verdade, mas até então não tinha encontrado. Irmã Débora, eu quero dizer que alguns anos na feitiçaria me causaram muito sofrimento. E então resolvi residir em outro local. Quem sabe em outro local eu tenha paz, porque eu estou morando aqui no fundo do quintal da minha mãe. E eu preciso achar um local menos pesado, vamos dizer assim, e próximo da minha nova residência. Morava uma senhora, crente em Jesus Cristo. Se dizia crente da Igreja Pentecostal Deus e Amor. Ah, aquela senhorinha transmitia tanto amor. Me abraçava, me convidava. Vamos comigo à igreja, vamos comigo. E sabe que um dia eu resolvi aceitar o convite dela, porque eu já estava já para morrer de tantas obras malignas que destruíam a minha vida a cada dia. E assim, muito timidamente, resolvi aceitar o convite. E marcamos horário e local para que pudéssemos ir juntas à Igreja Pentecostal Deus Amor, onde ela congregava. E no dia e horário marcados, estávamos lá nós, eu e esta irmãzinha, chegando nesta igreja. E parece que o que vou falar não é real, mas quando eu coloquei o primeiro passo que dei dentro daquele salão, eu senti algo diferente. E naquele instante começaram as orações. Quando as orações começaram, e o pastor naquele momento começava a repreender todas as obras malignas, obras de feitiçaria, de magia negra, eu comecei a sentir tontura. Uma força estranha fazia o meu corpo todinho estremecer. As obreiras começaram a me amparar, me ajudar, e veio um obreiro em minha direção e colocou as suas mãos sobre a minha cabeça. Naquele momento, Satanás se manifestou de forma urrando como animal, e eu querendo sair correndo da igreja. Ouvintes, depois de muita oração, eu recobrei os meus sentidos, Satanás saiu do meu corpo. Todavia, a mensagem de Deus para mim era a seguinte: era necessário eu voltar-me inteiramente para Deus, de forma livre e espontânea, voluntária, para que eu pudesse ser completamente liberta daquela legião de demônios que destruíam a minha vida. Louvado seja o nome do Senhor. Aí começa o agir de Deus em mim, pois eu cheguei no lugar certo, no momento certo. Irmã Débora, aquela noite foi uma noite maravilhosa para mim. Não somente no culto em si, mas quando eu cheguei em casa, eu consegui dormir. Eu senti um alívio. Eu consegui, depois de muitos anos, ter uma noite inteira de um sono tranquilo. Jesus começou a fazer a limpeza na minha vida. Começou a trabalhar de forma com que eu pudesse ser livre daqueles espíritos malignos que me atormentavam dia e noite e me queriam fazer uma vítima. Quando eu acordei no dia seguinte, eu pensei comigo mesma: não, eu vou ter que frequentar a igreja todos os dias. Mas eu não vou só um horário, eu vou à tarde e à noite. Porque eu comecei a sentir a necessidade de ter um encontro com Deus, entender a palavra. Eu queria saber o que estava escrito na Bíblia Sagrada, o que fazia aquele povo ir à igreja, amar a Deus, servir a Deus, o porquê. Eu não somente queria estar livre dos demônios, mas como eu também queria servir a Deus. Queria ser uma pessoa feliz, ter uma família tranquila. E assim comecei, irmã Débora, dia após dia, passo a passo, conhecendo a Deus, conhecendo a sua vontade para comigo. Já fazia uma semana que eu estava frequentando à tarde e à noite a Igreja de Deus de Amor. Comecei a gostar muito, não somente porque eu saía feliz daquele lugar, aliviada. Passei a gostar dos louvores, das orações. E eu comecei a ter entendimento da palavra de Deus. Comecei a entender o plano de Deus quando enviou Jesus para que nós pudéssemos ser livres, termos os nossos pecados perdoados, sermos felizes, enfim. Eu queria fazer parte desse plano, do plano divino. E, irmã Débora, eu tinha de tomar uma decisão, não apenas ser ouvinte da palavra, mas também ser participante da salvação. Eu queria ser participante do reino de Deus, para que um dia eu pudesse morar com o Senhor. Comecei a ter um profundo amor pela palavra de Deus e comecei a ter um profundo e íntimo amor por Deus. Aquele amor foi nascendo de forma tão inexplicável, que me fazia estar todos os dias buscando a presença do Senhor e estando também na igreja cultuando o seu nome. E um dia, após ouvir uma mensagem maravilhosa, o Espírito Santo de Deus tocou meu coração tão profundamente que eu levantei as minhas mãos e aceitei Jesus como meu Salvador. Ah, que coisa maravilhosa! Eu posso dizer que, como disse Ezequiel no capítulo 18, convertendo-se o ímpio da impiedade que cometeu e procedendo com retidão e justiça, conservará este a sua alma em vida. Aquele que se converte, todas as suas transgressões que cometeu, certamente viverá. Ah, que coisa maravilhosa! Cheguei em casa tão alegre. Puxa vida, desde a minha infância eu nunca senti uma alegria tão grande como essa que estou sentindo neste momento. Aleluias! Que coisa maravilhosa é sentir a presença de Deus quando Deus vem morar em nossa vida. Quando Deus vem fazer morada em nós. A partir daquele dia comecei a buscar a Deus. Não aprendi a orar. Aprendi a estudar a palavra. Comecei a me preparar para o batismo. Claro que a minha família ficou muito chateada em saber que eu havia me tornado uma crente. Se revoltou contra mim. alegando que eu não tinha honrado o pacto feito com os espíritos das trevas. E quando a minha tia vinha de São Paulo para realizar trabalhos de feitiçaria aqui na cidade de Catanduva, eu já não queria participar mais, pois eu conhecia a verdade. A minha mãe ficou triste, a minha tia, mas o meu esposo. Quantas vezes eu tinha de ir ao culto no momento do trabalho dele, porque se ele chegasse do serviço e eu não estivesse em casa, ele não me deixava sair mais. Mas comecei a orar por ele, para que também a palavra de Deus fosse revelada ao meu esposo, como foi revelada a mim. Aleluia! Como Deus é bom. Realmente, aquele que serve ao Senhor, aquele que confia no Senhor, com certeza alcançará a vitória. Não passou muito tempo, eu já tinha aceitado Jesus e eu estava buscando a libertação do meu esposo. E isso aconteceu. O meu esposo também aceitou Jesus como Salvador. E no ano de 93, eu e ele descemos as águas batismais na cidade de Mirassol, interior de São Paulo. E hoje estamos presentes na igreja, congregamos, somos participantes de todos os eventos, somos felizes, servimos a Deus. Quantas vezes eu busquei esta felicidade, quantas vezes chorei por este momento de felicidade. Ah, que coisa maravilhosa de servir a Deus. Mas o Senhor revelou a palavra a mim, me resgatando das trevas para a luz. Fui alcançada pela maravilhosa graça de nosso Salvador Jesus. Quero neste instante agradecer aos apresentadores do programa MC pelo espaço onde pude relatar para os ouvintes o meu testemunho de conversão. Meu nome é Doraci Joaquina Curotucci, da cidade de Catanduva, interior de São Paulo. Quero agradecer a você que nos sintonizou pela internet, por esta emissora. Amanhã estaremos de volta às 12h30 com mais um programa Mensagens Cantadas. Se você não pode nos ouvir amanhã, nos ouça no sábado, que sábado também temos a reprise do MC de algum dos programas durante a semana. Fiquem na paz do Senhor. São despedidas de Débora Miranda e pastor Lorival de Almeida. Na paz do Senhor.
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4: 14:05.
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7: Eu sou Adriele de Formosa do Oeste. Eu quero contar uma bênção, um milagre que eu recebi das mãos do Senhor. Eu senti uma dor no meu seio do lado esquerdo. E essa dor me incomodava. E quando eu fui olhar, eu senti que tinha um carocinho. E esse carocinho ia crescendo e eu fiquei muito preocupada. Então eu falei pro meu esposo, a gente vai ter que procurar um médico, né? Pra ver certinho o que pode ser. Eu, muito preocupada, fui até a cidade de Cascavel. E então ali o doutor me examinou. Ele falou, olha, Adriele, a gente vai fazer uma mamografia. E dependendo do que seja, a gente vai tirar e vai mandar para biópsia, para ver certinho o que pode ser. Irmãos, eu saí dali muito preocupada, desesperada, e comecei a orar para Deus. Então eu fui à Igreja Deus é Amor da minha cidade, e ali tinha um pastor. Então ele, orando, ele chamou todas as pessoas enfermas na frente. Com fé, eu clamei a Deus, ele expulsou da minha vida o espírito do câncer. Então eu saí dali com a minha vitória, que eu tinha fé, que eu estava curada. E então eu ia fazer esse meu exame de mamografia na segunda-feira, isso era num domingo. No dia da minha mamografia, eu coloquei a mão, não senti mais o caroço. Então eu fui, fiz mesmo assim, e o médico falou para mim, Adriele, você não tem nada, tá tudo certo, tá tudo normal, não tem nada no seu seio. E eu saí de lá agradecendo a Deus, porque eu creio que Deus fez um milagre na minha vida. E eu tô muito feliz, e tô contando esse testemunho aqui gravando, para que todos os ouvintes que tiver isso também, tiver um problema na sua vida, ora, pede a Deus, e a Igreja Deus é Amor é uma igreja de milagre. Eu tô muito feliz a Deus. Sou a Adriele, da cidade de Formosa do Oeste. Deus abençoe.
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9: Estamos chegando com mais uma aula bíblica através do espaço Eu e Mais Um. Vos saúda Débora Miranda, na paz do Senhor. Estou aqui todos os dias trazendo para vocês algo muito importante para crescimento de vossas vidas no conhecimento de Deus. Nós sabemos que a palavra de Deus é o alimento para a nossa alma. Quando nós não nos alimentamos fisicamente, não tomamos o nosso café da manhã, não almoçamos, não jantamos, não tomamos água, já numa certa altura da tarde, do dia, nós estamos já desnutridos, desidratados e podemos fazer então uma comparação também com a nossa vida espiritual. Todos os dias a nossa alma necessita, ela anela o pão, que é a palavra de Deus, a água da vida, que é a palavra de Deus. Vejam que no livro de São João, capítulo 5, 39, nós lemos para vocês que é a palavra de Deus que nos dá um testemunho de Cristo Jesus. Não é uma obrigação. Eu creio que isso é uma alegria, é um prazer nós abrirmos

0: a palavra e entendermos ela e nos alegrarmos, o nosso espírito, a nossa alma, se alegrarem diante desta palavra. Ela é viva, ela é muito atual, mais do que o jornal do dia de hoje. E podemos então pensar, quem é o autor das Sagradas Escrituras? Nós falamos no último programa que ela foi uma inspiração que veio de Deus. E os escritores obedeceram a esta inspiração. A escritura da Bíblia, ela foi realizada por homens de Deus. Ou seja, Deus encheu com seu Espírito Santo homens como Moisés, Samuel, Davi, Josué e todos os profetas para que eles escrevessem os livros que vieram a formar o Antigo Testamento. E não foi escrito em inglês ou português, não, foi escrito em aramaico e também hebreu. Mais tarde, Deus ungiu a apóstolos e alguns evangelistas para que escrevessem o Novo Testamento já no grego. Resumindo, mais de 40 homens, mais de 40 de distintas épocas e culturas foram os autores humanos das Escrituras, mas o divino coordenador de tudo isso foi o Espírito Santo por obra de Deus. Isso nós podemos chamar de revelação, o que Deus comunicava a estes homens. Deus dava a eles inspiração e eles registravam tudo isso que eles recebiam de Deus debaixo da direção do Espírito Santo. Que maravilha saber isso, não é? É muito importante. Nós podemos dizer que os sacerdotes e escribas, eles, vamos dizer que eles conservaram o Antigo Testamento. Como nós falamos uma certa vez, o livro de Jó é uma obra patriarcal que pode ter sido escrita uns 15 séculos antes de Cristo. Já o Pentateuco, ou seja, os cinco primeiros livros da Bíblia, a gente chama de Pentateuco, conhecido também como os cinco livros da lei, eles foram escritos por Moisés e ficou debaixo do cuidado dos sacerdotes. E juntando o Pentateuco, se somaram os livros históricos, desde Josué até Esther, e foram custodiados pelos escribas. Agora, os livros poéticos, os profetas maiores e os menores, foram organizados por Esdras e seguiram debaixo também do cuidado dos sacerdotes e dos escribas. Não vamos entrar muito em detalhes, mas podemos dizer que Deus, ele teve total cuidado para que a palavra do Senhor chegasse de maneira como ele mandou que ela fosse escrita, não é? Vejam que a palavra de Deus não mudou. Ela se conservou, tanto o Velho como o Novo Testamento. E nós vamos falar sobre isso na próxima programação. Vá anotando os versículos, os capítulos, os livros, para depois você ter uma lição de casa aí para você fazer, para você estudar. E qualquer dúvida que você tiver, busque um dicionário bíblico, procure aí na internet mesmo, não é necessário comprá-lo. E se ainda a dúvida permanecer, entre em contato conosco no nosso contato do WhatsApp 11 982 93 92. Na próxima programação vamos continuar falando desse tema, a importância do estudo da palavra de Deus. Até a próxima, se despede Débora Miranda, na paz do Senhor.
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2: 14 horas e 14 minutos.
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6: Uso de medicamentos. Automedicação pode provocar intoxicação. intoxicações e agravar doenças. Cerca de 20 mil pessoas morrem por ano aqui no Brasil por conta da automedicação. Esse número, ele representa aproximadamente 50 mortes por dia e acende um alerta importante sobre o uso racional de medicamentos. Apesar de culturalmente comum entre os brasileiros, o hábito de consumir remédios e sem orientação profissional pode provocar consequências graves para a saúde, como intoxicações, reações adversas, agravamento de doenças e até a morte. A automedicação pode mascarar sintomas importantes e atrasar diagnósticos, comprometendo tratamentos adequados. Os especialistas alertam que nenhum medicamento é isento de riscos, inclusive aqueles facilmente encontrados nas farmácias. Independentemente do medicamento, existe risco. E o que pode impactar é a dosagem, já que cada pessoa tem características próprias e o organismo responde de forma única aos medicamentos. Doação de sangue. Estoques podem cair em períodos de menor comparecimento. Com a chegada do inverno e o aumento dos casos de doenças respiratórias, os hemocentros brasileiros voltam a enfrentar um dos períodos mais delicados do ano para a manutenção dos estoques de sangue. A combinação entre baixas temperaturas, aumento dos casos gripais e redução no comparecimento de doadores costuma pressionar os bancos de sangue em um período de alta demanda hospitalar, com necessidade contínua de transfusões, cirurgias e atendimentos de urgência e emergência. Dados do Ministério da Saúde mostram que o Brasil registrou 831.518 coletas de sangue, isso até maio do ano passado. Apesar do volume, os hemocentros ainda enfrentam dificuldades para manter os estoques em níveis seguros ao longo do ano, principalmente em períodos de baixa adesão às campanhas de doação. Especialistas reforçam que o processo de doação é seguro, rápido e realizado sob protocolos rigorosos de triagem e controle sanitário. Para doar é fácil. É necessário estar em boas condições de saúde, alimentado, descansado e apresentar documento oficial com foto.
2: 14 horas e 17 minutos.

0: A paz do Senhor Jesus, ouvintes, nós estamos aqui na Rádio Deus e Amor, na cobertura, sim, porque hoje, sábado, é um dia muito especial. Estamos aqui num momento onde vidas estão sendo impactadas já desde amanhã. Desde ontem começou este momento de Deus operar grandiosamente, porque nós recebemos pessoas de todos os lugares para estarem conosco aqui vivendo algo extraordinário. Nós estamos aqui na cobertura deste momento, é um evento, é um culto especial, é uma concentração de jovens valentes, jovens fervorosos na presença de Deus, que querem viver um algo sobrenatural. É graça sobre graça que está sendo derramada sobre a nossa vida. Eu sou Mãe Cristo, Diácono Matheus Galvão, tenho de estar com vocês para trazer as informações precisas, importantíssimas, para que você que está nos acompanhando, venha estar por dentro do que está acontecendo aqui na sede mundial. Diácono Lindenberg, Deus está fazendo algo extraordinário, porque nós estamos na Conferência Jovem 2026 e o que Deus está fazendo, impactando vidas, é algo que vai ficar marcado na história dessa igreja.
1: Certamente, Diácono Matheus Galvão, é isso aí. Recebam a paz do Senhor, ouvintes do programa Voz da Libertação, e já estamos nesta cobertura oficial, já nos preparando para o que o Senhor realizará e acontecerá nessa tarde de hoje, de sábado, onde nós contemplaremos e receberemos de Deus este poder, esta graça. Ontem, Deus fez algo sobrenatural, coisas extraordinárias vivemos na noite passada, e hoje, ouvintes, você que está em casa, independente da circunstância do que você está passando, hoje é a oportunidade de Deus mudar a tua história. Esta graça, ela não será apenas para nós que estamos aqui agora falando para você, mas esta graça é para você e para toda a sua família. Esta graça, ela nos encherá desta presença, deste gozo, desta alegria, e nós queremos convidar você que está em casa nos ouvindo, ainda há tempo de você vir e se preparar para desfrutar juntamente conosco. A sede mundial está aqui repletos, Diácono Matheus, de jovens vindo de vários estados, várias cidades, interior de São Paulo, estados de Minas Gerais, Rio de Janeiro, do Sul, em peso aqui na sede mundial. Então, nós que somos os anfitriões, nós não podemos perder esta grande festa.
0: Com toda certeza, estamos aqui para recepcionar todos esses que estão vindo. E uma coisa que é marcante e diferente, Lindenberg, na Igreja Deus e Amor, neste evento, é que nós estamos recebendo visitantes de outros ministérios, porque a Conferência Jovem 2026 veio para impactar e abrir portas para que a Igreja Deus e Amor venha a ser esta referência. Porque Deus tem feito uma grande obra, e a juventude, nós que somos jovens, nós temos que nos colocar na posição de Deus, porque há uma grande obra que Deus quer realizar através de nós, e nós precisamos entender que esta graça que sobre nós foi derramada é para que o Senhor venha fazer um grande processo através de nós, alcançando outras vidas. Um grande milagre, por que não dizer assim, através de nós para com aqueles que estão necessitados. Nós fomos chamados, separados, fortalecidos e agora estamos sendo revestidos e capacitados, porque há um mundo inteiro, há almas, vidas necessitando dessa juventude valorosa para ir ao encontro deles, levando a palavra de Deus, levando a mensagem de Cristo. A salvação é para todos aqueles que creem e não há barreiras que impeçam a graça de Deus de alcançar essas vidas.
1: Com toda certeza, é isso aí, ouvintes do programa Voz da Libertação. Venham também receber esta plenitude, graça sobre graça, onde nós certamente seremos impactados. Onde estamos aqui localizados na Avenida do Estado, 4568 Liberdade, São Paulo, capital. Você que vende automóvel, vende carro, nós temos um amplo estacionamento, entrada franca, gratuita. Você poderá vir estacionar o seu carro e você poderá também colocar aí no Waze, no GPS, entrada principal, Avenida Prefeito Passos, número 10. Aproveitam esta oportunidade, vem glorificar a Deus conosco. Às 13 horas já temos dinâmicas bíblicas com Speakers Break. Temos também um estacionamento de várias bancas de de alimentação, né, o Diácono Mateus?
0: Sim.
1: Muitos alimentos, preços acessíveis, e você poderá vir também tomar um café, pode vir se alimentar, tomar aquele, tiver, ter aquele momento de mesa com seu irmão, com sua irmã, com seus amigos e também já ter este momento de atmosfera aqui na sede mundial, no Templo da Glória de Deus. Vem pra cá porque ainda dá tempo de você desfrutar desta bênção poderosa da parte de Deus.
0: E Deus operou e continuará operando grandes coisas e coisas extraordinárias. Foi lindo ver ontem, Lindenberg, o auditório Renascença repleto, cheio, superlotado.
1: Aleluia.
0: De vidas, jovens, homens, mulheres que vieram ser impactados. Porque quando nós falamos de graça, nós falamos de algo que vem de Deus. Não é o homem que alcança pelas seus próprios méritos, mas é algo que vem de Deus. E o homem entendendo a sua necessidade, o homem compreendendo que ele não é capaz, como Deus mesmo disse ao apóstolo Paulo, a minha graça te basta, porque o meu poder se aperfeiçoa nas suas fraquezas. Então é o homem compreendendo que ele é necessitado e a obra de Deus, a presença, a graça do Senhor sendo derramada. E ontem, que noite extraordinária, centenas de milhares de pessoas aqui no auditório Renascença. Um grande mover de Deus, adoração ao Senhor, e recebemos uma presença especial que marcou a noite. Cantor Gabriel Guedes, vindo louvar ao Senhor, algo diferente em nosso ministério, mas que eu tenho certeza que foi algo que marcou, e hoje não será diferente, porque há muitos jovens vindo de longe para participarem conosco, serem cheios da presença de Deus, e já estão aqui espalhados na sede, no lounge que está ali com as lojas abertas, vendendo os produtos do Regenere, do Expansão, ao longo do estacionamento da sede mundial, na cantina, no espaço de alimentação, no memorial, visitando a sede mundial e se confraternizando, porque é esse o propósito, o objetivo, juntar toda esta juventude para que este povo forte, valente, unido, venha impactar esta geração.
1: Com toda certeza, ouvintes, Diácono Mateus Galvão é um marco na história da nossa Igreja Pentecostal de Deus e Amor. Ele mesmo, cantor Gabriel Guedes, louvou, trouxe aquelas canções de adoração e a igreja sendo ali tocada pela glória de Deus. A graça de Deus certamente foi notória, a presença de Deus foi notória, e podemos sentir esta graça, esta bondade de Deus, esta misericórdia. Todavia, também podemos ressaltar que aquela ministração também da palavra, Paulo Figueira trouxe aquela palavra poderosa, mas agora você ouvirá o que aconteceu, apenas um trecho daquilo que aconteceu nesta noite de sexta-feira aqui no Auditório Renascença, e também vocês ouvirão e não poderão perder de forma alguma esta oportunidade. Ouça agora e seja abençoado.

0: Santo é o Senhor, que noite extraordinária. A Igreja de Cristo, o povo de Deus, adorando ao Senhor com essas lindas canções, glorificando a Deus. E foi algo impactante, algo que marcou. E nesta noite, daqui a pouco, não será diferente. Hoje, sábado, é o dia que Deus marcou para você, que não pôde estar conosco ontem, mas pode estar hoje. Aí você pode dizer, Lindenberg, os ouvintes podem dizer, mas está chovendo, eu não consigo, não tem como eu sair de casa. Meu Deus, quantas e quantas oportunidades Deus te concedeu que alguma barreira te impediu de vir, algum acontecimento, e você deixou de receber a vitória. Há tantos meios para a pessoa chegar na sede mundial, de metrô, de ônibus, os aplicativos de transporte. Não deixe que isso impeça, que a chuva, que é uma bênção de Deus, não deixe que isso impeça você de estar conosco, mas saia de onde você estiver. Você que é pai, mãe, chame os seus filhos, reúna a família, venha para a sede mundial, porque hoje Deus tem algo especial a fazer e a entregar na sua vida, e vai ser marcante como foi ontem, porque a Igreja Unida, os jovens, adorando ao Senhor, farão Deus derramar uma graça poderosa que vai superabundar sobre a vida daqueles que estiverem presentes, coração aberto, e será algo que ficará marcado como ontem, será a união de um final de semana que Deus escolheu para operar coisas maravilhosas sobre nós.
1: Vem pra cá, São Paulo, vem pra cá, Brasil, ainda dá tempo de você se programar, conversar, chamar os seus familiares, seu vizinho, sua vizinha, talvez tenha um jovem aí da sua vizinhança, está fraco, está desanimado, chama ela, vem para cá cultuar conosco. Temos aqui toda a equipe do Regenere, Ministério Expansão, uma equipe prontamente e altamente capacitada para lhe aconselhar, para lhe recepcionar, uma equipe que tem uma recepção calorosa, e você poderá vir sem medo, sem dúvida nenhuma, para vir, e certamente vocês serão muito bem recebidos, muito bem recepcionados, e nós estamos aqui aguardando por todos vocês. Nós estamos fazendo uma cobertura porque daqui a pouquinho nós glorificaremos ao nosso Deus, lembrando que o culto dessa tarde acontecerá no Salão 1, salão principal na Igreja Pentecostal Deus e Amor. Não será no Renascença, será no Templo da Glória de Deus. Então já venham, cheguem cedo, aproveitem para que vocês possam também ocupar os primeiros assentos, né? É importante dizer isso, Mateus, para que os nossos irmãos ouvintes que estão em casa não cheguem atrasados, venham cedo, ocupar os primeiros assentos e louvar o nome do Senhor.
0: Com toda certeza, até porque nós receberemos, a expectativa é que seja o dobro, o triplo de pessoas que nós recebemos ontem, e o auditório não iria comportar. Então o templo principal foi preparado para que você tenha ali o seu lugar já preparado, reservado. Você já tem ali o seu lugar para estar conosco, porque não faltará lugares para você trazer a sua família, estar conosco e também receber a palavra de Deus, assim como ontem, aquela mensagem poderosa ao coração de todos que estavam presentes, que também nos acompanharam através da transmissão, receberam de Deus, assim também, hoje há uma mensagem ao seu coração de despertamento, de fortalecimento, para você entender o chamado de Deus e o que a graça de Deus ela representa e o quanto ela é poderosa para mudar este cenário que você está vivendo. Vamos ouvir um trecho, um pedaço da mensagem de ontem, o que Deus falou com a juventude, com o povo que estava presente, como Deus tem operado em nosso meio.
2: Faz parte de uma geração que carrega a presença de Deus. Então você vai dizer para ele assim, então fica ligado, Deus quer falar contigo. Amém? Agora fala para ele dar um glória a Deus aí. Eu quero começar essa palavra como de costume. E eu quero começar dizendo, imagine a cena. Imagine uma cidade movimentada com muitas pessoas. Pessoas andando pelas ruas. Pessoas comendo, bebendo. Pessoas se divertindo, tendo momentos bons. Existe uma festa acontecendo na cidade de Jerusalém, e essa cidade está cheia de visitantes, essa cidade está cheia de turistas, a religião está contando histórias antigas, trazendo informações de um tempo em que o povo de Deus recebeu livramento e também foram libertos da escravidão. Que festa é essa? É a festa da Páscoa, uma das festas mais importantes do calendário judaico. E enquanto a religião está contando histórias, enquanto a religião está oferecendo sacrifícios, eu queria chamar a sua atenção para imaginar uma outra cena. Porque fora da cidade, fora desse ambiente, depois dos muros, existe um lugar, existe um monte chamado Gólgota, chamado Calvário, onde nós temos três homens sendo condenados. Em volta desses homens, nós temos pessoas diversas, um grupo de pessoas estão zombando de um deles que está sendo crucificado. O outro grupo está triste, chorando, lamentando. Tem um outro grupo que está dizendo: mas por que estão crucificando um desses homens? O que ele fez para que esteja nesse lugar? E no meio de toda essa discussão, no meio de todas essas pessoas, a Bíblia, ela nos diz que tem três pessoas recebendo uma pena de morte. A pena de morte em Roma era morte de cruz, e a morte de cruz era para pessoas que cometeram crimes terríveis. Pessoas que eram escravos, pessoas que eram uma ameaça para Roma e também para a sociedade daquela época. Então, as pessoas que morriam esse tipo de morte, elas eram expostas de forma humilhante para que todos olhassem e vissem. Ou seja, aquilo não era apenas feio para quem estava morrendo, sendo crucificado. Era uma desonra até mesmo para os familiares, para as famílias. E é nesse cenário que nós temos, e a Bíblia vai apresentar para nós, o primeiro ladrão. A Bíblia não menciona qual era o nome desse primeiro ladrão que estava de um dos lados daquele que estava no centro. Um deles, que estava ao lado, dizem por aí que o nome dele era Dimas, o primeiro vida louca. Estou brincando, é brincadeira, teve gente que não entendeu, que bom que você não entendeu. Digam glória a Deus. A Bíblia também não menciona o nome desse outro ladrão, pelo menos os livros canônicos não menciona. Só que no centro, escute, olha para mim, redobre a sua atenção, bem no centro, no meio desses dois ladrões, a Bíblia diz que tem um homem chamado Jesus de Nazaré. Será que venha. Pega agora na mão dessa pessoa que veio contigo. Você sabe que você, ela, precisa ter esse encontro com a presença de Jesus. E eu vou dar esse tempo para que você venha na frente. Nós já vamos encerrar esse culto. Isso. Tem mais pessoas para ser tocada. Tem mais pessoas para serem tocadas. Sim, Deus. O Senhor te trouxe aqui nessa noite para que você fosse tocado pela graça dEle. E Cristo deseja ser revelado a você. Sabe o que é mais bonito? É que a graça de Deus vai fazer com que você saia daqui refletindo quem Ele é. Você vai voltar para sua casa, para sua família, você vai voltar para sua igreja.
0: Mensagem de Deus para uma juventude que está com os ouvidos abertos, com o coração necessitado, sim, aquele coração sedento por Deus, e para despertar, porque grandes coisas Deus quer realizar através de nós, e nós precisamos nos posicionar como uma juventude que foi escolhida e separada para impactar gerações, para levar a semente do Evangelho a todas as vidas que estão espalhadas pelo Brasil, no mundo, onde há um coração necessitado, onde há ouvidos abertos para ouvir a palavra de Deus. Nós fomos chamados para isso. E assim Deus tem manifestado. E hoje não será diferente, porque nós já estamos recebendo de todos os lugares do Brasil. Temos confirmações de caravanas que estão vindo da grande São Paulo. Juventude, a juventude de fé, os jovens estão se mobilizando, alugando ônibus, já alugaram, na verdade, já estão saindo das igrejas para estarem conosco aqui. A sede mundial já está repleta de jovens que vieram de outros, até mesmo de outros países, países vizinhos com o Brasil, para viverem este momento. E você que está aqui na Grande São Paulo, bem pertinho, não sabia, mas agora está sabendo. Ainda dá tempo de você chegar aqui. Avenida do Estado 4568 é aqui no bairro Liberdade, acesso principal pela Avenida Prefeito Passos, número 10. O convite está aberto a todos vocês, não importa a sua idade, se você é jovem, se você já não se sente tão jovem, venha ser renovado para que você sinta essa juventude de Deus sobre a sua vida, porque nós sabemos que a idade é um tempo humano. Deus nos vê todos como jovens, nós somos jovens, vigorosos, valorosos, e Deus quer nos usar nesta terra para esta grande obra. Lembrando que hoje é o dia inteiro de atividades na sede mundial, o lounge já está em funcionamento, temos ali entrevistas, temos as lojas vendendo as camisetas, os itens do Regenere, do Expansão, temos também ao longo, né, em torno da sede, dentro da sede, vários pontos para você comprar alimentos, também para você estar visitando como memorial. O memorial está em funcionamento. Temos a cantina para você fazer ali aquele lanche. E você pode conhecer, se você nunca veio na sede mundial, você pode conhecer bem na entrada. Nós temos ali as salas para você conhecer o trabalho das instituições Reviver. Você, ao longo da sede, você vai caminhando e vendo a história de uma igreja que está há 64 anos sendo um lugar de encontro, onde vidas têm encontro com Deus, onde vidas estão sendo impactadas, onde pessoas estão sendo alcançadas. E o que não falta, o que não faltará, é momentos para adorarmos a Deus. Adoração! Adoração na sede mundial da juventude é o que tem marcado vidas, Lucas. Adoração é o que Deus tem requerido do seu povo. E vamos adorar, vamos continuar adorando ao Senhor com essa juventude forte e valente, porque esta data foi marcada para você adorar a Deus em espírito e em verdade.
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Confiança no Senhor é o que nos garante que nós prosseguiremos sim vivendo momentos marcantes, coisas extraordinárias na nossa vida, momentos que nos farão entregar o controle da nossa vida, dos nossos caminhos, o controle da nossa vivência ao Senhor, porque o que Deus espera de cada um de nós é que nós venhamos confiar nele inteiramente e sermos totalmente dependentes deste Deus. Se você que está aí talvez precisando apenas tomar um passo, dar um passo de fé, tomar uma decisão e uma atitude que faça você sair desta condição, desta vida que você está vivendo, onde você não vê propósito para a sua existência, você não vê sentido para a sua vida, você não consegue enxergar qual é o direcionamento e por qual caminho você precisa seguir, quais decisões tomar, talvez te falta o que nós estamos falando aqui hoje, a graça. O que é a graça? É o favor merecido de Deus, é um entendimento que provém do Senhor de que você sozinho não pode, você é incapaz por causa dos pecados que sobre você imperam e trazem uma carga, um fardo pesado que te faz sentir culpa, medo, insegurança, incerteza da vida, mas em Cristo esta graça que é derramada sobre você te livra, te liberta. Toda culpa ela é esquecida, porque o Senhor traz o perdão, a restauração. Ele te faz entender que você foi criado para um propósito. Você tem que viver uma vida que reflita a glória de Deus, a imagem dEle. E tudo isso é através de escolhas, decisões, posicionamentos e sempre colocando o Senhor em primeiro lugar. E assim a vida do homem ela é transformada inteiramente, de dentro para fora. A imagem de Deus reflete na vida desta pessoa e ela entende que a graça de Deus ela é o favor imerecido que esta pessoa precisa constantemente. Assim nós um dia fomos alcançados e podemos falar que não há decisão melhor, não há graça que se compare a esta que Deus nos concede. E você que precisa disso, você pode ter nesta noite, saindo da sua casa agora, de onde quer que você esteja, para estar conosco, porque já começou a dinâmica, os jovens estão aqui ao longo da sede, caravanas não param de chegar, de todos os lugares de São Paulo, do exterior, de outros estados, vindo para estarem conosco aqui, toda essa juventude de fé, e ali no lounge, temos ali as dinâmicas bíblicas, como o Speakers Break, aquele momento ali de interação dos jovens, também momentos ali de os jovens confraternizarem e às 18 horas iniciará o culto no templo principal, onde já está tudo preparado e teremos participações especiais na palavra, na mensagem, presbítero Davi Miranda Neto trazendo aquela mensagem ao coração de todos que estiverem presentes, você também que nos acompanhará, está à distância, não consegue vir, mas poderá acompanhar aqui pela programação da Rádio Deus e Amor e também áudio e vídeo nos canais oficiais da igreja, Instagram, Facebook, YouTube, você poderá acompanhar o que acontecerá, a mensagem e como Deus fará maravilhas em nosso meio. Toda a equipe de jovens louvando ao Senhor e também a participação, o convite que foi feito especial, a cantora Nívia Soares estará conosco aqui louvando ao Senhor e adorando a Deus, também a nossa irmã Débora Miranda louvando, adorando a Deus, nossa diretoria presente e Deus fazendo algo extraordinário aqui na vida da juventude. E nós convidamos, sim, uma vez mais o convite está direcionado, está sendo a você feito para que você esteja conosco. Já reúna a família, já convide, mande agora um WhatsApp, mande uma mensagem para o seu pai, para a sua mãe, dizendo, pai, mãe, nós temos um compromisso, é daqui a pouco. Já chame eles para se arrumarem, se organizarem e venham para a sede mundial vivenciar tudo isso. Anote o endereço, Avenida do Estado, 4568, entrada principal de pedestres e veículos pela Avenida Prefeito Passos, número 10, é aqui no Templo da Glória de Deus, onde a Conferência Jovem 2026, o tema Graça sobre Graça, está acontecendo. Ontem foi o primeiro dia, hoje o segundo dia, e Deus tem muita coisa a operar em nosso meio.

0: É a graça de Jesus que nos tira das trevas, olha essa mensagem, e nos leva para a luz, porque só há luz nele. Ele é a luz que ilumina a nossa vida, ele é aquele que nos traz entendimento. Muitas pessoas estão à procura, à busca de uma resposta, de uma identidade, de entenderem o sentido da vida, o porquê estão na terra, de onde vieram, para onde irão. E essas respostas não se encontram no mundo, não se encontram através do dinheiro. Não se pode comprar essas respostas, não se pode adquiri-las de outra forma senão através da graça de Deus que nos faz entender, compreender de onde nós viemos, de onde vem a essência da nossa vida e qual o propósito da nossa existência e como nós somos tão pequeninos diante deste Deus tão grande. Dependentes dele, nós somos e necessitados de uma obra especial. O que Deus está fazendo na sede mundial é isso, uma obra especial na vida de pessoas, e você não pode deixar de participar conosco. Lembrando que amanhã, domingo, nós teremos culto, sim, pela manhã, teremos aquele culto poderoso, culto com o povo de Deus que quer ser cheio do Espírito Santo, quer ser cheio da palavra. Às 7 da manhã o primeiro culto, às 9 o segundo, às 11h30 o terceiro culto e às 15 horas temos aquela campanha. Sinto, serão 3 domingos de uma campanha em favor dos casais aqui na sede mundial. Primeiro domingo, dia 6 de setembro, um casamento firmado na rocha. Presbítero Fabrício Beata trazendo uma mensagem de Deus ao nosso coração. Deus tem usado poderosamente a nossa diretoria nessas campanhas aos domingos, a partir das 15 horas, aqui na sede mundial. E neste domingo você é convidado a estar conosco para esta campanha de 3 domingos. Você que é casado e o seu casamento tem enfrentado um momento de turbilhão, um momento difícil, você tem este convite para você estar presente conosco nesta campanha, fazer os 3 domingos e receber uma mensagem, o que Deus quer fazer na sua vida, um direcionamento para o seu matrimônio, um fortalecimento, porque é necessário, o casamento está firmado na rocha, e a rocha é Cristo, ele é o pilar, ele é a base que sustenta qualquer vida, ele é a base que sustenta qualquer relacionamento. O casamento que é instituído por Deus, ele precisa estar fundamentado, firmado na rocha. Dia 13 do 9 será o segundo domingo às 15 horas, renovando o amor e a comunhão. Esse é o tema para você também estar conosco. E no dia 20 do 9, o terceiro domingo, consagrando o casamento ao Senhor. E também uma palavra de Deus, uma mensagem de Deus aos corações. Diácono Lindenberg, é muito importante os ouvintes que estão nos acompanhando e são casados e precisam de um mover de Deus no casamento deles, talvez algo está acontecendo, eles não estão entendendo, muitas brigas, contendas, alguma coisa, o inimigo está tentando destruir, mas se eles estiverem nesta campanha conosco, Deus é poderoso para fortalecer e restaurar esses matrimônios que precisam estar fundamentados em Cristo.
1: Com toda certeza, Diácono Matheus Galvão, muitos casamentos, com toda certeza, eu acredito, que estão enfrentando crises, não é? Quase a ponto de divorciar, de destruir. O inimigo quer isto, destruir casamentos, destruir lares, destruir famílias. Mas esta campanha, um casamento firmado na rocha, dia 13 do 9, renovando o amor e a comunhão. Dia 20, consagrando o casamento ao Senhor. Então consagre hoje, entre conosco neste propósito. É importantíssimo você também participar e comparecer e estar aqui conosco participando desta campanha. Serão 3 domingos, então estes 3 domingos vocês poderão participar. Nós já estamos já nesta expectativa, porque começará o primeiro domingo, dia 6, então será este domingo agora, presbítero Fabrício Beata trazendo aquela mensagem poderosa, aquela mensagem impactante aos nossos corações. Você ouvinte, com toda certeza, convide seu esposo, convide sua esposa, vem cultuar conosco, vem glorificar a Deus, firmar um elo, não é? Talvez o seu casamento está em crise, está enfrentando problemas, e é o inimigo lutando, Satanás querendo destruir, mas quando você colocar a sua vida, o seu casamento, o seu matrimônio na presença do nosso Deus, com toda certeza vocês contemplarão a providência e a restauração de Deus na vida de vocês. Participem conosco do dia 6, neste domingo, no Templo da Glória de Deus, aqui na sede mundial, a partir das 15 horas. Então permaneçam conosco, sintonizados, porque vem muitas novidades aqui na rádio Deus é Amor.
0: 15 horas aqui na capital dos Bandeirantes e nós iremos à identificação das emissoras. Daqui a pouco nós retornaremos. Continue sintonizado, acompanhando o que Deus tem feito na sede mundial das igrejas Pentecostal Deus e Amor.
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1: 15 horas e 5 minutos.
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5: Uma boa tarde a todos vocês que estão sintonizados aí na Rádio Deus é Amor. Quem vos saúda em Cristo Jesus é seu irmão presbítero Nelson Santos. Mais uma vez aqui para falarmos da obra assistencial da Igreja Pentecostal Deus é Amor. Estamos falando diretamente aqui do estúdio C, Central Internacional dos Programas da Rádio Deus é Amor. Aqui também acompanhado do nosso irmão na técnica, dando suporte, irmão diácono Armando Medina. E programação esta sobre a direção da nossa irmã Ereni Miranda.
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5: Então vamos mais uma vez falar aqui dos projetos que são realizados pela Associação Reviver Help Deus e Amor e pela Fundação Reviver. Fundação Reviver que já completou 31 anos, a Associação Reviver Help Deus e Amor, que nasceu para complementar e avançar em projetos assistenciais aos quais a Fundação Reviver, pelo seu estatuto e pelas limitações, não podiam avançar nos projetos. E graças ao bom Deus, a todos vocês que nos acompanham, aqueles que nos apoiam, nós temos tido a oportunidade de avançar com os projetos da Associação Reviver Help Deus e Amor. E hoje eu quero falar aqui do projeto Casa Aberta, este projeto maravilhoso que Deus tem dado a oportunidade de nós expandirmos pelo Brasil e alcançarmos tantas vidas necessitadas. O nosso irmão Armando Medina já vai colocar aí a nossa vinheta do projeto Casa Aberta para que você conheça um pouquinho e depois eu comento juntamente com todos aqueles que estão nos acompanhando. Ouça aí a respeito do projeto Casa Aberta.
2: Você já se perguntou quais os principais problemas ou dificuldades que diariamente as pessoas em situação de rua enfrentam? 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
1: Juntas, recuperando vidas com amor. Este é o propósito da obra assistencial da Igreja Pentecostal Deus e Amor, é alcançar vidas. E a Igreja Pentecostal Deus e Amor, juntamente com a Fundação Reviver, a Associação Reviver Help Deus e Amor, trabalhando junto para alcançarmos muitas e muitas vidas. Esse é o principal propósito, porque nós não somos assistidos por nenhuma empresa e nem por nenhum órgão governamental. Tudo o que realizamos aqui é com a contribuição dos nossos ouvintes, daqueles simpatizantes, dos irmãos que congregam conosco, que fazem seus propósitos, suas ofertas. E assim, graças a Deus, Deus prosperando o seu povo, nós temos permitido avançar cada vez mais e mais os projetos. E você pôde ouvir aí o projeto Casa Aberta. E nesses 2 anos que se iniciaram aí a Associação Reviver Help Deus e Amor, nós temos tido a oportunidade de crescer. E nós começamos aqui em São Paulo. Nós temos uma casa aberta no bairro da Mooca, aqui bem próximo da sede mundial, onde semanalmente assistimos aí mais de 100 pessoas. Ali nós temos 2 turmas, uma que vai pela manhã, aí indo às 9 horas e retornando às 13 horas, e outra turma que vai às 13 horas e retornando às 17, onde essas pessoas que são visitadas em situação de rua, elas ali sendo cadastradas e sendo assistidas, elas chegam na casa aberta, elas são ali assistidas pelo assistente social, passa por um cadastro, elas recebem ali roupas novas e ali vão para um banho, tem a possibilidade de tomar um banho, depois vão para um café pela manhã, depois passam ali também, tem um almoço, mas também o principal, elas recebem toda uma orientação psicológica, elas recebem uma orientação espiritual e um acompanhamento. E resultado de tudo isso é que nós temos tido testemunhos de pessoas na vinheta, pessoas que já conseguiram retornar para os seus lares junto às famílias, pessoas que conseguiram se empregar e já estão inseridas novamente na sociedade. E tudo isso nós falamos com muita alegria, porque quantas e quantas pessoas, olha, para vocês terem uma noção, em São Paulo nós temos aproximadamente 57 mil pessoas em situação de rua. Pessoas essas que não importa o motivo pelas quais ali estão nessa situação, mas nós vemos que pessoas que tiveram decepções familiares, nós temos pessoas ali que se envolveram, né, no vício do álcool, das drogas, na bebida, na prostituição, e pessoas que quando começam a chegar na situação de rua, infelizmente a primeira coisa que elas encontram é a oferta das drogas, e as pessoas depois acabam se tornando refém deste vício maligno, né, que assola tanto a sociedade, não só no Brasil, mas em todo o mundo. E aí você vê as pessoas ficando cativas. Pessoas que em situação de rua, nós que vivemos em grandes metrópoles ou cidades que têm um grande número de pessoas, nós vemos pessoas sentadas pelas calçadas, pessoas que não têm a adequada vestimenta, não têm alimentação, pessoas que vão perdendo o seu peso, a sua saúde, pessoas que vivem numa situação totalmente indigna. E quando você aborda essas pessoas, e você começa a conversar um pouco com aquelas pessoas, elas começam então ali a encontrar um canal de comunicação, alguém que novamente lhes dá atenção. Porque a primeira coisa que se ouve é que elas falam, ah, já não tenho mais nenhum interesse pela vida mesmo, ah, a gente está aqui, ninguém olha para a gente, nós somos esquecidos, a minha vida não tem valor nenhum, ah, eu tinha sonho, mas hoje eu não acredito não, porque eu caí nessa situação e eu não acredito. Mas quando nós ali oferecemos e essas pessoas chegam na casa aberta, e elas veem o amor aos quais como elas são recebidas, com todo aquele carinho, que são ali assistidas, e assim o Senhor nos ensina a termos o amor e não criticarmos nem julgarmos. Olha, que testemunhos maravilhosos que nós vemos quando a pessoa ali, já para tomar um banho, poder trocar de roupa e poder se alimentar de forma adequada, elas choram e testemunham por ver o quão diferente é aquele horário, aquele momento que ela está vivendo agora, comparado a um pouquinho antes dela ter sido abordada. Está numa situação totalmente diferente. É com muita alegria que nós falamos isso. E vocês podem, disso que o irmão Nelson está falando aqui, vocês podem acessar ali o Instagram da Associação Reviver Help Deus e Amor, que vocês vão ter testemunhos de pessoas que elas até comentam, olha, nós vemos homens que na frente de um espelho pelo fato de se barbearem, de cortar o cabelo, de estarem com uma nova roupa, elas mesmas choram e testemunham, que ela fala, poxa, quanto tempo faz que eu não me vejo assim. Olha, você que está nos ouvindo, quão triste é isso. Imagina, são pessoas que perderam a esperança, pessoas que se sentem agora indignas, pessoas que nem buscam mais os seus familiares, pessoas que nós temos certeza que os seus familiares talvez até estão preocupados e nem sabem se a pessoa está. Mas agora ela tem esta oportunidade. Oportunidade esta, que a Igreja Pentecostal Deus e Amor, Associação Viver Help Deus e Amor, só podem fazer porque você que está nos ouvindo, você é este braço forte que nos ajuda. É com a sua contribuição, é com a sua doação que nós podemos aqui, como uma organização, estarmos assim, organizados e trabalharmos para alcançar essas pessoas. São pessoas que do lado de cá também aceitam uma obra voluntária de começar a ir às pessoas nessa situação de rua e abordar essas pessoas e oferecer essa nova possibilidade de elas terem agora de novo a possibilidade de terem um atendimento digno, de se alimentarem de forma digna, de terem um banho, de ter comida, de ter roupas e postularem novamente a voltar para sua família, resgatar os seus sonhos. E como eu disse, nós temos testemunho de pessoas que já voltaram às suas famílias, pessoas que voltaram ali a trabalhar e agora testemunho desta grande obra maravilhosa que Deus fez sobre a vida delas. Então você que está nos acompanhando, nos ajude a mantermos este projeto. Olha, eu falei que nós começamos em São Paulo e hoje semanalmente são atendidas por em torno de 100 pessoas. Aí nós avançamos para Belo Horizonte, onde a equipe ali do pastor Valdemar está fazendo um lindo trabalho, aqueles voluntários, quantas pessoas também assistidas ali em Belo Horizonte. Não é? Você, como eu falei, você pode ali acessar o Instagram da Associação Reviver Help e você vai ver esses testemunhos de pessoas, você vai ver tudo trabalhar, como elas são recebidas, o carinho, a atenção, para que nós podemos estender as mãos e socorrer essas vidas. Então continue nos ajudando, você com a sua oferta, com a sua doação, ou se você mesmo, neste momento que você tem na vida, você não tem condições financeiras, mas nós cremos que orando o Senhor abrirá uma porta para você, você também pode nos ajudar. Então você que financeiramente pode nos ajudar, nós vamos passar agora aqui o número das contas correntes e o Pix, para que você estenda a sua mão. Irmão Nelson, com quanto que eu tenho que ajudar? A palavra de Deus diz que você tem que ofertar de livre coração aquilo que você se propor e aquilo que você tiver condição. Então, falar, Emanuel, se eu só posso contribuir com R$2, R$5, esses R$2, R$5 é muito importante, porque somando as contribuições, nós podemos alcançar muitas vidas. Mas nós sabemos que tem pessoas que estão nos ouvindo, podem contribuir com R$50, R$100, R$1.000, aquilo o que Deus tocar no seu coração. Para que você entenda que efetivamente esse recurso que você vai fazer essa contribuição, ele é administrado de forma responsável. Nós prestamos contas aqui publicamente daquilo que estamos fazendo. E como eu disse, o próprio ali Instagram da Associação Reviver Help Deus e Amor, ou o próprio site, você vai ver esses projetos, esses testemunhos, e tudo isso nós fazemos com total transparência, para que você que está aí do outro lado nos ouvindo, você que tem este amor no coração possa efetivamente contribuir com amor e ter certeza de que o que você está contribuindo está sendo aplicado de forma responsável, sem enganar ninguém. Então ouça agora aí o nosso número de conta corrente, a chave Pix, para que você continue nos ajudando.
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1: E é isso, nossos ouvintes, mais uma vez quero agradecê-los, né? E aqueles que têm contribuído conosco, continuem contribuindo. E você que talvez aí está ouvindo a rádio Deus e Amor pela primeira vez e ouvindo um pouquinho sobre a obra de assistência da Igreja Pentecostal Deus e Amor, olha, conheça todo o nosso trabalho que é realizado, para que você tenha um pouquinho de noção da obra assistencial que a Igreja Pentecostal Deus e Amor realiza aqui no Brasil, podemos falar aqui no mundo também. E falando da Associação River Help Deus e Amor, nós somos aí da Casa Aberta. Eu falei que nós começamos por São Paulo e agora temos BH. Mas também, ali, pela permissão de Deus, nós já avançamos. Nós temos ali uma Casa Aberta também em Pacaraima, em Boa Vista. Nós temos em Teresina. E estamos preparando aí um imóvel em Manaus e outro na cidade de Santos. Olha como estamos avançando. E eu, mais uma vez, eu convido, olha, eu estou aqui no acessando agora o Instagram da Associação Reviver Help, Deus e Amor, e ali logo você vai ver ali que tem ali o ícone de quem somos, você vai ver outros projetos que a Associação Reviver Help, Deus e Amor também realiza, mas você vai ver ali as fotos, os testemunhos, os vídeos das pessoas que são alcançadas pelo projeto Casa Aberta. Graças a Deus, né, temos avançado. E você que financeiramente não pode nos ajudar, há uma outra forma como você pode nos ajudar. Ora, nós temos uma campanha que, pelo um gesto simples, você pode nos ajudar a custear também este projeto social. Nós temos a campanha das tampinhas. Irmão Nelson, o que é essa campanha das tampinhas? Você pode aí coletar todas as tampinhas PETs de garrafa d'água, garrafa de refrigerante, de embalagens de leite, de embalagens de produtos de limpeza. E todas essas tampinhas você pode juntar e apresentar nos nossos pontos de coleta. Em todo o Brasil, em todas as nossas igrejas pentecostais, você pode coletar, levar essas tampinhas, né? E agora também ali latinhas, nessas igrejas, elas serão coletadas e depois elas serão enviadas para que nós vendamos ali para a reciclagem. E na reciclagem, todo este recurso que é arrecadado ali na venda dessas tampinhas, desses materiais recicláveis, e são alocados diretamente a este projeto Casa Aberta. Então, indiretamente, por um simples gesto, você pode ali, então, ajudar a custear, a atender essas vidas que estão em situação de rua. E falando ainda dos outros projetos da Associação Reviver Help Deus e Amor, você vai ver ali que nós temos o projeto 60+. Irmão Nelson, o que é esse projeto 60+? É um projeto onde nós atendemos pessoas com mais de 60 anos que têm necessidade de fisioterapia. E nós começamos já, temos aqui em São Paulo, e agora já temos ali na nossa unidade Oasis, da Fundação Ribeira, ali na cidade de Paulistana, onde está começando um plano piloto e pessoas já sendo assistidas. Então, aqui na sede mundial, nós temos esse projeto 60+, que começou como piloto, e nós pretendemos cada vez mais também avançar para socorrer esta população, que nós sabemos que com mais de 60 anos depois, já tem essa necessidade de ali fortalecer a sua circulação para ter uma melhor vida. Então, não deixe aí de acessar. Acesse ali, procure o Instagram da Associação Reviver Help Deus e Amor e você vai poder contemplar onde nós, de forma responsável, estamos alocando todos os recursos arrecadados para os projetos sociais. E aquelas pessoas que normalmente nos ajudam, e nos ajudam porque estão ouvindo através do rádio, ou então ajudam porque participam dos cultos que há em prol à obra assistencial da Igreja Pentecostal Deus e Amor, nas igrejas Deus e Amor, e ali nós temos pelo menos uma vez na semana um culto em prol à obra assistencial. E ali você pode contribuir para a obra assistencial da Igreja Pentecostal Deus e Amor. São pessoas que com fé fazem propósito para com Deus, que, se recebendo bênçãos de Deus, alcançando os seus propósitos, a sua necessidade, colocam ali no coração de estender a mão e ajudar ao necessitado também. E quantas pessoas têm testemunhado de alcançar bênçãos. E agora nós vamos ouvir mais um testemunho de mais um irmão, uma irmã, que ali alcançaram bênçãos de Deus por ter o seu propósito de contribuir para com a obra assistencial da Igreja Pentecostal Deus e Amor.
2: Meu nome é Leonardo, eu sou aqui de Duas Barras, interior do Rio de Janeiro. Parecia uma enfermidade no intestino e eu fiquei muito preocupado foram se passando os dias e não melhorava, e eu fui com medo de procurar o médico, muito aflito. Estava quase completando um ano, eu muito, muito preocupado, muito nervoso. Eu fiz um voto com Deus na Fundação Reviver, que eu daria uma oferta. O tempo que eu tivesse vida, eu daria essa oferta mensal para a Fundação Reviver. E toda sexta-feira eu jamais deixaria de ir na Igreja Pentecostal Deus e Amor. Eu sou membro, mas eu fiz esse propósito com Deus. Enquanto eu tiver vida, eu não vou deixar de ir na igreja na sexta e nem de deixar de cumprir com o meu voto mensalmente. E para a honra e glória do Senhor Jesus, eu fiquei curado.
1: Irmão Armando, que testemunho maravilhoso. Nosso irmão Leonardo, ali da cidade do Rio de Janeiro, ele testemunhando que ele recebeu uma notícia por uma enfermidade no intestino. Como ele já é conhecedor da palavra de Deus e frequentador da Igreja Pentecostal Deus e Amor, ele colocou ali com fé um propósito para com Deus. Isso não é uma troca, meus irmãos. Isso é algo que está escrito na palavra de Deus. Que aquele que estende a mão, Deus, ele ajuda. Ele prospera. E ele coloca ali, não por troca ou por interesse, não é dessa forma, não. Ele, com fé, foi buscar a presença de Deus, se apresentou diante de Deus, e ele clamou a Deus: Senhor, se eu tiver a minha cura, o resto da minha vida, durante o resto da minha vida, eu vou me propor a fazer a minha contribuição para a obra assistencial e que outras vidas sejam alcançadas. E nós ouvimos aí nosso irmão Leonardo testemunhando a grande bênção que ele tem recebido. E olha o propósito que ele fez, reconhecendo a providência de Deus. Ele assumiu um compromisso para os anos seguintes de vida dele. Uma coisa importante, você que está nos ouvindo, você que está ouvindo esses testemunhos, tem uma necessidade, não é por troca, não. Deus não precisa do nosso dinheiro, porque na verdade Ele é o nosso provedor, é o contrário. É Ele quem provê na nossa vida. Quando necessitamos, Ele dos altos céus, como diz a palavra, Ele ora para aquele que tem a sua necessidade, aquele que tem temor a Ele, e Ele fala que Ele guarda a alma da morte e nos sustenta aqui na fome. Isso está escrito em Salmos 33. Então é o Senhor quem diz isso, né? É Ele quem afirma, mas pense que o salmista viveu. E o nosso irmão Leonardo fez a mesma coisa, com fé, ele fez um propósito para com Deus. Olha, você também, que talvez tenha uma necessidade aí, faça um propósito para com Deus, mas não como troca, porque Deus não admite isso. O Senhor nosso Deus, por hipocrisia, olha, Ele não aceitou ali um propósito que Ananias e Safira fizeram. Eles colocaram, olha o propósito que Ananias e Safira fizeram, falaram: ah, não, nós vamos vender uma propriedade, e quando nós vendermos, nós vamos tirar uma determinada parte e fazer uma contribuição para a igreja. Só que quando eles venderam a propriedade, eles acharam que era muito o que eles iam ofertar. E eles combinaram, e na verdade chegaram à igreja, entregaram aquilo, mas não foi o que eles colocaram no propósito do coração. E quando Ananias ali vem querer colocar a sua contribuição para com Deus, Deus viu que aquilo não era verdadeiro, era hipocrisia. E Deus não permitiu que Ananias vivesse. E a esposa dele foi a mesma coisa. Quando ali chegou o próprio Espírito Santo, o Senhor que é onisciente, Ele viu que aquela contribuição que aquele casal tinha colocado era por hipocrisia. Então você que está nos ouvindo, não faça nada por hipocrisia, não, e nem por troca, mas faça por ali crença, por fé. Você coloca um propósito para junto para com Deus, e quando você receber a bênção de Deus, você cumpra com aquele propósito que você fez para com Deus. E nós temos certeza, segundo ao Deus que nós servimos, um Deus verdadeiro, um Deus que honra a palavra dele, Ele te honrará, Ele te prosperará. Então, aí, abra a sua mão, né? Você que tem um propósito, faça um propósito para com Deus, nós temos certeza, você também receberá as bênçãos de Deus. Por quê? Cristo te necessita. É através de nós que o Senhor tem o nome dele glorificado aqui na terra. Ele usa o ser humano para que, estendendo a mão, contribuindo o outro e o outro recebendo a bênção, o nome dele seja glorificado. Cristo te necessita.

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2: Momento de oração. Pai querido e Pai amado, mais uma vez, Pai, graças damos a Ti por esta oportunidade. De agora em comunhão podemos nos colocar diante de Ti. Apresentamos diante de Ti, Pai, as nossas falhas, os nossos pecados. Que pelo Teu amor, pela Tua bondade, pela Tua misericórdia, Senhor, meu Deus, o Senhor nos contemple. Assim as nossas orações cheguem até a Ti, Senhor, e já agradecemos e, meu Deus, intercedemos por todos aqueles que têm contribuído em prol da Tua obra. Pai, quantas e quantas vidas, Senhor, têm sido assistidas porque o Senhor tem prosperado o Teu povo com amor no coração, tem aberto a mão, tem contribuído e nós temos tido a oportunidade de alcançar muitas e muitas vidas. Que o Senhor continue prosperando este povo, Pai, livrando de todo mal, todo acidente, toda enfermidade, mas que antes que em cada lar, meu Deus, desses lares, tenha ali a Tua prosperidade, a Tua paz e a Tua mansidão. Mas Deus de poder, Deus de glória, quantos, Senhor, durante este dia estão apresentando agora aí o Seu pedido de oração. Seja, Senhor, meu Deus, para que o Senhor abra uma porta de trabalho. Senhor, para que Ele venha ter novamente ali o pão sobre a mesa. Aqueles que estão, Senhor, rogando a Ti, meu Deus, ali, chorando, derramando lágrimas, esperando a cura de uma enfermidade, a cura de um ente querido. Senhor, aqueles que estão enlutados, que Tu visite cada um agora dos nossos ouvintes, aqueles que estão de oração, e nós cremos que do alto do Teu trono aí, Senhor, nos céus, o Senhor está nos contemplando agora, e o Senhor, meu Deus, visita a oração deste meu irmão, desta minha irmã, essa petição agora. Senhor, queremos também, mais uma vez, apresentar a vida da nossa líder mundial, nossa irmã Irene Miranda. Senhor, renova os dias de vida da Tua filha, dê força, graça, sabedoria, discernimento, para que ela, Senhor, conduza, Senhor, essa grande responsabilidade que o Senhor colocou nas mãos da Tua filha, a Igreja Pentecostal Deus de Amor, a obra assistencial da Igreja Pentecostal Deus de Amor. Venha ser mesmo com a Tua filha, com a sua família, meu Deus, e assim, meu Pai, esteja à frente de tudo. Abençoa a diretoria da Fundação Reviver, da Associação Reviver Help Deus e Amor, a diretoria deliberativa e a diretoria executiva da Igreja Pentecostal Deus e Amor, Pai. E assim também, cada vez mais o Senhor possa permitir, meu Deus, até a Tua vinda, que este canal de comunicação possa levar esta voz, meu Deus, de esperança, de anunciar a palavra de Deus, uma nova possibilidade, fé, para que muitos e muitos sejam alcançados. Pai, em nome do Teu Filho Jesus, certo da Tua santa e divina resposta, crendo no Teu operar maravilhoso, nós Te agradecemos em o nome de Jesus, para a Tua glória. Amém. Que pena, só nos resta aqui nos despedirmos. Quem se despede é o seu irmão em Cristo, presbítero Nelson Santos, juntamente com o nosso irmão aqui, diácono Armando Medina, na técnica, nos ajudando, e programação esta que está sobre a responsabilidade da nossa irmã Irene Miranda.
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4: 15 horas e 34 minutos.
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5: Tem pessoas
6: que desde niños,
5: que desde criança
6: foram levados a uma igreja,
5: foram levados a uma igreja.
6: Você é filho de cristiano,
5: você é filho de crente,
6: filho de pastor,
5: filho de pastor,
6: e estás apartado,
5: mas está afastado.
6: E hoje o Senhor te
5: diz, e hoje o Senhor te diz,
6: agora é com minhas
5: forças, agora é com as minhas forças,
6: não
5: com
6: as tuas,
5: não com as tuas.
6: Tenho um propósito contigo,
5: tenho um propósito contigo.
6: Vem ao altar,
5: vem aqui pro altar.
6: Arrependa-se
5: de coração,
6: porque esta vez não serás tu,
5: porque esta vez não será você.
6: É o Senhor em ti,
5: é o Senhor em ti.
6: Te estou esperando,
5: eu estou esperando-te.
6: Venga, eu sei que há
5: mais. Venha, eu sei que tem mais.
6: Não tenha
5: vergonha, não tenha vergonha.
6: Acércate,
5: venha, aproxima-se.
6: Reconcilia-se com
5: Deus, reconcilia-te com Deus.
6: Hoje é o dia de reconciliar-se
5: com Ele. Hoje é o dia de reconciliar-se com Ele.
6: Que te vuelvas a Ele,
5: para que voltes a Ele.
6: Mira, esse muchacho viene
5: llorando. Vem, esse jovem está chorando.
6: Algo me diz o Senhor.
5: O Senhor me diz algo sobre
6: este
5: ele. Este jovem.

15h43 na capital paulista. Que Deus abençoe, voltamos com todos vocês. Eu sou o seu irmão em Cristo, Diácono Lindenberg Araújo. Nós já estamos nesta grande expectativa, ouvintes, você jovem, adolescente, você que está agora nos acompanhando, sintonizados nesta programação, já quero já reforçar este convite especial para você que está em casa, talvez está desanimado, frustrado. Olha, a sede mundial está completamente lotada. O estacionamento, lounge, muitas movimentações aqui no estacionamento. Muitas caravanas já estão chegando aqui na Rua da Piedade, na Avenida Prefeito Passos, na Avenida do Estado. Muitos ônibus, caravanas, vocês que estão vindo de Uber, venham, porque nós temos um amplo estacionamento, temos o mezanino, vocês poderão estacionar completamente, é entrada gratuita, vocês poderão vir também glorificar a Deus, buscar a presença de Deus. Hoje, sábado, Deus marcou este dia para te abençoar, para te fortalecer, para alegrar o teu coração. Jovem, não percam esta oportunidade, teremos muitas novidades, muitas programações abençoadas, louvores, canções da gravadora MC Music, cantora Débora Miranda, presbítero Davi Miranda Neto, ministrando a palavra de Deus, e ela mesma, Nívia Soares, louvando ao nome do Senhor aqui na Igreja Pentecostal Deus e Amor.

0: 12 horas e 46 minutos, é isso aí onde nós estamos nesta grande expectativa, celebrando ao nosso Deus, onde você está ouvindo aí agora estas canções. Nós ouviremos também muitas participações. Olha, ontem foi uma noite extraordinária, foi uma noite onde ficou marcado, foi um marco para a história do nosso ministério, na nossa igreja pentecostal Deus e Amor, caravanas do Paraguai, outros países, outros estados, e ontem foi apenas uma preparação, foi apenas o começo, é apenas o começo, porque nós certamente recebemos esta graça, esta plenitude, este mover do Espírito Santo em nossas vidas, mas também cremos que o grande avivamento, uma nova história, uma nova geração, um novo povo, uma nova safra de obreiros estão sendo levantados por Deus em nosso ministério. E eu digo não apenas aqui em São Paulo, mas em todo o Brasil. Você que crê nisto, você que acredita no poder do Espírito Santo, a chamada de Deus em sua vida, creia nisto, porque esta conferência jovem está trazendo unificação, Ministério Regenere, Ministério Expansão, todos em uma só fé, em um só propósito, em uma busca constante. Por quê? Porque sabemos que o Senhor, Ele está operando em nossa igreja pentecostal, Deus e Amor. Não percam esta oportunidade, ainda dá tempo. Não olhe para a chuva, este clima chuvoso. Sabemos que também o calor traz cansaço, traz fadiga, não é? Traz o estresse, mas Deus preparou este dia, Deus preparou esta tarde para que você, ouvinte, venha buscar a Deus. É, está um clima completamente favorável, não é? Está garoando, sim, mas vocês poderão vir, então cheguem cedo, porque o templo da glória de Deus ficará lotado. Já temos uma multidão de gente, jovens, irmãos, irmãs, estão chegando de várias localidades, ABCDMR, Zona Norte, Zona Sul, Zona Leste, Zona Oeste, interior de São Paulo, litoral paulista. Então vocês que estão aqui na grande São Paulo, na capital, corram. Corram, porque ainda dá tempo de você vir para buscar a presença de Deus. Teremos programações através da rádio, através das redes sociais, das plataformas digitais. Você que está vindo aí do metrô Dom Pedro II, temos também um transfer, está saindo aí da Dom Pedro e vindo diretamente aqui para a sede mundial, no Templo da Glória de Deus. E vocês poderão vir, não percam esta oportunidade, ainda dá tempo, ainda há tempo de vocês buscarem a presença do nosso Deus. E temos uma grande movimentação aqui na sede mundial, no Templo da Glória de Deus. Vem para cá, São Paulo. Vem para cá, Brasil.
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2: A paz do Senhor Jesus, quem vos saúda é o irmão Blay, da cidade de Timóteo, Minas Gerais. Queria contar uma pequena parte do que Deus fez na minha vida, né, para aumentar a fé dos irmãos ouvintes. É um fato que aconteceu comigo no início de outubro do ano passado. Estava no mundo do crime, no mundo do tráfico de drogas. Eu caí ali numa emboscada armada por alguns falsos amigos do mundo ali. E fui atingido por 11 disparos de pistola calibre 9mm. Sendo encaminhado para o hospital em estado gravíssimo. Fui dado como morto diversas vezes. A própria família chegou a chorar meu luto. E quando eu vi que não tinha mais jeito, não tinha mais solução, creio eu ali que no meu último minuto de vida, minhas vistas já estavam já escurecendo, já não tinha mais o fôlego de vida, já estava respirando com muita dificuldade. Eu lembrei do Deus da minha mãe, o Deus que minha mãe continuamente orava a Ele em meu favor. E fiz ali uma breve oração, pedi a Deus misericórdia dele, prometi mudar de vida. E Deus teve misericórdia, ouviu a minha oração, ouviu as orações da minha mãe e me deu novamente o fôlego de vida. Fui atingido por 11 disparos em regiões letais, mas Deus teve misericórdia, recuperei, não ficou nenhuma sequela. E pela misericórdia de Deus, eu fui liberto do mundo do crime, do mundo das drogas, para a honra e glória de Deus. E você que tem um irmão, um primo, um parente, um filho nas drogas, muitas vezes alguns estão na penitenciária, estão jurados de morte, não deixe de orar não, em favor de um filho seu, de um parente seu, que Deus a todo momento, a todo instante, Ele ouça as nossas orações e Ele está cuidando, amém?
3: A paz do Senhor Jesus, quem está falando é o irmão Edinaldo Ferreira, aqui de Guarulhos. Quero, neste momento, agradecer a Deus por tudo que Ele tem feito na minha vida e os grandes livramentos que Ele tem me concedido. E lembro que há 7 anos passados, eu submeti a uma cirurgia de uma hérnia do lado direito, hérnia inguinal, né? E depois que eu fiz essa cirurgia, no terceiro dia, essa hérnia voltou normalmente. Aí eu tive que voltar lá no hospital e eu fiquei desesperado. Comecei a orar a Deus e pedir ao Senhor Jesus para que Ele me curasse, né, desse problema. E quando foi um dia, meus irmãos, eu me levantei pela manhã, fui no banheiro tomar o meu banho. E quando eu olhei, que eu passei a mão assim, no local da cirurgia, já não tinha mais nada. Estava tudo normal. Graças a Deus, eu só tenho que agradecer a Deus por tudo que Ele tem feito na minha vida. Eu congrego na Igreja Deus é Amor aqui, da Rua Guarabira, no Jardim São João, aqui em Guarulhos. Estou contando esses testemunhos para a honra e glória do nosso Senhor e Salvador Jesus Cristo.
0: Horas e 53 minutos são estes depoimentos que têm trazido edificação espiritual para as nossas vidas. Você que está em casa, talvez desenganado pela medicina, não tenha esta dúvida, não deixe que esta incredulidade venha prevalecer na sua vida. Coloque sua fé em prática. Diácono Matheus Galvão, Deus está operando milagres em nossa igreja pentecostal. Deus e amor. Muitas pessoas que outrora estavam depressivas, estavam com este síndrome do pânico, com enfermidades, mas quando participam destas campanhas e concentrações em nossas igrejas pentecostal Deus e Amor, colocando a fé em prática, propósito, participando com fé, Jesus opera o milagre para a glória de Deus.
4: São milagres extraordinários e testemunhados por essas pessoas que também servem de alimento para a fé de outros que precisam receber um trabalho de Deus na vida delas, um projeto, uma operação divina sobre a vida delas. E tudo isso é através de Cristo Jesus, o nosso Senhor, do Deus que nos chamou, que nos conhece, que sabe as nossas necessidades. E esses testemunhos servem para isso, os relatos servem para edificação da fé do povo de Deus e da fé daqueles que precisam estar conosco nesta mesma caminhada. Por isso você que foi tocado por esses testemunhos, você que sentiu no coração uma necessidade de tomar uma atitude, de sair desta condição que você se encontra, de dar um passo de fé, de ter uma ação em direção ao Senhor para que a sua vida seja mudada, esse cenário seja transformado, esta realidade que você está vivendo seja diferente, porque, Diácono Lindenberg, pessoas necessitadas, elas têm buscado em outros lugares, mas não entenderam ainda que somente na presença de Deus que elas podem receber o milagre, a transformação, aquilo que genuinamente vai trazer resultados positivos somente em Cristo. E a Rádio Deus e Amor, a nossa comunicação, os testemunhos, os louvores, as mensagens têm este propósito: levar a elas esta mensagem de que Jesus está de braços abertos para recebê-las e transformar a realidade delas, e para que elas possam vivenciar algo novo e glorificar ao Senhor.
0: Exatamente. Você jovem, você que está agora desanimado, recebeu uma mensagem, uma palavra que abateu o teu coração, não perca esta oportunidade. Jesus quer te salvar. Jesus quer alegrar o teu coração. Ele trouxe a solução para o problema onde aquela mulher, 12 anos sofrendo, 12 anos padecendo por causa daquela enfermidade, para o médico, ela se tornou uma mulher impura na religião, para o povo, pela sociedade. Mas quando ela tocou nas vestes de Jesus, ela recebeu o milagre. E o milagre foi instantâneo, foi na hora. Então você que está em casa, não percam esta oportunidade. Nós estamos aqui já, as portas, os portões aqui da Sede Mundial já está aberto. Já desde cedo, vocês já poderão chegar e ir direto ao Templo da Glória de Deus. Já está uma grande movimentação no estacionamento. Você que quiser também participar, temos uma grande atmosfera aqui no lounge, onde você poderá cantar, se alegrar, louvar a Deus. Um momento de se alegrar aqui. Então, se você ficar em casa, você vai continuar neste sofrimento, com este sentimento de agonia, de depressão, esta síndrome do pânico que está querendo te sufocar, te matar, te corroer por dentro. Hoje, Jesus Cristo te salva. Hoje, Jesus Cristo te libertará. Então, é aqui, Avenida do Estado, 4568, Liberdade. Entrada principal, para você que está vindo de automóvel, é pedestre, podem vir também, Avenida Prefeito Passos, número 10. Aguardamos por vocês, lembrando que o culto começará mais cedo, a partir das 18 horas, mas a movimentação, o povo já está chegando na Sede Mundial, entrando no Templo da Glória de Deus. Então, já horas antes de começar o culto, o evento, então o povo já está entrando. Então, venham cedo também, para que vocês possam assentar nos primeiros assentos, primeiros bancos, e poder também glorificar mais de perto na presença do nosso Deus. E aqui, hoje, sábado, dia 5 de setembro, no Templo da Glória de Deus. É isso aí, ouvintes. Vamos lá para a identificação das emissoras e já voltamos com vocês.

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2: 16 horas e 3 minutos.
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0: 16 horas e 7 minutos e nós já estamos aqui na grande expectativa. Jackson Lindenberg, muitas pessoas chegando ainda. Nós estávamos ali no estacionamento da sede, é uma multidão de jovens, homens, mulheres, crianças que vem de longe, sim, estão chegando aqui. As caravanas não param de chegar na sede mundial. O povo de São Paulo também chegando para este dia que já está marcante. Deus já está operando e daqui a pouco nós estaremos juntos ali no Templo da Glória de Deus, no salão principal, onde o culto iniciará e nós estaremos adorando ao Senhor com participações especiais também. Mas agora o povo está ali no lounge, desfrutando daquele ambiente. A Igreja Deus e Amor preparou um ambiente para recepcionar os nossos irmãos que vêm de longe, um ambiente todo preparado ali para trazer conforto. Também tem ali as lojas do Regenere, a loja do Expansão, e também nós temos ali podemos dizer, a cantina do Regenere, que é onde tem aquela alimentação, aquele lanche bom.
1: Um lanche abençoado, hein?
0: Muito bom, lanche, salgados, doces, e o povo está desfrutando, o povo está alegre, contente, porque daqui a pouco eles já estão ali na expectativa, eles querem subir para o templo principal, mas ainda não começou, daqui a pouco irá começar, e você que nos acompanha pode estar conosco, ainda dá tempo, você tem muito tempo para chegar aqui na sede mundial e participar da Conferência Jovem 2026, esse é o segundo dia, e grandes coisas Deus fará em nosso meio, e nós não podemos perder a oportunidade de convidar você para estar conosco aqui.

0: isso aí, ouvintes, 16 horas e 9 minutos, você ouviu aí nossa irmã Caterine Magalhães louvando esta linda canção Maravilhosa Graça, mas que agora vocês ouvirão agora uma palavra de Deus com o nosso pastor Lourival de Almeida. Ouça agora, seja abençoado, medite nesta palavra e seja fortalecido por Deus em nome de Jesus, alcançados pela graça. Olha só, já encaixando no tema desta grande conferência.
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2: Adotados pela graça, porque não recebestes o Espírito que vos escravize para novamente estardes em temor, mas receberam o Espírito que os adota como filhos, por meio do qual clamamos, Abba, Pai. Romanos capítulo 8, versículo 15. A gente tem momentos na vida que a gente classifica como momentos inesquecíveis, alguns momentos para esquecer. E como pastores, a gente acaba acompanhando, não que a gente queira necessariamente, mas acaba acompanhando sonhos de algumas pessoas, sonhos realizados, sonhos não realizados, vitórias, e às vezes chorando também com algumas pessoas, né? Derrotas momentâneas, pelo menos. Agora, o interessante mesmo é a história de um casal que descobriu que não podia ter filhos. E esse casal, então, resolveu se cadastrar no estado do Paraná para adotar um filho. Mas essa

0: Criança no Paraná estava demorando a aparecer. Ela, bom, vou me candidatar, ou nós vamos nos candidatar também, a ser pai também no estado de Santa Catarina. E o que aconteceu? Um dia à noite, uma ligação, e olha, nasceu uma criança aqui em Santa Catarina que está prontinha para adoção, já que vocês estão preparados, fizeram o curso e tal, né? Estavam na sequência, dentro dos padrões legais, então podem vir buscar a criança nasceu. Estavam saindo de casa, o telefone tocou de novo. Olha, nasceu uma criança aqui no Paraná também. Conclusão. As duas crianças nasceram no mesmo dia. E os pais, então, que fizeram? Bom, o que vamos fazer? Não pensaram duas vezes. Vamos adotar as duas. Fizeram todo o trâmite legal, tudo. E adotaram as duas crianças. E esse casal foi visitado, nesse casal, na realidade, não pertencia à minha congregação. Essa é a história que outro pastor conta, e eu gostei da história e conto para vocês. Passado um certo tempo, esse pastor foi visitar o casal, e lá estavam os dois filhinhos. E o pastor fala que não se esquece, né? O momento em que a mãe trouxe um dos bebês que estava acordado, e segurando cuidadosamente nos braços, disse: olha só, filhinho, o pastor veio visitar a gente. E o pastor começou a pensar: mas essa criança acaba de ser adotada. Como é que dentro de tão pouco tempo houve um desenvolvimento de amor por parte desse casal, esse vínculo afetivo tão forte, a ponto da mãe chegar e dizer, né, olha só, filhinho, não é chamar de filhinho, o pastor está aqui, veio visitar a gente. Aí passou um pouquinho, já veio o pai: olha, filho, outra criancinha. Olha só, ouvinte, essa situação, uma situação realmente que nos remete, né, a nós entendermos realmente o que é a adoção de Deus para conosco, não é verdade? Imagine você, o amor que essa mãe, que esse pai tinham pelos dois filhinhos adotados, né? Essa mãe que sabia: não, eu não gerei essa criança no sentido literal da coisa, né? Não nasceu de mim. E o pai também, não é meu filho, quer dizer, não nasceu de mim, né? Mas apresentavam ali os filhos de uma forma tão orgulhosa, com tanto cuidado, e por toda a casa, fotografias e mais fotografias, era o pai cheirando um bebê, era a mãe cheirando o outro, era aquela coisa de corujismo mesmo, né? Aquela coisa coruja, né? E é claro que essa história não é a única, existem tantas outras histórias. Eu mesmo tenho um primo meu que foi adotado, né? E esse primo era o xodó da casa e acabou se tornando um grande rapaz, um grande arrimo para a família. São histórias bonitas, são histórias que realmente mostram o que é realmente uma verdadeira adoção. A felicidade dos pais com os seus filhos, mesmo não tendo nascido deles, mas adotados. Então, esses pais sérios que adotam realmente porque amam, não é? Então, quando Paulo escreveu esse texto que eu li para você, está em Romanos 8:15, para você meditar de novo, esse texto, naquele tempo já existiam leis, né, de adoção, leis romanas que permitiam a adoção. E na maior parte dos casos essas leis aconteciam, tratava-se de adoção de escravos. Então os escravos, já em período de maioridade, eles eram comprados, e muitos eram comprados para serem libertos, tá? Outros, em situação bem diferente, eram levados para casa da pessoa que os havia libertado para ser recebido como filhos, como membros da família. Então, alguns escravos naquele tempo, então, existia, a pessoa chegava: não, eu vou comprar aquele escravo ali. Ah, você me comprou tal, e agora? Não, você está livre, você faz o que você quiser, eu comprei você para te libertar. Mas alguns não eram comprados para serem libertos assim, ó, você fica onde você quiser, não. Alguns eram comprados para irem viver na família como membros da família. A adoção é uma das ilustrações que Deus usa para mostrar o relacionamento que Ele quer ter conosco. Isso é fantástico, é maravilhoso. Quando nós aceitamos Jesus como Salvador, quando nos entregamos, na verdade, eu sempre gosto de dizer que comprados nós fomos, precisamos nos entregar, né? Nós somos adotados como filhos de Deus e começamos uma vida nova. Nós temos direito a uma nova posição. Não mais de servo, não mais de escravos, mas filhos e filhas. Que maravilhoso é isso. A Bíblia fala em João 1:12, aos que o receberam, aos que crerem em seu nome, deu-lhes o direito ou o poder de se tornarem filhos de Deus. Até gosto da tradução que fala o poder. né? Mas o direito também é muito bonito, de se tornarem filhos de Deus. E quanto à participação na herança futura, a Bíblia fala, somos coerdeiros juntamente com Cristo. Pois o mesmo apóstolo diz, amados, agora somos filhos de Deus. E ainda não se manifestou o que havemos de ser, mas sabemos que, quando ele se manifestar, seremos semelhantes a ele, pois o veremos como ele é. 1 João capítulo 3, versículo 2. Nós somos adotados pela graça. Nós somos filhos, coerdeiros. Olha que palavra maravilhosa, né? Coerdeiros juntamente com Cristo. Nós fomos comprados por um bom preço, diz a Bíblia, lá na cruz do Calvário. O preço do sangue de Cristo na cruz do Calvário. Quando nós entregamos, depois de termos sido comprados, porque você não foi comprado para andar por aí, tipo, ó, porque, como eu disse a vocês, né, na questão romana, alguns compravam escravos e diziam, vocês estão livres para fazer o que vocês quiserem. Mas alguns compravam escravos e diziam, olha, vem para casa, vocês vão morar conosco agora, vocês vão fazer parte da família. Então você, ouvinte amado, foi comprado, então se entregue para vir para a família, fazer parte dessa família. Ser herdeiro de Deus, co-herdeiro com Cristo. E você que creu e crê no nome do Senhor, que você tem esse poder, o direito, tornei um filho de Deus. É tão bom ser filho. A Bíblia Sagrada fala que o servo, outro tipo de pessoas que na verdade não são filhos, esses não ficam para sempre em casa, mas o filho, esse sim, fica para sempre em casa. Que Deus abençoe você e que você entenda esse mistério da adoção pela graça. Entrega-te, o preço já foi pago.
1: Graça de Deus que se manifesta para com o homem, sim, todos nós somos alcançados por esta graça e ela é transformadora, ela nos revela o Deus grandioso, o nosso Criador, e nos faz compreender que nós somos tão pequeninos e nada podemos fazer sem esta misericórdia sobre nós, porque a graça de Deus revela o homem e suas necessidades. Somos totalmente, inteiramente dependentes, necessitados desta tão grandiosa obra que Deus ele realiza em nossa vida. E se hoje estamos de pé, porque o Senhor tem nos sustentado, a graça de Deus tem nos fortalecido, e você que precisa desta graça, há uma graça superabundante, uma graça que será derramada sobre a Igreja de Cristo nesta noite, sim, daqui a pouco. Deus fará maravilhas em nosso meio, pessoas serão alcançadas, corações serão, sim, por Deus, impactados. Eu tenho a certeza, Diácono Lindenberg, muitas pessoas que vieram de longe, vieram para receber e não sairão daqui de mãos vazias, nem sairão daqui sem receber daquilo que Deus reservou para o dia de hoje. Sairão daqui contentes, alegres, voltarão nas caravanas louvando e glorificando a Deus e irão impactar vidas onde quer que eles venham chegar, porque há um mover de Deus sobre a juventude, sobre o povo de Deus. E hoje, na Conferência Jovem, Deus fará esta grande obra e pessoas glorificarão a Ele, porque Deus reservou este dia para impactar vidas.
2: Com toda certeza, 16 horas e 19 minutos. Atenção, São Paulo. Atenção, juventude da grande São Paulo, do Brasil inteiro. Ora, já temos informações que o templo da glória de Deus já está completamente lotado, repletos de jovens, repletos de pessoas que já estão prontamente ansiosos. A ansiedade já está tomando de conta, mas não fiquem tranquilos, porque a presença de Deus já se faz presente em nosso meio. Confirmação, presbítero Davi Miranda Neto, ministrando a palavra de Deus, cantora Débora Miranda, toda a nossa diretoria, cantores Adore Music, também ela mesma, Nívia Soares, ela que está vindo lá de Minas Gerais, BH, está aqui conosco, já na sede mundial, ela que já está aqui em nossa sede mundial, já se preparando, porque ela certamente louvará o nome do Senhor. E você ouvinte, você que está em casa, venham para cá, vem buscar a Deus, ainda dá tempo. O templo da glória de Deus, as portas já estão abertas, já temos acesso livre à sede mundial, ao templo da glória de Deus, ao templo 1, salão de número 1, onde será repleto da glória de Deus em nossas vidas. Avenida do Estado 4568 é o endereço onde você poderá vir e glorificar a este Deus buscando a essência da adoração, esta graça, já recebemos esta plenitude, desta graça, e agora desfrutaremos daqui a pouquinho desta graça sobre graça. Quando fala disto, quer dizer que esta graça, ela é inesgotável, é uma graça que não tem limite, ela é ilimitada. Quando nós queremos esta graça, nós alcançamos esta graça. O sacrifício de Jesus na cruz é graça. Então, ouvintes, vocês que estão em casa, eu convido vocês também a participarem conosco. Muitas caravanas de outros estados, até de outros países, já chegaram. E você que é anfitrião, vocês não poderão perder esta oportunidade. Vem pra cá, porque nós estamos aguardando por você, Diácono Matheus Galvão.
1: Avenida do Estado 4568, entrada principal pela Avenida Prefeito Passos, número 10. Se você vem de caravana, você pode, sim, desembarcar no portão principal, bem na entrada, ali quando você passa pela sede mundial, primeira rua, você vira à direita, já tem o portão ali, o povo, os voluntários que estão ali para recepcionar todos vocês, e você pode, com toda certeza, direcionar a sua caravana, o seu ônibus lá para o Templo 3, estacionamento, para segurança, porque muitas e muitas pessoas estão chegando, e quanto mais cedo você chegar, melhor será. Você conseguirá, ao adentrar no Templo 1, pegar ali um assento, um local bem na frente. Nós sabemos, Diácono Lindenberg, que o Templo 1 é extremamente
2: amplo, né?
1: Amplo e vasto de lugares, mas com a massa de pessoas, com a multidão de jovens que estão aqui na sede mundial, é bom esta pessoa que vem da Grande São Paulo chegar cedo, para que ela pegue ali os assentos da frente. Eu acredito que já superlotou a frente, mas ela conseguirá pegar um local que ela consiga enxergar, ver tudo, acompanhar de perto, porque a sede mundial, ela também dá uma ampla visão no templo principal, para você poder acompanhar de perto o culto, o que está acontecendo, como Deus está operando, como será impactante. E nós já estamos aqui 16 horas e 23 minutos, já há pouco tempo do início do culto, faltam aproximadamente uma hora e meia para o início deste culto. Eu tenho certeza que será algo impactante o que Deus fará. Será uma tarde, uma noite de adoração. Não faltará louvores para você glorificar e engrandecer a Deus. E como Deus tem feito em nosso meio, vidas serão renovadas, jovens sairão daqui impactados, haverá um mover de Deus, um transbordar da presença, da unção de Deus, e você é convidado a ser conosco empaquetado pela presença deste Deus soberano, porque é graça sobre graça, e nós iremos viver isso, porque Deus os trouxe aqui e Deus te trará também. Então já se prepare, já convide, já arrume as coisas aí, pegue o seu veículo, pegue o transporte público, venha para a sede mundial, reúna a família, convide os amigos, manda o WhatsApp lá para aquele conhecido. Vamos para a sede mundial, porque Deus fará um algo extraordinário em nossa vida. Nós teremos participações especiais. Conosco está a cantora Nívia Soares, também a nossa diretoria estará presente. Teremos a participação da cantora Débora Miranda, o Regenere Music, o Adore Music. Muitas pessoas estarão aqui, e Deus fazendo coisas inimagináveis, sim, na vida desses jovens que vieram para serem impactados e saíram daqui cheios de uma graça, de uma presença sobrenatural, para que eles venham, sim, impactar gerações. Onde quer que eles cheguem, Deus venha operar e usar a vida deles, porque esse é o objetivo. A juventude, esses jovens fortes e valentes, serão instrumentos de Deus para as suas cidades, as suas regiões. Onde quer que eles cheguem, Deus fará coisas maravilhosas em todo o Brasil.
2: Preparem o seu coração, preparem agora a sua mente, o seu coração, porque já estamos em contagem regressiva, porque nós já estamos nesta grande expectativa para esta grande celebração. Esta conferência, ela não vai começar, ela já começou. Ontem nós tivemos programações importantes, presença de Deus, adoração. Eu fui impactado, eu saí completamente renovado por Deus, e precisava que vocês também estivessem presentes hoje vocês não poderão perder. Eu reforço esse convite para que vocês venham buscar a presença de Deus. Já vai, já chama um Uber, convide mais alguém, seu irmão, seus primos. Ó, larga tudo que você está fazendo agora. Agora, você que está me ouvindo aí agora. Jovem, adolescente, você que também é pai de família, é pai, é mãe. Vocês podem vir. É um evento não somente para os jovens, claro, mas também está aberto ao público. Você que é de outra denominação, você que é de outro ministério, é católico, não professa nenhuma religião, não tem problema. Nós o receberemos de braços abertos e alegres, porque aqui é a casa de Deus. E nós queremos convidá-lo, você e toda a sua casa, para participar conosco deste grande encontro, desta grande conferência que ficará marcado em nossas vidas. Eu estou contente, estou alegre com Deus, Diácono Mateus, porque faço parte. Este marco ficará marcado em nossa igreja, Deus e Amor, e nós fazemos parte desta grande conferência, deste grande marco que está acontecendo neste final de semana, hoje, em nossa sede mundial, em nosso ministério da nossa igreja pentecostal Deus e Amor.
1: Sem sombras de dúvidas, é a Conferência Jovem 2026, Regenera e Expansão, tema Graça sobre Graça, e hoje, o segundo dia, nós já estamos aqui nesta cobertura. Daqui a pouco você poderá acompanhar no canal oficial da igreja do Regenera e do Expansão a live de abertura do culto, que iniciará ali diretamente do lounge. Estarão ali fazendo aquele momento de interação, você poderá acompanhar. Falando sobre isso, é importante nós lembrarmos você, ouvinte, a seguir as redes sociais da igreja, acompanhar de perto o Ministério Jovem Expansão, Regenere, também o braço assistencial da igreja, os braços assistenciais que é a Fundação Reviver, a Associação Reviver Help, e também o braço de ensino que é a Escola Teológica Deus e Amor, para você estar por dentro de tudo que acontece na igreja, todas as novidades que você pode participar. São muitas novidades, são muitos momentos que você é convidado a estar conosco, e se você acompanhar de perto, você estará ali pegando as informações precisas em primeira mão e sendo abençoado. Aqui também através da programação da Rádio Deus e Amor, a comunicação é clara, as informações são precisas do que acontece aqui na sede mundial, do que a diretoria, a igreja, a liderança prepara para todos nós, e assim nós podemos nos preparar para isso, como hoje foi anunciado, foi preparado todo o momento aqui, foi preparado toda a igreja para receber os nossos irmãos jovens de fora, e agora nós estamos convidando você que não se preparou a tempo, mas ainda consegue estar conosco aqui para participar. O culto ainda não começou, então você ainda consegue sair da sua casa. Ah, mas eu moro a 2 horas de distância, ainda vai dar tempo. Se você sair agora da sua casa, você vai chegar aqui e vai pegar o início do culto, aquele momento ali de adoração, de oração, e Deus vai fazer algo extraordinário na sua vida. Não perca essa oportunidade, é a Conferência Jovem, e nós, como jovens, estamos aqui convidando vocês a estarem presentes, porque Deus fará maravilhas, algo extraordinário, um renovo para a vida dessa juventude. É a graça sobre graça, e sobre você esta graça será derramada, se você estiver conosco, abrindo o coração e louvando, adorando este Deus, que só Ele é digno. Quanto mais nós adoramos a Ele, mais Ele manifesta e opera coisas maravilhosas sobre nós.
2: Graças a Deus, 16 horas e 30 minutos, e nós já vamos nos preparar, porque começará a live também, a cobertura oficial, através das plataformas digitais. Vocês também poderão acompanhar através da rádio, certamente, através da Rádio Deus e Amor, mas vocês que têm esta oportunidade e queiram migrar para as redes sociais, vocês poderão acompanhar em áudio e vídeo, ao vivo, o que está acontecendo aqui na sede mundial, no Templo da Glória de Deus, e também no lounge, esta atmosfera, toda a juventude alegre, contente, feliz, porque a presença de Deus está aqui na casa do Senhor e Salvador Jesus Cristo.

0: lancem sobre ele toda a sua ansiedade, porque ele tem cuidado de vocês. 1 Pedro capítulo 5, versículo 7. Jesus respondeu e disse-lhe: a pessoa que me ama obedecerá a minha mensagem, e o meu Pai a amará, e o meu Pai e eu viremos viver com ela. João capítulo 14, versículo 23.
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2: 16h36.
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4: Aqui há pessoas.
5: Aqui tem pessoas.
4: Que desde niños.
5: Que desde criança.
4: Foram levados a uma igreja.
5: Foram levados a uma igreja.
4: Você é filho de cristiano.
5: Você é filho de crente.
4: Hijo de pastor.
5: Filho de pastor.
4: E estás apartado.
5: Mas está afastado.
4: E hoje o Senhor te
5: diz. E hoje o Senhor te diz.
4: Agora é com minhas forças.
5: Agora é com as minhas forças.
4: Não
5: com
4: as tuas.
5: Não com as tuas.
4: Tenho um propósito contigo.
5: Tenho um propósito contigo.
4: Vem ao altar.
5: Vem aqui pro altar.
4: Arrepiente-te de coração.
5: Arrependa-se de coração.
4: Porque esta vez não serás tu.
5: Porque esta vez não será você.
4: É o Senhor em ti.
5: É o Senhor em ti.
4: Te estou esperando.
5: Eu estou esperando-te.
4: Venga, eu sei que.
5: Eu sei que tem mais.
4: Não tenha vergonha.
5: Não tenha vergonha.
4: Acércate.
5: Venha, aproxima-se.
4: Reconcilia-se com
5: Deus. Reconcilia-te com Deus.
4: Hoje é o dia de reconciliar-se
5: com
4: Ele.
5: Hoje é o dia de reconciliar-se com Ele.
4: Que te vuelvas a Ele.
5: Para que voltes a Ele.
4: Mira, esse muchacho viene llorando.
5: Vem, esse jovem está chorando.
4: Algo me diz o Senhor de
5: Ele. O Senhor me diz algo sobre
4: este
5: ele.
4: Este muchacho.
5: Esse jovem.

0: habían hecho.
1: Pero estaba apartado.
0: Mas estaba afastado.
1: Wow. Mientras ellos están de rodillas.
0: Enquanto eles estão de joelhos.
1: Y los otros jóvenes les están ayudando.
0: E os outros jovens estão ajudando-os.
1: ¿A dónde están los que quieren ser portadores de un avivamiento?
0: Aonde estão os que querem ser portadores de um avivamento?
1: No por tu elocuencia.
0: Não pela sua eloquência.
1: No por tu talento.
0: Não pelo seu talento.
1: No.
0: Não.
1: Sino por la presencia de Dios.
0: Senão pela presença de Deus.
1: Y les gustaría salir de aquí llenos de la gloria de Dios.
0: E você gostaria de sair daqui cheio da glória de Deus?
1: Corra al altar.
0: Corra aqui ao altar.
1: Venga, hoy Dios te empodera.
0: Hoje é o seu dia.
1: Usted que quiere.
0: Hoje você que quer.
1: Ven aquí, muchacho.
0: Vem aqui, João.
1: Ei, ei.
0: Vem,
1: levanta
0: vem,
1: la
0: vem.
1: Mano.
0: Levanta a mão. Levanta a mão.
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3: É o grande mover de Deus que está acontecendo na igreja pentecostal Deus e Amor. O Senhor está usando a vida dos seus servos. O Senhor está fazendo algo extraordinário. E nesta segunda nós teremos este culto especial, o culto de feriado. E o tema é Blindando Minha Família, Mudando Minha Nação. Pastor José Manuel estará conosco aqui trazendo uma mensagem e Deus manifestando coisas extraordinárias. Diácono Lindebeck, estaremos aqui recebendo o povo, ali neste culto, dando todo o suporte, porque eu tenho certeza que Deus fará coisas extraordinárias e milagres acontecerão em nosso meio.
4: Com toda certeza, olha, dia 7 de setembro, feriado nacional, e nós desfrutaremos desta grande bênção que estarmos aqui na presença de Deus é um motivo de nos alegrarmos. E você, ouvinte, de forma alguma, vocês não poderão colocar alguma desculpa, colocar barreiras, impedimentos, porque o seu compromisso, segunda-feira, é aqui na sede mundial, blindando minha família, mudando minha nação. Nós vamos clamar, vamos orar. Vamos entrar juntos neste propósito. Pastor Manuel, José Manuel Jaimes já confirmou a sua presença e será impactante o que Deus fará e manifestará aqui na sede mundial, em nome de Jesus.
3: 16 horas 42 minutos e já começou a cobertura deste evento, a Conferência Jovem 2026. Nós já temos aqui a informação, a transmissão lá diretamente do lounge, onde estão ali os homens e mulheres de Deus que estão ali fazendo, já trazendo as informações, fazendo aquele momento de interação, já trazendo as expectativas, regenere, expansão, as lideranças, falando do que acontecerá, já fazendo o Diácono Lindenberg aquele momento de preparação para que as pessoas que estão acompanhando através da internet, da transmissão, possam estar prontas, com o coração aberto para receber o que Deus irá manifestar. E também aqui, os ouvintes da rádio acompanharão, porque nós iremos redirecionar a transmissão para que eles possam estar por dentro do que Deus fará nesta noite na Conferência Jovem 2026.
4: Com toda certeza, Diácono Matheus Galvão, e nós podemos ver aqui que já temos um movimento muito grande aqui no Lounge. Está lá o Paulo Figueira, Júnior Figueira, nossa irmã Priscila Mendes, nossa irmã Michele também, todos ali nesta atmosfera e nesta preparação para esta tarde, esta conferência que está sobrenatural. É algo poderoso e nós já vamos já retransmitir, porque nós ouviremos e também participaremos. Nós não podemos perder esta oportunidade e não participar. Nós, com toda certeza, participaremos e seremos também alcançados por esta presença sobrenatural aqui na sede mundial.
3: Vamos lá, diretamente do Lounge ali, a cobertura da Conferência Jovem 2026, acompanhe conosco, você ouvinte, fique por dentro e também abra o coração, porque daqui a pouco Deus irá falar com você poderosamente, Deus fará maravilhas e você também será alcançado. A Igreja Pentecostal Deus e Amor é a Conferência Jovem 2026, graça sobre graça.
5: De forma bem rápida, eu já quero ouvir um pouquinho as pessoas, os jovens que estão aí fora. Então agora eu quero falar, é o Marcos e a Letícia, né?
6: Carol, não deixa.
5: É, eu ia fazer a piada, né? Mas é porque, pra quem não sabe, a Letícia e a Carol são bem amigas, né?
6: Exato.
5: Mas a Carol e o Marcos, linha aberta. Vamos ouvir aí, fala pra gente do lado de fora. Como é que tá
6: a animação da galera aí?
7: Paz do Senhor, galera. Aqui tá demais, né, Marcos?
8: Olha, gente, paz, tá tremendo. Olha, a atmosfera aqui fora também tá bacana e é como vocês dizem. A galera tá todos na mesma expectativa, como vocês podem acompanhar aqui, né? Uhum. Ó, é gente comendo, é gente comprando camisa. E olha, dá tempo de você chegar ainda e comprar sua camisa, não é verdade?
7: E fora que o espaço aqui do lounge ficou maravilhoso, estrutura linda. E é essencial também pra gente poder ter um momento de comunhão antes do culto. E tá todo mundo aproveitando, ainda mais porque a Conferência Jovem, ela atrai jovens do Brasil e do mundo. Uau. Então aqui a gente já viu gente de vários estados, né? Tá sendo demais.
8: Sim, e tem espaço pra família toda, né? Pra criança, do pequeno até o mais velho. Tá todo mundo aqui reunido em um só propósito, em uma só comunicação, que é, acima de tudo, viver na graça de Deus, não é verdade?
7: Exatamente. Falta só você. Então, ó, você que tá aí pela Grande São Paulo, corre pra cá, vem viver esse momento com a gente. O culto é às 18 horas, ainda dá tempo. E vem um pouco antes pra aproveitar também esse espaço aqui com a gente. A nossa camiseta, gente, tá linda.
8: Perfeita.
7: Eu amei, ó, a off, a preta.
8: Exatamente.
7: E a galera tá ali na fila, ó. A story tá cheia de gente, todo mundo aproveitando. Tá demais.
5: Carol e Marcos, já vamos falar com alguém aí.
8: Perfeito, perfeito. Seu nome, meu irmão?
9: Ian,
8: quantas camisas você vai comprar? Qual cor você vai escolher? Já vou perguntar assim, porque eu fico sabendo que tem gente que tá comprando camisa pra todo mundo. E aí, quantas camisas vai comprar? Qual cor que você vai escolher?
9: Vou comprar uma só e vai ser branca.
8: Ó, isso aí, ó. Então, fica aí que já está chegando a sua vez. Já escolheu, já sabe o tamanho, já chega lá, já pede. Vamos ver mais alguém aqui. Tem uma galera aqui pra trás, como vocês podem acompanhar aqui.
6: E aí, gente? Ô Marcos, os jovens querem casar também, né? Não dá pra comprar 4, 5 camisetas, não.
8: É, isso é verdade.
7: Já compra uma pra varoa?
6: Não é, Carol?
7: Né?
8: Exatamente. E aí, quantas camisas, qual cor da camisa que você vai comprar?
7: Eu vou comprar preta.
8: E você, meu irmão?
10: Preta.
8: Gostou do design da camisa esse ano?
10: Muito linda, muito linda.
8: É isso aí. E ele gostou.
6: Preto básico.
8: Quem somos nós pra reclamar?
7: E conta pra gente, de onde que vocês são?
11: Sorocaba.
10: É, de Sorocaba. Uhul.
7: Muito tempo de viagem?
10: Mais ou menos uma hora e meia só, por causa da chuva ainda.
7: A gente veio de mais longe, né,
8: Marcos? De mais longe, umas 8 horas. Assim, é logo ali de Mineiro, né? A gente passou por todo lugar, como se diz, atravessamos a Macedônia, mas chegamos
7: aqui.
8: Eu
7: levei 12 horas. E você, qual que é a desculpa pra não vir,
8: pois
7: hein?
8: Exatamente. Dá tempo de você chegar aqui.
6: Ô, Carol.
7: Fala.
6: Marcos, tá muito fácil pra vocês aí, só passeando, entrevistando algumas pessoas. E se a gente desse algumas missões aí pra vocês?
7: Será que a gente dá conta?
8: Missão?
7: Ixi, não vim preparada pra isso, não.
6: Bora, Pri, passar umas missões pra eles?
12: Vamos juntos.
6: Bora, então vamos. Primeira missão, podemos já passar a missão agora?
12: A gente quer saber se a nossa galera conhece a Bíblia.
6: Pronto.
7: Será?
12: Vamos ver?
6: Momento Bíblia na ponta da língua. Então vocês vão pegar aí pessoas que vão completar versículos bíblicos. Se virem, encontrem pessoas boas de Bíblia, porque eu sei que tem. Vocês vão encontrar, essa é a primeira missão. Tá. Mas a gente vai passar agora a segunda missão, anota aí.
7: Tá bom.
6: Segunda missão, vocês vão encontrar a pessoa mais animada do Lounge. Daqui a pouco a gente vai voltar com vocês para cumprir essa missão. A pessoa mais animada. E não pode ser o Marcos, tá? Eu sei que o Marcos é animado. Terceira missão, Pri, quer falar?
11: Olha só, pode seguir, porque o meu celular desligou.
6: Então vamos. Então você vai encontrar uma pessoa que chegou aqui através de um convite, certo? E essa pessoa vai ter que encontrar quem a convidou para estar aqui. No meio da multidão, ela vai ter que encontrar, ó, quem me convidou foi a minha amiga Maria, e ela vai procurar a Maria e vai trazer aqui pra gente. Essa é a terceira missão. Quarta missão, vocês vão encontrar uma pessoa para contar pra gente um testemunho do que Deus fez na vida dela em 60 segundos. E... 60 segundos.
5: E eu vou lançar um desafio aqui brabo.
11: Ai, meu Deus. Meu pai.
6: Agora eita, é a brabo.
5: O jovem que conseguir citar os 12 valores do isso. Ministério Jovem vai ganhar uma camiseta.
11: Ó. Quem tá na fila? Pega alguém da fila.
8: Tem alguém aqui? Já pode ser esse desafio aqui. Agora
5: vamos
8: pode
5: agora. Se conseguir falar os 12 valores do Ministério Jovem de cabeça, vai ganhar uma camiseta da Store.
6: Estamos com uma nuvem de testemunhas.
5: Graças a Deus.
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8: Pessoalzinho da fila aqui, ó, você, tá me ouvindo.
5: Quem tá me ouvindo aqui do lounge?
6: Quem tá ouvindo aí, gente, dá um brado.
8: Não só na fila, dá, pode
5: levanta
8: ser,
5: a mão aí quem tá ouvindo a gente. Quem conseguir responder os 12 valores do Ministério Jovem, você vai ganhar uma camiseta oficial do evento. Graça sobre graça. É só procurar o Marcos e a Letícia.
8: Atenção.
5: Corre lá, deixa lá a resposta e já ganha a camiseta.
8: Gente, quem conseguir aí, ó, eu tô parado aqui, eu sou menor que da fila aqui. Vocês estão conseguindo me ver aqui, ó. Quem conseguir responder os 12 valores...
6: Sem colar, viu?
8: Sem colar, sem Ctrl-C, Ctrl-V, por favor, chega aqui agora e responder, vai concorrer uma camisa...
6: Vai ganhar,
8: né? Não concorrer, né? Já tá participando. Vai ganhar uma camisa oficial do evento Graça sobre Graça. Então, vocês têm o quê? 30 segundos para aparecer aqui antes da gente dar continuidade aqui. Então, vamos lá.
11: Não vale abrir as redes sociais para ler lá.
8: Quem sabe aí, quem tá me ouvindo aí, gente?
6: Marcos, levanta a galera aí, 30 segundos, 30.
8: Vamos 30, 29, e aí, 28, 20...
5: Olha lá, tem já uma chegou. Pessoa.
7: Felipe, você sabe quais são os 12 valores do Ministério Jovem? Não sabe?
11: O Felipe sabe fazer camiseta.
7: Não quer nem chutar? Não quer nem tentar?
13: Não vou tentar.
7: E você veio da onde?
13: Eu vim da Presbiteriana.
7: Ah, e seja muito bem-vindo. Muito bom ter você aqui com a gente. E veio com quem?
13: Sozinho.
7: Ah, que bom. Fique à vontade.
11: Vamos muito apresentar ele aqui corretamente. Se nós temos camiseta, ele é um dos designers responsáveis.
7: Olha! Arrasou!
5: É.
7: Muito bom. E ficou linda a camiseta,
8: ficou perfeita,
7: né?
8: Ficou nossa. Perfeita.
7: E aí, será que já tem alguém para cumprir o desafio?
8: Tem alguém que quer ganhar o desafio aí e responder os 12 valores. Quem tá me ouvindo aí? Quem?
5: a gente.
8: Você sabe os 12 valores de expansão? Gente!
7: Aqui, ó, eu acho que. Será que aqui aí. Sabe?
8: Será que aqui sabe?
6: 12 valores do Ministério Jovem.
8: Ô jovem.
5: Valendo uma camiseta.
8: Aqui, ó. Aqui sabe.
6: Opa, então
8: aqui
6: vamos.
8: Sabe. Não é possível, Brasil. Aqui tem que saber. Você sabe os 12 valores.
7: Tá estampado na tua camiseta. Tu tem que saber.
13: Sabe. Aí agora, na hora é. Vai ganhar uma camisa dessa, oficial. Tem que falar os 12. Não precisa ser na sequência, não. Pode
6: uma camiseta
13: ser...
6: da conferência Graça sobre Graça.
13: Quando estiver preparado, você vai. Já.
7: São 12, vai lá.
14: Oi, Fábio. Agora.
5: Bom.
14: Pega agora, cara.
5: Marcos e. Vocês estão me ouvindo?
8: Sim, sim, estamos te ouvindo.
5: O Marcos e Carol, eu vou deixar vocês aí procurando, esperando as pessoas. A gente vai voltar aqui, daqui a pouco a gente volta com vocês, tá bom?
11: Eu posso
5: tá
11: lançar bom. Um segundo desafio, tão difícil quanto, mas também para a equipe técnica?
5: Pode.
11: Porque tem muita coisa acontecendo aqui na sede mundial e quem não pôde vir gostaria exato. De acompanhar, não só por fotos ou vídeos lá no nosso Instagram. Então, eu quero desafiar os nossos postos volantes a irem até... a irem até o Auditório Renascença acompanhar o Atmosfera e até muito o Templo 1 acompanhar a entrada do nosso público pro evento principal que já começa. Que será boa. Que vocês conseguem se organizar para isso?
7: Missão dada é missão cumprida, bora lá!
5: Então são fechou, daqui a pouco a gente volta com eles. E na verdade, como bem a Priscila disse, a gente tem um evento acontecendo, né, nesse
6: exato.
5: Momento. no Auditório Renascense, o Atmosfera. Como é que tá lá, será? Será que, Froz, a gente não consegue jogar uma imagem lá do auditório, não? Pra gente ver como é que tá.
6: Porque se a gente que tá aqui, nós ficamos curiosos com o que Deus tá fazendo naquele ambiente, quem não conseguiu vir, né, Pri?
11: Nossa.
6: De repente porque mora longe, porque é uma dificuldade, não conseguiu estar aqui. Então é um prazer a gente conseguir compartilhar com eles o que Deus tá fazendo aqui no dia de hoje.
5: E o Templo 1 já tá aberto também.
6: Já tá também, a movimentação. Desde as 16 horas, a gente abriu as portas, os irmãos já chegaram, já foram sentar, querer garantir o seu lugar mais próximo ali do nosso palco. E assim, algo que eu já posso dizer porque eu vivi. Eu sei que a nossa igreja, os nossos jovens gostam de cantar. Tô errada?
11: Sim, não gosto.
6: Porque há pouco tempo atrás a gente teve uma ativação para eles adivinharem qual era a música.
11: Uhum.
6: Meu Deus, eles pegaram fogo aqui.
5: Eu acho que a gente poderia cantar agora.
6: Não, a gente teve um treinamento esses dias que até o Paulinho cantou. Foi assim, algo fora da curva. Fora da curva mesmo, não tinha nem nota.
5: Brincadeira. Olha, eu pedi um dó ali e puxei certinho. Mas eu não vou cantar, não. Deixa pra,
6: deixa, eu vou, irmão.
5: É, deixa pra Nívia Soares, é melhor. Deixa
6: aí, agora você falou uma coisa federal.
5: Deixa pra ela melhor, né? Vamos ficar aqui na intercessão.
6: É isso.
5: Que é melhor. Rapaz, eu não sei o que fizeram no áudio, mas deu um alívio aqui agora pra
6: mim. Foi real. Eu acho que a gente tava com
5: o som externo, né?
6: Externo,
5: verdade.
6: Exato.
5: Mas olha só, você que tá acompanhando a live, eu vou pedir pra você compartilhar novamente pra mais pessoas. Porque aquilo, né, Michele? Infelizmente, Pri, tem pessoas que não vão conseguir participar.
6: Infelizmente.
5: Presencialmente.
6: Sim.
5: Só que a gente tá fazendo essa cobertura justamente pra que você que não, obviamente, conseguiu estar aqui esse ano...
6: Tentar fazer com que a pessoa se sinta nesse lugar.
5: É por isso,
6: né,
5: que a gente está aqui, porque o nosso desejo é que todo mundo esteja presencialmente.
6: Exato.
5: É isso que a gente deseja. Então você que mora aqui em São Paulo, mora aqui próximo, dá tempo. O culto começa às 18 horas, então dá tempo de você chegar, você que mora mais próximo. Agora, você que mora longe, não conseguiu, tá aí, poxa vida, não acredito que eu tô perdendo essa conferência. Realmente, eu não vou...
6: Não vai amenizar a situação,
5: não. Não dá para amenizar, realmente, infelizmente. Porém, a gente está fazendo tudo isso para que você também possa ter uma experiência de tudo que a gente está vivendo aqui. E, obviamente, a gente vai também transmitir o culto, vai ser maravilhoso. Tem muita novidade para acontecer em o grande finale do culto, né?
6: Quando... E um ponto também que a gente tem certeza é que a presença de Deus não está limitada a um espaço geográfico,
5: exato,
6: né? Ainda que eles não conseguiram estar aqui, mas a graça do Senhor que está sendo manifesta aqui vai alcançar você que está na sua casa, que está acompanhando, que está cultuando ao Senhor. Essa graça sobre graça vai invadir casas, hospitais, seja lá onde essa live estiver alcançando. Em nome de Jesus, e vai ser algo tremendo. E também eles poderiam compartilhar com a gente nos comentários onde eles estão, né?
5: A gente sempre fala aqui, a Pri sabe disso, nas reuniões, depois a gente tem sempre um feedback, né?
6: Uhum. Ah, isso
5: todos
6: é perigoso.
5: Todos os nossos eventos. E toda vez que a gente tem um evento, a gente sempre fala, né? E aí, o que a gente faz pro próximo?
6: Pra melhorar.
5: Exato. E aí, eu estou aqui com o meu coração já
6: em
5: batendo
6: chamas.
5: Forte, porque eu tô pensando, o que será que nos aguarda?
6: Uhum.
5: 2027.
6: Eita.
5: A conferência jovem.
6: A gente tem. Não pode dar spoiler, né?
5: Não podemos, mas.
6: A expectativa é alta porque estamos em um caminho, estamos debaixo de uma palavra de Deus, caminhando em unidade. E eu falo que quando tem união é impossível Deus não se manifestar. Então a gente já fica com o coração.
5: Eu posso dizer que, na verdade, a gente vai ter novidade não só na conferência jovem.
6: Uhum. Já esse ano, ainda até o final do ano.
5: Ainda esse ano teremos novidades aqui, tá?
6: Eu vou colocar o nome do Paulinho de varão spoiler, gente, porque ele olha, ele fala.
5: Não, mas eu não posso ir além disso, até aqui foi o espírito.
6: Até aqui falou o Senhor.
5: Se eu passar daqui, aí é da carne, mas enfim, só pra falar com você que tá acompanhando a gente, aumentar a sua expectativa aí também, tem muitas coisas boas pra esse ano e glória a Deus por isso. Como que foi, eu queria saber agora, né, a gente poderia até rapidinho falar sobre isso, como que foi toda a organização hoje, Pri, dos voluntários.
6: Uau.
5: Eles... interessante trazer esse ponto, né?
11: Sabe que a gente tem um cuidado muito grande até em preparar, por exemplo, essa live para levar para vocês os nossos bastidores, um pouquinho do que está acontecendo aqui, para você que não conseguiu vir. Mas para que tudo isso aconteça, para que a Terra se manifeste, a gente precisa da força da mão de obra do serviço do nosso voluntário.
5: Verdade.
11: E eles se dispuseram de todo o coração a servir, a trabalhar com excelência. Então a gente tem aqui desde muito cedo, voluntários que saíram tarde do culto de hoje, mas chegaram cedo aqui para fazer tudo isso acontecer. Então, existe todo um processo de alimentação, de manutenção dos espaços, a dedicação deles ficarem, às vezes, aqui em pé o dia inteiro e sorrindo para cada irmão que entra.
6: Eu queria parabenizar o trabalho de vocês na excelência do cuidado com os voluntários, porque você sabe que a pessoa está sendo bem cuidada pelo semblante dela. Uhum. Então, você vê os voluntários com alegria, como a palavra fala, servir com alegria. E a gente vê os voluntários, então, parabéns para vocês aí que lideram os voluntários. E, assim, incrível, o trabalho deles impecável.
11: Ó, então, se você quer se voluntariar na próxima conferência, procure ali a nossa galera do Simplifique, porque você vai chegar aqui, vai ter alimentação, vai ter área de descanso, vai ser feliz servindo ao Senhor.
5: E a Pri falando isso, né, eu quero até aproveitar e falar com você que está me acompanhando. A gente tem aqui, inclusive aqui do lado, né? Agora não, mas a gente tinha um pessoal. É, nós temos, na verdade, voluntários que estão andando aqui pelo lounge, pelo templo, enfim. E o que, que esses voluntários estão fazendo? Eles estão, obviamente, falando, conhecendo pessoas, criando relacionamento para que mais jovens façam parte do Regenere, do Ministério Jovem aqui da Sede Mundial. Então, se você deseja fazer parte do Ministério Regenere aqui na Sede Mundial, você pode fazer parte através, né, dos voluntários da integração, que é o nome da frente.
6: Exato, exato.
5: E como que é a forma mais fácil, Pri, deles conseguirem, quem está acompanhando a gente?
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4: Dezessete horas e 4 minutos.
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10: E vamos ao momento de informação aqui na Rádio Deus é Amor.
12: Estágio em alta. Tecnologia e finanças puxam o crescimento de vagas para jovens. O mercado de estágio e aprendizagem está crescendo. O número de vagas manteve uma trajetória de crescimento e a expectativa é de que esse movimento permaneça. O setor de estágios deve ser impulsionado principalmente pela aposta das empresas na formação de jovens talentos para suprir a falta de profissionais qualificados. Ao longo do ano passado, uma empresa especializada em recrutamento e seleção de estagiários, trainees e jovens aprendizes gerenciou quase 4 mil vagas de estágio. Isso representa um crescimento de 9,8% no volume de vagas em relação ao ano anterior. Não são apenas as empresas que estão interessadas na modalidade de estágios. Os jovens também querem participar desses programas. Foram contabilizados mais de 500 mil inscritos em programas de estágio e 50 mil inscritos em programas de aprendizagem, demonstrando a relevância dessas vagas como porta de entrada para o mercado de trabalho. Entre os setores que mais se destacaram em crescimento no volume de vagas estão a tecnologia, o setor financeiro, absorvendo candidatos de várias formações. Já as áreas com maior aumento na demanda foram comercial, recursos humanos e engenharia.
4: Dezessete horas e 6 minutos.
13: Mas faz tempo já. Em 2000 e...

0: também. Então era esse início, né? E no início a gente fazia muito... Era, eu lembro que até essa proposta que você comentou do Antônio Ribeiro, de envolver o jovem, então os nossos trabalhos, atividades eram muito voltadas a fazer evangelismo, culto ao ar livre. Na época o missionário pedia abrir igrejas, tal, então a gente estava lá para atender, né, e para obedecer. Então a gente abriu algumas igrejas na região, claro que visando cidades que não tinham ainda. Foi isso, assim, foi o nosso início, foi assim, eu entendo assim que tudo que me preparou para me tornar hoje pastor de igreja foi com a juventude, foi me envolvendo com os jovens.
1: Quantos anos depois você se tornou oficialmente pastor?
0: Foi em 2011 que comecei a me envolver com expansão, em 2015 eu me tornei pastor.
2: E tem desafios que a gente passa na juventude que às vezes a gente não entende. Às vezes um pastor é usado por Deus, né? Até ali para nos frear um pouco. E a gente fala, ah, esse pastor está me perseguindo. Mas não é, é o próprio Deus nos preparando para o que ele tem para a gente lá na frente, né? Eu passei situações com pastores meus que hoje eu entendo que eram cuidado comigo. Que ele, não, vai com calma, tal, porque a gente sempre foi muito ativo, né?
3: Acelerado demais.
2: Muito acelerado. Né? Eu lembro que no meu começo na igreja, sempre foi em círculo de oração, em consagração, visita nos lares. A gente cresceu com essa cultura, né? E como a gente passava muita dificuldade em casa por conta do meu pai, que não aceitava o evangelho, então eu sabia o que eu estava fazendo na igreja, eu estava ali realmente para buscar a Deus. E o pastor falava, não, vai devagar, hoje eu entendo que era um cuidado comigo, e que nem o pastor Júnior falou, né? Tudo que ele passou na sua caminhada foi Deus preparando ele para hoje ele estar onde ele está, né? Com uma posição de pastor, e fica aí como um conselho, né? Para os jovens que estão nos acompanhando, que as dificuldades, os momentos que vocês passam, é Deus preparando vocês para o que ele tem já lá na frente.
1: E com o irmão Axon foi semelhante também?
3: Olha, foi bem semelhante. A gente está envolvido com expansão desde o início também, né? Foi uma experiência muito marcante para a gente. Apesar de acompanhar um pouco mais à distância, eu sou de Goiânia, né? Hoje nós estamos em Salvador.
1: Sim. Né? Eu não sei quem tem um ego maior, se é goiano ou somos cerquilhenses.
0: Goiânia é a terra do sertanejo.
3: Você,
0: né?
3: Falando de um lugar bom de viver, é porque você não visitou Goiânia ainda.
0: É Goiânia que se balança a árvore e cai uma dupla sertaneja.
2: É engraçado que o pessoal defende com unhas e dentes, né? Olha, eu trabalho com manauaras, eles tudo. Não, aqui em São Paulo é bom, mas lá em Manaus, então.
3: É um orgulho do lugar.
0: Deixa eu defender São Paulo aqui. No Brasil, há mais essa vinda de pessoas para São Paulo do que o contrário. Então, São Paulo...
1: Não mexe com o ego do goiano, não.
0: Não
1: mexe.
0: Mas São Paulo tá bem. São Paulo tá bem no Brasil.
2: Mas fala pra gente aí, pastor, o comecinho do seu envolvimento com o Ministério Jovem da Igreja. Como é que aconteceu?
3: Bom, eu comecei muito cedo na igreja, né? Graças a Deus eu tive uma oportunidade. A Igreja de Deus e Amor é sempre a igreja de muitas oportunidades.
2: Exatamente.
3: Isso é muito bom a gente caracterizar.
1: Verdade.
3: A Igreja de Deus e Amor é a igreja de muitas oportunidades.
1: Para quem quer servir...
3: Tem muita oportunidade.
2: A gente fala que só não trabalha quem não quer.
3: Quem não quer. Tem
2: oportunidade
3: para todo mundo.
1: E trabalho não falta.
3: Meu Deus do céu, o que mais tem é trabalho. Vem para cá ajudar a gente.
2: Porque às vezes é em outros ministérios que a gente respeita também, mas cada igreja tem sua forma de trabalhar, né? Às vezes a pessoa tem que ficar ali congregando 3-4 anos em observação para então ter uma oportunidade.
0: Em outros ministérios é muito diferente.
1: Você tem experiência também de outros ministérios, né?
0: Eu cresci em outro, né? Eu e meu irmão. Então a gente sabe muito bem como é diferente.
2: Uhum.
0: A Igreja Deus Amor abre muito o espaço. E...
2: Desde que a pessoa seja comprometida, tenha um bom testemunho, um caráter de Cristo, ela vai ter oportunidade,
3: né? Certeza. E essas oportunidades, elas foram estendidas, né? Eu comecei mesmo com meus 12 anos. Eu
1: 12 anos, pastor?
3: 12 anos na igreja. Né? Na realidade, assim, desde os meus 12 anos, começando a pregar, né? Ministrava aos 12 anos.
2: Já nasceu em berço evangélico, como o pessoal diz?
3: Não, eu fui a primeira pessoa da minha casa a ser cristão.
2: Uau!
3: Eu não, na minha família não...
1: Com que idade? Tinha... Agora, eu fiquei curiosa pelo seu...
2: A gente fica.
3: Olha, a gente, na verdade, meu pai não era crente, cristão, minha mãe também não. Eu tinha minha avó, que já era da Igreja Deus e Amor, né? E foi ela que foi o pilar e o incentivo, né?
2: Olha que
3: eu
2: bênção.
3: Vim pra Igreja Deus e Amor, eu era de uma outra denominação, Igreja Batista na época, e eu participava do Ministério de Louvor da igreja, cantava desde pequeno, mas assim, um dia eu falei, eu quero ir pra igreja, né? E minha mãe falou, que igreja? Você sabe de igreja o quê? Minha mãe não gostava, né? E quando a gente foi, eu falei, não, mas eu quero ir, eu acredito que isso é o próprio Deus mesmo, colocando isso, né, direcionando. E eu me lembro que eu fui para essa denominação porque ela ficava na quadra do fundo, então minha mãe
1: era pertinho,
3: uhum. Então ela me deixava ali na esquina da igreja, né? Ela ficava na esquina, olhava eu entrar para dentro da igreja e dali mesmo ela ia para trás, nem na porta
1: mesmo?
3: Ela não ia, né? E meu pai também, meu pai não era cristão, não gostava de, né? E eu comecei aí, fui abraçado na época pela...

0: igreja, mas eu vim pra igreja, eu vou por causa de uma cura.
1: E você vê que não tem idade pra Deus alcançar alguém, né? Ser uma criança e já com esse coração voltado, né, pra Deus.
0: A gente começou, né, na época, a gente começou na igreja, eles também me abraçaram, né, deram algumas oportunidades, comecei tocando na igreja, mas eu vim pra igreja.
1: Então é músico também, é pastor, é músico?
0: A gente faz um pouquinho de tudo.
1: A humildade do goiano aqui abaixou. Deixa eu deixar quieto esse assunto.
0: Vamos lá. E, assim, quando eu vim pra igreja de amor, foi por causa de uma cura. A minha avó já era da igreja, né? Ela conhecia, ela falou pra minha mãe, leva esse menino pra igreja, vai fazer uma campanha por ele e tal. Eu tinha uma enfermidade que não tinha cura na época, dava ataque epilético, ficava desacordado, Deus, né? Ia pro hospital, ficava internado. E eu comecei a frequentar com a minha avó. Consequentemente, a minha mãe também, de vez em quando, ia, mas eu comecei a minha caminhada ali com a minha avó. E um dia eu estava no culto e uma pessoa que eu conhecia, há poucos dias que eu estava indo, ele falou, olha, aqui tem um adolescente, que devia ter uns 11 anos de idade, uma criança, um adolescente aqui. E quando eu cheguei na igreja, eu vi sentir a diferença, né?
1: O ambiente.
0: É bem diferente. É bem... E eu lembro, quando criança, que eu fiquei impressionado com aquele ambiente. E eu fiz uma oração simples, mas eu acho que Deus ouviu com muita sinceridade. Eu falei,
1: certeza.
0: Deus, se o Senhor me ama, me cura.
1: Eu já estive nesse lugar.
0: Eu vou fazer o melhor para o Senhor.
2: A oração mais poderosa que existe.
0: Vou fazer o melhor para o Senhor. Eu te prometo que eu farei o melhor de tudo que o Senhor tiver na minha vida. E assim, tenho que honrar esse compromisso até hoje. E eu me lembro que aquele dia, Deus usou aquele pastor e falou, olha, aqui tem uma criança que você orou assim, e acontece isso, pastor. Mas se você crer, você sai daqui curado. Eu me lembro que eu levantei as duas mãos e falei, você.
1: Meu Deus.
0: Quando eu falo, eu até me emociono um pouco, porque eu sinto a mesma alegria que eu sentia
1: daquele
0: dia.
1: Já porque conseguiu contagiar a gente, já estamos alegres
0: tanta
1: também.
0: Tanta certeza.
2: Sabe
0: tanta
2: que
0: certeza.
2: Essa semana a gente gravou o podcast Graça sobre Graça com o Davizinho, e eu falava exatamente sobre isso. O dia que você conhece Deus por outra perspectiva e você recebe do amor dele, você
1: tudo
2: lembra
1: muda.
2: Desse dia resto da sua vida.
0: Não tem como você esquecer,
2: é um encontro marcante.
0: Eu tinha tanta convicção e certeza que eu tinha sido curado, que eu cheguei em casa... A gente guardava numa vasilhinha de sorvete os remédios, era um monte de remédio. E eu peguei, cheguei e fui lá na lixeira e joguei fora.
1: Meu Deus, que
0: fé. E aí, minha mãe, você tá ficando doido, esses remédios custam uma fortuna, não pode jogar, não é assim, é o médico que vai dizer. Eu falei, não, Jesus me curou.
1: Olha o posicionamento em fé.
0: Eu tenho certeza que Jesus me curou. E eu me lembro do dia que eu pedi para ela voltar ao médico, a gente voltou, eu cheguei na sala do doutor, neurologista conceituado em Goiânia, e eu falei, olha, é a última vez que eu vim aqui. E ele vira pra mim e disse, o que aconteceu? Eu falei, eu fui curado.
1: Meu Deus!
0: Ele falou pra mim, você foi na igreja? Eu falei, foi.
1: Meu Deus!
0: Aí ele falou pra mim, você sabia que Deus também deixou os médicos? Eu falei, eu sei, mas lá o pastor falou que quem tinha me curado era o médico dos médicos.
1: Uau!
0: E aí, depois dessa experiência,
1: glória a Deus.
0: Ele marcou os exames, eu retornei, pra não gastar muito tempo aqui, eu retornei. Eu me lembro o dia do retorno médico, ele pegando os resultados dos exames, ele olhava, tinha algumas ressonâncias magnéticas, tinha alguns eletrofacilogramas.
1: Fazia aquela comparação.
0: Ele olhava e falou, olha, acho que vou ter que pedir de novo, porque aquela alteração
1: meu
0: que tinha não tem mais.
1: Deus.
0: Eu falei, não, Jesus me curou, tenho certeza.
1: Santo Deus,
0: a partir desse momento,
1: lindo.
0: Eu falei, não, eu já não pertenço mais àquele lugar, eu vou para a Igreja de Deus e Amor. E eu comecei, na época, eu achei interessante a Michelle mencionar a respeito de Deus colocar pastores que às vezes vão nos frear. E era isso, porque eu cheguei com muita vontade. E com muita sede de fazer algo a Deus, porque foi uma experiência muito marcante para mim. Eu comecei e eu tive aquele pastor linha dura que me controlava.
1: Eu acredito que a partir dessa cura, você já teve a certeza de que você não viveria mais para ti, mas viveria para Deus, né?
0: É, bem antes, né? Quando a minha mãe estava grávida, ela tinha perdido dois filhos. E a minha avó, ela falou, olha, o que está no seu ventre é escolhido do ventre do Senhor. É do Senhor.
1: Preparado por Deus.
0: Ela tinha perdido dois filhos, então ela tinha medo de me perder. Claro. Mas eu já tinha recebido essa palavra profética sobre a minha vida. E quando aconteceu de eu estar na Igreja de Deus e Amor, eu tive sim as etapas de adaptação, mas também o momento que eu percebi, hoje eu olho para trás, eu falo, eu agradeço a Deus por essas situações, porque foi o caminho que me preparou. Então eu comecei a ter oportunidade para ministrar na minha igreja, ali onde eu estava, igreja local, né? Eu costumo brincar que eu participei dos ministérios mais importantes da igreja, que era o ministério da limpeza da igreja, né?
1: Ali Deus forja.
0: Né?
1: Esse
0: com
1: aqui
0: certeza,
1: ninguém escapa, ninguém escapa.
0: Certeza.
1: Principalmente em igrejas de bairro, ninguém escapa dessa
0: verdade,
1: missão.
0: É verdade. Eu comecei a pregar e eu me lembro que com 12 anos, né? Eu já era criança que pregava e desde cedo o Senhor sempre
1: mini obreirinho
0: chamado,
1: ali.
0: Um mini obreiro, né? Sempre estava nas vigílias, nas sedes, etc. E a gente vem.
1: Legal.
0: E chegou um momento que eu conheci lá na juventude o ministério Expansão Jovem.
1: Uhum.
0: Eu era da época ainda que não existia o Ministério Expansão Jovem, já atuava na igreja. Depois veio o PEG, né? O Projeto Expansão Jovem. E depois teve o Ministério Expansão Jovem. Então, de longe a gente estava lá acompanhando, mas sempre ligado. O que está fazendo aqui? Eu quero fazer aqui também.
1: Sim.
0: A gente estava sempre ligado nisso. E depois que a gente estava já no Ministério Expansão Jovem, tivemos aproximação, tanto com o pastor Will, também com o pastor Miqueias, posteriormente com o Davi. E aí a galera vai se juntando, né? Vai se juntando. E foi uma experiência muito marcante. E hoje, como pastor, já há algum tempo, eu agradeço tanto o trabalho do Ministério Jovem da Igreja, porque foi tudo que eu aprendi para ter um desempenho melhor no reino de Deus. Vem do Ministério Expansão Jovem, do Ministério Jovem da Igreja.
1: Legal.
0: É o que eu digo para muitas pessoas. Eu falo, olha, o Ministério Jovem me forjou de uma maneira extraordinária para a missão que ele me entregou hoje. E a gente, com o processo, vem aprendendo. Eu me lembro também, assim, com 12 anos, 13, 14, comecei a pregar. Meu pai, olha, me chamaram para pregar em tal lugar.
1: Uhum.
0: E aí não tinha, o senhor me leva? Não, eu levo. Aí, assim, eu fui o primeiro da minha casa a aceitar Jesus. Pouquinho tempo depois, eu consegui trazer a minha mãe, ela aceitou Jesus.
1: Que
0: e meu pai, ele me levava para as pregações. Né? Só que ele deixava lá em esquina, ficava dentro do carro, me esperando.
1: A missão dele era te levar.
0: Era me levar. Só que com o passar do tempo, esse carro foi ficando para a porta da igreja, da porta para fora, da fora para o final do culto, os últimos bancos.
1: Atraído,
0: foi
1: pelo amor de Deus.
0: Rapidinho eu ganhei meu pai para Jesus também.
1: Que maravilha, pastor.
0: Meu pai chegou a ser meu pai, meu patrão e meu pastor.
2: Porque o patrão também estava nessa conta?
1: Uau!
0: Então, assim, desde cedo a gente está aí, mas eu agradeço muito a Deus pelo Ministério Jovem da Igreja, principalmente nos dias de hoje. Eu acho que tem feito uma enorme diferença. E fica para os jovens que estão nos acompanhando, você que está acompanhando, faça parte.
1: Exato.
0: Deus está só começando o que Deus tem a fazer na nossa igreja.
2: Muito ouvir de vocês hoje, como lideranças do Ministério Expansão, o que vocês pensam dessa nova etapa e o que vocês poderiam falar para os jovens que estão lá no campo. Porque, obviamente, quem está com a mão ali são vocês.
3: Eu estou ouvindo o pastor falar aqui. Uma coisa que eu acho muito importante para o jovem é... Muitas vezes nós temos, assim, aspirações, né? Me tornar pastor,
1: sim,
3: missionário, né? Viajar, pregar, tal. Mas eu acho que, primeiro, tem que vir o desejo sincero em servir. Naquilo que a sua igreja precisa. Eu me lembro que, até chegar a ser pastor, eu fiz muitas coisas.
1: Sim.
3: Eu só não fui para a área musical, porque eu tentei.
1: Mas não deu certo.
3: De verdade, eu tentei. Eu comprei instrumentos, mas não era
0: não,
3: o que
0: não
3: Deus
0: foi.
2: Se te informar que Goiânia está melhor.
3: Então, eu tentei.
1: 1-0.
3: Eu tentei, mas não deu. Então, assim, uma das primeiras funções que eu tive na igreja, líder de caravana.
1: Olha.
3: Alguém aqui já foi?
2: Não, a parte mais difícil,
1: olha,
2: porque
1: eu já fiz muita caravana, porque quando tenso. Você está em igreja pequena, você faz tudo.
0: Não,
1: faz
0: tenso. Tudo.
3: Faz
0: tudo.
3: Liderar caravana é tenso.
1: E tem gente que dá o nome, não vai.
3: Porque normalmente você sofre um pouco.
1: E você coloca o dinheiro do bolso.
3: Mas vale a pena.
1: Vale a pena.
0: Sabe o que é interessante desse processo de falar, sofre um pouco? É porque quando Deus tem chamado na nossa vida, por exemplo, pastor, lida diretamente com pessoas e com todo tipo de pessoas.
1: Sim.
0: Então essa etapa faz parte em nos forjar, nos preparar.
1: Minha forja, literalmente.
0: Chegar e se relacionar com as pessoas e alcançar
3: essas pessoas. Eu aprendi muito sobre manutenção de igreja. Né? Tenho isso como um hobby para mim hoje, mas aprendi fazendo na igreja, né? Sempre ajudando o pastor. E uma coisa que eu sempre falo para o jovem é esteja envolvido em alguma coisa. Porque durante todo esse período que eu vivia a igreja e estava fazendo, nós temos as nossas crises, né? Momentos de fraqueza, momentos de aquela falta de disposição em orar, em buscar a Deus. Mas o fato de estar envolvido em algo sempre foi ali uma âncora que me puxava,
1: né?
3: Para estar na igreja. Então, eu tenho que ir no culto hoje porque eu tenho que fazer tal coisa.
0: É um compromisso, né? Às vezes o compromisso te segura.
3: Sim, isso era uma âncora que me mantinha por perto.
2: Um senso de pertencimento.
3: Sim,
0: exatamente.
3: É fazer parte de alguma coisa. Eu sempre dou esse conselho e no tempo certo, aquilo que é de fato o seu chamado.
1: Exato.
3: Né? Eu falo isso porque tem pessoa que ela fala, não, isso aqui não é meu chamado, isso aqui não é minha área. E eu falo, não. Calma. Faz isso. Só preparo, isso, né? Tem essa experiência.
1: Sim.
3: Então, eu acho que isso é muito importante.
1: Nossa, principalmente o jovem, ele passa por muita crise de identidade, né? Certo. Então, chega aquele momento de quem eu sou, para que eu nasci, o que eu estou fazendo nessa terra, né? E quando você está envolvido com a obra de Deus, automaticamente o Senhor vai te fazendo entender para que ele te chamou. E às vezes você vai lá, vai decorar a igreja. Não, eu não fui chamado para isso, mas pelo menos você já identificou.
0: Essa identificação ela é muito interessante.
1: Porque exato.
0: Há anos atrás, né, quando eu senti engrenado muito com o Ministério Jovem e comecei a ter as oportunidades. Não, você tem que ir pastorear a igreja. Pastorear a igreja? Não, pastorear a igreja. O negócio é Ministério Jovem, eu gosto e tal. Então eu sempre tinha ouvido na área da música. É, eu fazia dupla com a minha esposa, a gente cantava, que tocava, aí
1: legal.
0: Banda, beck,
1: e cantam bem, viu? Vocês cantaram no garagem, não foi?
0: Não, ainda
1: não. Foi vocês, não?
2: Ainda
1: eu vi uma...
2: Ainda
1: não,
2: eu falei, parece que
3: se inscreve.
2: Eu vi a produtora do garagem aqui, já pode
0: perguntar. Meu Deus, meu Deus.
2: Eu jurava que era vocês.
0: Não, ainda não, não tive.
2: Profético, hein, pastor?
0: Não, pronto, que sabe o dia, né? E é muito interessante que a gente estava comentando aqui a respeito dessa multiplicidade de ofícios, porque isso abre o leque de possibilidades. Então, eu olhava e falava, não. Mas aí, passou um tempo, eu comecei a olhar para trás, falei, poxa, mas isso. Só está apontando para esse chamado, que é o chamado ministerial.
1: Aí você vai identificando, né?
0: E vai identificando. Exato. Então, o que o Júnior falou é muito certo, que isso aconteceu comigo. Eu passei a minha juventude na igreja. Uhum. E houve momentos que, exatamente, né, o que me prendeu foram os compromissos, as responsabilidades, o que estava ali me deu um norte, foi uma âncora, você falou muito bem, uma âncora.
1: E
0: que...
1: sempre o chamado de Deus para a vida de alguém, quer seja para o pastoreado, para missões, seja para o que for, é na igreja local. E você às vezes vê jovens que anseiam estar em evidência, eu quero cantar na sede mundial, tudo bem, glória a Deus por isso. Mas sempre vai começar na tua igreja local,
0: né? É verdade.
1: Sempre vai começar no secreto,
3: e
1: no anonimato.
3: Essa questão de... É, se pensar só no púlpito. Uma igreja não é só o púlpito.
1: Ali é a pontinha, né?
3: Existem pessoas que vão fluir nessa direção de falar em público, de pregar publicamente, mas tem pessoas que elas vão atuar de uma forma excelente.
2: Onde ela foi chamada,
3: áreas,
2: né? Se a gente pensar hoje no nosso evento, quantos ministros estarão lá no palco? 15?
1: Uhum.
2: E quantos voluntários servindo? Mais de 300.
1: E a gente leva muito a
3: sério. Tudo é importante. Esse é um ponto, né?
1: Sim,
3: tudo é importante. A gente...
0: Tem nada que é dispensável.
3: Somos,
0: né?
3: Membros de um só corpo e cada membro não pode dizer que o outro é menos importante.
1: A gente imagina, né, pastor? Se todos só pregassem. Se todos só cantassem. Então, todos têm uma importância de igual forma no reino de Deus. É quem está limpando, é quem está servindo, é quem está cantando, é quem está lá no banco. Irmão, seja bem-vindo, é um sorriso no rosto. Isso
0: faz
1: é
0: toda
1: servir.
0: A diferença, né?
1: É.
2: E vocês como pastores, eu tenho certeza que às vezes o trilho é exatamente esse. Então, a gente traz o jovem, coloca para servir.
1: Exato.
2: E é o tal, ai, qual é o meu propósito? Você vai descobrir vivendo.
0: Vivendo.
1: Esteja presente na sua igreja local, viu, jovem? E debaixo de uma palavra pastoral. Porque tem jovem que quer crescer e ele já não quer obedecer ao pastor. É um ponto importante que eu penso em falar, porque eu sei que tem muitos jovens nos acompanhando, né?
0: Às vezes começa... Tem muito potencial, tem o chamado.
1: Começa a ministrar, pastor, aí ele já vê, não, Deus está fluindo na mensagem, então agora eu sou o cara e eu prego. E aí ele já não quer mais dar o devido respeito ao pastor.
3: Sim. E a submissão é o que te dá autoridade.
1: Pronto. Perfeito.
3: Se você se sujeita a uma autoridade,
1: uma liderança.
3: Você também vai ter autoridade.
1: Ninguém cresce fora da bênção pastoral.
2: Essa é a lógica do reino de Deus, ele veio para servir.
1: Exato.
0: Certeza.
2: Ele lavou os pés dos discípulos.
0: As coisas que a gente mais ministra sobre isso, o reino do Senhor, ele é um reino de serviço.
1: Uhum.
0: A gente, como a gente serve a Deus?
1: Nunca
0: servindo
1: é sobre
0: uns
1: nós,
0: aos outros.
1: Né? Nunca é sobre nós. Até sobre o que o Senhor nos dá é para servir.
0: É para servir.
1: Você pensa no teu carro, poxa, que legal, olha o carro que Deus preparou, mas não é para ti, é para você servir, entendeu?
0: Exatamente.
1: Tudo que Deus nos dá, a finalidade é o reino de Deus.
3: E nós temos a gente sabe que existe uma expectativa de Deus sobre nós.
1: Exato.
3: De acordo com aquilo que ele nos entregou, existe uma expectativa. Ele vai voltar. E aí a gente tem nossos talentos que a gente precisa prestar contas, né?
1: Que a gente não
2: foi
1: pode
2: que
1: esquecer.
2: Você fez.
1: Somos só mordomos. Cuidamos daquilo que não é nosso. Por isso que a gente tem que ter esse zelo, esse cuidado, porque tudo vem de Deus e volta para ele.
0: É verdade.
1: Então o que você fez, Axon? E você, Júnior? Priscila, Michelle, é pesado.
2: E o avivamento, ele é... Já é uma promessa, não é uma promessa, ele já é uma realidade.
0: Exatamente.
2: E a nossa igreja, eu vejo, né, esse momento em que nós estamos caminhando para sermos essa geração que aponta para este lugar. Ora, vem, Senhor Jesus, eu derramarei do meu espírito sobre toda a carne. Nós estamos aqui disponíveis e nos unindo exatamente para isso.
1: Maranata, todos os dias.
0: Eu tenho certeza disso. Será que dá tempo de eu compartilhar dentro da colocação, abrir o que ela mencionou, a respeito do avivamento?
2: Não, com certeza.
0: A gente teve, há alguns anos atrás, pouco tempo atrás, eu acredito, uns 2 anos atrás, eu tive uma experiência muito marcante, né? Eu até compartilhei com o Miqueias a respeito dessa experiência, porque... Eu não tenho nem com palavras como descrever o que eu senti no dia. Eu estava pastoreando uma igreja e a gente estava direcionando esse trabalho e olhava para a igreja e falei, gente, estou fazendo tudo o que tem que ser feito, mas não está
2: fluindo. Não está fluindo.
0: Eu comecei a orar a Deus em favor daquela igreja e pedir para que Deus, me mostre o que está acontecendo.
1: Uhum.
0: E um dia o Senhor, ele me deu uma visão. Eu estava em casa, minha pequenininha ainda estava de colo ainda,
1: gracinha.
0: Né? Acordei com ela chorando e eu fui pegar ela, fazer ela dormir, acabar de fazer ela dormir, voltei, deitei. E sabe que você tá tentando pegar no sono assim, mas ainda tá meio acordado. E foi nesse momento que o Senhor, ele me encontrou. Eu me lembro que eu estava na porta dessa igreja, eu estava varrendo a porta da igreja, varrendo. E de repente eu escutei pessoas caminhando e olhando para. Eu vi, identifiquei que eram pessoas visitantes da igreja. E elas olhavam para dentro da igreja e falavam: olha, o exército tá lá dentro. Eu falei, exército? Eu olhava para dentro da igreja e falava, não, mas é os irmãos da igreja, não é o exército. E continuei. E de repente eu vi quando o exército, realmente, pessoas fardadas, começou a subir na rua da igreja. Eu estava varrendo a porta da igreja e quando eu olhei o exército, eu vi que o exército estava... alguns estavam sentados, outros estavam em pé, outros estavam escorados no muro da igreja, outros estavam... Eu falei assim, gente, mas o exército não se comporta assim. O exército não se comporta assim. O exército tem que estar formação. E a primeira coisa que eu pensei foi, poxa, o exército aqui, será que é guerra? Vai acontecer alguma coisa? E na hora eu voltei e continuei varrendo e algo me falava, dê ordem. Ponha ordem. Eu cheguei e falei, olha, formação. A gente tem que estar em formação. Vocês não ouviram que tem que estar em formação?
2: Organizados, posicionados.
0: O exército não se comporta assim. Só que alguns davam ouvidos, outros não. Outros continuavam, outros se posicionavam. E eu voltei, preguei a vassoura e continuei varrendo a porta da igreja. E aí foi quando tudo aconteceu.
1: Uhum.
0: Quando eu estava de costas e eu escutei quando alguém falou assim. General chegou. E quando eu ouvi o general chegou, eu falei, não é o homem, é o Senhor. Eu me emociono porque aquele dia foi muito marcante para mim.
1: Sim, sim.
0: Eu falei, é o Senhor que chegou. Eu não tinha coragem de olhar para trás.
1: Meu Deus.
0: Quando ele descia, tipo o caminhão do exército, quando ele descia do caminhão, cada pisada que ele dava, tremia tudo onde eu estava. Ele veio na minha direção. Ele chegou, ele colocou a mão no meu ombro. Eu olhei, eu vi que a mão dele era escurinha, moreninha. E ele falou, você não ouviu que era para pôr ordem? Eu falei, Senhor, eu ouvi, eu falei. Mas alguns não escutaram. E eu perguntei, o que está acontecendo? É guerra? E o Senhor falou, não. Mas algo grande está para chegar. Treine o meu exército. Prepare o meu exército. Capacite poderoso. O meu exército. E ele virou para trás e falou, vocês não ouviram o que foi dito? E todo mundo se organizou. A partir daquele dia, eu não sei como explicar, como algo extraordinário aconteceu naquela igreja. Nós tínhamos cultos que davam 20, 30, 40 pessoas. A gente começou a ter público de 300, 350 pessoas no culto. E Deus derramou uma glória tão grande naquele lugar.
2: Meu Deus, avivamento.
0: Avivamento. E depois dessa experiência, eu orando a Deus, continuei orando a Deus a favor disso. E eu perguntei, Deus, o que o Senhor tem preparado para a igreja? E o Senhor falou sobre esse avivamento. Então eu sei que está muito perto do que está acontecendo. Por isso, João, e você que está acompanhando, prepara. Seja pronto, sirva.
2: Queira fazer parte, porque é sobre mentalidade. Aqueles que entenderam o que o Senhor está fazendo. E assim como vocês, pastores que estão em liderança, se posicionaram para viver, estão organizando o seu exército.
0: Exatamente.
2: E jovens, queiram estar aqui. E para que vocês se sintam também ainda abraçados, eu sei que tem os nossos postos volantes aqui.
0: Trabalhando aí, né? Será que eles cumpriram a missão?
2: Vamos saber, né? Então, você quer ser jovem da nossa igreja, olha como a nossa galera é feliz. O que está acontecendo aí?
1: Estão pedindo para chamá-los, bora!
4: Acho que conseguimos cumprir a missão.
5: Exatamente, missão dada, missão cumprida.
4: Isso aí! Ó, a galera mais animada do
5: mais animada aqui, ó.
1: Qual é a missão que vocês cumpriram agora?
5: Já começamos com a galera mais animada, ó.
2: Não tá ensaiado, né?
5: Não. Nós encontramos
2: ele. Também,
5: não foi.
4: Nada planejado.
2: Ninguém tá sendo pago, né?
4: Não.
2: Então tá bom.
5: Não é porque ela tá com crachá que ela foi convidada. Não. Ela viu o povo já.
4: Tá todo mundo aqui na empolgação, já se preparando pro culto, já começou aqui no lounge.
1: E vocês conseguiram a missão de a galera boa de Bíblia?
4: Conseguimos.
5: Quer ver? Cadê?
4: Essa.
5: Ela tá escondida em algum lugar. Achei, tá aqui, ó. Tá aqui,
1: não,
5: tá aqui.
1: Não aceitamos só uma pessoa.
5: Tá aqui,
1: hein?
5: Ela.
0: Vamos ver se
4: encontramos uma irmã boa de Bíblia.
5: Encontramos uma e temos outras espalhadas por aí.
4: Qual que é seu nome, irmã?
6: Francinete.
4: E da onde que você vem?
6: Eu sou de Piracicaba.
4: E será que você tá pronta pro desafio?
6: Misericórdia, eu não sei.
4: Vai lá, Marcos.
5: Então vamos lá. É fácil. Você vai ler, ó, João 3,16. Porque Deus amou o mundo de tal maneira...
6: Que deu seu filho unigênito.
1: Para.
5: Aê! Não, foi. Tem mais alguém? Mais uma pra ela?
4: Mais uma.
5: Oi, peraí.
1: A frase tá incompleta, varão. Vamos mais um pouquinho.
5: Repete completa novamente, direto, tá? Vamos lá. João 3,16. Porque Deus amou o mundo de tal maneira...
6: Que deu seu filho unigênito.
4: Para.
6: Misericórdia!
2: Para misericórdia!
6: Crê, não pereça, mas tenha vida eterna.
5: Aê! A graça desceu aqui agora. Agora a graça desceu completa aqui sobre a vida dela.
4: Muito bem!
5: Vamos ver se tem mais alguém aqui.
3: Difícil, tá?
5: Mais difícil.
1: Vamos subir o nível agora, nível 2.
5: Vamos subir o nível. Vamos subir o nível rápido.
4: Será que aqui consegue?
5: Aqui consegue. Eu acho que aqui consegue. Complete aí o versículo. Segundo Coríntios, aí lá embaixo, aí, ó.
4: Vamos lá.
5: Vamos pegar isso.
4: Vamos lá,
5: aí.
4: Ó. Vamos ver se a irmã é boa de Bíblia. Qual que é seu nome?
6: Bruna.
4: E da onde que você é?
6: São José do Rio Preto.
4: Então vamos lá, ó.
5: Representa aí, hein?
4: Vamos lá. O versículo é: e disse-me, a minha graça te basta, porque o meu
6: poder se aperfeiçoa na minha fraqueza.
5: Aê!
1: Marcos, sobe o nível. Oi. Agora é nível 3.
5: Nível 3?
4: Vamos ver aqui o mais difícil. Vamos ver aqui.
5: Deixa
1: qualquer coisa
5: aqui,
1: manda para os pastores aqui da mesa.
4: Eu
1: pastores?
4: Acredito nessa
5: deixa
4: geração.
5: Deixa eu ver aqui aonde eu encontro. Tem um jovem aqui, ó, ele que apresenta, ele que está em todo lugar. Mas vai, vem cá. Vamos lá, você que é bom mesmo. João 1:16. E todos nós recebemos também da sua plenitude...
4: Graça
5: sobre graça.
4: Aê!
5: Concluiu.
4: Com uma ajudinha, mas foi.
5: A graça de Deus desceu aqui, isso é que importa. Mas não acabou aqui, a gente tem um testemunho, tá? E a gente, é um testemunho forte.
0: Outra
5: que a gente...
0: missão?
1: Oba!
0: Outra missão
5: pera
0: cumprida.
5: Aqui temos, encontramos outro jovem aqui. Peraí, porque a missão aqui foi dada, a missão cumprida.
1: Ó! Oh.
5: É a primeira vez que vocês estão aqui, como é que é?
7: É a primeira vez dela.
5: Dela? Quem que chamou aqui?
7: Eu convidei ela pra vir, ela veio.
5: Você que convidou. Ele que convidou. E olha que interessante que ela já tá com a camisa Graça sobre a Graça. E aí, tá gostando?
8: Muito. Quero voltar ano que vem.
5: Já quer voltar?
1: De onde eles são,
5: Michel? Oi?
1: De onde eles são?
5: De onde vocês são?
7: É Santa Luzia, Belo Horizonte.
5: Ó, Santa Luzia, BH.
4: E vocês
1: Marcos.
4: Chegaram quando?
8: Hoje.
4: Hoje? E estão na expectativa pro culto?
8: É muito bom.
5: Aí, ó. Aê. Que Deus abençoe vocês.
1: O Carolzinho, eles são amigos?
4: Vocês são amigos?
8: Hã?
4: Vocês são amigos?
8: Namorado.
4: Ah! Amor está no ar.
0: Esse lounge,
5: talvez
0: eu vou
5: quem
0: dizer.
5: Sabe o seu amor não tá por aí também nessa conferência, hein? Não sei não, eu vou ficar calado.
1: Olha, eu não nasci ontem não, aqui é líder de jovens, mas já olhei na mão de aliança pra convidou a namorada. Aí não vale.
5: Sei. Deus abençoe vocês.
4: Deus abençoe. Marcos, a gente conseguiu mais com um desafio.
5: Conseguimos tudo. E uma pessoa... Ah, ele tá ali, ó.
4: Testemunho.
5: De testemunho. E a gente vai chegar lá nele.
4: E é um testemunho poderoso, hein?
5: Testemunho forte. Vamos lá.
1: É em 60 segundos, hein?
4: Bora lá.
5: Licença, 60 segundos. 59, 58, 57, 50...
4: Bora lá.
1: Não pode. 60 segundos pro testemunho.
0: Isso, pro testemunho.
5: Seu nome, meu irmão? Leandro. Leandro, qual é o testemunho que você quer compartilhar daquilo que Deus fez na sua vida? Eu já
2: te... Tem como usar o microfone da Carol?
4: Pode falar aqui no meu microfone.
9: Perdão, me confundi. Aí eu já tive um câncer na boca, né, e eu passei um desespero danado. Mas graças a Deus consegui a cirurgia de graça.
1: Meu Deus.
9: Deus fez um milagre tremendo na minha vida.
1: Glória a Deus. E faz quanto tempo desse milagre?
9: Não, faz uns 3 anos. Eu tinha 15 anos quando aconteceu. Hoje eu tenho 18, né?
1: Glória a Deus, que história linda. Deus é maravilhoso. E da onde que você é?
9: Minas Gerais, cara.
1: Oh, teu conterrâneo, Marcos.
2: Eu vou dar uma função pra ele. Demais. O casal que acabou de sair, ela pode fazer parte do Expansão BH.
5: Pode. BH. Não, ela já vai fazer, em nome de Jesus. Em nome de Jesus. Já vou levar ela derramando a graça sobre a vida dela pra ficar firme lá.
1: Mais uma missão pro Marcos, ó.
5: Mais uma missão. E eu vou voltar com eles ano que vem.
10: Pronto. Mas se eu tiver esse cuidado de Deus,
5: desse agir do Senhor na sua vida,
10: dessa cura, né? E assim,
1: você é o Mickey da Carol.
5: E você ainda permanece firme, isso eu acho que é o que importa acima de tudo, né, Leandro?
9: Amém. Que dinâmico, hein? Eu achei muito chique isso. Não, mas Deus é maravilhoso. E eu acho que foi uma coisa muito necessária, né? Há males que vêm para bem, e se você não vier pro amor, você vai vir pela dor. Hoje eu nem vejo mais o câncer como uma fase ruim da minha vida, foi um momento de conversão. Eu acho, sinceramente, que foi o momento que eu mais estive próximo de Deus.
1: Meu Deus.
5: Gente, não tem nem como a gente segurar as emoções aqui. Aqui, né? Porque a gente ouvir de alguém relatar isso, acho que aumenta muito a nossa fé. E a gente vê que realmente a graça ela alcança a todos. E agora ele falou, foi um momento difícil que Cristo encontrou ele e resgatou ele. Talvez tem pessoas, né, que estão em casa aí perdidas de tantas coisas, e Cristo ele precisa ter um encontro na sua vida. E qual que é a mensagem que você deixa só para finalizar para essa juventude aí?
9: Olha, o evangelho não é só flores, mas com certeza é a melhor coisa que você pode escolher na sua vida.
5: Bem, que Deus abençoe. Bom, eu acho que nós cumprimos a nossa missão.
1: Acho que completamos a nossa missão.
2: Parabéns.
1: E aí? Será?
2: Ainda falta uma.
5: Qual?
1: Meu Deus.
2: As outras eu vou deixar passar, mas a dos 12 valores tem que acontecer,
5: gente. A dos 12 valores, é mesmo.
1: Ninguém ainda
5: se dá. Peraí que vou dar um... Vem cá, produção, vamos dar pra cá, porque eu acho que a gente vai encontrar aqui agora. Aê, deixa eu falar uma coisa aqui, ó. Quem respondeu os 12 valores do Expansão vai ganhar uma camisa da conferência.
1: Aqui
5: eu agora,
1: acho que é que sabe. Quem,
5: aqui,
1: ó. Firmino, eu acho que é que sabe.
5: Não, esse aqui tem que saber,
1: esse
5: meu Deus.
1: Esse aqui tem que saber. Paz do Senhor.
11: Paz do Senhor, Carol.
1: Ah, e da onde que você é?
2: Esse eu conheço.
11: Da Santa Catarina, viu?
1: Santa Catarina, meu conterrâneo, hein?
2: Sotaque não nega.
1: E aí, olha só, temos um desafio pra ti. Tu sabes dizer quais são os 12 valores do Expansão?
11: É o discipulado. Primeiro, é que eu sou discípulo, né?
12: Dá depois esqueci.
11: Ah, demais, esqueci.
1: Tá aí na tua camiseta, tá aí de
2: jeito também.
11: É o discipulado. Bah, agora me deu um branco aqui.
1: Graça. Tá bom.
2: Mentira.
11: Cadê? Bah, agora não lembro.
1: Mas tá bom, não, pelo menos falou um.
5: Foi. A gente vai procurar mais alguém aqui. Quem aqui sabe os 12?
2: Marcos e Carol, a gente vai dar uns minutinhos para vocês, a gente vai voltar aqui com nossos convidados, né, para interagir mais um pouquinho com eles. E aí vocês consigam a pessoa, assim que vocês conseguirem, sinalize aqui pra gente que a gente vai chamar vocês de novo.
5: Perfeito.
2: Pode ser?
5: Beleza, fechou.
2: A gente pode colocar os nossos convidados no estreito?
12: Meu
2: bora,
12: Deus.
2: Bora. A gente gosta disso,
12: vai devagar,
2: né,
12: aí, em nome de Jesus.
2: A gente vai facilitar e dar algumas pistas para quem tá lá fora. E aí conseguem dizer 6 valores do nosso ministério?
1: A gente pode fazer até uma dinâmica. Um fala, o outro fala, até completar os 6.
13: Tem um que é relacionado à adoração, né?
1: Adoração.
12: Evangelismo, né? Reação. Não, valores.
1: Não. É uma frente de trabalho.
2: Ah, tá, mas é os valores, aqueles dois.
12: Valores.
13: Tem um que é intimidade com Deus?
2: Não, calma aí, pastor.
1: É quase.
12: Servir.
1: Serviço. Discipulado, ele falou, discipulado.
2: Discipulado, serviço.
1: É próximo do que o pastor Júnior falou.
13: Intimidade ou não?
2: Você conquista a intimidade através do?
13: É porque eu fiz um discipulado com um jovem lá e a gente trabalhou, sabe? Só que a mente do pastor era...
1: A memória já não tá boa, né?
13: São muitas mensagens.
12: É multi aqui, meu.
2: Já temos 3 valores? Já temos?
1: Já falaram 3?
12: Serviço, discipulado.
1: Relacionamento
12: com Deus.
1: Adoração.
2: Adoração, 4.
12: Falta 2?
2: Falta 2.
13: Oração, né?
1: Hã?
13: Oração não, né?
2: Oração tem que entrar, mas...
13: Não é como...
12: Intercessão?
1: Não. Os nossos pastores... Pera,
2: Brito. Eles não estão respondendo, eles estão perguntando.
1: Oração? Pensa nos valores
2: Simples bíblicos.
0: Eu ainda falei, me prepara pra não passar vergonha lá, em nome de Jesus.
1: Sabe o que é bem legal? Agora a gente tem as camisetas com os 12 valores estampados nas costas, né? E a gente leva muito a sério a questão dos valores, porque a gente fala, não é só saber, é a gente viver aquilo, né?
2: Exatamente.
1: Os valores, eles correm no nosso, na nossa veia.
0: Falando a camiseta tá...
1: Incrível, né, pastor?
0: Linda.
2: Está incrível, porque um dos nossos valores também é esse...
0: Excelente.
1: Parabéns para nossos pastores, que estão começando
0: ainda
1: a aprender.
0: Ainda bem que vocês estão aqui para ajudar, viu?
1: Ai, mas a gente está vivendo um momento muito bacana na nossa igreja, um momento de cumprimento de promessas, palavras de Deus. O Senhor deu uma palavra recentemente, né, para o Davi sobre a aceleração do que Deus quer fazer na nossa igreja. Então a gente tem visto que Deus, ele tem acelerado mesmo os propósitos dele para a igreja Deus é Amor, porque o objetivo é alcançar pessoas, alcançar almas para Cristo. E a gente está vendo que muita coisa já está acontecendo. Ontem a gente viveu um dia extraordinário. Que culto. Que foi um marco, né, Pri, na
2: Eu
1: história da igreja.
2: Fica aqui o nosso convite. Entenda que o Senhor, ele nunca perdeu o controle.
1: Exato.
2: Existe uma... O Senhor, ele está fora do tempo. Ele já é.
1: Ele já. Ele é a eternidade.
2: E é a eternidade. Então, ele já viu o futuro e ele sabe que a nossa união e o nosso avivamento são reais. A gente vai viver. Então... Se posicione para estar aqui com a gente e receber dessa graça, desse renovo, dessa regeneração.
0: E ainda dá tempo pro pessoal vir, né? Ainda dá tempo.
1: E é algo histórico que Deus está fazendo. Eu acredito muito de coração mesmo que uma chave está virando, o Senhor está fazendo. O objetivo é que o evangelho seja apregoado, né? E ontem a gente viveu a primeira participação externa de convidados aqui na nossa conferência. A princípio, algo só na nossa conferência mesmo, né? Que a gente recebeu essa graça de
0: Olha
1: Deus.
0: Aí.
1: E a gente queria fazer uma pergunta para vocês dois. Eu vou começar pelo pastor Júnior, que está mais ali agora no cantinho dele. Pastor, o que o senhor vê que está acontecendo na nossa igreja e no Ministério Jovem que você gostaria que já tivesse acontecido no seu tempo lá? Não que o senhor seja velho, né? Mas lá no seu tempo da sua juventude, há alguns aninhos atrás. O que o senhor gostaria que já tivesse acontecido lá no seu tempo? Porque a gente, quanto jovens, já sofremos muito questão de religiosidade, aquele peso, né, que a gente sabe que tudo é necessário, a ordem, a decência, mas coisas extras bíblicas, né, que a gente já viveu. E o que o senhor gostaria que já tivesse sido mudado lá no seu tempo, o que está acontecendo agora?
13: É, sem dúvidas nenhuma, a adequação da linguagem.
1: Uhum.
13: É, a nossa igreja, por muito tempo, ela, com boas intenções, mas ela trazia uma linguagem já desatualizada com o tempo.
1: Uhum.
13: E isso até, eu tive uma experiência uma vez pastoreando uma igreja, e até eu vejo muito claro isso dentro da virada que Deus tem feito no meio dos jovens. O Expansão, ele começa, como eu relatei aqui, eu fiz parte desse início, mas ainda era muito sobre despertar o jovem, sobre trazer ele para se envolver em algo, mas a linguagem era a mesma. Então a gente tinha uma mesma linguagem ali dos obreiros que estavam
1: à frente. Não conseguia ainda ter aquela conexão,
13: não tinha. Então era aquela coisa, para o jovem que já estava na igreja, ok.
1: Uhum, ele entendia.
13: Era algo legal. Tal.
1: Familiar para ele, né?
13: Sim. Aí eu estava pastoreando uma igreja depois, quando eu já havia me tornado pastor. E num dia de Santa Ceia, de culto de Santa Ceia, eu entrei numa crise com Deus, né? É, no sentido de levar a Deus uma indagação, um incômodo. Uhum. Eu olhei assim para a igreja estava cheia, né? Os membros ali vieram para a ceia, e eu não conseguia ver ninguém da minha geração como membro daquela igreja. E era uma capital. Era uma capital. Então, eu olhei para aquilo me incomodou profundamente. Eu comecei a falar com Deus, a orar, a falar, Deus, cadê quem está da minha geração aqui? O que vai ser da igreja? Porque, obviamente, gerações passam,
1: né?
13: A vida é assim.
1: Exato.
13: E eu olhava assim até, né, tipo, a galera, todo mundo já de uma geração que está passando, que estava passando. E todo respeito a essa geração, eu respeito muito, mas eu comecei a perguntar para Deus, cadê a galera da minha geração?
1: Uhum.
13: E depois de algum tempo, pouco tempo, começa o Davi aqui na sede mundial,
1: uhum,
13: a fazer um barulho aqui, a movimentar, né?
1: Porque, querendo ou não,
2: próximo que o irmão viveu.
13: Sim.
1: Querendo ou não, na nova geração a gente vê a continuidade da igreja, né?
13: E aí o Davi, ele começa a trazer essa inovação da linguagem,
1: uh-huh,
13: aqui na sede mundial. Nesse período eu já havia chegado em Santos, né? E até um dia eu posso o Lourival teve lá comigo. Ele falou, ó, o Davi, Deus está dando para ele aí um trabalho inovador. E é algo que vai realmente impactar. É, muito por conta dessa linguagem. E que vem, obviamente, com também uma implantação de uma cultura onde Cristo, a Bíblia, se torna o centro de tudo.
1: Sim.
13: E foi nesse período, assim, que eu vejo, né? E naquela minha indagação, naquele meu incômodo, a resposta que Deus trouxe foi essa renovação de linguagem, a chegada do Ministério Regenere. Até por isso, desde o início, eu sempre abracei, caminhei ao lado, sempre trazendo também essa... apresentando essa visão, o porquê de se mudar a linguagem, o porquê de se mudar a liturgia, o que era necessário. E hoje eu vejo aqui, eu estou muito feliz... muito feliz mesmo, porque eu estou vendo hoje aqui um evento onde Deus está trazendo, né, o Expansão, Regenere, todo mundo entendendo a mesma linguagem, né? Até eu estava lá em cima no auditório, foi feita uma pergunta sobre futuramente o Ministério Jovem, qual vai ser o nome e tal. Isso é irrelevante, porque o que importa aqui é a cultura, a cultura que está sendo trazida, a unidade que nós estamos aqui vendo. E eu creio muito num ponto bíblico. A presença de Deus está relacionada diretamente com a unidade. Quanto mais forte a unidade, mais forte é a presença de Deus no local.
1: É isso.
13: Aonde há divisão, a presença de Deus, ela se afasta.
1: Não
13: ela
1: subsiste.
13: Enfraquece.
1: Perfeito.
13: A descida do Espírito Santo em Atos 2 foi num ambiente de unidade.
1: Exato.
13: Tudo que Deus fez de grande na história sempre foi num ambiente de unidade. É o que nós precisamos aqui.
1: E já o senhor falando sobre a unidade, é nesse ponto que a gente quer focar agora. Daqui a pouco a gente vai ouvir um pouquinho do pastor Axon também. Mas a gente vai chamar um vídeo agora, Pri, sobre o que a gente tem vivido em unidade. Nós tivemos uma imersão espiritual durante 21 dias consecutivos de oração, de jejum, de busca pela presença de Deus. E na última quinta-feira nós tivemos o fechamento da nossa imersão espiritual, 21º dia, nós vivemos ali no auditório. E a gente vai chamar esse vídeo agora para mostrar um pouquinho para os irmãos, para o pessoal que está nos acompanhando, o que nós temos vivido como igreja, como unidade do Ministério Jovem aqui na Igreja Deus é Amor.
2: Não somos só foto no Instagram, pelo contrário, nosso ministério se constrói em oração e é isso que vocês vão acompanhar agora.
1: Bora.

0: Toda glória ao Senhor. Maravilha. Tudo que temos vem dele.
1: Essa unidade, ela é mais do que necessária, ela é essencial, né? A gente percebe isso não só nas redes sociais, mas todas as que a gente se aproxima, a gente percebe que existe essa unidade que não é apenas de aparência, mas de propósito mesmo.
0: Exato.
1: Isso é muito importante. E eu acredito que, como o pastor Júnior falou, o momento do avivamento está chegando.
0: Uhum.
1: A gente tem que se unir. A gente está junto nesse mesmo propósito.
0: O avivamento já está preparado, né? Nós que temos que nos preparar para receber, né?
1: Exatamente. E é muito importante que a gente entenda, você que está acompanhando pelas redes sociais, eu quero até entrar no assunto aqui, desculpe, mas às vezes a gente vê muito ruído.
0: Muito.
1: Muito ruído. Não, vai na fonte.
0: É de quem está distante. A gente tem uma frase que é, vem ver, vem vive junto com a gente. Essa mesa, assim, Regenera e Expansão, eu brinco que assim... Eu nem posso dizer que sou só Regenera ou Expansão, porque eu estive nos dois o tempo todo. Mas ver aqui os nossos jovens, a alegria deles, às vezes carregando caixa e servindo na store, mas juntos e nesse ambiente de comunhão, compartilhando o que é o evangelho. Às vezes a gente compartilha a nossa dor, compartilha, e isso é viver igreja. Exato. Fácil, não é, somos humanos, a gente vai errar às vezes uns com os outros, mas a Bíblia nos ensina a perdoar e a caminharmos, e isso é
2: um afiando o outro, né, Pri? Esse é o evangelho, ferro que afia o ferro.
0: E aqui, vamos continuar afiando os nossos jovens, porque a gente passou um desafio para eles.
2: Sim,
0: será
2: pronto.
0: Que eles cumpriram?
2: Vamos ver agora. Marcos, estão nos ouvindo, Marcos e Carol?
0: Não, apóstolos, a gente colocou o desafio.
1: Será que conseguiram o desafio?
2: Vamos ver, hein, pastor?
0: É para que vocês nos falassem os nossos 12 valores enquanto Ministério Jovem. A gente deu já um spoiler de 4 ou 5?
2: Mas ele chegando nos 6 ali. Foram 5, né?
0: Finalizem essa tarefa.
2: Pediram um minutinho, estão preparando o cenário, então acho que encontraram alguém ali, ó.
3: Conseguimos!
2: Não nos decepcionem.
3: Acho que conseguimos.
2: Bora,
3: estamos
2: Carolzinha.
3: Aqui com o...
4: Tiago Brito.
3: Tiago, e aí,
2: Thiago
3: será?
2: Brito.
3: Será?
2: Vamos.
3: Será que o Tiago consegue dizer pra gente pelo menos 6 valores do Expansão? Será?
4: Será. Consigo ser.
2: Oh.
4: Já?
2: Então vai.
4: Relacionamento com Deus, discipulado, honra, graça, santidade, amor, serviço, fraternidade, eclésia, excelência.
5: Faltou um?
1: Ai, mas...
4: Faltou um?
1: Mais um pouquinho.
5: Tá quase lá. Tá quase.
1: Faltou um, né?
5: Acho que falta um.
1: Foi 11, né?
5: Peraí.
1: São 11.
5: 11. Foi 12.
4: Foi
2: 12. Olha, eu vou falar pra vocês, eu contei 11, mas até eu acabei me perdendo aqui, mas os 11 que ele falou estão corretíssimos.
3: Ganhou a camiseta.
2: Super justo, né, gente?
3: Aê! Ganhou uma camiseta! Parabéns!
0: Na store.
4: Muito obrigado, muito feliz.
0: Tirar seu prêmio.
5: Já pode...
3: o prêmio.
5: Ô, Pri, já pode pegar agora ou depois?
0: Já pode pegar agora.
5: Agora.
0: Pode até mostrar.
2: Legal. Pede pra ele retirar e já mostrar aqui pra gente.
5: Pera aí.
3: Pessoal da Store.
5: Pessoal da Store, por gentileza.
0: Pera aí. Chama a nossa head, Michele Gomes.
2: Michele Gomes, procura pela Mi.
6: Qual tamanho?
3: M. M, vamos lá pegar preta a camiseta pro Thiago.
5: Vem aqui, qual a cor? Preta. Graça sobre a graça.
2: Isso é conferência.
5: Uma camisa
2: jovem.
5: M pro ganhador aqui, por gentileza, produção. É a graça sobre a graça. Respondendo 12 valores.
3: Arrasou.
5: Ganhou, tá vendo?
3: E o Thiago?
2: Eu acredito nessa geração.
3: Thiago, conta pra gente qual que é a tua expectativa pro culto que já vai começar. Qual que é a tua expectativa?
4: Nossa, a minha expectativa é hoje que o Senhor possa atuar grandemente e que almas possam ser salvas hoje.
3: Glória a Deus.
2: Pergunta de onde ele é, por favor. Não lembro se ele falou.
3: Thiago, de onde você é? Conta pra galera.
4: Eu sou do Pará, mas atualmente eu faço parte do Expansão Santa Catarina.
3: Catarina, tinha que ser, né,
2: arrasou
3: gente?
2: Arrasou demais,
3: tinha
2: arrasou demais. Muito bom,
1: parabéns,
2: gente.
5: Eu acho que foi comprado, mas tá bom.
3: Não.
5: Tô brincando, foi não, gente. Chegou
3: Thiago,
5: aqui,
3: parabéns.
5: Ó, chegou aqui pra gente, oficial, a seu prêmio, a sua camisa embalada, autografada por Jesus Cristo, derramando a graça sobre a sua vida.
3: Parabéns.
5: Uma salva de palmas! Abre aí pra todo mundo ver.
3: Mostra pra
5: todos
3: galera.
5: Nós aí.
2: Arrasou demais, hein?
5: Aí,
3: mostra
5: ó.
3: Atrás.
2: Sensacional, isso é graça sobre graça.
5: Graça sobre graça, isso aí.
2: Deus abençoe o momento.
5: E aí, cumprimos todas as missões ou tem mais missão para nós?
2: Por hora é só, agora se preparem para as próximas. Ano que vem tem mais.
3: Ano que vem tem mais.
0: Então já a gente libera aqui do nosso podcast, porque temos o culto. Eu, de verdade, gostaria de já estar vendo como o público está lá em cima.
1: Exato. Eu imagino que já deve estar lotado já. Eu imagino.
0: Já estava às 4 horas da tarde.
1: Então, quando eu cheguei aqui, eu já custei achar o lugar para estacionar aqui.
0: Sim.
1: Então, lá em cima deve estar já lotado já. E eu tenho certeza que vai ser uma glória muito grande. Deus vai derramar sobre a nossa vida.
0: Vale a gente repetir o que Davi escreveu em Salmo. Quão bom é quando nós estamos em união.
3: Exato.
0: E a alegria de vir até a igreja.
3: Exato.
0: Existe um diferencial quando a gente se reúne como corpo de Cristo, para compartilhar aquilo que o Senhor tem para fazer. Eu sei que os nossos ministros, a nossa querida irmã Nívia, estarão sendo usados pelo Senhor para que a glória dele se manifeste.
3: Sim.
0: E eu escutava agora mesmo ali na Store, um voluntário que acompanhou a live por ontem, ele falou assim: olha, eu assisti ontem e eu me arrependi de não estar aqui.
3: Olha só.
0: Eu me preparei, pedi licença lá no meu emprego para conseguir estar hoje, porque eu quero. Não quero ficar de fora daquilo que vocês estão sentindo e vivendo. E eu senti saudade de Jesus.
3: É muito aquilo que o Davi fala, né? Seja o que for que Deus estiver fazendo, que Ele não nos deixe fora disso. A gente quer cooperar e fazer parte com o que Deus quer fazer. A gente está aqui totalmente submisso à vontade de Deus, ao senhorio de Deus. Ontem a gente declarou em intercessão e oração que a Igreja Deus é Amor, ela é do Senhor. E hoje vai ser algo incrível que
0: Amém.
3: Deus vai fazer em nome de Jesus. Cremos nisso.
7: Glória a Deus.
1: Graças
0: então,
1: a Deus.
0: Todos reunidos em um culto racional, então significa que nós sabemos exatamente o que nós estamos fazendo aqui, não é por emoção, mas é para darmos toda a honra, toda a glória àquele que nos criou, àquele
3: ele é o
0: que
3: centro,
0: nos chamou.
3: Ele é o centro.
0: E por propósito estamos aqui reunidos, então temos já como liberar para a nossa live. É isso?
3: Que Deus abençoe os pastores, né? Pastor Júnior Figueira, amém, pastor Axon, pela
0: muito
3: participação
0: obrigada, viu,
3: incrível.
1: Foi uma honra pra gente estar aqui.
3: Foi edificante. Eu tenho certeza que nós estamos saindo daqui diferentes, né? O bate-papo aqui foi muito bom.
0: E algo no testemunho de vocês me impactou, porque em momentos diferentes da história, né? Desde o início do Ministério Regenere, o Senhor fala com vocês e, de repente, o irmão pastor Paulo Figueira... Paulo ali que pastor...
3: Só uma pequena confusão, aí tá tudo certo.
0: Não é?
7: Fala Figueira, tá tudo certo.
0: Né? Aqui, pastor Figueira, né? Lá no início, então, o Davizinho cria o Ministério Regenere, o pastor Axon já aqui no final, com a união. Então, a gente entende que quem se posicionou para viver em Deus, aquilo que ele tá fazendo, o Senhor vem, mostra e une. E é exatamente isso que nós queremos para os próximos meses.
7: Glória
0: que...
7: a Deus.
0: Como disse o Figueira irmão aqui logo no começo da live,
3: verdade,
0: tem muita coisa até o final do ano, então, irmãos,
1: é
0: por
1: começo,
0: favor,
1: né?
0: Esse aqui é só o começo, mal sabem eles, eu vou dar esse spoiler.
3: Ai, ai, viu, vocês são a galera do spoiler, não tem jeito.
0: O que está para acontecer, quem viveu aqui o Conexão Mesa?
3: Pastores
0: que viveram o Conexão Mesa, aguardem.
3: Se preparem.
0: Aguardem, porque o Senhor tem...
1: Esse ano?
0: Esse ano ainda.
1: Meu Deus,
0: porque os olhos não viram, que ainda não subiu no coração.
3: Além daquilo que pedimos e pensamos. Além.
1: Já está me deixando ansioso já por dia, então, meu Deus.
3: Não, segura o coração aí para viver isso aí.
0: Expectativas foram criadas,
1: poxa,
0: Deus está
1: agora.
0: Fazendo. Glória a Deus por isso.
3: Amém.
0: Então, olhem só, deixa eu ver com a nossa equipe técnica. Já a gente sobe para a live. Irmãos, eu gostaria muito realmente de saber como é que já está lá o nosso templo.
3: Sim.
0: Curiosa, mas a equipe ainda não liberou a imagem do salão.
3: Mas pelo que a gente está vendo aqui, né, tinha uma grande movimentação, agora já está diminuindo,
1: né?
3: Bastante,
1: tá,
3: porque o pessoal já está subindo, tem algumas pessoas ali ainda adquirindo a camiseta, alguns se alimentando, porque quando chegarmos no culto, é culto. Ninguém vai ficar andando, a gente vai adorar o Senhor e vai ser maravilhoso.
1: Eu acho que ninguém quer perder o começo, então. Todo mundo já tá subindo já, né? Olha pra
0: você
1: ver que legal.
0: E você falando das pessoas se alimentando, esse lounge já foi uma bênção do Senhor, exatamente
3: para
0: a gente viver esse momento de comunhão.
3: Aham.
0: Então, equipe técnica, dando o nosso ok, agora é a hora de nós nos despedirmos dos nossos irmãos, de vocês que nos acompanharam. Irmã Michele, obrigada por toda a parceria.
3: Amém.
0: Amo a sua vida, a sua
3: Eu
0: família.
3: Também. Você é uma bênção.
0: E agora é a hora da gente receber do Senhor.
3: Amém.
0: Amém?
3: Vai ser bênção em nome de Jesus. Pessoal, fiquem com Deus. Paz
1: do Senhor.
3: Deus abençoe,
1: paz do Senhor.
3: E vamos pro culto.
1: Agora.
3: Partiu.

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31: 18 horas e 4 minutos.
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33: Atenção, operadores. Ao toque do terceiro sinal, forma-se a grande cadeia internacional. Prostremos agora e busquemos a face do nosso Deus com fé, e Ele nos ouvirá.
34: Crucificado numa cruz para salvar eu e você. Então, se a gente começa a entender de fato o que graça representa, Obviamente, a definição do dicionário é favor imerecido. Então, todo mérito humano é lançado fora. Quando você vive debaixo da graça de Deus, você entende que a gente é pó e a pó voltaremos. A gente entende que nós não somos bons o suficientes, que nós não somos merecedores da glória do Senhor. E ainda assim, no meio da nossa corrupção, no meio dos nossos pecados, no meio das nossas iniquidades, a palavra de Deus diz que Cristo morreu e ressuscitou por nós e nos amou enquanto ainda éramos pecadores. O que eu quero trazer para você, meus irmãos? O que eu quero trazer para vocês, jovens, da nova geração da Igreja Deus e Amor, é que quando a gente enaltece a graça do Senhor, a gente está exaltando o nome do Senhor Jesus Cristo. Quando a gente fala que é somente pela graça de Deus, a gente reconhece que nós não somos nada, que nós somos falhos, miseráveis e pecadores, mas a Cristo toda honra e toda glória, porque Ele morreu, mas Ele ressuscitou, está no meio da nossa igreja hoje. Exalta o nome do Senhor Jesus, porque é somente pela graça do nosso Deus. Aleluia. Eu não sei se você sente, mas o Espírito Santo já está aqui sobre nós. A presença de Deus está conosco. E sim, fizemos 21 dias de oração, fizemos jejuns, mas não é por isso que Ele está aqui. Ele está aqui porque aonde abundou o pecado, superabundou a sua graça. Ele está aqui porque Ele te ama. Ele está aqui porque Ele quer te ver bem. Ele está aqui porque Ele é o nosso Deus Pai. Ele está aqui, aquilo que está escrito na

Senhor Jesus Cristo, que veio à terra com grande amor, com graça. Você pode glorificar o nome do Senhor e exaltar a Ele, porque a Ele é toda honra e toda glória. Ele é digno do nosso louvor. Se você sair dessa conferência entendendo que Deus tem algo novo sobre a nossa igreja, se você sair dessa conferência entendendo que tudo que tem acontecido na nossa igreja não são feitas por mãos humanas, mas por mãos divinas e ultrapoderosas, se você sair dessa conferência impactado e tocado pela graça de Deus, eu garanto para vocês que vocês saem desse templo completamente transformados pelo poder de Deus. Nós vamos fazer o nosso melhor, através dos louvores, através da adoração, através da palavra que será pregada, através de tudo que nós estamos fazendo nessa conferência, nós vamos falar sobre a graça. Mas deixa eu te falar uma coisa, a graça ela não pode ser explicada. A graça só pode ser vivida. A graça só pode ser experimentada. A graça vem de uma forma sobrenatural, mediante o Espírito Santo, com encontros sobrenaturais com o Espírito Santo. Eu queria que você ficasse de pé nesse exato momento. Eu queria que você se conectasse com a presença do Espírito Santo que já está em nosso meio. Nós vamos fazer uma oração rápida. Porque não é por muito falar ou muito orar que seremos ouvidos, mas eu queria que nós fizéssemos uma oração sincera e genuína ao nosso Deus, pedindo para que este ambiente, que este momento, seja um lugar de encontro com a graça do nosso Deus, seja um lugar de manifestação da presença do nosso Senhor, porque eu posso anunciar. Mas o papel do convencimento, o papel da transformação, o papel da regeneração, do batismo, isso é tudo mediante o Espírito Santo que já está em nosso meio. Eu queria que nesse exato momento você fechasse os seus olhos e a gente buscasse como um só povo, escolhido pelo próprio Deus, e a gente buscasse em Deus, com a nossa fé firmada em Cristo Jesus, que a presença de Deus e a sua glória e a sua graça fossem reveladas e manifestadas sobre todos nós e todos os jovens que estão aqui, nesse templo aqui, acompanhando em casa, na rádio, na live, mas que pelo poder sobrenatural do Espírito Santo, pessoas possam ser tocadas pela presença e a graça do nosso Deus revelada. Feche seus olhos. Espírito Santo de Deus, nós podemos sentir a Tua presença em nosso meio. Senhor meu Pai, nós cremos que o Evangelho não são palavras de persuasão, mas o Teu poder manifesto em nosso meio. Senhor meu Pai, nós invocamos a Tua presença nesse exato momento. Nós oramos, Senhor meu Pai, para que a Tua glória seja manifesta em nosso meio. Nós oramos, Senhor Jesus, que o Senhor derrame, Senhor meu Pai, mais o Teu Espírito Santo aqui hoje, esta noite, mas que nós possamos ser tocados e impactados pela Tua graça. Que pessoas aqui hoje sejam completamente transformadas pelo Teu favor imerecido, pelo Teu amor derramado, pelo mover do Teu Espírito Santo, mas que o Senhor possa estar em nosso meio aqui hoje, essa noite, Senhor, se manifestando a todos nós. Nós oramos, Senhor meu Pai, para que Teu Espírito Santo comece a se manifestar, que Teu Espírito Santo comece a tocar vidas, corações, abrindo entendimento, batizando com o Teu Espírito Santo e revelando, Senhor, o quão bom o Senhor é, revelando o Teu amor, a Tua graça, a Tua salvação, a Tua santidade. Senhor meu Pai, que nós possamos contemplar a beleza da Tua santidade. Senhor Jesus, nós sabemos que isso não é apenas um evento,
Isso daqui não é apenas uma organização humana, mas que acima de tudo, a Tua presença já está sobre nós e em nosso meio. Que o Senhor possa se manifestar e que o Senhor possa agir aqui hoje, essa noite. Venha sobre nós, Espírito Santo. Revele-se a todos nós nesse exato momento. E que

0: Todos aqui possam sentir a tua manifestação, a tua glória e a tua graça, em nome de Jesus. Amém e amém. Sejam bem-vindos à Conferência de Jovens da Igreja Deus e Amor de 2026, Graça sobre Graça.
1: Caros jovens, caros irmãos, a paz do Senhor Jesus. Cadê a força jovem da nossa igreja? Cadê a igreja forte e poderosa? A paz do Senhor Jesus. Quem me dera, na minha juventude, eu estar numa situação dessa que vocês estão. Que privilégio de vocês terem essa oportunidade, de vocês estarem reunidos em milhares de pessoas e milhares nos assistindo agora. Eu sei que a graça do Senhor, a glória do Senhor está grande neste lugar. Jesus está sorrindo para vocês. A glória do Senhor está aqui. E eu queria ensaiar com vocês este hino, o refrão. É possível? Eu quero ver a sua glória, eu quero cantar com todos os jovens para depois a gente cantar juntos. Fiquem de pé. Vamos cantar? Eu quero ver tua glória tomando todo este lugar, nos envolve, Senhor, comigo.

Vocês precisam cantar minhas músicas, hein? Eu vou cobrar na próxima conferência, hein? Vamos cantar então? Vamos lá, nós temos, eu tenho um clipe gravado com essa música. Acho que não vai ser possível passar o clipe, mas vocês podem acompanhar depois na, no YouTube essa música. Eu queria que vocês cantassem com bastante alegria. Eu sei que está acontecendo o Rock in Rio. Há muitos jovens gritando a um Deus que nada pode ouvir e nada pode fazer, somente prejudicar. Mas vocês estão diante de um Deus vivo e poderoso que aqui está. Pode levantar sua voz e glorificar este Deus verdadeiro. Ele é o único, Ele é o único. Pode louvar ao Senhor, a Ele toda a glória. Aleluia. Pode colocar a letra também.

Glória a Deus. Quem está feliz com o Senhor aí, diga glória a Deus. Não, esse povo que veio de longe está mais animado, eu tenho certeza. Os abrasadores vieram hoje. Aqueles que carregam o fogo do Espírito Santo. Jovens pentecostais. Então levanta a sua mão para o alto e libere um grito de glória a Deus. Esse glória a Deus você já deu aqui hoje. Vamos começar quebrando um recorde. Dá o glória a Deus que você não liberou aqui ainda nessa noite em nome de Jesus. Eu vou contar 3, 2, 1. Mais uma vez, 3, 2, 1. Glória a Deus. A presença de Jesus está nesse lugar. Eu quero que nesse momento você pegue na mão da pessoa que está do seu lado. Se tiver alguém sentado, me ajuda aí, peça para ele ficar em pé. Pega aí o seu colega que veio de caravana, fala para ele, fica de pé, só um pouquinho. Eu sei que você está cansado, mas já se alimentou. Coloca ele de pé, fala para ele assim, põe-te em pé. É para falar de verdade, diga, coloque-se de pé. Isso, aleluias. Eu pedi para você pegar na mão da pessoa que está do seu lado, não apenas por costume, mas enquanto eu estava esperando para fazer esse momento aqui com vocês, o Espírito Santo de Deus, ele ministrava algo na minha vida, e ele dizia, Pastor Miqueias, Pastor Wilton, que nós estamos aqui nessa conferência Expansão e Regenere. E o Senhor está marcando essa conferência para trazer unidade para a juventude da Igreja Deus e Amor. Existe um mesmo Espírito agora tocando. Se você tem a presença do Espírito Santo dentro de você, comece a fluir agora nesse momento. Eu sinto a atmosfera mudando desse lugar. Uou! Existe uma atmosfera mudando nesse lugar aqui agora. Sim, Espírito Santo, comece a fluir agora na vida desses jovens que estão aqui. Oh, rabacassote candarabacassote candarababassote candarabas. Comece a fluir agora, Espírito Santo. Nesse ambiente tem jovens espirituais que já começaram a discernir a atmosfera que está neste ambiente. Essa casa é chamada de templo da glória de Deus. E a glória de Deus já está presente neste lugar. Se você está sentindo a brisa suave do Espírito Santo, se o seu corpo já começa a se arrepiar, isso não é uma emoção, mas é a presença e a glória de Deus que está neste ambiente. Enquanto já estão sentindo essa presença, libere um grito de glória a Deus. Continue segurando nas mãos da pessoa que está do seu lado. E agora com os olhos fechados, a atmosfera já mudou. Eu já ouço línguas estranhas. Eu já ouço jovens sendo tocados pelo Espírito Santo. Eu quero que você comece a orar agora. Não é por você, você vai começar a orar pela pessoa que está do seu lado nesse momento. Comece a orar e você vai pedir uma única coisa. Que o Espírito Santo encha a vida de quem está do seu lado. Vamos lá. Eu sei que tem conselheiro agora segurando na mão de jovens. Existem jovens agora que estão em uma mesma comunhão. Existem pessoas que vieram numa mesma caravana. E a glória de Deus quer impactar a sua vida. Você não pode ficar de fora dessa atmosfera. Você não pode perder a presença de Deus que está se manifestando. Comece a pedir, Espírito Santo, enche o meu irmão. Comece a pedir, Espírito Santo, enche a minha irmã que está do meu lado. Vamos, se tem jovens pentecostais aqui, comece a pedir agora. Comece a pedir agora. Mais Espírito Santo. Mais Espírito Santo. Mais Espírito Santo. Nós pedimos agora que a tua glória venha. Vem com o peso da tua glória.
Vem com o peso da tua glória. Nós pedimos agora que a tua presença venha neste ambiente.

0: O Espírito Santo está renovando pessoas aí agora. Receba o batismo com o Espírito Santo. Receba os dons espirituais da sua vida aí agora, vamos. Receba ousadia e autoridade. Mais Espírito Santo, intensifica a tua presença. Intensifica a tua presença, Espírito Santo. Intensifica a tua presença neste lugar. Enche a tua igreja em nome de Jesus.
1: Presença. Mais Senhor da tua presença. O Senhor me dizia, Ezequiel 37, e ele me levou ao vale. No vale de ossos secos. E o Senhor me disse, a minha graça vai ao vale. Profetiza. Profetiza. Profetiza. A minha graça está indo ao vale. E aonde havia ossos secos, está se levantando, está se levantando, está se levantando. Se levante. Haverá vida. Sopra Espírito. Sopra Espírito. Sopra Espírito. Profetiza vida. Vida. O Senhor está levantando exército. O Senhor está levantando exército. Mais Espírito Santo, mais. Vem, Senhor, vem, vem sobre nós hoje. Vem, Senhor, a tua graça. Vem pelo. E aonde havia morte, haverá vida, vida. Aonde haveria, onde havia morte, haverá vida, vida. Sopra Espírito.

renova agora. Levanta o exército, remalacachou, eva céu, alamai. Eu tô ouvindo, alamalacala, céu, alacanda, la céu, elemai.

se movendo. Haverá vida, diz o Senhor. Haverá vida no vale. Tem jovens que entrou aqui dizendo: vai ser o último culto.

venha, Senhor, sobre nós, ó Pai, a Tua graça, Senhor. Que a Tua graça, Deus, caia sobre nós como água, ó Pai, que cai sobre terra seca. Deus está derramando

levar para esse lugar em nome de Jesus. Urabashurema canturavacia. Deixa, deixa Deus te levar em nome de Jesus. Isso, isso se

que você neste momento agora possa beber deste rio que está descendo sobre esta casa. A palavra do Senhor nos relata que aonde há o Espírito, aí há liberdade. E agora eu quero declarar em nome de Jesus que você possa ter liberdade em Deus agora. Liberdade no Espírito agora. Em nome

e estiver na minha vida. Se você ainda está nesta casa, se você já entrou na presença de Deus, ou melhor, se a presença de Deus está em você agora, comece a declarar palavras de amor a Jesus. Comece a declarar palavras de adoração a Jesus. Comece a declarar agora. Comece a entrar em adoração agora, em nome de Jesus. O Senhor, Ele quer uma nação. Ele quer jovens que adorem ao Senhor em espírito e em verdade. Senhor.

a nossa maior razão de viver. Espírito Santo, em nome de Jesus, que corações agora, Pai, que estavam algemados, que algemas agora caiam por terra agora. Que algemas agora caiam por terra. Pelo poder que há em Sua palavra, Pai. Espírito Santo, que neste momento agora o Senhor, Pai, venha mover em nós. Que toda a distração venha cair por terra agora. Em nome de Jesus. Levante as suas mãos. Levante as suas mãos. Ore comigo e diga: Jesus, Jesus, eu mando embora agora toda a distração, toda a distração, porque aqui não é outro lugar senão a sua casa. É a sua casa. Aqui é lugar de adoração, lugar da tua presença. Senhor, se é lugar da tua presença, começa a tua presença pela minha vida agora. Pela minha vida agora. Diga: Jesus, o meu prazer é estar em sua presença. Deixa eu ver se você quer sentir a presença de Jesus aqui. Só quem quer sentir a presença de Jesus, diga: Jesus, o meu prazer é a sua presença. Então nós vamos glorificar a Deus por um minuto. Vamos, levanta a sua voz, a sua voz. Diga que Ele é maravilhoso. Diga que Ele é santo. Diga que Ele é majestoso. Vamos, levante a sua voz em adoração. Levante a sua voz em adoração, vamos!

de Deus, é estar na presença de Deus. Quem não acordou, acorda. Comece a acordar agora em nome de Jesus.

Aonde estão os adoradores de Deus? Aonde estão os adoradores de Deus? Levante sua mão, libera um glória para o céu aí. Não pode ser melhor, você está diante do Rei da Glória.

alma, no fundo do nosso coração. O Rei dos Reis poderia habitar em qualquer lugar, mas Ele escolheu habitar dentro de mim, dentro de você. E Ele está aqui nesta noite, Ele está em nós. Vamos juntos louvar ao Senhor Jesus, amém? Vamos lá para te adorar, Senhor.

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23: 18:59.
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25: Levanta sua mão, dá um glória a Deus. Quem é aqui de São Paulo? Levanta a mão. Pouca gente. Meus irmãos, a paz do Senhor Jesus. Que o Senhor os abençoe. Hoje é um dia muito especial nessa conferência jovem aqui pra gente. Ao longo desses dias, dessas semanas, que nós estávamos fazendo a preparação espiritual, o Senhor, Ele nos colocou numa guerra. Eu tenho certeza que vocês que estavam conosco nessa batalha, nessa oração, para que nós pudéssemos chegar aqui hoje, sentir o fluir e a presença do Espírito Santo, também guerrearam com o Senhor. E durante todos esses dias, muitas batalhas, muitas lutas, e o Senhor tem ministrado muito ao meu coração. O que está lá em 1 Crônicas, quando após construir o templo, o rei Davi fala: Senhor, não fui eu quem construí, não podia ser o meu povo quem construiu antes. Tudo o que nós ofertamos ao Senhor, nós o fizemos porque antes o Senhor nos deu. E como o Davizinho falou ontem, né, no primeiro dia de conferência, às vezes nós pensamos que a nossa oferta, que a nossa adoração é apenas o louvor, e não é. A nossa oferta e a nossa adoração é o nosso sim ao nosso Deus. E às vezes o sim ao nosso Deus nos custa tudo. E ao longo desses dias, dessas batalhas, eu falei: Senhor, eu não devia ter te dito sim para o Senhor lá atrás. Tá difícil, é pesado, é dolorido. Quantas vezes alguém aqui já falou assim com o Senhor também? Senhor, tá difícil para mim, a carga tá pesada. E aí o Senhor vai me lembrando que o nosso sim é apenas a manifestação daquilo que o Senhor fez em nós e fez por nós. O nosso sim é o Senhor querendo nos usar naquilo que Ele já nos deu, naquilo que o Senhor já nos abençoou. O seu sim para o ministério não é algo totalmente disruptivo, mas é você colocando em ação aquilo que o Senhor te deu. Nessa noite nós teremos sim agora o nosso momento de oferta. Nós teremos sim um momento de abençoar a casa do Senhor para que ela se mantenha. Mas eu quero que você pense como tem sido a sua vida de adoração no dia a dia. Já vai preparando a sua oferta aí, a sua oferta financeira, inteira. E você não está ofertando para fazer um favor para Deus. Você não é obrigado a ofertar. A gente não barganha: Senhor, eu vou ofertar para o Senhor me dar isso. Não. A gente oferta com alegria porque Ele nos deu primeiro. Mas eu gostaria que você refletisse aqui essa noite. O que você tem feito em adoração ao Senhor no seu dia a dia? Porque muitas vezes nós vivemos tão no automático que as coisas perdem um pouquinho do significado e do propósito pelo qual elas existem. Eu sei que aqui nós conversamos pela tarde com alguns conselheiros, com alguns jovens, e eu tenho certeza que você lá na tua igreja, lá na tua congregação, dá o seu melhor. Mas eu quero te alertar: se você está ferido, se você não está dando a sua melhor adoração através da sua vida, que você consiga refletir sobre isso hoje. Porque muitas vezes nós estamos tão atarefados com a obra de Deus que nós nos esquecemos de nos relacionarmos com Deus da obra. Porque nós só temos força, vigor, talento e o Espírito Santo para fazer a obra de Deus se nós estamos num quarto secreto. Porque os nossos frutos, eles testificam como está a nossa vida com Deus. Imagina, vocês se prepararam para uma conferência, vocês se prepararam, tantas pessoas. Quem viajou mais de 3 horas para estar aqui hoje? E aí, olha só, quem é lá do norte do Brasil? Nordeste, Sul, Centro-Oeste. Ó, Centro-Oeste está mais animado. E quantas coisas vocês deixaram lá? Pelo seu sim, para organizar a caravana. E a gente começa a se relacionar com a obra de Deus, com fazer acontecer que é necessário. Mas nós nos esquecemos do Deus da obra.
0: Então eu quero que nesse momento, com o coração grato, com o olhar a Jesus, com o olhar certo pelo aquilo que o Senhor já te deu, você dê a sua melhor oferta, mas a sua mente. Que você tenha a sua melhor oferta no seu posicionamento na sua congregação. Porque eu tenho certeza, quem é conselheira aqui sabe, vocês ficam atrás dos jovens. Faça isso, faça aquilo. Jovem, faça isso, faça aquilo. E jovem, seja fiel a Jesus. De tudo que você deve guardar, guarda o seu coração, porque dele provém as fontes da vida. Guarda o seu coração, jovem. O que está passando aí na sua alma? O que está passando aí na sua mente? O que tem corrompido os seus pensamentos, que tem impedido você de ofertar o seu melhor tempo, o seu melhor talento, a sua melhor comunhão com os irmãos na igreja? Às vezes você está aí fazendo o melhor culto, fazendo o que você acha que é melhor, e está se esquecendo das primícias de Deus. Está se esquecendo de dar o seu melhor para Ele, de ter um relacionamento com Ele. E concomitantemente a isso, nós temos a nossa melhor oferta. E se hoje nós podemos ofertar, foi porque o Senhor nos deu primeiro. Nos deu fôlego para trabalhar, nos deu mantimentos, nos deu capacidade de abençoar a obra do Senhor. Então nesse momento, pega a tua oferta que está aí com você. Vamos adorar a Deus através da oferta também, dando o nosso melhor para Ele. Pega a sua oferta, fica de pé, vamos fazer uma oração, para que você consiga de modo racional, de modo extremamente intencional, abençoar a casa do Senhor. Mas entendendo que a adoração não é só isso. Senhor Jesus, eu oro agora pelas ofertas. Abençoa, meu Pai, cada irmão que está aqui e que vai abençoar a tua casa. Que eles sejam guardados, que eles sejam, Senhor, cada vez mais prósperos. Prospera, Senhor, a vida deles, para que nunca lhes

Alguns meses atrás, eu e Davi estávamos num evento e conhecemos a Nívia, a irmã Nívia. E conversando sobre a vida, nós tivemos um momento de muita comunhão com Jesus Cristo e ela. O Senhor nos abençoou através da vida dela. Mas nós não sabemos os propósitos e desígnios de Deus. Alguns meses depois, chegou a conferência jovem. Quem está feliz aqui? E nessa conferência, nós oramos muito e falamos: Senhor, quem serão os ministros que vão abençoar o nosso povo? Que vão nos abençoar? E o Senhor preparou a irmã Nívia para estar aqui conosco hoje. Então, meus irmãos, vamos ficar de pé. Vamos dar uma salva de palmas, com muita alegria, com muito amor, receber a irmã Nívia Soares, que vai ministrar para nós hoje. Que o Senhor a abençoe, que ela possa saber que o pessoal da IPDA é um pessoal animado. Irmã, que Jesus te abençoe, Nívia, e que ruja o leão.

tem fome e sede hoje à noite, eu já pedi permissão para o pastor Davi. Não tem problema não. Mas eu queria convidar você para sair do seu lugar, chegar aqui bem pertinho. E vamos adorar juntos ao Senhor hoje à noite.

você abaixasse os seus celulares. Levante as suas duas mãos ao Senhor e vamos dizer juntos. Colossenses capítulo 1, a partir do verso 12. Diga comigo: Ele nos tirou da potestade das trevas e nos transportou para o reino do Filho do Seu amor. Em Jesus.

primogênito de toda a criação, porque nele foram criadas todas as coisas que há nos céus e na terra.

Feche seus olhos por um instante. Diga a Jesus quem Ele é. Diga a Jesus quem Ele é. Abre a sua boca. Abre a sua boca. Diga a Jesus quem Ele é. Deixe Ele ouvir a sua voz nessa noite.

justos e verdadeiros são os teus caminhos, ó Rei das nações. Quem não te

Obrigada por isso, Jesus. Obrigada pelo privilégio da tua presença. Obrigada pelo teu Espírito que habita em nós, a tua igreja. Obrigada, Jesus. Te damos glórias. Tu és digno, Senhor. Tu és digno, Senhor. Tu és digno, Jesus. Estou aqui na

vai nos dizer que diante do trono do Senhor as orações dos santos são depositadas em todas as gerações e elas influenciam sobre a terra.

suas mãos. Ore pelo derramamento do Espírito sobre a nação brasileira. Comece a orar. Levante a sua voz. Levante a sua voz. Levante a sua voz. Levante a sua voz ao Senhor. Senhor, derrama do teu Espírito.

Espírito, Senhor. Ah, que a proclamação do Evangelho venha alcançar povos não alcançados. Venha tocar onde a tua palavra ainda não chegou, para que todos ouçam, para que todos

0: Levante uma geração de adolescentes, Deus, que não se conformam com a mesmice espiritual. Levanta uma geração de meninos e meninas cheios do teu espírito, cheios da tua palavra. Amor, amantes da tua palavra, que amam a tua palavra, que zelam pela tua palavra e que não calam o espírito. Faz isso, Deus, para a tua glória, Senhor. Em nome de Jesus. Em nome de Jesus. Em nome de Jesus.
1: Glória a Deus. Quem pode glorificar e exaltar o nome de Jesus? Existe uma presença de Deus nesse lugar, nesse ambiente. Eu peço que você não saia dessa atmosfera. Pode voltar para o seu lugar. Nós vamos agora ouvir a palavra do Senhor Jesus. Mas eu peço que você não saia dessa atmosfera que o Senhor está fluindo sobre essa igreja. Quem está sentindo a presença de Deus aí? Existe um fluir nesse lugar. Quem está sentindo a presença de Jesus aí, dê um grito de glória a Deus. Agora aqueles que estão completamente entregues e já adoraram em espírito e em verdade, eu vou pedir um glória a Deus mais alto em nome de Jesus. Vamos? Glória a Deus. Eu vou pedir para você ficar em pé. Fique em pé. Nós vamos receber agora o Davi Miranda Neto, que vai trazer a palavra do Senhor Jesus. E eu peço que toda a igreja fique em pé agora, porque nós leremos a palavra do Senhor Jesus e seremos tocados poderosamente em nome de Jesus. Eu sei que vocês estão um pouquinho cansados, né? Mas agora é rapidinho só para ler a palavra e daqui a pouco vocês vão poder descansar. Tá bom? Vamos receber então Davi Miranda Neto com palmas bem forte e glorifique o nome de Jesus.
2: Glória a Deus, aleluia, aleluia, que presença do Senhor em nosso meio. Quantos foram tocados pela presença de Deus? Aleluia, que delícia estarmos na presença do nosso Deus. Confesso que eu estou até um pouco desidratado. Mas aí que é bom. Aproveitando que estamos todos de pé, eu já peço que vocês abram a palavra do Senhor em Atos capítulo 9, a partir do primeiro versículo. Atos capítulo 9, a partir do primeiro versículo. Enquanto vocês encontram, eu quero convidar todos aqueles que estão nos ouvindo na rádio, aonde quer que você esteja no Brasil, quem sabe até mesmo outros países do mundo, para vir assistir essa conferência no YouTube, ao vivo e a cores. Estamos aqui diretamente da sede mundial de São Paulo, capital, no YouTube do Ministério Regenere, ou do Expansão Jovem, para que você esteja conosco sintonizados. Atos capítulo 9, a partir do primeiro versículo, se você encontrou, diga amém. Se você não encontrou, acompanhe conosco a leitura da palavra do Senhor. E Saulo, respirando ainda ameaças e mortes contra os discípulos do Senhor, dirigiu-se ao sumo sacerdote e pediu-lhe cartas para Damasco, para as sinagogas, a fim de que, se encontrasse alguns daquela seita, quer homens, quer mulheres, os conduzisse presos a Jerusalém. E indo no caminho, aconteceu que, chegando perto de Damasco, subitamente o cercou um resplendor do céu. E caindo em terra, ouviu uma voz que lhe dizia: Saulo, Saulo, por que me persegues? E ele disse: quem é, Senhor? E disse o Senhor: eu sou Jesus, a quem tu persegues. Dura coisa te é dar coices contra os aguilhões. E ele, tremendo e atônito, disse: Senhor, o que queres que eu faça? E disse-lhe o Senhor: levanta-te, entra na cidade, e lá te será dito o que te convém fazer. E os homens que iam com ele pararam espantados, ouvindo a voz, mas não vendo ninguém. E Saulo levantou-se da terra e, abrindo os olhos, não via a ninguém. E guiando-o pela mão, o conduziram a Damasco. E esteve 3 dias sem ver, e não comeu e nem bebeu. Feche seus olhos. Espírito Santo de Deus, o Senhor está aqui no nosso meio. Nós queremos ouvir a Tua voz, Senhor meu Pai. Que o Senhor possa trazer à luz o entendimento das Tuas Escrituras. Que a Tua Palavra, Senhor, que é mais poderosa que uma bomba atômica, possa ser explodida em nosso meio. Que nós possamos ser impactados pelo poder da Tua Palavra. Senhor, meu Pai, nós nos prostramos diante do Senhor aqui agora. Nós clamamos, Senhor, meu Pai, que o Senhor se faça presente, que Teu Espírito Santo possa fluir em nosso meio, agindo em cada mente, em cada coração, em cada vida aqui hoje, esta tarde. Que o Senhor esteja conosco, Espírito Santo. Que o Senhor possa abrir nossos ouvidos, mas acima de tudo, nosso coração, para que a Tua Palavra possa ser como uma semente que vai frutificar em nossas vidas, em nome de Jesus. Amém e amém. Podem tomar os seus lugares e podem exaltar o nome do Senhor Jesus. Eu pediria que a técnica pudesse tirar um pouco do eco, do reverb da minha voz aqui no retorno. Essa é uma das passagens mais emblemáticas para mim da Bíblia Sagrada. Emblemática porque eu me enxergo como se eu fosse Paulo ou Saulo, andando a estrada de Damasco. Mas para que eu traga para vocês aquilo que o Espírito Santo me toca tão fortemente em cima dessa passagem tão poderosa, explícita da graça de Deus, e vocês vão entender no final. Eu preciso falar para vocês quem era Paulo. Quem era Paulo? Você já se fez essa pergunta? Muitas vezes a gente ouve da palavra de Deus e a gente deixa que ela seja como uma mera informação. Ou muitas vezes a gente ouve o sermão e a gente não dá muito ouvidos. Às vezes ele acaba entrando no ouvido e saindo no outro. Mas Paulo era um perseguidor. Eu preciso dar um passo atrás e trazer para vocês, para responder essa pergunta de quem era Paulo, e falar sobre Estevão. Estevão foi selecionado, não pelos discípulos, mas pelo próprio Deus. Estevão, ele foi aquele que foi colocado como um dos 12 escolhidos, como um diácono que servia ali naquele tempo da igreja primitiva. E Estevão, estava falando com a Nívia hoje à tarde no podcast, que muitas vezes o evangelho que é pregado nos dias de hoje é o evangelho de que se você aceitar Jesus, tudo na sua vida vai bem. Mas quando a gente olha para a história da igreja primitiva, especificamente sobre a história de Estevão, na verdade é muito pelo contrário. Normalmente, quando a gente aceita Jesus, parece que tudo vira de ponta cabeça. Estevão, como um dos discípulos de Jesus, que servia ali a igreja primitiva, ele foi o primeiro mártir da igreja evangélica cristã. Ele foi o primeiro a morrer em nome do Senhor Jesus. Muitas vezes hoje eu uso até essa analogia. Não sei quem foi que falou aqui, eu estava ouvindo a transmissão e acho que foi a Karina que falou: Jesus, se você tivesse me falado, talvez eu não teria dito sim a ti, tudo aquilo que eu ia viver. E eu uso as palavras do profeta que falou: olha, Deus me iludiu, porque quando ele me chamou, eu não sabia das provações, das lutas, das guerras que eu enfrentaria. Estevão, ele diz sim a Jesus, ele é um discípulo do Senhor, e ele é o primeiro a ser assassinado, apedrejado, em nome do Evangelho, em nome do Senhor Jesus Cristo. Hoje eu me encontro muitas vezes nessa situação. Não precisa ir muito longe, basta a gente ver nas redes sociais eu sendo apedrejado em praça pública, mas está tudo certo, porque se eu puder falar que eu tive um décimo do privilégio que Estevão foi o primeiro mártir apedrejado até a morte em nome do Senhor Jesus Cristo, eu digo sim a Jesus Cristo aqui hoje, essa noite, para que nós sejamos dilacerados para honrar o nome do nosso Senhor Jesus Cristo. Aleluia. Estevão foi assassinado, executado em praça pública, o primeiro mártir a morrer pela igreja, pelo nome do Senhor Jesus. E quem estava consentindo nesse assassinato? A palavra de Deus nos relata na morte de Estevão, que enquanto ele foi apedrejado, ele olhou para os céus, ele viu Jesus lá à destra do Pai, e ele foi arrebatado, ele foi glorificado pelo seu sacrifício vivo, e aos pés de um rapaz chamado Paulo, lançaram as vestes de Estevão. E Paulo consentiu no assassinato, na execução pública de Estevão. Esse era Paulo, esse era Saulo, um perseguidor dos discípulos de Jesus.
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0: 20h04.
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2: Toda a liturgia do seu tempo, maior da sinagoga, um fariseu conceituado entre os homens está indo para matar. Mas aí ele pisa numa estrada cuja presença do Jesus Cristo torna aquela estrada sobrenatural. Torna aquela estrada a caminho de Damasco como uma estrada de redenção. Torna aquela estrada como a estrada da graça. Torna aquela estrada como algo que foge do entendimento humano, que foge da nossa compreensão. Muitas pessoas me perguntam, por que que às vezes a mensagem da graça é tão resistida? Porque a mensagem da graça, ela foge de todo tipo de sistema humano. Ela foge da meritocracia. Ela foge de você faz bem, você recebe algo bom, você faz mal, você recebe algo mal. Ela foge de tudo aquilo que a nossa mente foi treinada a entender ao longo da nossa vida aqui nessa terra. Enquanto nós temos Paulo ou Saulo andando ali, cuspindo fogo no ditado popular, com ódio no seu coração, matando em nome de Deus, como um assassino da fé, ele pisa numa estrada que havia pela presença do Senhor, tornada-se sobrenatural, e ele pisa no âmbito da graça do nosso Deus. E a palavra de Deus nos relata que ele viu como se fosse uma grande luz. Obviamente essa luz aqui é simplesmente algo físico, mas eu imagino que a luz de Cristo que brilhou sobre ele era tão forte, que é isso que resultou naquilo que a palavra de Deus nos relata, que ele ficou cego. Ele ficou cego. Mediante um encontro com a luz do Senhor Jesus Cristo. Meus irmãos, eu falei isso aqui na palavra de abertura dessa conferência. Eu posso pregar para vocês por 4 ou 5 horas, mas é somente a luz do Senhor Jesus Cristo que vai abrir o nosso entendimento. E eu garanto para vocês que a luz de Cristo já está sobre essa igreja. Se você pode sentir a presença do Senhor, glorifique o nome dele, porque a presença do Senhor Jesus Cristo já está em nosso meio. Aleluia. Mas esse encontro é aquilo que me traz aqui, gente. O que me traz aqui é a graça de Deus. O que me traz aqui, minha mãe está aqui me acompanhando. Eu sou o cara que fugia de igreja. Eu sou o cara que não tenho mérito em mim mesmo. Eu me enxergo na vida de Saulo. Eu não sou digno, eu não sou merecedor. Mas um dia eu entrei na estrada da graça do Senhor e eu tive um encontro com a presença de Jesus Cristo. E eu estou aqui hoje falando que é toda honra e toda glória para o Senhor Jesus. Eu não sou digno de nada, mas a sua graça já me alcançou. E eu falo aqui hoje toda honra, toda glória, todo louvor ao nosso Senhor Jesus Cristo, o meu Salvador. Aleluia. Esse encontro de Paulo

Ele vê o Senhor sentado num alto e sublime trono, e os anjos e os querubins veem o Senhor, e eles falam: Santo, Santo, Santo é o Senhor dos Exércitos. Ele é magnífico, Ele é inefável. Eu falo isso, gente, porque eu tenho usado um termo nos últimos dias que fala que a graça, ela não pode ser explicada. A graça precisa ser experimentada, ela precisa ser vivida. Eu poderia falar por horas e horas, mas no dia que você tiver o privilégio de ver uma grande luz na estrada de Damasco, de ter a visão de Isaías, de ver o Senhor sob um alto e sublime trono, a sua reação é completamente sobrenatural, porque a luz do Senhor Jesus Cristo já te alcançou mediante a sua graça. As palavras que me vêm à mente são as palavras do salmista que falam: deixa-me contemplar a formosura da tua santidade. Deixe-me contemplar a tua glória. Deixe-me contemplar a tua perfeição. A reação de Paulo, a reação de Isaías, a minha reação, ela é única. Ela fala: miserável homem que sou. Eu não sou digno de nada, eu não sou merecedor de nada, mas certamente o encontro com a presença do Senhor Jesus Cristo é aquilo que vai te causar transformação mediante a sua graça, o seu poder e a sua glória. Ele tem um encontro magnífico. Mas a luz que resplandeceu, e o momento que Paulo ele fica cego por 3 dias, ele representa algo muito maior e muito mais significativo que permanece nos dias de hoje. Paulo, ao mesmo tempo que ele fica cego ali por 3 dias, obviamente é Deus falando que sem o entendimento, sem a luz que esclarece a nossa visão, a grande maioria, conforme a própria Bíblia Sagrada nos traz, são cegos guiando cegos. São aqueles que não enxergam pelos olhos da fé. São aqueles que confiam no seu próprio entendimento, que é um dos alertas da Bíblia Sagrada. São aqueles que só enxergam somente com seus olhos físicos. Meus irmãos, deixa eu te falar uma coisa. Não existe maior cegueira do que você simplesmente enxergar com seus olhos naturais. É a cegueira espiritual, representada na cegueira que Paulo viveu nos primeiros 3 dias, depois de ter conhecido a Cristo, que varreu a igreja evangélica do século 21. A cegueira dos fariseus, que a revelação do Senhor Jesus Cristo em forma corpórea aqui na terra, e ainda assim eles não o reconheceram como o Salvador que havia sido profetizado. Pensa num pessoal que dormiu no ponto. Eles estão esperando há milhares de anos o Salvador, o Cristo, o Redentor, o Messias. E quando ele chega, operando em milagres e maravilhas, e andando sobre águas e ressuscitando defuntos, eles o apedrejam e crucificam numa cruz do Calvário. Ainda hoje, nós temos pessoas que andam completamente cegas. Nós temos pessoas no meio das nossas igrejas que estão aí agindo como assassinos da fé, matando em nome de Deus, completamente cegas espiritualmente falando. Mas aí Deus envia Ananias. Olha, vai para uma casa na rua direita, ora por um homem que está cego e ele será curado. Ananias fica até cabreiro. Deus, eu já ouvi falar desse cara aí. Melhor, manda outro. Melhor. Eu já ouvi falar dele, ele não é muito amigável com a gente que professa fé em Jesus Cristo. Pode ficar tranquilo. E aí eu quero ler para vocês. Deus, ele fala no versículo 15. Essa conversa, esse diálogo entre Ananias e Deus, que havia enviado Ananias para orar por Paulo, para que ele fosse curado depois do 3º dia, e Deus fala para ele no versículo 15: vai, porque este para mim é um vaso escolhido para levar o meu nome diante dos gentios, dos reis e dos filhos de Israel. E aqui eu trago para vocês o escândalo da graça. É um escândalo.

0: A gente é algo que muitas vezes não faz sentido nenhum. Mas nem tudo que faz sentido para a gente faz sentido para Deus. É que na soberba do ser humano, às vezes a gente quer falar para Deus como que ele tem que ser Deus. A gente tem que falar para Deus como é que ele tem que agir. Senhor, faz isso, não faz aquilo. Mata fulano de tal. Só que a gente é tudo cego guiando cego, cara. Eis que tenho para mim um vaso escolhido para glorificar o meu nome entre os gentios, os filhos dos reis e os reis de Israel. Agora eu pergunto para vocês, qual foi o mérito de Paulo para que ele fosse salvo? O que que ele fez de bom a estar perseguindo os discípulos de Jesus e perseguindo o próprio Jesus? Não foi esse o questionamento de quando Jesus e a sua luz que iluminou aquela estrada de Damasco, o caminho da graça? Não foi isso que ele questionou a Paulo? Paulo, por que que me persegues? Quem és tu, Senhor? Então, eu sou Jesus. O líder dos discípulos que você persegue, você tem perseguido a mim enquanto persegue a eles. Qual foi o mérito? O que que ele fez de bom? Todo mundo sabe dessa resposta, e eu uso também o exemplo claro da primeira palavra que eu recebi do Senhor como uma palavra revelada. Eu lembro que foi em 2013, quando eu me batizei, desci as águas lá no Bororé, estava 12 graus, eu me batizei com um gorrinho, estava um frio difícil de compreender. Chegava a doer os meus ossos, eu descia as águas porque tamanho era o encontro com a presença de Jesus que eu tinha tido. Eu falava, mãe, eu preciso me batizar, não posso esperar nem até setembro. Foi em junho. Passou uma semana, meu avô aqui me recebeu no escritório, não trabalhava aqui. Aquele jeito emblemático dele falar, que bênção. Vai me traduzir na rádio. Glória a Deus. Mas quando eu me batizei, quando eu desci as águas do batismo, eu fui direcionado, traduzi meu avô. Eu me lembro que eu fui convidado, eu vim aqui nas vigílias do antigo PEG em 2013. E numa dessas vigílias, um dos rapazes falou, você não quer pregar na minha igreja? Interior do Guarulhos, 20 pessoas, estrada de terra. Eu falei, sim, eu vou pregar. Nunca preguei na minha vida, mas vamos lá, porque eu sinto que é Deus que está me chamando. Uma semana antes, acredito que foi outubro de 2013, eu lembro que eu entrei na varanda dos meus pais, num sábado à tarde, mais ou menos umas 14 horas. É como se eu visse os céus abertos, aquela presença manifesta, aquela glória que desceu na minha varanda. Não porque eu era digno, porque eu nunca fui digno e nunca serei, e nenhum de nós serão. Mas Deus me trouxe a passagem do profeta Jeremias. Jeremias capítulo 1, versículo 5. Do ventre te escolhi e te separei como profeta às nações. Do ventre eu, o Senhor, escolheu Jeremias. Do ventre Deus escolheu e separou a mim. Do ventre Deus escolheu e separou muitos de vocês aqui. Do ventre Deus escolheu e separou Paulo, mesmo que ele fosse assassino da fé, porque isso é a soberania, isso é a graça de Deus. Ele escolhe, ele capacita, ele santifica, ele levanta, glorifica o nome do Senhor, porque esta é a graça sobre graça do nosso Deus. A escandalosa graça. Eu chamo de escândalo da graça, porque na verdade isso não é um termo meu. É o próprio Paulo que teve essa experiência magnífica, que foi de um assassino para um assassinado, de um pecador para perdoado, de um órfão para um filho amado. O escândalo da graça, muitas pessoas que não entendem o conceito e nem sequer conheceram o Senhor Jesus Cristo e o seu tremendo amor e sua tremenda graça, eles questionam, se é só pela graça, então deixa eu continuar como eu estou. Eu não preciso orar, eu não preciso jejuar, eu não preciso dar meu dízimo, eu não preciso fazer nada. É cego guiando cego. É gente que não entendeu nada do Evangelho. É gente que não conheceu a Jesus Cristo. Porque a graça, meus irmãos, ao mesmo tempo que ela é completamente escandalosa, algo que vem da parte de Deus. Ele escolhe no ventre, Ele decide, Ele é soberano. Acima de tudo, acima da opinião pública, acima das vozes contrárias, está a vontade do nosso Deus e a sua graça magnífica. Glorifico o nome do Senhor Jesus, porque a graça do Senhor é revelada na sua palavra. Ao mesmo tempo que a graça é escandalosa, a graça do Senhor é completamente transformadora. Como você diz isso? Por que você diz isso? Bom, primeiramente eu vivi isso. Eu queria ser jogador de futebol, hoje eu sou pregador do evangelho. Eu era completamente introvertido, a Karina que me ensinou a dar bom dia para as pessoas, chegava até a ser mal educado de tão introvertido que eu era. E hoje, quando fala sobre as coisas de Deus, eu não paro de falar. Aliás, meu tempo está acabando e eu vou estourar. Já estou avisando, tá, gente? O escândalo da graça, ao mesmo tempo que é completamente escandalosa, ela é também completamente transformacional. Ela te transforma por completo, porque a graça não é apenas um mero conhecimento. A graça é o próprio poder de Deus para a transformação de vidas. Glorifica o nome do Senhor. Você já foi alcançado por essa graça magnífica do nosso Deus. Mas eu tenho evidências bíblicas. Se você acompanhar comigo a partir do versículo 20 do capítulo 9 que lemos de Atos. E logo nas sinagogas, falando de Paulo, pregava a Cristo, que este é o Filho de Deus. E todos os que ouviam estavam atônicos e diziam: não é este que em Jerusalém perseguia os que invocavam este nome e para isso veio aqui, para levar os presos aos principais dos sacerdotes? Saulo, porém, se esforçava muito mais e confundia os judeus que habitavam em Damasco, provando que aquele era o Cristo. E tendo passado muitos dias, os judeus tomaram conselho entre si para o matar. Mas as suas ciladas vieram ao conhecimento de Saulo, e também como eles guardavam as portas tanto de dia como de noite para poderem tirar-lhe a vida. Tomando-o de noite, os discípulos o desceram dentro de um cesto pelo muro. Eu queria te trazer essa imagem. Eu queria que você olhasse para Paulo, do capítulo 9, do versículo 1, quando ele respirava ameaças e ódio e rancor e cartas para assassinar os discípulos de Jesus. E no versículo 20, 25, ele está dentro de um cesto, fugindo pela sua própria vida. Porque os judeus, os fariseus, os religiosos da época, os guardiões da sã doutrina, quem for que seja, os líderes das sinagogas, queriam assassinar. A transformação é real. A transformação ela é imprescindível. A transformação pela graça de Deus, ela é inevitável. As pessoas que tentam refutar a graça de Deus e falam que agora não precisa fazer isso, não precisa fazer aquilo, pode ficar tranquilo que isso não é a sua função. A função da igreja do Senhor não é trazer santificação a ninguém. Não, isso é papel do Espírito Santo. Pode ficar tranquilo que se você recebeu o Espírito Santo dentro de você, Ele já está te santificando, Ele já está te transformando, Ele já está te regenerando. Glorifica o nome do Senhor, porque o Espírito Santo habita naqueles que tiveram fé em Jesus Cristo. De perseguidor a perseguido, do ódio ao amor, de assassino a morto, perseguia a Cristo e passou a ser perseguido por Cristo. Uma transformação completa. Então eu quero trazer para vocês qual que é o primeiro efeito de ser alcançado pela graça de Deus. O primeiro efeito, obviamente, é aquilo que o próprio João Batista pregou no seu ministério como um todo: arrependei-vos, pois é chegado o reino de Deus. O primeiro efeito é o arrependimento. O que é arrependimento? É uma mudança de rota. Se Saulo estava indo à estrada de Damasco nessa direção, aí ele tem um encontro com Cristo, ele cai, ele fica cego, Ananias ora por ele, ele é curado, ele troca de rota. E agora ele passa a viver para Jesus Cristo. Agora ele passa a pregar o Jesus Cristo ressurreto, o Filho de Deus, o Messias, o Cristo que havia sido enviado. A mudança de mente, a metanoia. Metanoia é além da mente. As pessoas confundem que arrependimento são lágrimas de remorso que a gente derrama quando amamos ou pecamos contra Deus. Não, isso faz parte. Aliás, é até importante que isso aconteça às vezes. Mas arrependimento é quando você muda. Arrependimento é quando você muda a sua mentalidade. Arrependimento é quando você chega diante de Deus e, como Isaías, que viu um Senhor assentado no alto e sublime trono, você reconhece os seus próprios pecados. Arrependimento. Arrependei-vos, pois é chegado o reino de Deus. Quando você tem um encontro com o Senhor Jesus Cristo, é impossível que você não se arrependa. Porque a luz de Cristo ilumina as nossas trevas e a gente fala: miserável homem que sou, ai que eu vou morrer. Mas é justamente diante do nosso arrependimento que vem a graça do Senhor Jesus, o seu sangue poderoso, que vem nos lavando, nos purificando. Glorifica o nome do Senhor, porque todos aqueles que se arrependem na sua presença alcançarão misericórdia, perdão e salvação. Segundo efeito, a justificação e a regeneração, que é o novo nascimento. Eu leio para vocês de Romanos 3, versículos 23 ao 25. Pois todos pecaram e carecem da glória de Deus, sendo justificados, digam comigo, gratuitamente, por sua graça, mediante a redenção que há em Cristo Jesus, a quem Deus propôs no seu sangue como propiciação mediante a fé, para manifestar a sua justiça. Pois pela graça sois salvos, mediante a fé, e não por obras, para que ninguém se glorie. Nós somos declarados justos diante de Deus. Porque quando Jesus esteve naquela cruz, pendurado no madeiro, e os nossos pecados foram lançados sobre Ele, e o pecado nada mais é que a separação de Deus, eu sempre gosto de ressaltar que Jesus estava com uma coroa de espinhos, chicoteado, ensanguentado, em sofrimento, desidratado, em angústia, em dor, humilhado, cusparada no seu rosto, todo tipo de aflição física e dor no seu corpo. Mas o único momento que Jesus deixou de estar em silêncio foi quando nossos pecados foram lançados sobre Ele. Ele disse: Senhor, meu Deus, por que me abandonaste? Porque mais angustiante que qualquer tipo de dor física, mais doloroso que qualquer dor nesse corpo que nós podemos sentir, é a separação do nosso Deus. Mas no momento que os nossos pecados foram lançados sobre Ele, a santidade de Jesus foi lançada sobre todos os filhos da fé, todos aqueles que tiveram fé em Jesus Cristo. Glorifica o nome do Senhor Jesus, porque nós fomos justificados, santificados, redimidos pelo sangue do Cordeiro do nosso Deus. Nós fomos regenerados, nascidos do Espírito Santo. A justiça de Deus foi cumprida em Cristo Jesus. Ah, mas pastor Davi, então agora eu não preciso fazer mais nada? Não, tem o terceiro efeito. Efésios 2:8. Vocês são salvos pela graça mediante a fé e não em se glorie. Efésios 2:10, para que vocês sejam transformados e operem as boas obras, para que as suas boas obras glorifiquem ao Deus Pai. Então, o que são as boas obras? Nossos atos de fé, nosso jejum, a nossa oração, a nossa obediência, a santificação, que é um processo que nós entramos quando nós somos salvos em Cristo Jesus, que nós só vamos concluir quando Jesus nos chamar para casa. É a consequência, é o resultado de um encontro com Jesus e ser alcançado pela sua graça. Eu sempre falo que o Espírito Santo é como uma semente. O Espírito é... Santo. Se você receber o Espírito Santo, Ele vai te santificar. Essa semente, ela vai frutificar na sua vida. Quando você recebe o Espírito Santo, é o famoso jargão popular, você não consegue mais pecar gostoso. No momento que você peca, você erra contra o Senhor, o Espírito Santo se entristece, mas Ele te convence, Ele te leva ao arrependimento e a viver as boas obras e a santificação, sem a qual ninguém verá o Senhor. Nós somos declarados santos e somos santificados para o resto da nossa vida. Quarto efeito, a humilhação progressiva. Estávamos falando nesse podcast com a Nívia agora à tarde sobre o quanto que muito das culturas, das igrejas ao redor do Brasil, entre tantas denominações, infelizmente, acabou se tornando uma cultura de ego. Muitas pessoas não conseguem pisar nesse lugar que eu estou aqui. Muitas pessoas não têm a capacidade, não têm a estrutura emocional do seu racional para ser um lugar de destaque. Aliás, essa foi uma das tentações que Satanás trouxe a Jesus Cristo quando ele estava no deserto em jejum. Olha, deixa eu te levar para o pináculo do templo, o lugar de exaltação, o lugar em que todo mundo vai te ver. A gente não precisa ir muito longe. É só olhar nas nossas igrejas. É o famoso louvado seja eu, exaltado seja o meu nome, seja feita a minha vontade. É a exaltação do ego. Olha como aquele cara é ungido. Olha como aquela pessoa canta bem. Olha como aquele cara é o tal. Não, não, não, não, não. João, o Batista, o maior que nasceu de uma mulher, ele fala: é melhor que ele cresça e que eu diminua, que ele seja exaltado, que eu seja indigno, porque só ele, toda glória, toda honra, toda exaltação ao Senhor Jesus Cristo. Aleluia. E a gente vê essa humilhação progressiva, porque a graça de Deus é um tapa na cara do nosso próprio orgulho. A graça de Deus tira os nossos méritos, ela tira as nossas qualidades, se é que nós temos alguma, e ela exalta o nome do Senhor. A gente vê, acompanha comigo, Gálatas capítulo 1, versículo 1, Paulo fala: eu sou apóstolo de Jesus. 1 Coríntios 15, 9, na verdade, eu sou o menor dos apóstolos. Pensando melhor, em Efésios 3, 8, eu sou o menor de todos os santos. Gente, peraí, deixa eu melhorar essa questão. Deixa eu falar mais uma vez, em 1 Timóteo 1, 15, na verdade, eu sou o pior dos pecadores. Eu sou o pior dos pecadores. Saulo foi aquele que escreveu mais de metade do Novo Testamento. Foi aquele que recebeu a maior revelação da graça do nosso Deus. Aliás, se você ler Romanos, tem muita coisa que às vezes é até difícil você compreender. Imagina o cara que recebeu essa revelação. Eu sou o apóstolo de Jesus. Mas na verdade, eu sou o menor dos apóstolos. Pensando bem, eu sou o menor de todos os santos. Para ser bem sincero com todos vocês, eu sou o pior dos pecadores. Quanto mais nós conhecemos a Jesus Cristo, mais nós nos humilhamos. Quanto mais nós vemos o Senhor assentado sobre um alto e sublime trono, mais nós reconhecemos que nós não somos nada. Quanto mais a luz de Cristo ilumina as nossas trevas, mais nós reconhecemos que é somente pela graça do nosso Deus. Quanto mais aqui hoje, essa noite, você for impactado pela palavra de Deus, que é o próprio Verbo encarnado, o Senhor Jesus Cristo, mais você vai sair daqui falando: é somente pela graça dEle, é somente pelo seu amor, a honra e glória somente a Jesus Cristo. Exalta o nome do Senhor, porque a Ele é digno de toda honra e toda glória do nosso Senhor Jesus Cristo. Aleluia. É somente pela graça, meus irmãos. Aqueles que ainda tentam se defender ou se auto-justificar, nunca o conheceram. Muitos dirão naquele último dia: Senhor Jesus, em teu nome expulsamos demônios, em teu nome curamos enfermos, em teu nome profetizamos, em teu nome pregamos a tua palavra. Apartai-vos de mim, porque eu nunca vos conheci. Quem é você aqui hoje, essa noite? Quem é você aqui hoje, nesse auditório, ou você que acompanha em casa? Enquanto você ouve essa mensagem, por acaso não queima os nossos corações? Por acaso nós não sentimos a presença do Espírito Santo trazendo convencimento a todos nós da justiça, do pecado e do juízo? Mas se você foi alcançado por essa graça, se você conheceu o Senhor Jesus Cristo, você faz das palavras de Paulo as suas palavras, que vai vivendo uma vida em que ele vai se humilhando diante de Deus, quanto mais ele conhece a Cristo, até que ele chega no ápice da humilhação, que é aquilo que Deus exige de nós, porque isso é simplesmente reconhecermos o nosso estado falido, do nosso caráter, da nossa natureza corrompida. Paulo fala: olha, eu sou judeu, circuncidado, sigo a lei, sigo a Torá, cumpro os rituais, dou meu dízimo, dou minha oferta, carimbo minha carteirinha, vou no culto de libertação, estou lá, em cima dos púlpitos, em cima das sinagogas, nas primeiras fileiras das sinagogas, eu faço tudo que aquilo que é exigido pela lei. No entanto, eu considero tudo isso como perda, eu considero isso todo como algo absolutamente irrelevante, sem valor, pela sublimidade de ter conhecido a Jesus Cristo. A Ele toda honra e toda glória é dada, ao Cordeiro de Deus que tira o pecado do mundo. Aleluia. Se você ainda vive na sua soberba, se você ainda olha para o seu irmão com um olhar de cima para baixo, se você ainda se considera mais santo que o seu próximo, você não entendeu nada, meu irmão. E sequer conheceu a Jesus Cristo. Mas aqueles que conheceram a Jesus Cristo, eu estava falando com a Nívia hoje à tarde, e eu dei a ela o maior elogio que eu recebi de uma pessoa enquanto eu caminho aqui na terra. Pastor Beata está aí? Pastor Beata está ali. A gente foi jantar, Pastor Beata, lá no Uruguai, em 2017. Estávamos conversando depois do culto, a gente fez o culto lá e glória a Deus, foi uma bênção. Depois a gente foi jantar. Eu não sei se você se lembra disso, Fabrício. Ele chegou e falou assim: Davi, você exala o bom perfume de Cristo. Você não se considera superior a ninguém. Você não é soberbo, você não é arrogante, você me trata como um igual. Eu falei: mas você é meu igual. Eu estendi esse mesmo elogio à Nívia, que estava aqui hoje com a gente. Ela estava aqui ministrando. Eu falei: gente, essa mulher veio do terceiro céu, só pode. E hoje eu entendi, quando a própria Bíblia fala que nós nos tornaremos um só em Cristo Jesus, no mesmo Espírito, porque quando eu vi ela aqui ministrando, eu vi a Deus aqui no nosso meio. Mas aqueles que conheceram a graça, aqueles que tiveram um encontro com a sua presença, foram aqueles que se humilham e exaltam o nome de Jesus. Aqueles que entendem que é somente pelo seu amor, que é somente pelo seu sangue derramado, que é somente por essa graça transformadora que nos acolhe, que nos transforma e que nos santifica. O que eu quero trazer para vocês, meus irmãos? Que quanto mais cheios de nós mesmos nós estamos, mais vazios do Senhor Jesus Cristo nós somos. Mas quanto mais nós nos enchemos desse Espírito que é Santo, mais nós estamos cheios da presença de Deus em nossas vidas, e mais nós nos humilhamos diante dEle. Eu prometo que eu já estou acabando. E eu trago para vocês Paulo, já no fim do seu ministério, depois de ter conhecido a Jesus Cristo, ele traz em 2 Coríntios capítulo 5, versículos 14 e 15, ele fala: pois o amor de Cristo nos constrange, julgando nós isto, Um morreu por todos, logo todos morreram, e ele morreu por todos para que os que vivem não vivam mais para si mesmos, mas para aquele que por eles morreu e ressuscitou. Se você foi encontrado pela graça de Deus, você não anda hoje em santidade porque alguém está te forçando. Você não anda fazendo as boas obras como algo que vem de fora. Não é uma questão de leis ou regulamentações humanas, é um constrangimento do amor de Jesus Cristo sobre as nossas vidas. Eu falei aqui na palavra de abertura que foram muitas noites em claro no meu processo de conhecer a Jesus e ser alcançado por essa graça. Tinha muitas vezes que eu ficava ali, a minha mente completamente assim, explodida pelo poder da palavra de Deus, e eu falava assim: não, isso aqui é muito bom para ser verdade. Quando você chega nesse lugar, que é muito bom para ser verdade, aí você entendeu a graça, aí o amor de Cristo te encontrou, aí você foi constrangido, e o Espírito Santo começa a te transformar, te regenerar, te santificar. Se você sente a presença de Deus aí, glorifica o nome do Senhor, exalta o nome dEle, porque o amor de Cristo já nos constrangeu aqui essa noite. Aleluia. Fica de pé no seu lugar. Eu quero fazer uma oração rápida com vocês, porque o nosso tempo já esgotou. Eu vou pedir ajuda aqui dos ministros, mas eu queria que você viesse à frente se você quer ser tocado pela presença de Deus aqui essa noite, para que a graça seja revelada a você. Se talvez você se enquadrou em algum dos pontos que foi pregado aqui hoje, essa noite, e você quer hoje, pelo um passo de fé, ser tocado pela presença de Deus, venha à frente nesse exato momento, para que nós façamos essa oração e você seja tocado e a graça de Deus seja revelada a você. Como eu falei, a graça não pode ser explicada, ela só pode ser experimentada. Se você quer ser tocado e experimentar a graça de Deus aqui hoje, essa noite, vem aqui à frente. Nós vamos orar como uma igreja em Cristo Jesus. Os ministros vão colocar a mão nas pessoas e pessoas serão batizadas, pessoas serão tocadas pela presença de Deus. A graça de Deus já está sendo derramada sobre todos nós. Nós convidamos que você venha como um ato de fé. Não como pessoas místicas, mas como pessoas espirituais. Mas pode ter certeza que ao abrir a palavra de Deus, há poder. Há sangue, há poder no sangue de Jesus. Há poder quando o seu nome é invocado. Mas especialmente quando pessoas ouvem a sua palavra e têm fé na palavra do nosso Senhor Deus. Enquanto vocês estão ainda vindo à frente, aqueles que já estão aqui, põe a mão na sua cabeça e orem juntamente comigo. Espírito Santo de Deus, venha sobre esta igreja nesse exato momento. Espírito Santo de Deus, nós estamos aqui hoje, essa noite, clamando pela Tua presença. Clamando, Senhor meu Pai, para que o Senhor venha nesse exato momento, Senhor, derramando o Teu sangue poderoso. Senhor meu Pai, perdoe-nos pelos nossos pecados, perdoe-nos pelas nossas falhas. Senhor meu Pai, nos perdoe pelas nossas ofensas, e que Teu sangue poderoso comece a ser derramado nesse exato momento. Senhor Jesus, nós oramos que a Tua graça nos alcance nesse exato momento. Senhor meu Pai, nós oramos para que o Teu amor seja constrangimento na vida das pessoas aqui hoje, essa noite. Senhor meu Pai, nós invocamos a Ti, Senhor. Nós invocamos o Teu Espírito Santo, nós invocamos a Tua presença. Senhor meu Pai, esteja aqui conosco nesse exato momento, vai derramando a Tua presença, vai derramando o Teu Espírito Santo, mas intensifica o derramar do Teu Espírito sobre toda a Tua igreja nesse exato momento. Vem, Senhor Jesus, vai agindo, Senhor meu Pai.
1: Aleluia, nós nos arrependemos, Senhor, nós nos arrependemos dos nossos pecados, nós nos arrependemos, Senhor, das nossas falhas, das nossas fraquezas, e aqui estamos, Senhor, te louvando, te exaltando, bendizendo o Seu nome, porque a Sua graça nos alcançou, meu Deus. Ah, Senhor, nós te louvamos, te agradecemos de todo o nosso coração. porque mesmo o Senhor não sendo dignos, mas o Senhor nos alcançou com o seu amor, com a sua graça, com a sua bondade. Que o Senhor possa, meu Deus, tocar nos corações, assim como o Senhor já começou a fazer desde o início desse culto. Ori alabasuri clama alabasuri anda alabaias. Ori alabasuri clama alabasuri anda alabasurias. Ó Espírito Santo, desça sobre a tua igreja, Espírito Santo. Espírito Santo, vai aquecendo os corações agora. Espírito Santo, vai aquecendo o coração de cada jovem, aqueles que estão aqui no templo, aqueles que estão nos assistindo, aqueles que estão nos ouvindo. Nós precisamos da tua presença, Espírito Santo. Traga renovo para a tua igreja, Senhor. Traga renovo para o teu povo, para os teus filhos aqui nesta hora. Traga renovo, aleluia, Jesus.
2: Oh, glória a Deus.

0: da sua glória, derrama do seu poder, da tua unção gloriosa e santa, manifestando.
1: Sim, meu Deus, manifesta, meu Pai, aleluia. Nós te louvamos, Senhor, meu Deus, nós te louvamos, nós te agradecemos pela sua graça, pela sua misericórdia aqui nessa noite. O Senhor é digno de tudo, aleluia. A ti toda a glória, toda a honra, todo o louvor e toda adoração, Senhor meu Deus. Levanta mesmo nesse lugar, levanta, Senhor, intercessores, levanta pregadores, levanta profetas, missionários. Levanta, Senhor meu Deus, este lugar, meu Pai, e envia para toda a terra em nome de Jesus Cristo. Vem, abre as janelas dos céus, meu Deus, nesse lugar. E pelo poder da sua palavra que foi pregada, meu Deus, derrama desse poder sobre a nossa vida, sobre a sua igreja. Derrama, Senhor, enchendo, transbordando de poder e de unção. Aleluia! Oh, meu Deus, nós te louvamos, grandioso. Vem, Espírito Santo, distribuindo dons espirituais. Vem, Espírito Santo, trazendo discernimento. Aleluia! Acende, acende, acende a chama, acende o fogo que está nesse coração. Faz virar o um incêndio.

Jesus. O nome do Senhor Jesus é o nome de Jesus que salva, é o nome de Jesus que é poderoso. Graças nós te damos, Senhor, por esta graça maravilhosa que foi manifesto para salvar todos os homens, porque se a graça de Deus se há manifestado, trazendo salvação a todos os homens, nós estamos aqui, Senhor, não é por meritocracia, não é porque somos bonzinhos, não, mas é pela graça do Senhor manifesto na cruz do Calvário, trazendo salvação a todos nós. E queremos te exaltar, queremos enaltecer o teu nome, Salvador, porque a sua graça nos alcançou, a sua graça nos libertou, a sua graça nos transformou, a sua graça, aleluia,

cremos que é noite de batismo do Espírito Santo, porque a graça nos dá este privilégio. João Batista vai relatar em Mateus capítulo 3, no versículo 11, ele

aqueles que ainda não foram batizados no Espírito Santo, porque a graça nos dá este privilégio, a graça do Senhor, aleluia, nos dá este privilégio. Oh, Espírito de Deus, realiza uma grande obra entre nós, realiza uma grande obra deste ministério na igreja

Podem exaltar o nome do Senhor. Aleluia. Glória a Deus. Meus irmãos, nós já estamos caminhando para o fim. Daqui a pouquinho o pastor Marco Magno vai fazer a oração da fé para a gente encerrar oficialmente. Mas nós não podemos deixar passar batido que nós estamos num momento de celebração. Quantos estão felizes com essa conferência que estamos vivendo aqui? Aleluia! Eu quero aproveitar esse momento de celebração, esse momento de festividade, para que a gente possa fazer algo simbólico, celebrar e exaltar o nome do Senhor Jesus. Nós vamos contar até 5, uma contagem regressiva de 5 até 0. E quando chegar no 0, a gente vai glorificar o nome do Senhor, a gente vai exaltar a Ele. Mas eu quero que você faça isso com todo o ímpeto, com toda a força do seu ânimo, e que a gente possa fazer uma grande festa aqui. Isso faz sentido para vocês? Vocês vão celebrar o nome do Senhor, vocês vão gritar e exaltar o nome dEle? Então vamos agora, né? Vou até pedir a ajuda da banda aí, se preparem todo mundo, aqui a liderança do Regenere. Nós vamos contar, não sei se é possível colocar isso no telão também, se for possível sim, se não a gente conta aqui na garganta. Mas vamos todos juntos, vocês estão preparados? Então vamos todos lá. 5, 4, 3, 2, 1, exalta o nome.

vocês, Jesus, Jesus, Jesus, Jesus, Jesus. Deus abençoe vocês. O ano que vem, Senhor permitindo, temeremos novamente. Deus abençoe vocês que vieram de longe, vocês que vieram de perto. Leva essa presença poderosa de Deus lá para sua casa em nome de Jesus Cristo. Você que nos acompanhou pela live também, Deus abençoe você. Amém? Ele é digno de tudo. Oração final, oração da fé. Lembra daquele jovem que você tentou convidar ele? Ele não conseguiu estar aqui, não deu para estar. Nessa oração da fé você apresenta ele. Vamos apresentar aquele jovem que você tentou trazer e não deu, ele não conseguiu vir. Vamos apresentar em nome de Jesus. Não saia sem essa oração final. Amém? Feche os seus olhos, levanta suas mãos, abre o seu coração em nome de Jesus. Em nome de Jesus, vamos apresentar, vamos agradecer o Senhor por esse momento especial em nome de Jesus. Santíssimo Deus glorioso, nós te adoramos, Senhor meu Deus. Nós agradecemos o Senhor por esses dois dias aqui, Senhor meu Pai. Sim, pela sua palavra, os louvores, Senhor. Temos certeza que o Senhor recebeu a nossa adoração. Eu apresento a vida de cada um dos seus servos aqui, cada jovem aqui, Senhor meu Deus. Estiveram na sexta-feira, hoje, também, Senhor, acompanhando a live, em nome de Jesus. Que levem para casa a sua presença, o seu poder, a sua graça e essa palavra poderosa e transformadora. Alcança aqueles que foram convidados e não conseguiram, Senhor meu Deus, estar aqui. Alcança eles também, Senhor. Leva-nos para casa com segurança. Concede o grande livramento, Senhor meu Deus, nas nossas vidas, na vida de cada um dos seus servos aqui. Aquilo que eles receberam aqui, Senhor, nesses dois dias, eles levem lá para a cidade, lá para a igreja deles, esse mover. E que o Senhor use eles, Senhor meu Deus, em nome de Jesus, como uma tocha, como um incêndio naquele bairro, naquela cidade e naquele estado, em nome de Jesus Cristo. Que o amor de Deus, a graça do nosso Senhor Jesus Cristo e as santíssimas consolações do Espírito Santo estejam com a sua amada igreja para sempre. Todos digam, ó! Vamos terminar bem Deus é amoriano. Vamos com a paz do Senhor, três vezes paz do Senhor Jesus, pode ser? Ó a cara do Paulinho, quando eu falo ele já fica meio assim. Pode ser, Paulinho? Pode ser, querido Davizinho? Pode ser, vamos lá. Bem Deus é amoriano, vamos lá. Quem tem a paz do Senhor Jesus? Deixa eu ver. Ah! Mais uma vez, Eu queria contar com o pessoal que está lá na galeria. Eu só estou vendo aqui, mexendo a mão e gritando, mas o pessoal de longe está meio assim, não sei, está com a cara meio estranha. Então ajuda nessa última, todo mundo junto, tá bom? Junta toda a sua força, tudo que você recebeu aqui nessa noite, em nome de Jesus. Paz do Senhor Jesus, Deus abençoe vocês!

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